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1: E eu vou começar falando do nosso pano de fundo, né? Quanta imitação. É gente copiando gente, é gente copiando costumes, é gente copiando erros, é gente copiando modelos falidos, e alguns não, alguns modelos não são falidos, é verdade. Mas a verdade, ouvinte amado, é que existe essa sensação de imitação muito forte nas pessoas. Pessoas imitam, ou sei lá, copiam roupas, vocabulário, cabelo, é a moda, né? A moda. E não é só a moda, não, porque a moda acaba passando, mas às vezes as pessoas acabam copiando valores e condutas completamente equivocadas, erradas, e algumas coisas certas, é claro. Mas nós estamos aqui para falar dos dois lados, não é? Dos dois lados. O que a gente não pode permitir de forma alguma é que as pessoas se deixem levar por coisas que, na verdade, parecem bonitinhas, mas são grandes enganos, né? Grandes enganos. E para se copiar alguma coisa, para se imitar alguma coisa, a gente tem que saber a origem, tem que saber a razão, tem que saber o princípio, tem que saber o objetivo. Porque se isso não acontecer, nós podemos estar fazendo coisas que realmente não são condizentes até com a nossa própria vida. Ah, eu me lembro quando eu era garotão, a gente imitava músicas americanas, né? A gente não sabia falar inglês, não conhecia quase nada de inglês, naquele tempo era muito difícil. E a gente cantava, a gente imitava e a gente, às vezes, fazia coisas absurdas, né? Coisas absurdas. Vestia camiseta escrita, uma frase que a gente não sabia ler o que que era e, às vezes, estava lá, sou trouxa, um exemplo, né? Sou trouxa, me chuta. Coisas assim, né? Já, não sei se você já viu aquela camiseta que a pessoa coloca e está escrito em inglês lá, o rapaz que está ao meu lado e fala uma coisa ruim. Pessoa veste a camiseta, veste, fala, canta música e nem sabe o que que é. Me lembro de uma música famosa no Brasil, uma música que fez sucesso não só no meio sertanejo, mas até mesmo pessoas não do sertanejo gravaram essa música. E essa música era um verdadeiro louvor a alguns espíritos. Então a gente não pode sair fazendo, sair copiando sem saber. Você se lembra? Eu me lembro que me ouvi uma colocação feita por um colega. E ele falava a respeito da rainha louca. Me lembro agora. Pois é, Carlota Joaquina, né? O que aconteceu? Aconteceu o seguinte, o que aconteceu foi que eles vieram de Portugal.

0: para o Brasil, a família real, né? E a gente sabe como eles vieram para o Brasil, né? Pediram socorro para aquela fragata inglesa, porque na realidade eles estavam tudo morrendo de medo, né? Então eles haviam enganado Napoleão e fugiram para o Brasil. E o que acontece é o seguinte, acontece que no navio vieram várias personalidades lá, tá, o rei e também a rainha, a Carlota Joaquina, não é isso? E o que acontece é o seguinte, acontece que no meio da viagem, a rainha, as pessoas que estavam com ela, foram infelizmente infectadas, eu posso dizer assim, por piolho da pior espécie, né, desse piolho de navio mesmo, que eu imagino que deve ser o piolho mais fominha que existe, né? E o que acontece é que a princesa, então, as filhas, as damas da corte e tal, e as pessoas que acompanhavam ali, o que fizeram? Não tiveram dúvida, rasparam a cabeça. Rasparam a cabeça. E começaram a usar um tipo de um turbante, né? Por quê? Porque era piolho, a questão era piolho. Me lembro que uma vez eu combinei com o pessoal de uma banda que a gente tinha, naquele tempo a gente era a juventude rebelde, né? A gente queria rebelde, mas nosso rebelde, o máximo que a gente fazia era colocar nomes estranhos nos componentes da banda, né? O baterista era bactéria, tinha o micróbio, aí vai. Bom, de qualquer forma, é o seguinte, eu raspei a cabeça porque era um combinado, toda a banda ia raspar a cabeça, ninguém teve coragem, eu fiquei lá o único bobão careca, né? A primeira pergunta que me fizeram quando entrei no ônibus um dia foi piolho, moço? Eu falei, não, não foi piolho, não. Foi uma traição mesmo. De qualquer maneira, a rainha desceu com turbante, careca, e as mulheres cariocas acharam que aquilo era uma moda da Europa. E o que aconteceu? Imitaram. E ao invés de se tornarem nobres, utilizando-se de uma moda europeia, o que na verdade estavam fazendo era imitando as nobres piolentas. Não é? Então a gente tem que prestar atenção no que a gente está fazendo. Vi uma coisa que pareceu interessante, posso de repente fazer uma coisa boa, interessante? Claro, se a gente tem o princípio é bom, se o objetivo é bom, agrada a Deus, a gente tem que fazer perguntas, é de Deus, o senhor vai realmente estar nesse negócio? Mas simplesmente raspando a cabeça e achar que é moda, você pode simplesmente estar dizendo, em outras palavras, tem o piolho. Então é preciso parar com essa coisa piolenta dentro das congregações, dentro das igrejas, e parar de imitar o que pessoas às vezes trazem de evangelhos falidos aí de fora, evangelhos às vezes tão derrotados, às vezes evangelhos que não conseguiram fazer com que, de onde vem, os seus próprios países se mantivessem evangelizando, pelo contrário, foram vencidos. E às vezes lançam lá modas que a tendência deles lá é aquela, com interesseiras em outras coisas, nem se sabe o que é que se está propagando através desse modismo, e aqui no Brasil começa as pessoas fazerem a mesma coisa sem saber a razão, o porquê, enfim. É a imitação muito forte. Cópias. Agora, é mais difícil copiar-se coisa boa, né? Mais difícil. Um grupo de americanos e americanas resolveram criar um grupo que eu, como é que é o nome do grupo? Eu espero, coisa assim, um grupo que espera para não ter, espera para deixar para o casamento o ato sexual. Não achei que houve muita imitação, não. Aliás, fornicação na igreja não falta, né? Isso ninguém quer imitar, quase ninguém quer imitar, né? Resolvi esperar, é o nome do movimento. A adesão foi pequeníssima, quase não houve. Vigílias, orações intermitentes, jejum, oração, as pessoas não gostam de imitar também, né? Não gostam. Coisas boas quase não se imita, coisas que não têm valor nenhum, parece que todo mundo quer imitar. Assimila o erro, agem como o mundo. Que não falar de políticos, né, evangélicos, que vexame, hein? Alguns que chegaram a ficar de pé, agradecer a Deus com propina. Ai, ai, ai, ai, ai. Ó, oh, meu Deus, agradeço porque a propina... Em quantas ocasiões nós mesmos não imitamos essa sociedade, né? De uma forma que age de forma imoral, às vezes, doente. Quantas vezes nós não imitamos isso? Muitas vezes imitamos. E está na hora de parar. Porque, na realidade, ouvintes amados, isso não traz edificação, traz só desastre, na verdade. Desastre. Não vos conformeis com este mundo, fala em Romanos. Não, não. A ideia original é que não vamos ter esse mundo como molde. Você que serve o Senhor Jesus sabe que você tem que ser moldado por Jesus e não pelo mundo. Mas a Bíblia fala antes, transformai-vos. É o que diz a Bíblia, transformai-vos. É a questão da metamorfose, a questão da metanoia. É isso que está dizendo a Bíblia Sagrada. Começando pela mente, a nossa mente tem que ser regida pelos valores bíblicos, não por opiniões, não por orientações de televisão, de pseudo-pastores, não, não. Se nós vamos imitar alguma coisa, vamos imitar como Paulo fala, né? Vamos imitar o apóstolo Paulo, vamos imitar Jesus Cristo, vamos imitar bons exemplos, não é? É isso que a Bíblia Sagrada fala. Sede meus imitadores, diz o apóstolo. E aqui no caso, aqui é a questão da imitação mesmo, a mímica, né? Olha, eu vou dizer a você, ouvinte, nós temos que imitar sim os bons exemplos. É isso que a gente tem que fazer. Porque se a gente não fizer isso, a gente perece sem salvação. Imitar o mundo, imitar o que o diabo coloca para tanta gente imitar, o que, que é isso? Sabe o que, que vai acontecer? Você vai acabar se tornando uma pessoa violenta. Isso sem falar em tantos outros exemplos de, eu diria, falta de conhecimento e que termina por imitações ridículas, eu diria, de coisas que não fazem sentido nenhum. Se temos de imitar, sejamos imitadores do Senhor Jesus. Não temos de imitar evangelho falido. Não temos de imitar pulinhos, dancinhas, imitar o mundo, imitar gritinhos do mundo. A igreja está cheia de levanta a mãozinha agora. E para com isso, minha gente. Que negócio é esse? E estou falando no campo da música. E quantas pessoas imitam, às vezes, coisas que, meu Deus, fica até difícil falar. Mundanismo. Vida totalmente contrária ao que se entende pela Bíblia Sagrada, e o que tem de imitador não é brincadeira. É hora de imitarmos o irmão que está se santificando. Por que não imitar o irmão que está fazendo campanhas e mais campanhas de oração, jejuando 3 vezes por semana, santificando a sua vida, apartando-se do mundo? As pessoas parecem não querer imitar. É o quadrado, é o fanatizado, é o alienado. Não, não é. É o crente. Ó, presta atenção no que você está fazendo. Porque no dia que o prejuízo chegar, ou no dia que a conta chegar, ela pode ser alta. Imita o que serve para a sua edificação, para a sua vida. Tá bom? Tá? Fica tristinho comigo, não. Estou falando porque eu amo você no amor do Senhor. Para mim seria muito mais fácil chegar aqui e falar, não, aqui você está muito bem, não importa, está vivendo assim, mas Deus te entende. Está perdoado já, irmão. Não precisa nem se arrepender. Está no céu já. O nome está lá na glória, acabou. Seria muito mais fácil. Mas eu não consigo. Não pretendo nunca, jamais ofender ninguém, pelo contrário, pretendo ver as minhas palavras orientadas por Deus, ungidas pelo Espírito Santo, serem terapêuticas, isso sim, mas temos de falar, não é? Vamos imitar as coisas boas, aí nós vamos viver melhor, muito mais esperança, uma vida espiritualmente mais saudável, tá certo?
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0: Meu nome é Gabriela Gonçalves. Eu estou aqui para dar o meu depoimento, o meu testemunho de vida. Que o Senhor Jesus Cristo, Ele me chamou com 16 anos, mas eu, com 18 anos, eu saí da presença do Senhor, quis curtir um pouco o mundo. Mas aí, com 5 anos que eu estava afastada, eu tive 2 ameaços de derrame cerebral e de um infarto. Com 45 dias, contadinho, 15 dias de cada um. Era dias que eu ia com falta de ar para o hospital, era dias que eu ia com muita dor na cabeça, que a minha cabeça ela ferviu tanto, tanto, tanto, que eu perdi até a noção de tudo que eu estava fazendo. Eu cheguei a parar no hospital, ficar internada nos hospitais, e nem o meu plano, nem o meu convênio não dava conta de tanta enfermidade que estava aparecendo no meu corpo. E ali eu estava, né, no mundão, não estava na presença do Senhor. A partir do momento que eu comecei a ficar enferma, ficar doente, eu senti que era Deus cobrando de mim para me voltar para os caminhos dele, aonde ali eu fazia a obra do Senhor e saí. Eu peguei e comecei a ir para a igreja, comecei a buscar Deus. Eu reconciliei com o Senhor. Então, quando eu reconciliei com o Senhor ele foi abençoando, ele foi dando a vitória, ele foi me libertando. Mas eu parei várias vezes nos hospitais e quando eu ia para o hospital eu não saía de imediato, eu ficava internada e ali eu passava por psiquiatra, pelos psicólogos ali. Um dos psiquiatras queria me internar num hospital de louco, me deixando dormir uma semana, falando que o meu cérebro estava muito ativo, eu estava muito enferma, muito ruim, que os remédios que eles estavam me dando, diazepam, odol, remédio fortíssimo, tarja preta, não estava resolvendo. Então, eles falaram que iriam me deixar dormindo uma semana para ver se eu voltava à minha vida rotina. E eu ali comecei a orar ao Senhor, comecei a buscar Deus. Eu senti uma mão gigantesca sobre a minha cabeça. E quando eu senti aquela mão grande sobre a minha cabeça, começou a aquecer meu corpo, começou a aquecer minha cabeça. E eu senti que ali aquela enfermidade, ela saiu por completo do meu corpo. Eu senti que aquela enfermidade, ela saiu assim, nossa, foi lindo, porque eu estava com dor, estava enferma ali, debilitada, dopada de calmante. Quando eu saí de casa, eu tinha que sair juntamente com a minha mãe, porque eu não saía sozinha, eu tinha medo, síndrome, eu tinha medo de ficar sozinha e sair sozinha. Mas a partir do momento que eu tomei uma posição com Deus, a partir do momento que eu voltei por completo para o Senhor me libertou, o Senhor fez um milagre na minha vida. Então, quando eu senti aquelas mãos sobre a minha cabeça, aquela enfermidade, ela saiu. Aquela enfermidade, o Senhor, ele me curou, para a honra e para a glória do Senhor. Faz 6 anos que eu voltei, e eu digo a todos vocês que estão enfermos, doentes, com causa na justiça, com um problema que é impossível para vocês resolverem. Entrega nas mãos do Senhor, que Ele tudo fará. E eu digo a vocês também, busque o Senhor, que aqui o Senhor se faz presente. Amém?
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0: Meu nome é Domingo Oliveira, eu moro na Vila Safira. Amado ouvinte, a benção que eu tenho para contar, eu considero um milagre, né, que eu recebi das mãos do Senhor. Eu tenho uma irmã minha que estava com um tumor no cérebro. E esse tumor crescendo, ouvinte, no cérebro dela, aonde até ela já estava cega de uma vista, né? Um dos seus olhos já estava cego e o outro começando a ficar também, né? Então, ouvintes, ela foi no médico, foi constatado esse tumor para ela fazer uma operação. Mas pelo SUS, né, é muita burocracia, às vezes demora muito, e o médico falou, olha, essa operação tem que ser feita, né, rápido, porque o tumor está crescendo, no momento que ele estourar dentro da tua cabeça, é óbito, né, então, mas o médico também falou, mas também não garantimos a tua vida, né, na operação, é uma operação de alto risco, né, tu tem que fazer a operação, mas também eu não dou garantia. Mas aí, irmãos, entramos em oração, fazendo campanhas, fazendo propósitos com o Senhor na casa de Deus. Eu escrevia o nome dela, dava para as irmãs orar aqui na sede. As irmãs fazem vigílias também nas quarta-feira, né? E as irmãs orando. Só para você ter uma ideia, ouvinte, o valor da operação era de 70 mil reais. Mas Deus, ele começou a colocar a mão de uma forma, assim, sobrenatural, ouvinte. Realmente foi um milagre que Deus colocou a mão em tudo. A operação foi marcada, ela fez a operação, né? E o médico disse assim, olha, é uma operação bem arriscada. Se o tumor não sair pelo nariz, nós vamos ter que abrir a cabeça dela, né? Mas, irmãos, quando o povo de Deus ora, Deus responde, Deus faz milagre. Ali, ela fez a operação, não precisou abrir a cabeça dela, o tumor saiu pelo nariz. Era para ela ficar 3 dias na UTI para recuperação. Ela ficou apenas 1 dia, porque o médico chegou e disse assim, olha, a operação foi um sucesso. Então, tu vai ficar só 1 dia aqui na UTI, porque tu tá muito bem. Ligamos para ela, né? Ela disse, olha, eu tô muito bem. Foi tudo muito bem, né? Então, irmãos, é Deus que faz o milagre, né? É Deus que coloca a mão em tudo. Graças a Deus, eu posso contar, né, que Deus colocou a mão em tudo e Deus fez o milagre. Querido ouvinte, para o nosso Deus não há nada impossível, né? O nosso Deus, ele faz o impossível na nossa vida, na nossa família, né? O Senhor veio buscar, diz a palavra do Senhor, buscar e salvar o que se havia perdido. Quem sabe tu tá, né, contemplando uma situação na tua vida, uma situação na tua família, e até as tuas esperanças, né, tá indo embora. O Senhor manda eu te dizer, né, através desse testemunho, que o Senhor quer fazer o impossível na tua vida. Ele quer fazer o impossível na tua família. Mas para isso tu tem que agir a tua fé. Tu tem que te voltar para o Senhor, estar na presença dEle, né? Aqui, ouvinte, é o lugar da tua vitória. Né? Nós podemos receber alguma bênção em casa orando? Sim. Mas Deus quer determinar grandes vitórias na tua vida aqui, na presença de Deus, fazendo propósitos com Deus, agindo a tua fé. A Bíblia diz que a fé sem as obras ela é morta, né? Então vamos agir a nossa fé, estar na presença do Senhor, estar em oração, que o mais o Senhor vai fazer. Meu nome é Domingo Oliveira, eu moro na Vila Safira. Amém.
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3: 21h45.
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5: Recebam todos a paz de nosso Senhor Jesus Cristo. Aqui é o seu irmão, pastor Júlio Souza. E estamos aqui para mais um momento de reflexão na palavra de Deus. E o tema de hoje é fé obtida pela pregação da palavra. Preste atenção no que diz a palavra de Deus na Epístola aos Romanos, capítulo 10, versículo 17. Diz assim a palavra de Deus: de sorte que a fé é pelo ouvir, e o ouvir pela palavra de Deus. O apóstolo tira a conclusão de que a fé vem da pregação. Da pregação que se ouve, da pregação que se atenta. E esta pregação, obviamente, é a pregação da palavra de Cristo. A palavra de Deus deve estar num lugar de proeminência dentro do culto. A palavra de Deus deve ter o seu valor especial no coração de cada crente, no coração de cada cristão. Tudo que acontece em um culto é importante, todas as partes, todos os momentos. Porém, a palavra de Deus tem um aspecto peculiar que a ela é confiado. Tem uma responsabilidade que a ela é delegada. A palavra de Deus, ela vem para gerar fé no coração das pessoas. E conforme o contexto que nós vamos observar aqui neste capítulo, gerar a fé para a salvação. Olha o que o apóstolo Paulo está dizendo desde o versículo 11. Porque a Escritura diz: todo aquele que nele crer não será confundido. Portanto, não há diferença entre o judeu e grego, porque o mesmo é o Senhor de todos, rico para com todos os que o invocam. Versículo 13. Porque todo aquele que invocar o nome do Senhor será salvo. Preste atenção, até aqui temos afirmações da vontade de Deus para a salvação do homem. E de repente ele começa a fazer uma série de questionamentos. Como invocarão aquele em quem não creram? Como crerão naquele de quem não ouviram? E como ouvirão se não há quem pregue? E como pregarão se não forem enviados? Como está escrito: quão formosos os pés dos que anunciam a paz, dos que anunciam coisas boas. Olha só, dentro desta série de questionamentos, o aspecto que está intrínseco às suas palavras é a necessidade de crer para a salvação. E que este crer, ele vem pela palavra de Deus. No entanto, que ele vai elogiar o trabalho da pregação, daqueles que anunciam as boas novas, que nós entendemos que é o Evangelho de Jesus Cristo. E ele vai trazer uma nova pergunta no versículo 16. Mas nem todos obedecem ao Evangelho, pois Isaías diz: Senhor, quem creu na nossa pregação? Após quatro questionamentos a respeito do invocar, do crer, do ouvir e do pregar, Paulo agora também entende que, apesar de ser necessário que o Evangelho seja pregado para a salvação, para fé em Cristo, ele reconhece que ainda não são todos que creem na pregação do Evangelho. Ele vai trazer as palavras de Isaías, que levantou este questionamento no seu livro, capítulo 53. Quem deu crédito à nossa pregação? Contudo, Paulo ressalta as palavras, as quais nós usamos como texto áureo desta reflexão. De sorte que a fé é pelo ouvir, e o ouvir pela palavra de Deus. O resumo de tudo que Paulo quer que aquela igreja entenda é que a palavra de Deus é que é poderosa, é que a palavra de Deus é que possibilita o homem a crer, ainda que, conforme a pergunta que ele faz no versículo 16, há alguns que decidam não crer. pois Isaías questionou e Paulo faz dele estas palavras. Contudo, todo o homem, ao ouvir a palavra de Deus, ele tem a possibilidade de crer. Ele pode decidir crer, porque a palavra de Deus abre o entendimento do homem para a verdade do Evangelho. De sorte que é impossível alguém crer sem ouvir o Evangelho, sem ouvir a palavra de Deus. É pelos nossos ouvidos que recebem a pregação genuína da fé, genuína a respeito de Cristo, da cruz, para nos levar ao arrependimento. Este arrependimento, que é o resultado da fé, que já foi gerada dentro de nós e que é expressa, obviamente, pelo nosso novo comportamento. Contudo, isto só é possível pela palavra de Deus. A palavra de Deus gera a fé para a salvação. Poderíamos ler as perguntas de Paulo de forma invertida, trazendo respostas para ela. Quando ele pergunta, como pregarão se não forem enviados? Jesus já nos enviou a pregar. Em Marcos 16:15, temos o ide de Jesus. Como ouvirão se não há quem pregue? Eles ouvirão a pregação. Como crerão naquele em quem não ouviram? Eles crerão ao ouvir. Como invocarão aquele em quem não creram? Quando crerem, eles irão invocar e serão salvos, conforme a promessa do versículo 13. Por fim, tudo o que acontece aqui nas palavras de Paulo, a preocupação com a salvação, a partir do crer, é possibilitada pela pregação da palavra de Deus. Todo crente salvo deve estar comprometido na pregação da palavra de Deus. E quando eu falo da pregação, eu me refiro à pregação bíblica, a pregação com propriedade bíblica, não pregação de historinhas, não da pregação do amaciajamento do ego humano. Não, não é esta pregação que transforma. Não é a pregação meramente emocional. Não, esta pregação não gera fé para a salvação. Mas da pregação conforme os primórdios da palavra de Deus, que gera o arrependimento, que faz o homem refletir na sua condição diante de Deus. A igreja deste século precisa voltar-se à palavra, precisa dar prioridade à palavra de Deus. Todo cristão, repito, deve estar comprometido com a palavra, anunciar e ouvir o que a palavra tem a nos dizer. Que sejamos crentes voltados à palavra de Deus, porque a fé para a salvação, a fé para a nossa vida com Cristo, ela tem uma única fonte, e esta fonte é a palavra de Deus. Que Deus o abençoe. Esta foi mais uma meditação dentro do programa A Voz da Libertação.
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24: 2:03.
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29: 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Estaremos às 10 horas da manhã no altar do Senhor, clamando, orando, pedindo, e a graça de Deus vindo sobre nós. Igreja Deus e Amor, estamos aqui na Avenida Prefeito Passos, número 10. Nós vamos fazer a oração de Pentecoste, batismo com fogo com o Espírito Santo, a oração da libertação e também a oração da cura divina. 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

22 horas e 9 minutos aqui na capital paulista. Esse é o seu programa Voz da Libertação. E eu sou seu irmão em Cristo, presbítero Cláudio Teles. Queridos, muito obrigado pela sua audiência, muito obrigado pela sua companhia. Mas agora, neste momento, chegou um momento tão esperado, o momento da oração, do encontro com Deus. Nós temos recebido várias mensagens através do nosso WhatsApp, muitas pessoas em situação de vulnerabilidade, muitas pessoas estão passando por momentos difíceis na nossa vida e procuram a igreja, procuram esta programação aqui como um meio de buscar auxílio, de buscar ajuda para amenizar a sua dor, amenizar o seu sofrimento. E com certeza nós estamos aqui. O propósito do programa Voz da Libertação, o propósito desta programação é justamente levar a palavra de Deus, levar a mensagem salvadora de Cristo, a mensagem que conforta, que traz o alívio para o sofrimento das pessoas. Nós estamos aqui neste momento para orar, para falar com Deus neste momento. Antes de entrar em oração, eu quero ler aqui os Salmos de número 51. Quero ler o Salmo de número 51, já que esta oração é a oração do encontro com Deus. E muitas pessoas se encontram em situação de falha com Deus, de pecado com Deus. Talvez se sentem culpadas por algo que cometeram diante de Deus, diante da sociedade, e estão carregando essa culpa. Mas o Salmo de número 51 é um salmo de humilhação, é um salmo que nos ensina que ainda há perdão, sim, que por mais que sejamos pecadores, que tenhamos pecados contra Deus, ainda o nosso Deus é um Deus de misericórdia, é um Deus que perdoa o nosso pecado. Então eu te convido neste momento, eu quero ler o Salmo 51, logo após a leitura do Salmo 51, eu entrarei em oração ao nosso Deus. O próprio Salmo 51, já é uma oração de humilhação, uma oração de quebrantamento diante de Deus. Compadece-te de mim, ó Deus, segundo a tua benignidade, segundo a multidão das tuas misericórdias. Apaga as minhas transgressões, lava-me completamente da minha iniquidade e purifica-me do meu pecado. Pois eu conheço as minhas transgressões e o meu pecado está sempre diante de mim. Pequei contra ti, sim, contra ti somente eu fiz o que é mal perante os teus olhos, de maneira que serás tido por justo no teu falar e puro no teu julgar. Eu nasci na iniquidade e em pecado me concebeu a minha mãe. Eis que te comprazes na verdade, no íntimo e no recôndito me fazes conhecer a sabedoria. Purifica-me com hissopo e ficarei limpo. Lava-me e ficarei mais alvo que a neve. Faze-me ouvir júbilo e alegria para que exultem os ossos que esmagaste. Esconde o rosto dos meus pecados e apaga todas as minhas iniquidades. Cria em mim, ó Deus, um coração puro e renova dentro de mim um espírito inabalável. Não me repulses da tua presença, nem me retires de mim o teu Espírito Santo. Restitui-me a alegria da tua salvação e sustenta-me com o espírito voluntário. Então ensinarei aos transgressores os teus caminhos e os pecadores se converterão a ti. Livra-me dos crimes de sangue, ó Deus, Deus da minha salvação, e a minha língua exaltará a tua justiça. Abre, Senhor, os meus lábios, e a minha boca manifestará os teus louvores, pois não te comprazes em sacrifícios, do contrário eu te os daria, e não te agradas de holocaustos. Sacrifícios agradáveis a Deus são espírito quebrantado.

0: quebrantado, um coração compungido e contrito, não desprezarás, ó Deus. Faze bem a Sião, segundo a tua vontade, e edifica os muros de Jerusalém. Então te agradarás do sacrifício de justiça, dos holocaustos e das ofertas queimadas, e sobre o teu altar se oferecerão novilhos. Glorioso e eterno Deus, estamos na tua presença nesta oração. Senhor, hoje, dia 26 de setembro, neste sábado, quando o relógio marca 22 horas e 14 minutos aqui na capital paulista, nos colocamos na tua presença para nos humilhar, Senhor. Somos pecadores, conhecemos sim o nosso estado deplorável, a nossa natureza pecaminosa que nos instiga a pecar todo dia, Senhor, a todo instante, a todo momento. A natureza pecaminosa que nós temos nos leva a pecar contra o Senhor, a transgredir o teu mandamento, seja através de palavras, seja através de obras, seja por meio de comportamentos, Senhor, de pensamentos, enfim, pecamos contra o Senhor, isso é um fato, não há como negar que somos pecadores, Senhor. Mas nós, neste momento, reconhecemos o nosso erro diante do Senhor e pedimos que o Senhor perdoe o nosso pecado. Ah, Deus glorioso, Deus poderoso. Ah, meu Deus, tenha misericórdia de nós, perdoe agora este ouvinte que cometeu um pecado contra o Senhor e a sua consciência está carregada, está pesada. Esta pessoa que se sente culpado de atos que cometeu em algum momento da sua vida, Senhor, um pecado que ela não confessou e ela carrega consigo essa culpa. Mas neste momento o Senhor não me toca para fazer a oração da humilhação, a oração do perdão. Esta oração das 22 horas é a oração do encontro com Deus. Estamos aqui para nos encontrar com o Senhor. E reconhecemos, meu Deus, que precisamos do teu perdão e da tua misericórdia. Para que a nossa oração seja ouvida, seja respondida pelo Senhor, é necessário pedirmos perdão. O profeta Isaías nos ensina isso, quando no capítulo 59, no versículo 1, ele diz: eis que a mão do Senhor não está encolhida, nem os seus ouvidos estão agravados para que não possam ouvir. Todavia, os vossos pecados e as vossas iniquidades fazem separação entre nós, entre vós e o vosso Deus. Senhor, perdoe agora, Senhor, seja qual for o pecado que este ouvinte cometeu, que está confessando ao Senhor agora, está arrependido agora com lágrimas nos seus olhos, pedindo perdão. Restaura esta vida agora, restaura, meu Deus, este homem, esta mulher, este jovem, este adolescente, esta pessoa que confessa diante do Senhor, reconhece o seu pecado e, como Davi, ela diz: não retires de mim o teu Espírito Santo, Senhor, torna-me a dar alegria da tua salvação, purifica-nos com isopo, meu Deus, tenha misericórdia de nós, tenha misericórdia de nós, Senhor, perdoe os nossos erros, perdoe os nossos pecados, as nossas falhas, ensina-nos a andar pelos caminhos retos, pelos caminhos da justiça, sim, Senhor, guia-nos pelas veredas da justiça, tenha misericórdia de nós, meu Deus, perdoa, perdoa este ouvinte, perdoa este irmão, esta irmã, Senhor, que confessa o pecado, que arrependido está agora, neste momento. A tua palavra nos diz no livro de Provérbios que aquele que confessa e deixa alcança misericórdia. É a oração do perdão, é a oração do coração contrito, aquele coração que chega amargurado diante do Senhor por por conta do pecado que cometeu, tenha misericórdia de nós, Senhor. Tenha misericórdia de nós, meu Deus. Perdoa-nos, perdoa este ouvinte, perdoa este irmão, esta irmã, esta pessoa que neste momento está fazendo um propósito de ser fiel ao Senhor, esta pessoa que se encontra afastada dos teus caminhos e que nesta oração está sentindo o toque do Espírito Santo, está sendo conduzida pelo Espírito Santo a tomar uma decisão de voltar para os teus caminhos, de reconciliar-se com o Senhor. Este ouvinte que ora comigo, que está colocando no seu coração o propósito de te aceitar como Senhor e Salvador da sua vida, venha nos fortalecer. Nós precisamos, Senhor, deste fortalecimento, e isso fala muito do nosso relacionamento com o Senhor, isso fala muito também da oração do Pai Nosso, meu Deus. Como nós podemos orar o Pai Nosso se nós não perdoarmos as pessoas que nos magoaram, que nos ofenderam, que nos causaram prejuízos? Ajuda-nos a perdoar o nosso próximo, a perdoar aquele que nos ofendeu. Ajuda-nos, Senhor, a liberar o perdão a esta pessoa que neste momento está com o coração magoado, o coração ferido, está triste, está abatido, Senhor, decepcionado com tantas coisas, frustrado com tantas coisas. Eu oro ao Senhor, eu peço, nos ajude a perdoar. É desafiador, é verdade, é um desafio, meu Deus, é custoso, é difícil, mas o Teu Espírito Santo é quem nos capacita, quem nos ajuda a perdoar aquelas pessoas que nos ofenderam. O Senhor mesmo nos deu um exemplo lá na cruz do Calvário, quando o Senhor estava dando o último brado, quando o Senhor estava esvaindo em sangue, a alma já estava saindo do corpo, mas ainda o Senhor, com olhar de misericórdia, olhou para os seus algozes, para os carrascos, para aqueles que lhe pregaram na cruz, e o Senhor, com olhar amoroso, misericordioso, nos deixou uma importante lição, dizendo: Pai, perdoa-lhes, Pai, perdoa-lhes, porque eles não sabem o que fazem. Da mesma forma, nós também precisamos seguir esse exemplo. Precisamos perdoar aqueles que nos machucam, aqueles que nos ferem com palavras, com atitudes. Senhor, nos ajude. Quantos casamentos estão sofrendo, quantos casamentos, Senhor, estão desgastados devido à falta de perdão, devido a este casal não conseguir liberar o perdão um para o outro. Senhor, o relacionamento se desgasta, o relacionamento entre pais e filhos, quantos filhos não falam mais com os pais, quantos pais já não falam mais com os filhos por conta de picuinhas, Senhor. Talvez que não tem força de vencer o ego, de vencer o orgulho, meu Deus, mas neste momento a nossa oração, nesta noite, é pelo perdão. Precisamos do perdão, precisamos restaurar o nosso relacionamento com o Senhor, precisamos sim estar alinhados com o Senhor. Não há como termos um relacionamento saudável contigo se o nosso relacionamento com o próximo está desgastado, está rompido. Não há, Senhor. Nós precisamos estar em dia com o Senhor na nossa vida espiritual, no nosso relacionamento e também com o nosso próximo. Ajuda-nos, Senhor, ajuda-nos a vencermos esses desafios, estas batalhas do dia a dia. Tenha misericórdia de nós, venha nos revestir do Teu Espírito Santo, venha renovar as nossas forças. Quantas pessoas estão neste momento sem forças para prosseguir na caminhada, prosseguir na jornada? Quantas pessoas se encontram, meu Deus, cansadas, fadigadas devido às batalhas da vida, devido às lutas, devido às dificuldades, às intempéries da vida, meu Deus? Fortaleça agora este crente, fortaleça este obreiro, fortaleça este homem, fortaleça esta mulher, este jovem, Senhor, fortaleça agora, ajuda esta pessoa a se recompor, a se reestruturar espiritualmente, meu Deus, ministerialmente. Talvez eu estou orando agora, neste momento, com pessoas, com trabalhadores da Tua obra que estão pensando em parar, estão pensando em desistir. A jornada está muito dura, a caminhada está longa, o sol está escaldante na vida desta pessoa, o deserto está desafiador demais, está muito quente, Senhor, e esta pessoa pensa que não vai conseguir, e esta pessoa pensa que está sozinha nesta caminhada, mas não, de forma alguma. O Senhor disse na sua palavra, lá no livro de Hebreus: não te deixarei, nem te desampararei. É uma promessa que o Senhor tem para os fiéis, para aqueles que deixam tudo para seguir os teus caminhos. Nós não estamos sozinhos, Senhor. Em alguns momentos podemos nos sentir sozinhos, mas jamais estamos sozinhos nesta luta, nesta caminhada. O Senhor está conosco. O Senhor mesmo disse aos seus discípulos, antes de subir aos céus, o Senhor disse: eis que estou convosco todos os dias, até a consumação dos séculos. Esta é uma grande verdade que nós precisamos entender. Fortaleça agora este ouvinte, esta pessoa que se encontra numa situação difícil, esta pessoa que se encontra, meu Deus, sem saída, se sente enclausurada, se sente agora, meu Deus, indefesa diante das adversidades, diante das lutas. Senhor, esta pessoa que está sendo ameaçada, esta pessoa que se sente em perigo, envia o teu livramento agora, livra esta família, livra da fúria do diabo, livra este casamento da separação, do divórcio, livra agora este lar, esta família, Senhor. Que a mão do Senhor esteja presente sobre a vida dos nossos ouvintes, que cada casa, que cada pessoa que está acompanhando esta programação, está ouvindo esta programação, seja tocada pelo Teu Espírito Santo, possa sentir a Tua presença, possa ser renovada pelo Senhor nesta noite. Oh Deus, como é bom estarmos na Tua presença, como é confortante orar, como é maravilhoso clamar ao Senhor e ter a certeza de que esta oração está chegando ao trono da Tua glória. Como é maravilhoso, meu Deus, nós nos sentimos felizes, nos sentimos alegres, Senhor, de ter esse relacionamento com o Senhor, de poder falar contigo a qualquer hora do dia, da noite, noite ou da madrugada, e ter a certeza que as nossas palavras não são lançadas ao vento, não ficam vagueando por aí, mas elas têm um propósito, elas têm uma direção, elas vão diretamente ao trono da Tua glória, e o Senhor responde. O Senhor é um Deus que se compadece do Seu povo e responde com misericórdia, responde com bênçãos, com mudanças, com livramentos, com avivamento, Senhor. Sim, meu Deus, como é bom estar na Tua presença. Eu te louvo pela vida dos nossos ouvintes, eu te louvo pela vida de todos que me acompanham agora nesta programação. Louvado, bendito, exaltado seja o Teu nome para todo sempre, em nome de Jesus Cristo. Amém e amém, Senhor Jesus. Muito bem, amados ouvintes, eu sei que há pessoas que oraram comigo neste momento e, de repente, você carregava uma culpa, um pecado que você não confessou, algo que você cometeu e isso sempre estava vivo na tua memória. Mas nesta oração pode ter certeza que o Espírito Santo ouviu o teu clamor, intercedeu por você, a tua oração chegou aos céus e o Senhor Jesus está pronto para te perdoar. O Senhor Jesus está pronto para perdoar o teu pecado. Se você quiser fazer um concerto com Deus, sentir agora de fazer um concerto com Deus, fazer esta oração da confissão, fique à vontade. Mas você que ainda não aceitou Jesus, talvez é o primeiro contato, talvez hoje é o primeiro dia, você estava procurando algo aí na tua estação de rádio, aí talvez no teu carro de aplicativo, mudando de estação, procurando algo para ouvir, e você veio parar aqui nesta programação, aqui nesta rádio. Foi o próprio Senhor Jesus que te conduziu. Aceite a Cristo nesta noite, não deixe para amanhã, não deixe passar essa oportunidade. Aceite Ele como Senhor e Salvador da sua vida. E você que está afastado dos caminhos do Senhor também, chegou o momento de você voltar. Chega de ficar fora da casa do Pai, chega de estar longe do Pai. Volte para os braços do Pai hoje, neste momento Ele te chama. Como eu faço, pastor? Faça essa oração de confissão comigo agora. Repita comigo essas palavras, diga assim: Senhor Jesus, eu reconheço os meus erros e os meus pecados, Senhor. E é por isso que eu peço que o Senhor perdoe agora as minhas fraquezas, as minhas iniquidades, tudo que eu cometi contra o Senhor. Perdoa-me, Senhor, porque agora, neste momento, eu tomo essa decisão, eu te aceito como Senhor e Salvador da minha vida. Sim, Senhor, eu estou tomando essa decisão porque eu quero mudança de vida, eu quero fazer parte dos salvos, daqueles que irão morar no céu. Ajuda-me a ser fiel ao Senhor até o dia da minha morte. Escreva o meu nome lá no céu, no livro da vida, e sela com teu sangue, porque eu quero fazer parte dos eleitos, daquelas pessoas que serão arrebatadas, ou daquelas pessoas que ressuscitarão num corpo glorificado para estarem sempre com o Senhor. Me ajude, Senhor, a ser fiel, em nome de Jesus Cristo.
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0: Horas e 30 minutos em ponto agora, como sempre, como todas as noites, é a hora do nosso jornal para deixar os nossos ouvintes informados, atualizados a respeito dos principais assuntos que nós precisamos informar a vocês.
2: E vamos ao momento de informação aqui na Rádio Deus é Amor. Primeiro aparelho. Especialistas orientam limite, supervisão e conversa com os filhos. Em um mundo em que o acesso ao celular se tornou praticamente universal, manter crianças e adolescentes longe das telas é um desafio muito grande para as famílias. Os especialistas alertam há anos para os impactos da exposição excessiva à tecnologia no desenvolvimento infantil. Mas chega um momento em que, seja por necessidade da rotina ou pelos pedidos dos próprios filhos, muitos pais se veem diante da decisão de oferecer aí o primeiro celular. Dados recentes mostram que 88,9% das crianças com 10 anos ou mais já têm um celular. O número indica que o debate não se resume ao uso do aparelho em si, mas principalmente à forma como ele é utilizado, com limite, supervisão e orientação adequada. E segundo especialistas, a presença dos pais, a conversa franca e a definição de regras fazem toda a diferença para que a tecnologia seja uma aliada e não um risco. A recomendação é que o uso aconteça com supervisão e maturidade emocional. Conversa em casa. Escutar e falar com atenção ajuda no convívio familiar. Olha, a família é de fato o primeiro ambiente de relacionamento que temos, isso desde os primeiros anos de vida, né? É a partir dessa convivência familiar e dos vínculos construídos todos os dias que ela se torna um ponto de referência. Através do convívio, surgem os primeiros ensinamentos, direções e lições de vida, e que vão aí guiar e refletir nos relacionamentos futuros e na maneira como as pessoas encaram várias situações. O núcleo da família tem uma extrema importância na construção de cada pessoa, principalmente na infância e na adolescência. Um dos pontos-chave para um bom relacionamento familiar é conversa, conversa franca. Dialogar significa trocar opiniões com alternância dos papéis de falante e ouvinte, ou seja, tanto falar quanto escutar. E por isso é importante que no ambiente familiar exista um tempo reservado para essa conversa, com atenção, proximidade e menos distrações.
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1: Com alegria, mais uma vez, estamos aqui com o Espaço Eu Mais Um. 5 minutinhos de aula, onde nós falamos um tema bíblico. E é uma alegria para mim poder participar e caminhar com você nos primeiros passos em direção ao céu, no conhecimento da Palavra de Deus. Eu estou falando esta semana das dificuldades que os novos convertidos têm e como nós podemos ajudá-los. Então, este programa hoje não está somente ajudando o novo convertido, como também dando apoio e orientação aos discipuladores. Nós sabemos que quando a pessoa aceita Jesus, ela começa a ficar até assustada pela realidade nova que ela está vivendo. Porque antigamente era totalmente diferente e agora temos aí a palavra de Deus como guia. E muitas vezes a pessoa fica aqui meio, será que é isso mesmo? Estou perdida aqui nos meus pensamentos. Então nós estamos falando e orientando como fazer. Na questão de você ser pressionado pelos seus amigos, zombado, né? Nós temos aqui histórias sobre isso. Muitas pessoas que estão nos ouvindo já passaram por isso. Não só você está passando, mas eu creio que uma grande parte da igreja já passou por isso. E é muito recorrente isso, que algumas pessoas cultivem um certo receio ou até um preconceito com você que aceitou a Jesus. Então, os novos convertidos podem sofrer bastante quando alguns amigos ou pessoas especiais acabam se distanciando deles. E é claro que isso pode até gerar um certo tipo de solidão ou um sentimento de falta de identificação. Ou seja, eu estou me sentindo deslocado, o que é muito perigoso para desanimar o novo convertido. E além disso, a pressão das pessoas também pode contribuir para que as velhas práticas comecem a ser praticadas novamente pelo novo convertido. O que podemos fazer, então, nós que somos discipuladores? É fundamental que cerquemos os novos convertidos de amigos genuínos, verdadeiros, líderes com quem os novos convertidos possam contar, de forma a fazê-los se sentir amados, acolhidos como uma família deve ser. Porque estar sempre acompanhando os sentimentos e pensamentos dessas pessoas, fica muito mais fácil você orientá-la, aconselhá-la, como orar com ela. Então, é importante você ficar observando isso e também dando essa liberdade para que o novo convertido possa te chamar no momento em que ele se sentir abandonado, até mesmo para sua família. É importante falar também sobre enturmar-se. Porque essa queixa, ela é bem comum e bem frequente dentro desse tema que nós estamos fazendo aqui, o discipulado. Muitos novos convertidos reclamam disso. Então, a gente vê que na igreja ainda aparecem panelinhas, né? Mesmo que incorreto, mas acontece. Grupos seletivos, e isso atrapalha na integração dos visitantes e também dos novos convertidos. Pense comigo, você já deve ter ouvido alguém algum dia falar que saiu de uma igreja porque se sentiu sozinho, isolado, excluído? Infelizmente, eu também já ouvi. Quando, na realidade, a igreja deveria ser o local em que mais as pessoas se sentem acolhidas e amadas. Então, nesse contexto, como nós podemos ajudá-las? Olha, é interessante que a igreja promova cafés de integração, reuniões de boas-vindas aos novos membros, por exemplo. E, além disso, cabe a cada um de nós, irmãos mais velhos, fazermos a nossa parte no acolhimento e na boa recepção e convivência com os novos convertidos. Por isso estamos aí com esse projeto do discipulado. Se você é crente e ainda não está discipulando, uma pessoa está em falta com Deus, infelizmente. A Bíblia diz, ide fazer discípulos. São duas ordenanças. Pense nisso. Você, novo convertido, estamos aqui todos os dias para te ajudar. E se você se sentir da maneira que nós citamos aqui, entre em contato conosco, tá? 11 98292-3392. Até a próxima programação. Um grande abraço. Se despede, Débora Miranda, na paz do Senhor.
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0: Eu sou da IPDA de Juiz de Fora, Minas Gerais, e eu estou aqui hoje para contar para vocês o meu encontro com Deus. Foi em 1990. Eu fui convidada pela minha mãe para poder ir numa concentração evangelística com o pastor Lorival de Almeida e com a cantora Débora Miranda. Eu confesso a vocês que eu fiquei assim, com muita vergonha, sabe? Eu não queria ir de jeito nenhum e a minha mãe insistia para eu poder ir, mas eu estava com vergonha de ser vista, né, no meio dos crentes, né, dos cristãos, porque na minha escola, os meus colegas, eles zombavam muito, debochavam muito dos evangélicos, né? E eu estava assim, muito constrangida, com vergonha, não queria ir de jeito nenhum. Mal sabia eu que aquele dia ia ser o dia mais importante da minha vida, né? Porque eu acabei indo e, chegando lá, eu tive uma experiência com Deus, assim, maravilhosa, né? Eu tive um encontro com Deus, né? Eu lembro que eu senti muito, mas muito a presença do Espírito Santo de Deus na minha vida. Eu não conseguia parar de chorar. Eu lembro da cantora Débora Miranda cantando aquele hino Sonhos, né? E eu não conseguia parar de chorar, sentindo a presença de Deus na minha vida. Foi assim, a experiência mais linda que eu tive com Deus, né? Porque eu ainda não era convertida, eu não tinha aceitado Jesus ainda como meu Salvador, eu nem sabia o que era isso. Né? Eu não sabia que eu precisava aceitar Jesus como meu Salvador. E assim, foi algo assim muito emocionante para mim. Eu senti muito, muito a presença de Deus, muita graça de Deus. E eu não entendia, eu não conseguia compreender por que eu estava sentindo aquilo, né? Eu assim, achava que eu não merecia. E eu não entendia que a graça de Deus não é por merecimento. Né? A graça de Deus é um favor imerecido. Né? A gente recebe Deus e a presença de Deus na nossa vida não porque a gente merece, mas porque Deus é misericordioso. Né? Ele não faz acepção de pessoas, ele simplesmente te abençoa. E foi para mim a experiência mais emocionante da minha vida até hoje. Eu lembro que aquela graça, aquele poder que eu senti me impulsionou a servir a Deus, né? Me impulsionou a tomar uma decisão de servir ao Senhor. E foi assim, algo lindo, porque a partir daquele dia a vergonha sumiu, né? Eu não tinha mais vergonha de ser cristã mais, muito pelo contrário, eu comecei a sentir orgulho, né? Orgulho de ser cristã, orgulho de servir a Deus, orgulho de anunciar o Evangelho de Jesus. Eu me sinto muito feliz. Eu passei a ter uma vida diferente com Deus, né? Eu comecei a buscar a Deus, a jejuar, a orar, a ler a Bíblia. Todas as manhãs eu fazia um devocional com Deus e foi realmente muito marcante para mim. Foi maravilhoso, foi o dia que eu comecei a andar com Deus, a me tornar amiga de Deus, a sentir a presença de Deus. E desde aquele dia, tudo que eu faço é para agradar a Deus. Ele é a minha fonte motivadora, Ele é a minha força, Ele é meu guia, Ele é tudo para mim. Eu sinto muito prazer de estar na presença dEle, muito prazer de servi-Lo. E quem me conhece, quem conhece a minha vida, a minha trajetória, eu convivo com muitas pessoas que não são cristãs, e quem me conhece sabe que tudo que eu faço é para agradar a Deus e para servir a Ele, para glorificar o nome dEle, para louvar o nome dEle. A palavra de Deus passou a ser a minha bússola, o meu guia, né, o meu manual de instruções. Eu lembro que naquele dia eu me entreguei sem reservas para Deus, eu me entreguei de coração para o Senhor. Então eu larguei tudo, larguei o pecado, larguei o mundo, fui transformada pelo poder de Deus. foi realmente a maior experiência que eu tive com Deus na minha vida. Todos podem ter essa experiência com Deus, mas você precisa dar o primeiro passo, né? Você precisa caminhar, né, na direção de Deus, né? Eu espero que todos vocês também tenham essa experiência, você que não teve, que você possa ter essa experiência linda e passar a servir esse Deus maravilhoso que nos criou, que nos fez com o propósito unicamente de servi-lo. E pode crer, maravilhoso servir a Deus. Que Deus abençoe todos vocês. Fiquem na paz de Jesus.
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2: A paz do Senhor, hoje eu vou compartilhar com os meus irmãos o fundamento, o Espírito Santo. Cremos que o Espírito Santo é a terceira pessoa da Trindade, portanto é Deus. Ele não é uma força ativa, poder ou energia. Na antiga aliança, o Espírito Santo se manifestava capacitando e dirigindo o povo de Deus. Na nova aliança, ele foi derramado sobre a igreja no dia de Pentecostes, em Atos capítulo 2. E em caráter definitivo, habita em todos os salvos, habilitando e dando acesso aos dons espirituais, ao poder e à autoridade de Deus. O Espírito Santo é o nosso consolador, guia, ajudador e nos leva a viver em santidade perante ao Deus e Pai. O Espírito Santo que passa a habitar no cristão é o mesmo Espírito que ressuscitou Jesus dos mortos. Portanto, nos capacita, nos dá poder e autoridade sobre as hostes malignas para que possamos trazer libertação, salvação, curas aos cativos. Pelo seu poder em nós, a Igreja de Cristo é vencedora sobre todo o reino maligno de Satanás e podemos exercer a autoridade de Cristo em nós para cumprir o propósito divino nesta terra. É também o mover do Espírito que convence o homem a abandonar os seus pecados e convence da justiça e do juízo. Uma pessoa não tem capacidade em si mesma a trazer arrependimento do pecado a ninguém. O convencimento para o arrependimento de pecado é uma função do Espírito Santo. Continue nos acompanhando, pois iremos compartilhar com vocês todos os fundamentos de fé da nossa igreja, Deus e amor. Que Deus abençoe.

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32: 22 horas e 59 minutos.
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1: São João, capítulo 1, do versículo 9 até o versículo 13. Graças a Deus, aleluias.
2: Glory to God, hallelujah.
1: São João, capítulo 1, versículo 9 até o 13.
2: Let's open our Bibles in the Gospel of John, chapter 1, verse 9 to 13.
1: Ali estava a luz verdadeira,
2: the true light that gives light,
1: que alumia todo homem que vem ao mundo.
2: So everyone was coming into the world.
1: Estava no mundo e o mundo foi feito por ele e o mundo não o conheceu.
2: He was in the world and through the world was made through him.
1: Veio para os que era seu.
2: He came to that which was his own.
1: E os seus não o receberam.
2: But his own did not receive him.
1: Mas a todos quantos o receberam, deu-lhes o poder de serem feitos filhos de Deus.
2: Yet to all those who did receive him, he gave them the right to become the children of God.
1: Aos que creem no seu nome.
2: Those who believe in his name.
1: Os quais não nasceram do sangue nem da vontade da carne.
2: Children born not of natural descent nor the human decision.
1: Nem da vontade do varão.
2: Nor the husband's will.
1: Mas de Deus.
2: But born of God.
1: Amém? Graças a Deus. Aleluia. Meus irmãos, a palavra de Deus hoje eu pensei bastante por esses dias.
2: Dear brothers, I have been thinking about God's words these days.
1: E a gente tem percebido que tudo que a gente vai fazer hoje,
2: we have seen that everything that we're going to do today,
1: a gente sempre busca um tipo de garantia.
2: We always seek for some type of warranty.
1: Quando a gente compra até produtos hoje,
2: when we buy even products today,
1: as pessoas já estão vendendo. Quer comprar mais um ano de garantia?
2: People sell you an extended version of the warranty.
1: Então é uma coisa que se tornou muito comum nos dias atuais.
2: It is something that became very common nowadays.
1: Nós buscarmos garantias.
2: For us to seek warranties.
1: Das coisas que nós compramos.
2: Of the things that we buy.
1: Dos serviços que nós contratamos.
2: The services that we buy.
1: Você vai comprar um plano de saúde, você quer garantia que você vai ser atendido.
2: When you get a healthcare, you want guarantee that you're going to be attended to.
1: Você vai comprar um fogão, você quer a garantia que ele vai funcionar.
2: When you buy a stove, you want the warranty that it will work.
1: Dizem que no Paraguai a garantia sou idiô, né? A garantia, dizem, eu não sei.
2: They say that in Paraguay, the warranty is the seller.
1: De qualquer maneira, nós buscamos garantias para muitas coisas.
2: But we seek warranties for many things.
1: Mas nós acabamos confessando com a nossa própria boca.
2: Sometimes we confess with our own mouths.
1: Que existem coisas que nós não temos nenhum tipo de garantia.
2: That there are things that we don't have any types of guarantees.
1: Por exemplo, você saiu de casa hoje, não é garantido que você vai voltar para casa vivo.
2: For example, when you leave your house today, it is not guaranteed that you
1: É uma palavra pesada, mas é uma realidade.
2: This is heavy, but it is true.
1: Eu já cheguei a falar, você talvez já tenha falado isso também.
2: And I have said it, maybe you have said it as well.
1: A gente sai de casa, mas a gente não sabe se a gente volta.
2: We leave our homes, but we're not sure if we're coming back.
1: Porque nós vivemos num país que mata mais do que quase todas as grandes guerras do mundo juntas.
2: Because we live in a country where there are more deaths than all the world wars.

0: robbers.
1: É a violência no trânsito.
0: Violence in traffic.
1: Então a gente sai de casa e não sabe se a gente volta.
0: So we leave our homes and we're not sure if we're coming back.
1: Por muito tempo eu viajei com a nossa mocidade.
0: For a long time I traveled with our youth groups.
1: E todas as viagens que nós fazíamos.
0: And all the trips that we took.
1: Eu sempre falava com os pais, principalmente dos menores.
0: I always spoke to the parents of the little ones.
1: A gente tem uma obra a realizar.
0: We have a work to do.
1: Nós temos uma missão a cumprir.
0: We have a mission to accomplish.
1: Mas a gente não pode garantir a vida de ninguém numa viagem.
0: We can't guarantee the lives of anyone in a trip.
1: Porque acidentes acontecem.
0: Because accidents happen.
1: Então a gente não pode garantir.
0: So we can't guarantee any of this.
1: Infelizmente, nós não podemos nos apoiar em autoridades.
0: Unfortunately, we can't rely on authorities.
1: Não podemos nos apoiar na idoneidade de outras pessoas.
0: We can't rely on the honestness of other people.
1: Nós que dirigimos o nosso automóvel,
0: all of us who drive our automobiles,
1: nós sabemos que nós temos que fazer a direção defensiva.
0: We know that we must practice defensive driving.
1: Nós sabemos que nós temos que dirigir por nós e às vezes por outros motoristas que são desatentos.
0: We know that we must drive for ourselves and for other drivers as well.
1: Então fica difícil a questão de nós nos garantirmos em coisas cruciais da vida.
0: So it is hard for us to have any guarantees in crucial things of life.
1: A gente tem às vezes enfermidades.
0: Sometimes we get sick.
1: E a gente vai ao médico.
0: And we go to the doctor.
1: Quando você vai ao médico e o médico diz, olha, precisa fazer uma operação.
0: When you go to the doctor and he tells you need an operation.
1: A operação é simples.
0: It is a simple operation.
1: Mas assim mesmo você sempre assina um documento.
0: But yet still you always sign a document.
1: Dizendo que você reconhece os riscos da operação.
0: Saying that you recognize the risks of the operation.
1: Em outras palavras, nós estamos vendo que nem os médicos podem garantir a vida das pessoas.
0: In other words, not even doctors can guarantee the lives of other people.
1: Por mais que eles sejam bem treinados,
0: the more they are the well trained,
1: e eu acredito em toda a boa intenção,
0: and I believe in all good intentions,
1: a gente sabe que ninguém pode garantir a outras pessoas coisas como, por exemplo, a vida.
0: We know that no one can guarantee to other people life.
1: Não podemos garantir quanto tempo você vai viver.
0: We can't guarantee how long you have to live.
1: Nós não podemos garantir se você vai estar bem de vida amanhã. Quanta gente era rica 10 anos atrás, hoje já não tem mais nada.
0: How many people were rich in the past and today don't have anything?
1: Nós não podemos garantir às pessoas exatamente nada concernente ao amanhã.
0: We can't guarantee anything to anyone when it regards tomorrow.
1: Mas a Bíblia Sagrada fala que embora nós não possamos confiar em homem algum,
0: we can't trust any man,
1: embora nós não possamos confiar em sistemas políticos,
0: we can't trust systems,
1: porque a política muda, nós não podemos confiar nem mesmo no clima, o clima também muda.
0: We can't even rely on the climate because it also changes.
1: Nós não podemos confiar na lei, porque a lei também muda. E a lei tem aquela questão de interpretação, de hermenêutica.
0: We can't even trust the laws because it relies on interpretation.
1: Mas nós podemos confiar em um que não muda.
0: But we can rely on someone who does not change.
1: A Bíblia fala em Hebreus que em Deus, ou seja, que Deus é o mesmo ontem.
0: The Bible tells us in Hebrews that God is the same
1: hoje e eternamente.
0: Tomorrow and for eternity.
1: Se não podemos confiar em sistemas,
0: we cannot trust systems.
1: Se nós não podemos confiar em políticos,
0: we can't trust politicians.
1: Se não podemos confiar nos homens de uma forma geral,
0: if we can't trust men in a general way.
1: Eu posso dizer a vocês que existe um que nós podemos confiar nele. Esse a Bíblia fala que ele não muda e nele não há sombra de variação. Nós vivemos num mundo de instabilidades e incertezas. O que nós temos é isso. Há 8 ou 7 anos atrás, 5 anos atrás, o Brasil era o país do momento.
0: 7 or 8 years ago, Brazil was the country of the moment.
1: Era o país emergente que saía na capa das revistas internacionais.
0: It was the emerging country that would go to the top of the magazine covers.
1: Como a futura potência do mundo.
0: As the future world power.
1: E hoje nós estamos vendo a decadência do nosso país.
0: Today we all we see is decadence.
1: Não há garantias.
0: There are no guarantees.
1: No que o homem fala.
0: What man tells us.
1: Não há garantias nas projeções econômicas.
0: There's no guarantee in economic projections.
1: Você está bem de vida hoje, está empregado, mas não há garantia que você esteja empregado amanhã.
0: Today you may be living well financially, but no guarantees for tomorrow.
1: É melhor deixar de confiar em coisas.
0: It's better to stop trusting things.
1: É melhor deixar de confiar em carros e em cavalos.
0: It's better to stop trusting cars and horses.
1: É, a Bíblia fala, uns confiam em carros e outros confiam em cavalos.
0: This is what the Bible tells us that so many people trust.
1: Mas eu faço menção do nome do Senhor.
0: But I speak of the name of the Lord.
1: É hora de começarmos a confiar nesse que não muda.
0: It is time to start trusting him who does not
1: change. Nesse que nós podemos ter

0: confiança.
1: In him whom we can trust fully.
0: Nesse que pode dar a nós todas as garantias necessárias para a nossa tranquilidade de vida e tranquilidade de morte.
1: In him who can give us all types of guarantees in life and in death.
0: Pode louvar a Deus se você assim sente. Louvado seja o nome do Senhor.
1: Glory to the name of the Lord.
0: Aqui no capítulo 1,
1: here in the first chapter,
0: no versículo 12,
1: on verse 12,
0: mas a todos quantos o receberam, deu-lhes o poder de serem feitos filhos de Deus.
1: To all those who believed in him, he gave them the right to become children of God.
0: Aos que creem no seu nome.
1: Those who believed in his name.
0: Você às vezes participa de um círculo de algum tipo de poder.
1: Sometimes you are in some type of circle of power.
0: Mas amanhã você pode não pertencer a esse círculo.
1: Tomorrow you can no longer be part of the circle.
0: Hoje você pode participar de um grupo social poderoso.
1: Today you can be part of a social powerful group.
0: Mas amanhã você pode estar fora.
1: But tomorrow you can be out of this group.
0: Hoje você pode se sentir pertencendo a uma classe.
1: Today you may belong to some type of class.
0: Mas com as incertezas, amanhã pode ser que não.
1: But tomorrow it may no longer be.
0: Mas a primeira coisa que Deus quer garantir a você nessa tarde,
1: the first thing God wants to guarantee to you this afternoon,
0: é a garantia de propriedade eterna.
1: Is the guarantee of eternal property.
0: Ou seja,
1: in other words,
0: a Bíblia está dizendo,
1: the Bible tells us,
0: se você o recebeu,
1: if you have received him,
0: então você recebe também o poder de ser feito filho de Deus.
1: So you have been given the right to become children of God.
0: A partir do momento que você se torna filho de Deus,
1: from the moment that you start to become children of God,
0: e você entende isso,
1: and you understand this,
0: e você compreendeu pela palavra de Deus, você foi tocado e orientado pelo Espírito de Deus,
1: you understood the word of God and have been touched by his
0: você
1: spirit.
0: Então é filho de Deus.
1: Therefore you are son of God.
0: A partir desse momento, você nunca mais vai ser filho de nada mais do que de Deus. A primeira garantia que Deus dá a você, a partir do momento que você é adotado como filho, porque você recebe o nosso Senhor Jesus como seu Salvador, você nunca mais vai perder esse título de propriedade. Uma vez que você entendeu o Evangelho,
1: once you have understood the gospel,
0: uma vez que o seu nome está escrito no livro da vida porque você entendeu o Evangelho,
1: once you have your name written in the book of life for understanding,
0: eu não estou falando
1: gospel,
0: de emoções,
1: and I'm not talking about emotions,
0: eu não estou falando porque você recebeu um milagre,
1: I'm not talking about miracles,
0: eu não estou falando porque você ficou comovido um dia vendo milagres acontecerem,
1: I'm not talking about emotions from
0: eu estou falando
1: miracles
0: de pessoas que entenderam Deus.
1: I'm talking about people who have understood God.
0: Quem entende Deus nunca volta atrás.
1: Those who understood God will never look back.
0: Quem entende Deus nunca deixa Deus.
1: Those who understand God will never
0: e Deus nunca
1: God
0: deixa Ele.
1: And God will never leave them.
0: A primeira garantia que eu quero passar a você que Deus te dá,
1: the first guarantee that God gives all of us,
0: é que a partir do momento que Deus te faz filho dEle,
1: from the moment that God makes you his son,
0: você será filho de Deus para sempre e nunca mais o diabo vai ter poder sobre você.
1: You will always be the son of God and the devil will never have power over you.
0: Essa é uma garantia tão grande, meus irmãos.
1: This guarantee is so great,
0: e é um presente tão grande.
1: It is such a great gift.
0: Isso é muito maior do que as futilidades da vida.
1: It's such greater than all the futilities of life.
0: Às vezes nós queremos nos fazer passar por pessoas que não somos.
1: Sometimes we want to be people who we are not.
0: Às vezes nós queremos pertencer a grupos que não nos interessa pertencer, são grupos transitórios e passageiros.
1: Sometimes we want to belong to groups that are only passengers.
0: Às vezes queremos ser alguma coisa passageira, uma coisa carregada do transitório, da vaidade.
1: Sometimes we want to be in things that are so vain.
0: E mesmo assim, isso não traz nenhuma garantia de que você vai permanecer assim.
1: And it still brings no guarantees that you will remain that way.
0: Mas esse Deus que não muda.
1: But this God who does not change.
0: A partir do momento que esse Deus coloca você,
1: from the moment that God puts you,
0: conhecendo o seu coração,
1: knowing your heart.
0: Antigamente eu não entendia, meus irmãos.
1: And I did not understand this before, dear brothers.
0: A partir do momento que uma pessoa conhece a Deus, ela não deixa Deus.
1: From the moment that someone knows God, she will never leave God.
0: Nós vemos pessoas que se desviam.
1: You see many people who have gone far away from God.
0: Nós vemos a Bíblia dizendo que tem que ser fiel até a morte.
1: You see the Bible telling us that we need to be faithful until death.
0: É claro que nós entendemos que existem pessoas que conheceram um pouquinho a Deus.
1: Of course we understand people who got to know God.
0: Tiveram algumas experiências com Deus.
1: Had a few experiences with God.
0: Mas a partir do momento que você conhece a Deus na sua integralidade,
1: from the moment that you start to know God in his
0: você
1: whole
0: nunca mais deixa Deus.
1: You will never again leave God.
0: Porque Deus é bom.
1: Because God is good.
0: Porque Deus é Pai.
1: Because God is our Father.
0: Porque Deus não muda.
1: Because God does not change.
0: Porque Deus tem promessas para você.
1: Because he has promises.
0: Porque Deus te ama.
1: Because God loves you.
0: Porque Deus não te abandona.
1: Because he will never leave.
0: Porque Deus te abençoa.
1: Because he will bless you.
0: Porque Deus te prospera.
1: Because he will prosper.
0: Porque Deus te protege.
1: Because he will protect you.
0: Porque Deus te chama de filho.
1: Because he calls you his son.
0: Não tem como você deixar Deus.
1: You cannot leave God.
0: E não tem como Deus deixar você.
1: There's no other way God will ever leave you.
0: Tem gente que abandona Deus, tem.
1: Are there people who abandon God?
0: Mas nunca tiveram a experiência completa com Deus.
1: But they never have the whole experience.
0: Nunca tiveram o conhecimento total de Deus.
1: They never truly gotten to know God.
0: E a primeira garantia que Deus quer dar a você é essa.
1: This is the first guarantee God gives you.
0: Jesus veio para os judeus.
1: Jesus came for the Jews.
0: Os judeus o desprezaram.
1: But the Jews did not receive him.
0: Mas aí ficou aberto para o mundo, o resto do mundo.
1: So Jesus turned to the Gentiles, the rest of the world.
0: E Jesus se manifestou a nós.
1: And he manifested himself to us.
0: E a Bíblia está dizendo.
1: And the Bible tells us.
0: Todos quantos o receberam.
1: All those who have received him.
0: Foi dado a eles o poder de serem feitos.
1: They were given the right to become.
0: Filhos de Deus.
1: Children of God.
0: Não é só simplesmente por nome, não. Foram nascidos de novo.
1: They were born again of God.
0: Foram nascidos espiritualmente.
1: They were born spiritually.
0: Nascidos da água e do Espírito.
1: Born of the water.
0: Esses estarão para sempre com o título de propriedade.
1: And these will always have the title of property.
0: Esses têm um registro de nascimento diferenciado. O Pai é Deus, espiritualmente falando, o Pai é Deus e o diabo não tem poder sobre eles.
1: They have a birth certificate where their
0: Deus dá a você essa garantia.
1: God gives you this guarantee.
0: Deus dá a você essa certeza.
1: God gives you this certainty.
0: Se nós não temos garantias de nada neste mundo,
1: if we don't have any guarantees in this
0: então vamos aceitar essa garantia que Deus nos dá.
1: So let us accept this guarantee that God
0: vem para mim, está dizendo o Senhor.
1: God is calling you to him.
0: Receba o meu filho, está dizendo ao Senhor.
1: Receive my son, says the Lord.
0: E eu dou a vocês o poder de serem feitos filhos de Deus.
1: I give you the power to become children.
0: Para sempre, a garantia que eu vos dou.
1: Forever, and this is the guarantee I give.
0: Protegidos pelo Senhor, qual é o pai que não protege o filho?
1: Which father does not protect his
0: son? Eu protejo os meus filhos, você protege os seus.
1: I protect my sons and you do.
0: Imagine você, o nosso Deus, o quanto ele haverá de proteger os seus filhos.
1: Imagine our God, how much he protects his sons.
0: Essa é a primeira garantia que Deus nos dá.
1: This is the first guarantee that God gives us.
0: A segunda garantia que Deus nos dá.
1: And the second guarantee that God gives us all.
0: Eu dizia a vocês que médicos não podem garantir a vocês a vida.
1: I told you that doctors cannot guarantee any of you
0: your life. A Bíblia fala que 60, 70 anos.
1: The Bible tells us that 60 to 70 years old.
0: É o tempo de vida razoável do homem.
1: It is about how long man shall live today.
0: A partir do momento que o homem passa dessa idade, é possível que a vida dele seja câncer em vago.
1: And beyond this age, it is possible for him to live.
0: É claro que nós temos que trazer para os nossos dias, a nossa expectativa de vida está maior.
1: Of course, our life expectancy nowadays is a little greater.
0: Mas assim mesmo eu posso garantir a vocês.
1: But yet still, I guarantee all of you.
0: Eu gosto de brincar com os irmãos que eu vou viver 200 anos.
1: And I like to play with you all that I will live 200 years.
0: Eu quero convidar vocês para o meu aniversário de 199.
1: I would like to invite you for my birthday of 100.
0: Todo mundo está convidado.
1: Everyone is invited.
0: Mas os irmãos sabem que é brincadeira, não é?
1: But everyone knows this is a joke.
0: Mesmo porque não nos interessa viver 100 anos, 150 anos, se os nossos amigos já se foram.
1: Because it is no use to live this long.
0: Se a nossa família já foi, ficar fazendo o que sozinho aqui?
1: If our family is already gone.
0: É uma brincadeira que eu faço com os irmãos.
1: It's just a playful joke that.
0: Mas é uma brincadeira que tem algum ponto de seriedade.
1: But it has a point of seriousness.
0: O que eu quero dizer aos irmãos é que se eu quiser pedir a Deus e Deus quiser me dar, eu vivo até 300.
1: I would say that if I ask
0: não interessa,
1: God,
0: mas se eu quiser, o meu Deus é poderoso para me fazer viver até 300.
1: God is powerful enough to make me live this long.
0: Mas Deus não quer me fazer viver 300 anos e nem você.
1: God does not want this for any of us.
0: E posso garantir, eu dou a garantia a vocês que nenhum de vocês vai viver 200 anos.
1: I guarantee that none of you will live to be 200.
0: Mas eu posso garantir a vocês que o nosso Deus garante.
1: But I may guarantee what God guarantees us.
0: O Senhor Jesus fala, na verdade vos digo.
1: Jesus said to us, in truth,
0: que aquele que crê em mim tem a vida eterna. É muito mais do que 300 anos. É muito mais do que de 450 anos. É muito mais do que 969 anos, a idade do homem que mais viveu nesse planeta. Se a medicina não pode garantir a você 120, se os médicos não podem garantir a vida para você, o nosso Deus, através do nosso Senhor Jesus Cristo, garante a vocês a vida eterna.
1: God, through Jesus Christ, guarantees us eternal life.
0: E digo a vocês,
1: and I tell you all,
0: sem reumatismo,
1: without rheumatism,
0: sem queimação no estômago,
1: without stomach pains,
0: sem bico de papagaio,
1: without column breaks,
0: sem enxaqueca,
1: without headaches,
0: sem dor nos ossos,
1: without bone pain,
0: sem aquela ursa no estômago,
1: without any diseases in your stomach.
0: Num corpo novo.
1: In a new body.
0: Num corpo muito melhor do que corpo que as pessoas ficam fazendo plástica para esticar aqui e esticar ali.
1: A transformed body without the need of any surgery.
0: Tem gente que faz tanta plástica que para abrir a boca tem que levantar o pé.
1: Many people who are into plastic surgery.
0: Tem gente que está tão velho que parecia novo, perguntando para o médico, doutor, devo fazer uma plástica? O médico fala, faz uma autópsia, meu filho.
1: Many people who are so old and still trying to preserve.
0: Não é nesse corpo que Deus quer que você viva eternamente, não.
1: But it is not in this body that God gives us eternal.
0: Deus não quer que você viva eternamente nesse corpo, seu que a cabeça está careca.
1: He doesn't give us eternal life in this body.
0: Não, não, não, não.
1: And no, that is not the case.
0: Deus quer que você viva eternamente num corpo glorificado.
1: God wants us to live eternally in a glorified body.
0: Num corpo onde você não pega nenhuma bactéria.
1: A body that is not susceptible to bacteria.
0: Num corpo que não fica nem gripado e nem resfriado.
1: A body that will never get sick.
0: Num corpo que você, eu acredito assim, que você pode voar, visitar estrelas, constelações.
1: A body will be able to fly and visit space.
0: Num voo onde você não tem nenhum tipo de parasitose.
1: There will be no parasites.
0: Um tipo de corpo como o corpo dos anjos.
1: Type of body where the,
0: a Bíblia Sagrada fala que não abrir e fechar de olhos a igreja será arrebatada.
1: The Bible tells us that in the blink of a second the church will be raptured.
0: Mas a Bíblia Sagrada fala que aqueles que morrerem em Cristo esses serão ressuscitados num corpo glorificado. E nós, os que estivermos vivos, teremos os nossos corpos transformados para podermos voar para a estratosfera.
1: And those who are alive will have their bodies transformed.
0: Para alcançarmos as altitudes e nos encontrarmos com o Senhor.
1: Meet the Lord in the heavens.
0: Onde nenhum homem pôde pisar, onde nenhum foguete pôde ir. Não interessa se o ar é rarefeito, nós vamos respirar qualquer tipo de ar.
1: Doesn't matter the physical properties, we would
0: nosso meet. Corpo não terá impossibilidades.
1: There will be no impossible for
0: e nós vamos viver eternamente.
1: We will live eternally.
0: Você que está me ouvindo agora e está nesse hospital com o seu corpo canceroso,
1: those who hear me right now with their cancerous body,
0: sofrendo tanto tipo de dor,
1: suffering all types of pain from your disease,
0: você é de Deus.
1: Are you of God?
0: Eu não vou dizer a você, Deus vai te curar.
1: I'm not going to say that God is going to cure you.
0: Mas se Deus quiser, Deus te cura.
1: But if he wants to, he will cure you.
0: Mas eu vou dizer a você uma coisa.
1: But let me tell you something.
0: Pode ficar tranquilo.
1: You can be at ease.
0: Porque você é de Deus, então você é propriedade de Deus em primeiro lugar. Deus te dá essa garantia.
1: And if you belong to God, God guarantees you that.
0: E a segunda garantia que Deus te dá.
1: And the second guarantee from God.
0: Você vai viver de novo e vai viver eternamente.
1: That you will live eternally.
0: Para nunca mais você ter câncer.
1: Never again for you to have.
0: Para nunca mais você ter leucemia.
1: Never again will.
0: Para nunca mais você ter nenhum tipo de dor.
1: Or any type of pain.
0: Essa vida, meus irmãos, é boa.
1: This life is good.
0: Nós queremos viver porque a vida é um dom de Deus.
1: We want to live because life is a gift.
0: Nós queremos viver porque a morte é a nossa inimiga.
1: We want to live because death is our enemy.
0: Nós queremos viver porque o nosso Deus é o Pai da vida.
1: We want to live because God is the
0: Father. E Deus não fez o homem para morrer.
1: And God did not make men to die.
0: Deus fez o homem para viver eternamente.
1: God made men to live eternally.
0: Mas o pecado levou o homem à morte.
1: Sin led men
0: a Bíblia
1: to
0: é clara em dizer isso.
1: The Bible is clear.
0: Então nós queremos viver.
1: So we want to live.
0: A vida é boa.
1: Life is good.
0: Mas essa vida, meus irmãos, não pode ser comparada com a vida eterna.
1: But this life cannot be compared to eternal life.
0: Essa vida não pode ser comparada com a vida na presença de Deus e dos anjos.
1: This life cannot be compared in the presence of God.
0: Essa vida não pode ser comparada com a vida que teremos no corpo glorificado. comparado.
1: This life cannot be compared to the life.
0: E Deus dá a você a garantia de vida eterna. Eu te digo, se você crê em mim, você tem a vida eterna, diz o Senhor Jesus. É uma garantia que Deus te dá.
1: This is something guaranteed by God.
0: Nada vai garantir você viver 100 anos.
1: Nothing will guarantee that you will live to be.
0: Nada vai garantir você viver nem 20.
1: Nothing will guarantee that you will live not even.
0: Nem 15.
1: Not even 15.
0: Nem 10 anos.
1: Not even 10 years.
0: Mas Deus garante a você a vida eterna. Se você acreditar e entregar a sua vida para o nosso Senhor e Salvador Jesus Cristo. Essa vida é passageira, meus irmãos. Essa vida Deus nos permite viver para tomarmos as decisões eternas. Faça caso dessa palavra porque ela é para você. Se você não é salvo ainda, essa palavra é para você. Se você já é salvo, essa palavra é para você também. Deus está falando contigo, presta atenção. Deus está me usando para falar com você. Deixa Deus falar contigo. Você está pensando que você é o quê? Algum semideus? O seu corpo pode estar na sepultura amanhã, você não sabe. Você é a propriedade de Deus? Você está inscrito no livro da vida? Você tem a garantia de propriedade como propriedade de Deus? Você tem a garantia de que você vai viver eternamente? Toma a atitude correta na sua vida. A vida passa rápido, meus irmãos. Não faz muito tempo nós cantávamos com a mocidade as vigílias inteiras. Já vai fazer, meus irmãos, 30 anos que eu saí do país para abrir igrejas no exterior em 1900. Fez 31 anos. Parece que foi ontem.
1: Like it was yesterday.
0: Que eu estive no México, estive em Paraguai, parece que foi ontem.
1: That I was all around the world preaching the
0: gospel. Hoje nós não temos a mesma força para fazer o que fazíamos antigamente.
1: Today we don't have the same strength to do what we used to do.
0: E é porque o tempo passa rápido e a gente não percebe.
1: Because time goes by fast and we don't notice.
0: Não pense você que você será eternamente jovem.
1: Don't think that you will ever always be young.
0: Você já está maduro o suficiente para tomar as decisões corretas na sua vida.
1: You are old enough to make the correct
0: decisions in your life. Essa vida passa rápido. Em breve nós seremos história.
1: This life goes by fast and soon we will be history.
0: Em breve os nossos filhos, os nossos netos, bisnetos vão ter boas lembranças da gente.
1: Soon we will have good memories of us.
0: Mas nós não estaremos mais aqui.
1: But we will no longer be here.
0: Nós estaremos aguardando o chamado do Senhor.
1: We're going to be waiting God to call us.
0: Nós estaremos aguardando como quando o nosso Senhor com voz de trombeta.
1: We're going to wait for our Lord to call us with the voice.
0: Der a ordem desde os céus.
1: To give the order from.
0: Aleluias. E a igreja for arrebatada e nós formos transformados e nos encontramos nas nuvens celestiais. É isso que interessa. Nada mais interessa.
1: And this is what matters and nothing else matters.
0: Aleluia.
1: Aleluia.
0: Prepara-te, igreja.
1: Prepare yourself,
0: e viva debaixo da graça e das garantias do Todo-Poderoso. É isso que interessa. Às vezes nós temos tantas futriquinhas, briguinhas daqui, briguinhas dali. É ministério contra ministério, é pai contra filho, é pastor contra pastor, é irmão contra irmão. Quanta bobagem, meu Deus do céu.
1: So many futilities nowadays, so many things that don't matter.
0: É hora de olhar para cima.
1: It's time to look up.
0: E viver debaixo das garantias. E amar, se me anda, lamasteias, aleluias.
1: Aleluia.
0: As garantias que o nosso Deus nos dá. Esse mundo não tem nada para nos garantir. Pessoas não têm nada para nos garantir. Mas o nosso Deus é o mesmo ontem, hoje e eternamente. Hebreus 13, 8. Ele tem garantias para nós. Terceira garantia que quero falar, meus irmãos. Está ainda no Evangelho de São João, capítulo 5. Versículo 4 e versículo 5. Porque todo aquele que é nascido de Deus vence o mundo.
1: All those who are born of God will defeat this world.
0: E essa é a vitória que vence o mundo.
1: And this is the victory that defeats the world.
0: A vossa fé.
1: Your faith.
0: O mundo nos rodeia com muita fúria.
1: The world surrounds us with much anger.
0: O mundo nos maltrata.
1: The world mistreats us.
0: Nós somos como se fôssemos a escória do planeta.
1: We are considered the scorn of society.
0: As pessoas olham para nós como cidadãos de segunda classe.
1: People look at us as citizens of the second class.
0: O mundo nos oprime.
1: The world oppresses us.
0: O príncipe desse mundo nos oprime.
1: The prince of this world is against us.
0: Mas a Bíblia Sagrada fala que aquele que é nascido de Deus.
1: The Bible tells that those who are born of God.
0: Qual é a primeira garantia que eu falei para vocês?
1: What is the first guarantee that we spoke about?
0: Aquele que é nascido de Deus tem a garantia de ser filho de Deus.
1: He who is born of God has a right to be.
0: Então aquele que é nascido de Deus.
1: So those who are born of God.
0: Propriedade de Deus.
1: And are property of God.
0: Esse vence o mundo.
1: These defeat the world.
0: Tem tanta gente que está em derrota, derrota, derrota. A vida é um verdadeiro desastre, é derrota daqui e dali.
1: So many people are in constant defeat.
0: A Bíblia está dizendo que todo aquele que é nascido de Deus vence o mundo.
1: The Bible tells us those who are born of God will defeat.
0: Eu não preciso explicar muito sobre isso.
1: And I don't need to explain this further.
0: Se a sua vida é uma derrota.
1: If your life is a complete defeat.
0: Se o seu lar é uma derrota.
1: If your home is destroyed.
0: Se a sua vida é uma derrota.
1: If your life is a complete defeat.
0: Você precisa ser nascido de novo.
1: You need to be born again.
0: Você precisa ser nascido de Deus.
1: You need to be born of God.
0: Porque Deus não mente na sua palavra.
1: Because God will never lie in his word.
0: Quanto crente fraco, quantas pessoas fracas, derrotadas pelas ofertas desse mundo.
1: How many people are weak and defeated by this world?
0: A Bíblia está dizendo que você não é nascido de Deus ainda.
1: The Bible is telling you that you are not born of God yet.
0: A Bíblia está dizendo que você ainda não tem a vitória, ou seja, que você ainda.
1: You still haven't received your victory.
0: Não tem aquilo que traduz a nossa vitória contra o mundo.
1: You still don't have that which guarantees
0: a vitória que vence o mundo é a nossa fé.
1: The victory that defeats this world is our
0: faith. E só pode ser nascido de Deus quem tem fé em Deus. Está faltando a você fé para que você seja renascido e nascido de Deus. Você seja propriedade de Deus para que você possa vencer o mundo.
1: All you need is faith in God to be born of God and to defeat this world.
0: Ah, tem gente que fala, irmão Lourival, as ofertas do mundo são tão grandes que eu não sei como resistir. Converta-te.
1: And people say so many offerings of this world that I
0: can't. Ah, o irmão lá era tão crente na sua igrejinha, mas adulterou com a secretária, nunca foi crente.
1: The brothers who fell in sin have never been in.
0: Ah, aquele jovem tão fervoroso pregava, orava por profecia.
1: And he who used to preach and pray for prophecies.
0: Foi vencido pelo mundo, nunca foi nascido de Deus. Profecia era tudo da carne.
1: He was defeated by this world because he was never of God.
0: Eu não estou alisando nem ninguém, nem nada. Eu estou lendo a palavra de Deus.
1: All I'm doing is reading the word of God.
0: Aquele que é nascido de Deus vence o mundo.
1: He who was born of God defeats this world.
0: E essa é a vitória que vence o mundo, a vossa fé.
1: And this is the victory that defeats the
0: world. Essa é a terceira garantia de Deus para você, a garantia de vitória.
1: And this is the third guarantee of God, the guarantee of victory.
0: Pode se levantar o príncipe desse mundo contra você.
1: The prince of this world can stand up.
0: Se você é nascido de Deus, você vai vencer o príncipe desse mundo.
1: You are born of God, you defeat the prince.
0: Pode vir a pior luta contra você.
1: The worst struggles can come against you.
0: Você pode padecer as piores perseguições. Se você é nascido de Deus, você vencerá o mundo, vencerá a perseguição, vencerá o diabo, vencerá a calúnia, vencerá tudo quanto se levantar contra você. Nenhuma arma forjada contra ti prosperará. Se o mundo acha que você é um cidadão de segunda classe, o mundo está enganado. Porque você é mais do que um cidadão de primeira classe. Porque você é filho de Deus.
1: You are son of God.
0: Porque você tem a vida eterna.
1: You have eternal life.
0: E porque você tem a garantia da vitória, porque é nascido de Deus.
1: You have the guarantee of victory for being.
0: Quando o mundo desiste,
1: when the world gives up,
0: quando os poderosos perdem batalhas,
1: when the powerful lose their
0: você power, permanece de pé, porque o teu Deus não te deixa cair.
1: You will remain standing,
0: porque o teu Deus te sustenta com a destra da sua justiça.
1: Because God will support you,
0: porque o seu Deus estará contigo onde quer que você pisar os teus pés. É muito bom ter a garantia da vitória. Crente derrotado. Você não vai para o céu.
1: You're not going to heaven.
0: Não vai.
1: Not this way.
0: Está cheio de gente buscando evangelho de comodidades.
1: So many people who seek the gospel that fits their
0: needs. Gente acomodada espiritualmente.
1: People who don't move their muscles.
0: Gente que vive a sua vida pautada por opiniões de homens.
1: People who live their lives based on
0: que nem
1: men's
0: parecem
1: opinions.
0: Mais pastores, parecem-se com gurus.
1: Don't even seem pastors anymore. Seem
0: e
1: like
0: são
1: gurus.
0: Capazes de mentir contra a verdade para agariar pessoas.
1: Even tell lies to bring
0: só por causa
1: in.
0: Da arrecadação financeira, dízimos e ofertas.
1: Of their offerings and
0: vão para o inferno. Podem enganar o planeta inteiro, mas não podem enganar ao Espírito Santo de Deus. Podem enganar todo o país, todo o planeta, mas jamais enganarão ao Todo-Poderoso. Você crente foi chamado para ser crente. Você foi chamado para a renúncia. Você foi chamado para tomar a sua cruz de cada dia. Jesus nunca prometeu que essa viagem seria um piquenique, mas ele prometeu sim um porto seguro. Eu digo a você, seja de Deus, resista a batalha, permaneça de pé, tenha garantia de que você é de Deus, tenha garantia de vida eterna, e Deus está dando a você a garantia de todas as vitórias que você precisa na sua vida. Mas viva o Evangelho, respeite o Evangelho, se alimente do Evangelho, coma essa palavra, valorize essa palavra. Não viva de opiniões de terceiros e quartos, não. Viva das certezas e das garantias. Eu não quero saber de gente opinando na minha vida. Eu não quero saber de gente falando dos achismos na minha vida. Eu não quero saber do que você acha daquilo ou disso. Eu quero garantias. Eu quero certezas. Você quer, perdão, você quer ser feliz? Quer viver tranquilo? Olha o crente que sabe que tem vida eterna. Ele não tem medo de nada. Ele não tem medo absolutamente de nada. Ele não tem medo de estar enfermo. Ele não tem medo de viver dificuldades. Ele não tem medo de desemprego. Ele não tem medo de feitiçaria. Ele não tem medo de capeta ou demônio nenhum. Ele não tem medo de ninguém. Ele não tem medo da verdade. Aliás, ele ama a verdade. Esse é o verdadeiro homem de Deus que sabe das garantias que Deus lhe dá. Agora veja as pessoas que não têm a firmeza de Deus. Veja as pessoas que não se alimentam de Deus. Veja as pessoas que só vêm à igreja pelo benefício de Deus, mas não pela palavra de Deus nem pela salvação da sua alma. Ah, tá doente. Ai, meu Deus, o que será de mim agora? Ai, eu vou morrer. Falar para ele, ó, faz um consórcio para comprar um caixão. Você está ruim. Entra numa prestação já que você vai comprar um... Já morre adiantado. Medroso. Porque não tem certezas na vida. Porque não tem garantias na vida. Por mais dinheiro que tenha, não tem as garantias de Deus. Não tem as garantias de Deus. E Deus quer que você tenha as garantias, porque aí você vai viver tranquilo. Aquela preocupação desenfreada vai desaparecer. Aquela ansiedade desenfreada vai desaparecer. Porque você sabe que você está na mão de Deus. Porque você sabe que Deus é quem cuida de você. Porque você sabe que o seu nome está no livro da vida. Porque você sabe que quando o diabo vir tentar te atacar, Deus te defenderá. Com Deus tudo é possível. Você precisa das garantias de Deus. Então olha, receba o Senhor Jesus como seu Salvador. Olha, creia em mim, tenha a vida eterna, creia no Senhor Jesus. E olha, você é nascido de Deus, então você tem a vitória. E essa é a vitória que vence o mundo. A vossa fé, você tem fé? Viva tranquilo. Quem tem garantias aí, levanta a mão. Quem tem garantias aí, olha aí. Quem tem garantia, vive tranquilo. Quem não tem garantia, só vive de apavoramentos em apavoramentos. Chega dessa vida de ser aí espantado todos os dias. Essa vida que é um medo maior a cada momento da sua vida. Isso não é vida. Isso prejudica o seu físico.
1: prejudicates your body.
0: Isso prejudica o seu espiritual.
1: This hurts your spiritual life.
0: Isso prejudica o seu estado de ânimo.
1: This hurts your anguish.
0: Isso prejudica a sua vida em si.
1: This hurts your whole life.
0: Então Deus dá a você as garantias. Quer as garantias?
1: So God gives you today the
0: então receba Jesus como seu Salvador.
1: So receive
0: Viva para Deus como eu fiz.
1: As your Savior.
0: Como esses irmãos aqui fizeram.
1: Live
0: como esses pastores
1: Lord.
0: Aqui fizeram. Vem aqui à frente você que ainda não aceitou Jesus para passar a ter as garantias e servir a Deus a partir de hoje. A sua vida muda. Você pode ser milionário, bilionário, trilionário. Se você não tem Jesus, você é miserável. Vem aqui à frente aceitar Jesus como seu Salvador. Vem. Vem aqui à frente. Jesus está chamando você. Venha, você que ainda não se entregou ao Senhor, sai do seu lugar e vem aqui à frente. Você é desviado dos caminhos do Senhor. Venha, venha, venha, venha. Jesus está chamando você. Você precisa das garantias. O mundo não garante a você nada. Vem cá, vem, vem. Vem aceitar Jesus como seu Salvador. Se ouvires hoje Deus falar contigo, não endureça o seu coração. Tanto você que está aqui como você que está em casa. Receba a garantia da vida eterna. Receba a garantia.
1: Receive the guarantees
0: de propriedade,
1: of property,
0: de vitória.
1: And of victory.
0: Você que um dia se afastou dos caminhos do Senhor,
1: those one day got away from God,
0: quer retornar para o Senhor agora, sai do seu lugar e vem aqui à frente também.
1: To return to God today, come forward.
0: Deus falou contigo, não falou?
1: Did not God speak to you today?
0: Então sai do seu lugar e vem aqui à frente, Jesus está te chamando.
1: Leave your place and come forward. Jesus is calling you.
0: Eu não vou, meus irmãos, hoje insistir não, porque eu sei que Deus falou e falou gostoso. Eu sei que Deus já falou contigo. Quer, quer, não quer, paciência. Cada um toma a decisão a respeito da própria vida. Venha se juntar a esses que já estão aqui na frente. Venha. Vem reconciliar-se com Deus. Vem aceitar Jesus. Vem. Você que está em casa. Amanhã pode ser tarde demais. Amanhã você pode não ter vida. Dos sepulcros não se pode nem louvar, quanto mais aceitar. Quero convidar também você que está aqui.
1: And invite those who are here as well.
0: E você não está tendo onde congregar e quer congregar na igreja Deus e Amor.
1: You don't have where to go to church and you want to come to this church.
0: Se você quiser congregar conosco porque você está mais perto aqui ou sempre foi a sua vontade, se quiser, vem aqui à frente, nós vamos receber você também.
1: You want to come to this church, we will receive you as well.
0: Para você congregar conosco.
1: So that you congregate with us.
0: Vamos orar por essas pessoas, meus irmãos. Fiquem todos de pé. Senhor meu Deus, Senhor meu Pai. Nós apresentamos ao Senhor essas vidas. A palavra do Senhor foi pregada, meu Deus. Tenho certeza que o Senhor me usou para falar a esses corações. Para falar a essas vidas. Senhor meu Deus, Senhor meu Pai, essas pessoas se entregam ao Senhor. Essas vidas se apresentam ao Senhor para amá-lo, para servi-lo. Essas vidas querem a garantia que só o Senhor pode dar. Essas vidas não querem mais viver com medo. Essas vidas não querem mais viver aquela expectação de juízo. Essas vidas querem viver a tranquilidade de saber que o Senhor é Deus, o Senhor é Pai, o Senhor não muda, o Senhor estará sempre protegendo. Perdoai, ó Deus, os pecados desses que arrependidos se humilham diante da sua presença agora. Senhor meu Deus, lavai na sua palavra e purificai no seu sangue e escreva o nome deles no livro da vida e sela no teu sangue. Senhor Jesus, se essas vidas ao Senhor se entregam e esses corações ao Senhor se abrem, eu peço ao Senhor, venha fazer morada nessas vidas, Senhor meu Deus. Venha fazer morada nesses corações, Senhor meu Pai. Eu estou confiado no Senhor. Eu estou confiado na sua misericórdia. Eu confio que o Senhor vai guardar essas vidas até o dia em que o Senhor chamá-las à eternidade. Com todas as garantias que o Senhor dá aos redimidos. Àqueles que aceitam Jesus como Salvador. Receba essas pessoas, meu Deus. Guarda essas vidas, meu Pai, em nome de Jesus. Pertencem a Ti a partir de hoje. São propriedade do Senhor a partir de hoje. Em nome de Jesus Cristo. Amém, Senhor. Amém. E as palmas louvam ao nosso Deus. As palmas louvam ao nosso Deus. Irmãos, dirijam-se, irmãos novos convertidos. para que sejam orientados, para que recebam as orientações para o batismo. E que maravilha, que bom, são almas que o Senhor nos concede nesse dia. Você que está em casa, você reconciliou-se, você aceitou Jesus, você veio congregar conosco, procure a nossa secretaria para que você possa o mais pronto possível regularizar também a sua situação. E que Deus abençoe grandemente vocês. Muito obrigado pela presença de vocês. Senhor meu Deus, muito obrigado pela presença do Senhor. Leva em paz esse povo abençoado, curado. Digam todos comigo assim: a paz do Senhor Jesus. Mais uma vez, a paz do Senhor Jesus. Mais uma vez, a paz do Senhor Jesus. Vão com Deus, meus irmãos. Que a graça do nosso Deus, o amor do nosso Senhor Jesus Cristo, a comunhão do Espírito Santo seja com todos vocês de hoje para todos sempre. Todos vocês estejam bem. Que nunca vos falte o pão, que nunca vos falte a alegria, que nunca vos falte nada da parte de Deus. Que Deus seja o vosso Deus e que Deus esteja convosco em todo o vosso caminho. Deus abençoe vocês. Vão com Deus, meus irmãos. Vão com Deus. Vocês estão abençoados em nome de Jesus.
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0: Escrito está na palavra de Deus:
1: não andem ansiosos por coisa alguma, mas em tudo, pelas orações e súplicas, e com ações de graças, apresentem seus pedidos a Deus. E a paz de Deus, que excede todo o entendimento, guardará o coração e a mente de vocês em Cristo Jesus. Filipenses 4, 6 e 7.
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Queridos irmãos e irmãs, que a paz do nosso Senhor e Salvador Jesus Cristo esteja com todos vocês. Eu sou o pastor Fabrício Beata, da Igreja Pentecostal Deus é Amor. Muito boa noite, que Deus abençoe a sua vida, que Deus abençoe a sua família. E nós estamos aqui para mais um momento de oração. Nós estamos em continuação com o Ministério da Intercessão Global, que é o Ministério de Oração, onde nós oramos com os nossos irmãos e convidamos também a todos para que estejam orando conosco, buscando a presença do Senhor. Como eu sempre digo, nós já entendemos a importância da oração. Buscai ao Senhor enquanto se pode achar. Então nós vamos buscar ao Senhor porque nós ainda o podemos achar, podemos o encontrar. Porque chegará momentos em que as pessoas vão clamar, em que as pessoas vão buscar e já não poderão mais. Esse momento será aquele momento em que a igreja será arrebatada, será levada para o reino da glória, para estar para sempre com o Senhor Jesus Cristo. Então vamos aproveitar para orar, para falar com Deus. Inclusive, eu quero convidá-lo a compartilhar também esta live com outras pessoas, incentivar as pessoas a orar, aquele que precisa de oração e também aquele que precisa orar. Incentive esta pessoa para que possa se unir a nós e clamar a Deus através dessa transmissão. Também aqueles que estão nos acompanhando pelo rádio, que Deus abençoe vocês, muito obrigado pela sua audiência. Tanto você que está nos acompanhando na Grande São Paulo, você que está nos acompanhando no interior e também em outros estados, que Deus continue abençoando a sua vida. Bom, antes de orar, eu quero deixar uma palavra para o seu coração. É um texto bíblico muito conhecido, que está em Salmos de Números 27. Salmos de número 27, que fala que o Senhor é a nossa luz e a nossa salvação. Realmente, Ele é tudo para nós, né? É a nossa luz e a nossa salvação. Ele veio, o Senhor Jesus veio para iluminar o mundo, aquele povo que estava em trevas, diz a Bíblia, que viu uma forte luz, resplandeceu a luz. Essa luz é Jesus Cristo, o Filho de Deus, que veio para trazer a salvação para a nossa alma. Então Ele é a nossa luz e é também a nossa salvação. Aquele que não tem o Senhor Jesus, obviamente ele anda em trevas, porque sem Jesus tudo é escuro, não é? Sem Jesus tudo é treva, sem Jesus tudo é confuso, sem Jesus tudo é cilada, sem Jesus tudo é armadilha, tudo é trampa. A Bíblia diz que existem caminhos que para o homem parece bom, mas no final são caminhos de morte e destruição. Né? Então são caminhos que parece bom. Então o caminho sem Jesus, ele é um caminho de ilusão. Porque ele parece bom, ele parece agradável, ele por algum momento, para a carne, pode até ser prazeroso, mas é um caminho de trevas e são armadilhas de Satanás para destruir as pessoas e para matar as pessoas. Até porque, quando nós estamos longe de Jesus, quando nós estamos distante dele, nós estamos vulneráveis. Então você precisa de Jesus. O salmista diz assim, Salmos 27. O Senhor é a minha luz e a minha salvação. A quem temerei? O Senhor é a força da minha vida, de quem me recearei? Quando os malvados, meus adversários e meus inimigos, se chegaram contra mim para comerem minha carne, tropeçaram e caíram. Ainda que um exército me cercasse, o meu coração não temeria. Ainda que a guerra se levantasse contra mim, nisso confiaria. O salmista está deixando muito claro que o Senhor é a sua luz. O Senhor é a sua salvação. A quem temerei? A quem nós temeremos? Se o Senhor é por nós, se Deus é por nós, quem será contra nós? As enfermidades que nos apavoram, que nos trazem aflição, que nos trazem angústia? Os adversários que se levantam contra nós para nos destruírem? A pergunta é essa: se Deus é por você,
quem será contra você? Se Deus é por nós, quem será contra nós? Obviamente, quando nós estamos dizendo que Deus é por você, nós não estamos dizendo que você está isento de passar por lutas, por provações, por momentos difíceis, momentos de lágrimas. Obviamente, passaremos por tudo isso, porque a Bíblia diz que enquanto vivemos nesse mundo, nós teremos aflições. Porque a vida do cristão, nós precisamos entender isso, não é um mar de rosas. Tem pessoas que pensam, ah, eu entreguei a minha vida para Jesus e agora é um mar de rosas, agora eu não terei mais problemas. Não, é um pensamento equivocado. Nós entregamos a nossa vida para Jesus, a diferença é que Ele passa conosco por todos os momentos difíceis, Ele nos faz atravessar a tempestade e sair vencedores do lado de lá, não é? É essa a diferença. Quando passares pelo fogo, não te queimarás, nem a chama arderá em ti. Quando pelos rios, não te submergirão. É assim que diz a palavra do Senhor. Quando fores, se você for lançado na cova dos leões, como Daniel, o Senhor ordena aos leões que fechem a boca. Então, a diferença daquele que tem Jesus com aquele que não tem Jesus é que a luta e a provação, ela não pode derrotá-lo. Nem a morte mais tem vitória sobre nós. Aleluia! Eu estou sentindo a presença de Deus aqui. Onde está a morte, a sua vitória, diz a Bíblia? Tragada foi a morte pela vitória. O Senhor Jesus venceu a morte. O Senhor Jesus, na realidade, Ele matou a morte. Aquilo que era difícil para nós, aquilo que nos trazia temor, foi vencido pelo Senhor Jesus Cristo lá na cruz do Calvário. Então, se você quer vencer a morte eterna, receba o Senhor Jesus como Salvador da sua alma. Hoje, eu estou sentindo a presença de Deus aqui, então eu quero que você receba essa presença na sua casa também. Que você sinta Deus te visitando nesse momento. Nós vamos orar agora, nós vamos clamar ao Senhor, nós vamos buscar a sua presença, que você possa abrir o seu coração para que você possa sentir essa presença tão linda e tão maravilhosa. E você então estará confiante como salmista, a quem eu temerei? Ainda que um exército me cercasse, o meu coração não temeria. Ainda que as forças armadas, as forças do mal me cercassem, o meu coração não temeria. Em Deus eu confiarei, em todo momento, em todo tempo, porque Ele é a minha luz e Ele é a minha salvação. Então agora nós vamos orar ao Senhor. Eu lhe convido para que você possa, se puder, dobrar os seus joelhos, aonde você estiver, tirar esse momento, para que possamos falar com Deus. Você que está agora também no seu trabalho, talvez você não possa parar aí o que você está fazendo, mas esteja ligado com o seu coração e com a sua mente, porque nós buscamos a Deus também com o nosso coração e com a nossa mente. Clame a Deus comigo nesse momento. Querido Deus e amado Pai, aqui estamos em sua santa presença, lhe agradecendo por mais um dia, lhe agradecendo porque o Senhor tem sido maravilhoso conosco e tem nos permitido de ver a sua bondade, a sua misericórdia, que é de geração a geração. Senhor, nós observamos que nós estamos vivendo em um mundo mau, em um mundo cruel, onde as coisas são muito difíceis, onde o ser humano tem sido corrompido, Senhor, de várias formas e de várias maneiras. Nós estamos cercados por maldade, Senhor. Nós estamos cercados por coisas ruins. É por isso que a sua palavra nos revela e nos ensina que nós devemos viver pela fé,

não por vista. Porque se nós andarmos guiados por tudo aquilo que nós vemos, por tudo aquilo que nós presenciamos, a nossa fé enfraquece. Nós perdemos a esperança. Mas como nós caminhamos por fé, então a esperança não é perdida, a esperança não é corrompida. Até porque a nossa esperança está em Ti, Jesus. A nossa esperança está no Senhor, que tem prometido para o Seu povo um novo céu, uma nova terra, que tem prometido para o Seu povo vida eterna e vida abundante. Quantas coisas ruins têm acontecido nesse mundo, está diante dos nossos olhos. Quantos pais, meu Deus, estão chorando perda dos filhos de forma violenta. Quantas pessoas, meu Deus, sofrendo. Ah, Senhor, nós pedimos a Sua misericórdia, nós pedimos a Tua bênção. E por que não dizer, nós pedimos a Tua intervenção divina. Porque o Senhor pode intervir, o Senhor pode tocar em qualquer situação. Para o Senhor não existe nada difícil, para o Senhor não tem nada impossível. Meu Deus, quanta maldade que nós temos visto acontecer nesse mundo. E às vezes temos aquela sensação de impunidade. Às vezes temos aquela sensação de injustiça que entristece o nosso coração, que acaba nos corroendo por dentro, Senhor. Eu estou aqui diante de Ti colocando, Senhor, todas essas situações, porque o Senhor é um Deus fiel, o Senhor é um Deus que peleja pelos Seus filhos, o Senhor é um Deus que trabalha pelo Seu povo. Olha, Senhor, toma em Suas mãos agora esse estado de violência que nós estamos vivendo, não somente aqui em São Paulo, mas nós estamos vivendo isso, Senhor, de modo geral, em todos os estados, e por que não dizer em todo o mundo, em vários países do mundo. Quanta violência, Senhor, e quanta impunidade, quanta injustiça. Mas eu sei que o Senhor está vendo isso, meu Deus. Eu sei que o Senhor se manifestará. Porque lá no livro de Abacuque, quando Abacuque estava angustiado, quando ele estava triste por causa de um cenário parecido como esse, o Senhor manifestou o Seu poder falando com ele, da forma que o Senhor é um Deus justo e que o Senhor é um Deus poderoso. Eu creio, meu Deus, que o Senhor está no controle de todas as coisas e que o Senhor vai manifestar o Seu poder e a Sua glória. Sim, meu Deus, sacode este país, manifesta o Seu poder, manifesta a Tua glória. A Tua igreja está orando, a Tua igreja está clamando. Eu sei, meu Deus, que nós estamos vivendo os últimos dias da igreja na face da terra. E eu sei que tudo isso que nós estamos presenciando é cumprimento da Sua palavra, porque a Sua palavra, ela tem que se cumprir. Mas guarda o Seu povo, Senhor. Guarda os Seus filhos. Ah, Senhor, eu acredito, Pai, que aonde tiver um justo clamando pelo Seu nome, o Senhor vai poupar a cidade. O Senhor terá misericórdia da terra, o Senhor terá misericórdia da nação, por causa dos justos, aqueles que reconheceram os seus pecados e foram justificados pelo sangue do Cordeiro, e foram justificados pelo sangue de Jesus. Sim, meu Deus, guarda este filho Teu que está trabalhando neste momento. Guarda, Senhor, este servo Teu, esta serva Tua, que está fazendo plantão nesta hora. Que o Senhor possa cobri-lo debaixo das Tuas asas com Teu sangue carmesim. Que o Senhor possa dar o livramento de morte. Que o Senhor possa cortar todos os laços do inimigo contra a vida desta pessoa que está em viagem. Toma, Senhor, esta vida em Suas mãos agora. Dai a Sua proteção, meu Deus. Ah, Senhor, olha quantas pessoas estão clamando comigo. Olha quantas pessoas estão pedindo para que o Senhor possa trabalhar na vida delas de alguma forma, de alguma maneira. E o Senhor é o Deus que trabalha, meu Deus. O Senhor é o Deus que sabe o que nós precisamos antes de abrirmos a nossa boca, antes de chegarmos em Sua presença para pedir. O Senhor é o Deus onisciente, onipotente, onipresente. O Senhor é conhecedor de todas as coisas. O Senhor vê todas as coisas. Ainda, Senhor, que muitas vezes

0: se manifesta no momento em que nós achamos que é o momento certo, no momento em que nós achamos que é o momento propício, mas o Senhor se manifesta na hora certa, e o Senhor sabe qual é essa hora certa. Fortalece o coração desta pessoa, meu Deus, que talvez esteja pensando que ela está abandonada pelo Senhor. Talvez ela pense que a resposta está demorando demais. Talvez ela pense que a intervenção do céu, que a intervenção divina está demorando demais. Talvez tenha dificuldade para entender o seu tempo, para entender o seu kairós, para entender a forma que o Senhor trabalha. Oriclama, labassurianda, labassuriclama, las. Visita, Senhor, esta pessoa agora, meu Deus. Fortaleça o coração dela, não deixe ela perder a fé, não. Achando que o Senhor não está respondendo a sua oração, achando que o Senhor não está respondendo o clamor devido a este problema que ela está passando, essa dificuldade que tem ferido o coração, que tem trazido muita dor, que tem tirado o sono. Eu sei que o Senhor está ali, eu sei que o Senhor está enxergando a luta, a provação que esta pessoa está passando. Eu lhe peço, Senhor, para trazer o renovo para a vida dela. Traga o renovo para a vida dela neste momento, porque a sua palavra diz que por mais que o homem exterior se desgaste, o homem interior, ele é renovado pelo seu poder, dia após dia, o homem interior se renova, é através da renovação do homem interior que nós vencemos as lutas exteriores. E como nós somos renovados, Senhor, alimentados pela sua palavra. Oh, glória a Deus, a sua palavra é o alimento, a sua palavra sacia a nossa fome, a sua palavra mata a nossa sede, e é essa palavra que renova o homem interior. Sim, meu Deus, vai renovando esta pessoa agora, para que ela possa atravessar este mar, para que ela possa sair do lado de lá vencedora, cantando o hino da vitória, assim como Miriam atravessou o mar juntamente com os israelitas, e do lado de lá cantou o hino da vitória, cantou, Pai, o hino dos vencedores. Vai fortalecendo esta pessoa agora, Senhor. Vai fortalecendo a vida espiritual dela, vai dando base espiritual, porque é pela base espiritual que nós temos, que nós venceremos todo o peso, que nós venceremos toda a provação, toda a dificuldade da luta, da provação. É pela base espiritual que nós temos. Tudo fala sobre o lugar onde estamos edificados, onde estamos plantados, e nós estamos edificados sobre a rocha. Nós estamos plantados junto a ribeiros de águas, que é o Senhor Jesus Cristo que sacia a nossa sede. Restaura a força desta pessoa na oração agora, meu Deus. Restaura a força desta pessoa no jejum. Que ela tenha força de orar, que ela tenha força de jejuar, que ela tenha força de buscar a sua presença. Repreenda o desânimo agora, vai repreendendo esse desânimo espiritual, Senhor. Vai repreendendo esta fraqueza, Senhor, agora, esta fraqueza espiritual. Vai dando força, vai dando vitória, vai aumentando a fé desta pessoa agora, para que ela possa estar firme, permanecer firme, até chegar o dia da bênção, até chegar o momento da vitória. Porque o Senhor responderá, o Senhor não deixa as nossas orações sem resposta. Quando nós oramos com fé, quando nós clamamos com confiança, eu sei que existe um processo, Senhor, quando nós te pedimos, quando nós te buscamos, até a chegada da resposta, existe um processo muitas vezes doloroso, um processo muitas vezes difícil de suportar, mas foi o salmista que diz, foi bom eu ser afligido. Foi bom eu ser afligido porque eu conheci os estatutos do Senhor, a vontade de Deus, aquilo que o Senhor tem para a minha vida. É bom sermos afligidos, sim, Senhor. Porque o Senhor trabalha na nossa vida e diz a sua palavra que o Senhor usa as feridas da vida. Porque pelas chagas de Jesus, pelas feridas de Jesus, pelo sangue derramado na cruz, nós somos sarados. Eu sei que muitas vezes, Senhor, nós sangramos. Existem pessoas agora que estão sangrando. Existem pessoas agora que estão agonizando, Senhor. Eu estou falando no coração. Eu estou dizendo pessoas que estão tão angustiadas que perdem o sono. Muitas delas, Senhor, não conseguem nem se alimentar de angústia, de tristeza. Mas o Senhor é o remédio para isso também, o Senhor é o bálsamo para isso também. Não importa o tamanho do problema, da ferida que esta pessoa está enfrentando, talvez esta pessoa está tendo que lidar, Senhor, com um processo de divórcio muito doloroso, muito triste, um processo de divórcio que ela não queria enfrentar. Sim, Senhor, eu oro pedindo a Ti para visitar esta pessoa agora e para fortalecer, para curá-la com o Seu bálsamo. Talvez esta pessoa está enfrentando uma separação de um ente querido muito dolorosa. Talvez esta pessoa não sabe como vai enfrentar esse processo, como vai prosseguir na vida, porque é uma pessoa amada, uma pessoa querida, mas o Senhor sabe de todas as coisas, e seja feita a Tua vontade tanto na terra como no céu, e o Senhor sabe trabalhar, visita agora. Eu cito todas essas coisas, porque o Senhor está a par de tudo, e o Senhor tem a solução para tudo. Eu estou certo de que o Senhor pode não fazer algumas coisas, o Senhor pode fazer tudo. Oh, lamaia, sode calabasuri, clama lamaia. Oh, clama lamas, toque manara, sobe a clamanae. Vai visitando agora, Senhor, esta vida. Visita agora este jovem, Senhor, que talvez está sempre se drogando porque não vê mais sentido na vida. E ele busca paz nas drogas, está buscando um prazer nas drogas, aplicando a morte na própria veia, aplicando a morte para correr no seu sangue. Mas o Senhor tem poder de levantar este jovem, de transformar esta vida, não somente deste jovem, deste homem, esta mulher que talvez está se definhando nos vícios das drogas, da bebida, do jogo, da pornografia. Quem sabe esta pessoa que está perdendo tudo que tem, porque os vícios tomaram conta da mente e do coração. O Senhor tem poder de despedaçar, de quebrar este jugo, de romper esta corrente maligna agora, pelo poder que há no teu sangue, pelo poder que há no teu nome. Vai rompendo a agora, Senhor, vai quebrando todo o jugo do adversário, que são esses vícios malignos que estão prendendo esta pessoa, e faça dele, faça desta mulher uma pessoa livre, uma pessoa liberta para a honra e para a glória do seu santo nome. Há poder no teu nome, Jesus, há poder no teu nome para transformar, há poder no teu nome para libertar, e nós cremos neste poder, ó Pai. Senhor, eu quero orar agora, Pai, pedindo por esta mãe, por este pai, por esta avó, por este avô que está orando comigo agora, pedindo a bênção, pedindo a transformação na vida do filho, da filha, do neto, da neta, do genro, da nora. Eu oro por esta pessoa agora que está colocando esta causa diante de Ti, que está colocando esta causa diante da Sua presença, meu Deus. Para o Senhor não existe causa difícil, e nem tampouco causa impossível, pois é a Sua palavra quem diz: existe alguma coisa difícil para Deus? Não existe nada difícil, não existe nada impossível para Deus. Existem situações que são difíceis para nós, existem situações que são impossíveis para nós, para o ser humano, mas não situação difícil, não situações impossíveis para Deus. Eu oro, Senhor, te pedindo aqui agora, manifesta, Senhor, o teu poder, a tua graça, aleluia, Jesus, a tua bondade. Manifesta, Senhor, a Tua presença agora, a presença do Teu Espírito Santo. Eu quero orar, Senhor, pedindo, colocando nas Suas mãos todas essas causas, colocando nas Suas mãos todas essas dificuldades que esta pessoa tem enfrentado agora. Senhor, eu quero clamar também pela Sua igreja, Eu quero clamar também pelo seu povo, pedindo a Deus que o Senhor possa fortalecer a sua igreja, porque a vinda do Senhor Jesus Cristo está muito perto, está muito próxima. E eu creio, Senhor Jesus, que o Senhor virá para arrebatar o seu povo, que o Senhor virá para arrebatar a sua igreja. E nós queremos estar preparados para esse dia, Senhor. Nós queremos estar preparados para este momento, porque a tua igreja anela, a tua igreja aguarda pela sua volta. Tudo aquilo que a sua palavra diz, que antecederia a sua palavra, que viria antes da sua vinda, melhor dizendo, já está acontecendo. Guerras, rumores de guerras, pragas, destruições, o amor de muitos se esfriando. Nós temos visto isso acontecer, Senhor. E eu lhe peço em nome de Jesus Cristo pela sua igreja. Eu lhe peço em nome de Jesus Cristo pelo seu povo, para que o Senhor possa fortalecer o seu povo, para que o Senhor possa fortalecer os seus filhos, para que ninguém se perca, para que ninguém se perca, para que todos possam estar, ó Pai, firme na sua presença, esperando a sua vinda. Senhor, eu oro neste momento, ó Pai, em favor de todos os membros da igreja, pedindo a Ti, ó Deus, que derrame a sua bênção sobre a vida deles e que os fortaleça. Eu oro, Senhor, pelos jovens, pelos adolescentes, pelas crianças. Eu oro pelos diáconos, pelos presbíteros, por todos os pastores. Eu oro, Senhor, pela diretoria. Eu oro por toda a igreja, de modo geral, pedindo ao Senhor que venha cobrir a sua igreja com o sangue de Jesus, que venha fortalecer a sua igreja e venha prepará-la para o grande dia em que nós teremos um encontro com o Senhor nas nuvens e nós iremos para a Nova Jerusalém, onde não haverá mais choro, onde não haverá lágrimas, onde nós estaremos louvando o seu nome para sempre, Senhor. Prepara o seu povo, prepara a sua igreja. Senhor, usa a nossa vida para que possamos ser ganhadores de almas, pescadores de homens, como diz a sua palavra. Nós queremos ganhar muitas almas para o seu reino, Senhor. E nós precisamos que o Senhor nos dê estratégias. Nós precisamos que o Senhor nos dê muito entendimento, sabedoria, e nos dê novos caminhos, estratégias para que possamos levar a sua palavra e alcançar essas pessoas. Porque nos dias de hoje são muitas distrações, são muitos impedimentos, são muitas barreiras, são muitas coisas que estão tentando atrair as pessoas e puxá-las para distante de ti. E como servos seus, nós queremos fazer o contrário, nós queremos aproximar essas pessoas de ti, porque é isso que o Senhor ensina, é isso que o Senhor quer. O próprio Deus disse, chegai-vos a mim, aproximem-se de mim, pecadores. Nós devemos nos aproximar do Senhor, porque o Senhor é o único que pode nos limpar, nos purificar de todo pecado e de todo mal. Então ajuda-nos, ó Deus, nos dê estratégias, nos dê caminhos para que possamos alcançar aquelas pessoas que estão com o coração duro, que estão com o coração fechados para a sua palavra. Talvez, meu Deus, aquelas pessoas que não conseguem crer, que não conseguem acreditar, mas que o Senhor possa manifestar maravilhas, o seu poder diante delas, para que elas vejam que o Senhor está chamando, que o Senhor está se manifestando para trazê-las à sua presença. Usa-nos, ó Deus, nos dons de sinais, de prodígios e maravilhas, para atrair essas pessoas para que ouçam a sua palavra e sejam salvas. Porque a sua palavra diz que o diabo, a batalha de Satanás, é para que as pessoas não sejam salvas, não ouçam a palavra, porque se elas ouvirem a palavra, crendo, serão salvas. Nós precisamos que o Senhor nos dê caminhos. Nós precisamos que o Senhor nos dê estratégia, Senhor. Que o Senhor possa nos usar em suas mãos com poder, com autoridade. Que o Senhor possa nos usar em suas mãos de forma extraordinária, para que possamos alcançar estas pessoas, para que possamos falar no coração dessas pessoas, não somente aqui no Brasil, mas em outras nações, em outros países onde o Senhor está enviando os missionários, onde o Senhor está enviando os pregadores, ó Deus, na Ásia, na Oceania, na Europa, no continente africano, nas Américas, que o Senhor possa nos usar, que o Senhor possa usar os evangelistas para pregar a sua palavra com poder, com autoridade, naqueles países, ó Deus, mesmo aonde é muito difícil, as portas estão fechadas para o evangelho, mas ali existem pessoas que receberam amor do Senhor no coração e foram levar esse amor para aquelas pessoas que estão sendo enganadas, que estão sendo ludibriadas naqueles lugares. Que elas possam ver a luz, como Saulo enxergou a luz lá no caminho de Damasco. Saulo, que era um perseguidor da igreja, Saulo, que era zeloso pela sua religião e perseguia a igreja, porque ainda não tinha tido uma revelação clara de quem era verdadeiramente o Senhor Jesus Cristo. Mas no caminho de Damasco ele teve um encontro com a luz. Como é importante o ser humano ter esse encontro com a luz. Porque quando nós temos esse encontro com a luz, tudo é esclarecido para nós, o nosso propósito de vida, o chamado de Deus para nós, aquilo que o Senhor tem conosco nessa terra é revelado e nós conseguimos cumprir a missão. Foi isso que aconteceu com Saulo. Quando ele teve um encontro com a luz, ele pôde observar qual era o verdadeiro propósito do Senhor para a vida dele. O Senhor mesmo falou: eu vou mostrar para ele o quanto ele há de padecer, de sofrer por amor do meu nome. Aquele que perseguia agora, aquele que estava era um perseguidor, agora ele é perseguido por amor ao evangelho. Porque o Senhor trabalhou na vida dele, o Senhor falou com ele diretamente, ele viu a luz. E o que muitas pessoas precisam é ver esta luz, a tua presença, Senhor, é receber a tua palavra, receber o teu Espírito Santo, receber a tua presença, para que deixem para trás a vida errada, a vida pecadora, e para que caminhem em sua presença, para que possam andar contigo, porque não existe nada melhor nesta vida do que andar contigo, do que caminhar na sua presença, Senhor. Usa-nos para conduzir as pessoas a isso. Usa-nos para conduzir as pessoas ao conhecimento da sua palavra. Aonde é que estivermos, Senhor? Esta pessoa, este jovem, usa ele lá na faculdade, na universidade. Usa este irmão, esta irmã, lá no trabalho, lá na empresa onde ele está. A hora, Senhor, que esta pessoa estiver no ônibus, estiver viajando, em qualquer lugar, use para falar do seu amor. Nos dê autoridade, nos dê a palavra, nos dê, ó Pai, a unção, para que possamos falar do seu amor e tocar o coração das pessoas. Ah, meu Deus, eu oro neste momento, Senhor, pedindo também por aqueles que estão desviados, por aqueles que estão distante da sua casa, que estão distante da sua presença. Não importa o que foi que sucedeu, o que foi que aconteceu, mas que esta pessoa possa olhar para o Senhor Jesus, o autor e consumador da nossa fé. Que esta pessoa possa olhar para o Senhor para que ela consiga prosseguir, para que ela consiga te servir de verdade com todo amor e com todo coração. Toma a vida dela nas tuas mãos agora, Senhor. Ajuda esta pessoa, fala diretamente com ela, da forma que o Senhor falou com Saulo, fala diretamente com esta pessoa, por sonhos, por visões, por revelação, da forma que o Senhor quiser falar. Porque esta pessoa precisa ouvir a sua voz, e ela precisa ser convencida que ela precisa estar segura da salvação. Porque ninguém de nós conhecemos o amanhã. Ninguém de nós conhecemos o que vem pela frente, ninguém de nós conhecemos o futuro. É incerto para nós, mas o Senhor conhece. O Senhor não somente conhece o nosso amanhã, como o Senhor já está lá. Então eu lhe peço, Senhor, que o Senhor possa trabalhar no coração desta pessoa, na vida desta pessoa, para que ela possa voltar para a sua presença e estar na tua casa, servindo a ti de todo o coração. Eu quero orar também, Senhor, pelos enfermos. Eu quero orar pelos doentes, porque a tua palavra diz que a oração da fé cura os doentes. Ou a oração com fé cura os enfermos. E as nossas orações são ouvidas, principalmente porque estamos orando com todo o nosso coração e estamos orando ao Deus Todo-Poderoso, clamando ao Deus Todo-Poderoso, aquele que pode arrancar pela raiz qualquer enfermidade e pode repreender toda a dor. Arranca, Senhor, esta enfermidade pela raiz, seja qual for, e esteja quanto tempo estiver no corpo desta pessoa. Independente da natureza desta enfermidade. Vai arrancando agora. Vai curando agora, Senhor. Em nome de Jesus Cristo, vai saindo esta dor que está atormentando esta pessoa, esta dor que este ouvinte, esta pessoa está sentindo agora, saia em nome de Jesus, este mal-estar no corpo, saia agora pelo poder do sangue de Jesus Cristo. Eu ordeno com a autoridade de Deus, em nome do Senhor Jesus, porque diante do nome do Senhor Jesus, todo o joelho se dobrará, todo mal será repreendido, porque nesse nome existe autoridade, que é o nome de Jesus, que expulsa todos os demônios e que expulsa todo mal. Saia agora, seja repreendida agora, em nome de Jesus. Toda doença, toda dor, esta dor que não passa com nenhuma medicação, esta dor que não passa com nenhum remédio, esta enfermidade que não aparece em nenhum exame, em ressonância, esta enfermidade que não aparece de maneira nenhuma, com nenhum exame aparece, porque são enfermidades malignas, são obras diabólicas, são obras espirituais. Sai agora em nome de Jesus, seja repreendida agora, pelo sangue do Cordeiro de Deus, pelo sangue de Jesus Cristo, eu repreendo agora, dá vitória, Senhor, a esta pessoa, traga bênção, porque o Senhor é o remédio, porque o Senhor é a solução para esta doença e para esta enfermidade. Aonde o médico disse que é impossível, aonde talvez o ser humano coloca um ponto final, o Senhor tem uma história de vida, Pai. Eu clamo ao Senhor neste momento, porque o Senhor pode ressuscitar até morto de 4 dias. O Senhor pode fazer qualquer coisa. O Senhor não está limitado como nós estamos limitados, não de jeito nenhum. O Senhor pode fazer qualquer coisa. A sua mão poderosa pode trabalhar e pode agir em nosso favor. O Senhor é o Deus grandão, o Senhor é o Deus das maravilhas. O Senhor é o Deus que abriu o mar vermelho para o seu povo atravessar, para o seu povo passar a pés enxutos. E o Senhor pode abrir este mar para esta pessoa agora. Este mar de enfermidades, de problemas. O Senhor Jesus é aquele que se levanta e acalma a ventania e acalma a tempestade. Levanta agora, Senhor, mais uma vez e acalma essa tempestade. Repreenda o vento agora, Senhor, que está soprando tão forte contra a vida desta pessoa, que parece que este barco vai hundir, que parece que este barco vai afundar, mas o Senhor está no barco para trazer a bênção e para trazer a vitória para esta pessoa. Eu te clamo agora, Senhor. Creio na resposta. Creio na bênção do Senhor. Creio que o Senhor responderá o nosso clamor com muita fé e continuará ouvindo as nossas orações em nome do Senhor Jesus Cristo. Aleluia, Jesus.
1: Sim, Senhor meu Deus e meu Pai, em nome de Jesus Cristo, o seu Filho amado, nós estamos mais uma vez na sua preciosa e bendita presença. Em concordância, Senhor, com a oração do teu servo, presbítero Fabrício Beata, nós estamos aqui, Senhor, dando continuidade a esse clamor do Ministério de Intercessão Global. Senhor meu Deus, é um prazer, é um privilégio estarmos na sua poderosa presença. Temos muito a te agradecer e poucas coisas a te pedir, meu Deus. Porque o Senhor tem nos seguido com a sua bondade, o seu favor, tem, meu Deus, nos acompanhado. Te agradecemos, Senhor, porque o Senhor consegue nos suportar. Apesar das nossas negligências, dos nossos pecados, das nossas falhas, da nossa condição, meu Deus, humanamente falando, pois somos falhos, ó Pai. Eu diria que aquela palavra que Paulo cita, ela é muito pertinente a nós. O bem que eu queria fazer, isto eu não consigo. E o mal que eu não queria fazer, isto incessantemente eu pratico. Senhor, eu aproveito para pedir perdão das nossas fraquezas, das nossas falhas, da nossa ignorância, Senhor. Nos perdoa, pois deixo claro, ó Deus, todas as vezes que clamamos que a gente não consegue viver sem a sua presença, meu Deus. Apesar das nossas fragilidades, das nossas fraquezas, nós não conseguimos viver sem o Senhor. E na verdade, meu Deus, o seu amor nos constrange. Quando a gente, meu Deus, está na sua presença, de certa forma estamos constrangidos, pois o Senhor é um Deus tão amoroso, tão misericordioso, que não se esquece da gente, mas a gente, a quase todo momento, a gente é negligente para com o Senhor. Nos perdoa, Senhor. E neste momento que nada possa impedir o nosso clamor, a nossa súplica, pois necessitamos ser ouvido pelo Senhor e também ser respondido, meu Deus. E na verdade, Senhor, meu Deus, eu não venho nesse momento orar por mim, eu não venho pedir nada para mim, mas eu venho orar com todo esse público que nos acompanha agora pelas redes sociais da Igreja Deus é Amor e também pela rádio Deus é Amor. São centenas e centenas de vidas que estão nos acompanhando agora, clamando conosco. E eu sempre digo que estas pessoas aguardam esse momento de oração, meu Deus. Estão acostumadas a orar neste momento conosco, pois sabem, meu Deus, que nesta intercessão, neste clamor, muitas vidas estão sendo alcançadas pelo Senhor e não será diferente nesta madrugada. O Senhor está alcançando pessoas. E isto vai gerar, meu Deus, testemunhos, relatos para o aumento da fé das pessoas que acompanham esta programação. E como é bom, Senhor, saber que o Senhor opera quando a gente ora, quando nós oramos. E isto não é porque nós somos bonzinhos, não. Isto não é meritocracia. Isto é misericórdia, é graça do Senhor, que o Senhor estende sobre as pessoas que acompanham esta programação. Neste momento, Pai, como eu disse, eu venho apresentar estas vidas. Pessoas agora, Senhor, que estão orando conosco, que tiram este momento para orar e muitas vezes não conseguem nem expressar palavras, pronunciar palavras, porque estão com a voz embargada pelas lágrimas, pelo choro, pelo pranto, porque a situação que ela está sendo submetida, passando, é terrível. Situação de dor, de desespero, de angústia, pessoas que estão enlutadas porque perderam o ente querido, outras que estão com o ente querido hospitalizados, entre a vida e a morte, com, meu Deus, sendo desenganado da medicina, enfim, e outras que estão com doenças em fase terminal, um câncer, um HIV, enfim, Senhor. momentos que trazem sobre a vida das pessoas o desespero, a angústia, a aflição e até mesmo o medo da morte, o medo de morrer. Senhor, e agora eles clamam conosco, aproveitando esta oração, suplicando a cura, o milagre, suplicando o Senhor, o toque do Senhor sobre a vida deles. E é bem verdade que a sua vontade, meu Deus, a sua soberana vontade prevalece. Mas quando nós olhamos para a Bíblia, a gente entende que o Senhor não quer que o ser humano sofra. Na verdade, o Senhor quer ver as pessoas sendo abençoadas pelo Senhor. E essa é uma oportunidade, meu Deus, para o seu nome ser glorificado. Nós temos a finalidade nesta oração de glorificar o teu nome. Pois todas as vezes em que acontece um milagre, uma cura, um sinal na vida das pessoas, o seu nome é glorificado. E eu olho para o Senhor Jesus dizendo que tudo que nós pedirmos em oração, em seu nome, ele vai dizer em meu nome, eu farei para que o Pai seja glorificado no Filho. Senhor, o milagre acontecendo, o seu nome será glorificado no Filho. Em nome de Jesus, meu Deus. Esse câncer, esse tumor tão agressivo, que tem causado dores, que tem causado, Senhor, coisas terríveis neste organismo, neste corpo, e as pessoas estão fazendo uso da morfina, mas nem a morfina consegue sequer amenizar um pouco a dor, a agressividade desse tumor, deste câncer. Essas pessoas estão se contorcendo, Senhor, em cima de uma maca, de uma cama. Olha o sofrimento da família, olhando para isto, meu Deus, sem nada, sem conseguir fazer nada por esta pessoa. Eu sempre digo que a gente, meu Deus, tem empatia. A gente até queria colocar as mãos e tirar o caroço, o tumor, o câncer, enfim. Mas isso se torna impossível a nós. Mas todavia, quando chega a impossibilidade humana, é aí, Senhor, que as suas possibilidades se manifestam. Vejamos que a Bíblia vai dizer em Lucas capítulo 1, verso 37, que não haverá nada impossível para o Senhor. Meu Deus, a gente não consegue tirar essa enfermidade com as nossas mãos. Mas nós sabemos fazer uma coisa, meu Deus. Eu sei fazer uma coisa e faço isso com muita alegria em minha alma, usando a minha fé. Pois eu sei que quando eu me aproximo do Senhor com fé, isto te agrada. E o Senhor galardoa todos aqueles que se aproximam do Senhor acreditando na sua existência. E eu acredito na sua existência. E eu faço isso agora, meu Deus, com alegria, com fé, que é apresentar essas vidas em suas mãos. Eu não posso fazer. Eu queria até fazer, mas não consigo. Mas eu consigo apresentar essas pessoas ao Senhor neste momento. Pois tudo aquilo que foge da minha alçada, tudo aquilo que foge da minha competência, é aí que o Senhor vem com a solução, meu Deus. Senhor, em nome de Jesus, que essas pessoas sejam visitadas pelo Senhor. Nós temos aqui em nossos comentários, ó Deus, das redes sociais, muitos pedidos de oração. É verdade que se nós ficarmos aqui lendo, isso iria até o amanhecer do dia, porque são muitos nomes, são muitos pedidos, só que tudo aquilo, meu Deus, que a gente não consegue expressar aqui, o Senhor já enxergou, o Senhor já viu. E com certeza o Senhor já está vendo esses pedidos de oração. O Senhor está vendo essas pessoas que estão clamando agora por socorro, por misericórdia, clamando por curas, meu Deus, por livramentos. E essas pessoas, ó Pai, serão visitadas pelo Senhor. Visita, Senhor, todos aqueles que colocam agora os seus nomes, os seus pedidos de oração aqui nesses comentários. E que eles possam relatar e testificar, meu Deus, o que o Senhor está fazendo nesta madrugada na vida destas pessoas. Senhor, que haja curas divinas, milagres, sinais e maravilhas acontecendo em todos os lugares agora, aonde tem uma pessoa necessitada, aflita e desesperada, meu Deus. Ah, Senhor, que o Senhor possa alcançar, meu Deus, aquelas vidas também que estão passando pelos momentos ruins em suas vidas financeiras, nas suas vidas material, estão desempregadas, endividadas, estão, Senhor, muitas vezes sobrevivendo com a ajuda de outras pessoas, quantos filhos, quantos pais de família estão, Senhor, até mesmo envergonhados, porque não conseguem levar o sustento para sua própria casa, não conseguem, Senhor, dar o melhor para os seus filhos. É um desespero terrível, porque os filhos pequenos estão necessitados, meu Deus, de alimentos. Enfim, de tudo aquilo que promove uma condição de vida melhor. E isso, Senhor, está aquém destas pessoas. Senhor, visita agora, meu Deus, abrindo portas, prosperando, trazendo, Senhor, uma prosperidade bíblica sobre a vida destas pessoas. Que as portas venham se abrir. Meu Deus, que haja uma oportunidade de emprego no mercado de trabalho, meu Deus, aonde o currículo desta pessoa cumprimente a necessidade deste empregador. E também eu quero te pedir uma coisa, meu Deus. Abençoa os empresários. Abençoa todos os empregadores, para que esta loja, esse empreendimento, possa ter a necessidade de contratar, pois o Senhor abençoando, em que o fluxo de venda, meu Deus, venha aumentar, a demanda deste estabelecimento, desta indústria, deste comércio, desta metalúrgica, venha, Senhor, aumentar. E isso vai fazer com que haja a necessidade também de aumentar o quadro de funcionários deste local. E nisto, Senhor, esses currículos que estão ali, né, guardados nesta portaria, neste RH, seja procurado para que haja um processo seletivo, entrevistas, meu Deus, testes, enfim. E que estas pessoas que estão aguardando por uma porta possa ser, meu Deus, contemplada com uma mensagem em seu WhatsApp, em seu e-mail, ou até mesmo um telefonema, fazendo a convocação, Senhor, para que esta pessoa compareça e que ao sair deste local já saia com a sua carteira de trabalho registrada, com uma boa remuneração salarial, que tenha condições de sustentar plenamente as suas famílias, ó Pai. Em nome de Jesus, tudo isto é possível ao Senhor. Meu Deus, eu clamo a Ti porque, na verdade, o nosso socorro provém de Ti, meu Deus. O salmista, ele relata em Salmos 21, olho para os montes, de onde me virá o socorro? Porque era comum, naquela época, o socorro, o suprimento, a ajuda, o aparato militar, enfim, tudo, meu Deus, que as pessoas precisavam em tempo de crise ou de guerra, eles desciam pelos montes, a ajuda vinha pelos montes. E o salmista vai dizer, olha, o meu socorro ele não virá pelos montes, através da mão dos homens, mas o meu socorro vem do Senhor que fez os céus e a terra. É nisso que nós pautamos agora, é nisso que nós colocamos a nossa fé, que o socorro virá do Senhor. E, na verdade, meu Deus, a gente não precisa aqui ficar, meu Deus, qualificando, ou colocando, explicando os meios pelo qual o Senhor pode trabalhar. Não, pois o Senhor nos surpreende. Até mesmo daquilo que a gente diz, aqui é impossível, disto aqui é impossível ser gerado um milagre, é ali que o Senhor nos surpreende gerando milagres, ó Pai. Ou se não, vejamos, aonde nós poderíamos esperar uma grande multiplicação de apenas 5 pães e 2 peixes. Pois é, e com isso o Senhor sustentou uma multidão de quase 5 mil pessoas, 5 mil homens, sem contar mulheres e criança. Senhor, aonde nós poderíamos esperar um milagre apenas da água, fazendo a transubstanciação, transformando ela, meu Deus, em vinho? Pois é, o Senhor fez isto em Caná da Galileia. Senhor, quando nós poderíamos esperar um milagre sendo gerado, ó Deus, através da sombra de Pedro, levantando os paralíticos, através dos aventais de Paulo, curando os doentes? Pois é, é do improvável que o Senhor gera grandes milagres. Senhor, então, meu Deus, que a sua soberana vontade e daquilo que a gente menos espera, o Senhor possa fazer acontecer um grande milagre na vida dessas pessoas. Meu Deus, eu quero também aproveitar esse momento de oração para orar por aquelas pessoas que estão passando por crises, meu Deus, em sua vida emocional, sentimental, psicológica. Pessoas que estão com depressão, com síndrome do pânico, com crise de ansiedades. Coisas terríveis, ó Deus, essa pessoa está sentindo. Pessoas que não conseguem dormir. Pessoas que não conseguem estar dentro de suas próprias casas, tem medo, meu Deus, sente medo a todo momento. Visita essas vidas agora, Senhor, e que elas possam sentir-se confortável, aleluia, com a sua presença, meu Deus. Que todo esse momento que estas pessoas estão vivendo, e é verdade, Pai, o nosso adversário procura esses momentos de debilidades, de fragilidades em que as pessoas estão passando, principalmente quando se trata, Senhor, dessas enfermidades que tange a vida emocional, a vida sentimental. É nesse momento que o nosso inimigo ele chega para tentar conduzir essas pessoas à morte, ao suicídio. Mas nós oramos agora repreendendo esses demônios oportunistas. Nós oramos agora repreendendo esses demônios assassinos que querem levar as pessoas ao suicídio. Em nome do Senhor Jesus, repreenda agora o espírito da morte. Em nome de Jesus, meu Deus, que esses demônios agora saiam e caiam por terra, porque o Senhor é poderoso para repreender, meu Deus, a morte. Senhor, e fica claro que a morte, ela não é a solução, porque o diabo coloca na mente das pessoas que se matando, tirando a própria vida, vai solucionar o problema. Não, meu Deus, a morte não é a solução, Satanás é mentiroso. O que essas pessoas precisam não é da morte, elas precisam é da vida, e a vida quem tem para dar é o Senhor Jesus. Pois o Senhor Jesus mesmo enfatiza isso muitas vezes, e entre elas eu destaco, quando ele disse, eu sou o caminho, a verdade e a vida. Jesus é a vida, e ninguém vem ao Pai senão por mim. Quando o próprio Senhor Jesus, ele vai dizer, eu sou a ressurreição e a vida. Quem crer em mim, ainda que esteja morto, viverás. E todo aquele que vive e crê em mim, nunca morrerás. Senhor, que essas pessoas agora possam ter acesso à vida, que é o Senhor Jesus. Não à morte, mas acesso ao Senhor. E a vida quem traz é a sua presença, meu Deus. Que a sua presença possa entrar, meu Deus, agora, nesses lugares escuros da alma desta pessoa, aonde, meu Deus, essa pessoa não sabe mais o que fazer. Que a sua presença alcance, aleluia, o espírito, a alma desta pessoa, a mente desta pessoa. Que ela possa sentir o alívio, meu Deus. O Senhor é cura para a nossa alma, para o nosso espírito, para o nosso corpo. Alcança, Senhor, essas vidas agora. Traz saúde, meu Deus. A saúde, aleluia, emocional, sentimental nessa pessoa. A saúde psicológica. Traga, Senhor, sobre a vida destas pessoas. Que toda a ansiedade seja controlada, meu Deus, e que haja paz de espírito nesta pessoa. Aleluia, glória a Deus. Que haja, Senhor, uma transformação nesta vida e que ela possa perceber, meu Deus, que ainda que o momento que ela está vivendo seja um momento nebuloso, um momento, Senhor, de trevas, mas isso passa. O dia já está vindo aí. O choro pode durar uma noite, mas a alegria ela vem pelo amanhã. Tudo é fase, tudo é passageiro, meu Deus. Isso vai passar, esta tempestade vai passar. O Senhor estará no barco desta pessoa e não deixará este barco, meu Deus, ir à deriva. Em nome de Jesus, meu Deus, que haja, Senhor, aleluia, um mover do Senhor sobre estas vidas. Senhor, o Senhor é poderoso, meu Deus. O Senhor é poderoso, meu Deus, para alcançar agora todos que nos acompanham, para alcançar a todos que estão, Senhor, nos acompanhando pelo YouTube, pelo Facebook, pelo Instagram, meu Deus, nas redes sociais da nossa igreja e no rádio, que sejam alcançados, ó Deus. As pessoas que com fé clamam agora, segurando carteira de trabalho, segurando, meu Deus, currículos em suas mãos, segurando os pedidos de orações, Senhor, alcança. Esse pai, essa mãe que clamam pelos filhos que estão, Senhor, nas drogas, nos vícios, no crime, na criminalidade, pelos filhos que estão presos, que estão nos presídios, nas cadeias, nas fundações casa, em nome de Jesus. Alcança, Senhor. Alcança hospitais, UTIs, CTIs, centros cirúrgicos. Alcança, meu Deus. Aleluia. E que essas vidas sejam, aleluia, visitadas pela sua presença. E aonde, meu Deus, havia uma promessa de choro, de luto, que haja, Senhor, algo diferente, que haja vida, que haja alegria, que haja felicidade, Senhor, sendo restabelecida nessas pessoas que estão tão tristes e amarguradas, que possam sorrir, porque a sua presença traz alegria. A sua palavra diz que na presença do Senhor há-se abundância de alegria. Meu Deus, eu clamo também, Senhor, pelos projetos da Igreja Deus e Amor, os projetos evangelísticos, missionários. Eu clamo, Senhor. Eu clamo, meu Deus, por todas as nossas igrejas a nível Brasil e também exterior. Eu clamo, Senhor, pela, desde a maior igreja à menor igreja, eu clamo, Senhor, pelos nossos pastores, pelos nossos dirigentes de igreja. Esse homem, esta mulher que está à frente desta obra, desta liderança, eu oro, Senhor, pelos nossos ministérios. O pequeno Galileu, meu Deus, alcança. todas as tias que cuidam do pequeno Galileu, que a irmã Débora Miranda está à frente disto, Pai, abençoa. Meu Deus, abençoa o Ministério Expansão Jovens, ó Deus. Ah, Senhor, a começar da liderança estadual e nacional, pastor Miqueias, o pastor Wilton Gabriel, também o presbítero Davi Miranda Neto, Senhor, com o Ministério Regenere. Meu Deus, eu clamo, Senhor, pelas mulheres de fé, enfim, Senhor. Eu clamo, meu Deus, pelos projetos Eu e Mais Um, o Eclésia, Senhor, tantas coisas boas, Senhor, os departamentos de ensino da nossa igreja, o Ministério de Ensino, o ETDA, o CFO, meu Deus, o EBDA, Senhor, alcança, Senhor, abençoando todos aqueles que estão envolvidos neste ministério, que tem o prazer de lecionar, de ensinar, em nome de Jesus. Pai, abençoa, Senhor, o presbitério, o diaconato, abençoa, Senhor, os cooperadores, abençoa os nossos voluntários, ó Pai, que trabalham incansavelmente servindo o Teu reino. Meu Deus, abençoa também a nossa diretoria, Senhor. A nossa irmã Irene Miranda, a nossa presidente mundial, a nossa irmã Débora Miranda, a nossa vice-presidente, meu Deus, sua família. Abençoa, Senhor, o pastor Lorival de Almeida. Abençoa, Senhor, a saúde do teu servo. Abençoa o presbítero Davi Miranda Neto. Abençoa também, Senhor, a sua esposa, os seus filhos. Abençoa toda a diretoria executiva, Senhor. Em nome de Jesus é o que nós pedimos agora, Senhor. E te agradecemos, certos da sua resposta. Amém. E graças a Deus. Amém. Muito bem, queridos internautas e ouvintes do programa Voz da Libertação. Chegou aquele momento de fazermos algo tão valioso e precioso aqui na programação. Após esta oração, nós não poderíamos deixar de convidar todos aqueles que queiram regressar para o Evangelho, que se afastaram de Jesus, estão desviados, e também aqueles que não aceitaram a Jesus ainda, fazer isto agora. Não postergue mais, o momento é teu. Vamos receber Jesus novamente ou vamos receber Jesus neste momento? Vamos lá? Orem comigo, dizendo: Senhor Jesus, neste momento eu estou te aceitando, eu estou me reconciliando e estou recebendo o Senhor como o Senhor da minha vida e da minha alma. Perdoa, Senhor, os meus pecados, as minhas falhas, e escreve o meu nome no livro da vida e sela com o teu sangue para o grande dia do arrebatamento, pois eu quero ser salvo na pessoa bendita do Senhor Jesus. Amém e graças a Deus. Muito bem, a todos que tomaram essas decisões de reconciliar e aceitar a Jesus, meus parabéns e sejam bem-vindos à Igreja Deus é Amor. Uma igreja que é de todos e para todos, muito mais que uma igreja, uma família. Vocês têm agora os nossos endereços eletrônicos à disposição de vocês. Vocês que nos acompanham pelo YouTube, pelo Instagram, pelo Facebook, tem aqui no rodapé do vídeo os nossos endereços eletrônicos. Vocês que estão pelo rádio, anotem aí, eu vou falar pausadamente. Vocês vão mandar uma mensagem agora, dizendo que aceitaram a Jesus através da live de oração da Igreja Deus e Amor, para o nosso endereço eletrônico, o nosso e-mail, queroaceitarjesus@ipda.com.br. queroaceitarajesus@ipda.com.br. ou uma mensagem no nosso WhatsApp, DDD 11, o número é 95094-4645. DDD 11, número é 95094-4645. Que Deus abençoe, sejam bem-vindos. E agora, infelizmente, nós temos que ir embora. Vamos finalizar a nossa participação. A programação de rádio continua com vocês a madrugada toda, a madrugada, a rede de apoio da Igreja Deus e Amor. Continue pelo rádio, ouvindo a programação. E, a zero hora, voltaremos com todos vocês aqui no Ministério Global, de Intercessão Global de Oração. Que Deus abençoe. Orou com vocês, presbítero Fabrício Beata e eu, pastor Wilson Siqueira. Que Deus em Cristo abençoe a todos. Tenham uma excelente noite e um bom descanso, em nome de Jesus. Até a próxima, se Deus quiser.
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1: Uma hora e 10 minutos.

0: meu nome é Daniel. Eu comecei a usar droga, eu tinha era 15 anos. A primeira droga que eu conheci foi a maconha. Eu comecei na maconha. Quando a maconha não fazia mais efeito, eu comecei a usar na cocaína. Eu comecei a usar a cocaína. Depois a cocaína não fazia mais efeito, aí eu passei pro crack. Eu cheirava tanta cocaína que saía sangue do lado do nariz. Aí passava o cheirar do outro, aí eu punha sangue do outro. Aí quando não dava jeito de cheirar porque o nariz estava sangrando, aí eu punha ela na mão e comia. E quando eu passava a comer ela, que eu ficava todo anestesiado por dentro, eu punha ela na água e misturava ela na água e tomava. Aí passou a cocaína não fazer mais efeito. Aí eu passei pro crack. Aí no crack eu fumava o crack na latinha com cinza de cigarro. Quando não fazia mais efeito naquela cinza de cigarro, passei a usar no bombril. E quando era no bombril, eu punha ela no bombril, punha no canudinho. Aquele canudinho pegava fogo, queimava de uma vez, entrava pra minha boca, queimava minha garganta, fritava todos os meus lábios. Quando eu passei a usar a droga, eu fiquei pesando 30 quilos. Eu ficava a pele e o osso, tava um esqueleto. Eu ficava, era a noite e o dia, usando o crack. E pensava que não tinha jeito. Eu escolhi as drogas, eu perdi minha família inteira, perdi pai, mãe, sim, abandonei minha família. E o inimigo já tinha planejado de levar a minha alma. Só que o Senhor me deu livramento, porque foi no momento que eu estava lá drogado, e o Senhor Jesus me deu esse livramento, e o Senhor me deu esse escape, saindo do meio daqueles homens, que Deus me deu esse livramento. Aí eu fui me confessei o Senhor. Senhor, se realmente o Senhor me ama, o Senhor me chamou, o Senhor me liberta, para que eu venha ser liberto, para nunca mais usar a droga. E o Senhor, no mesmo instante, no mesmo dia, o Senhor me libertou. E hoje eu sou lavado e remido no sangue de Jesus, por 5 anos de libertação. Hoje a minha vida é abençoada. Hoje eu sou feliz com Deus. Hoje eu tenho a minha alegria. E todos os dias que o Senhor tem me alegrado, todos os momentos, em todo o tempo, que o Senhor tem me dado alegria. Alegria que eu pensava que eu tinha alegria, eu não tinha alegria, eu tinha era tristeza. E eu sorria, eu ria, mas por dentro eu estava chorando. Por dentro meu coração sangrava de tristeza. E hoje eu sou feliz e alegre com o Senhor Jesus. E aqueles que estiver ouvindo, que estiver na droga, que estiver usando droga, que pensa que não tem mais solução, mas Jesus é a solução, como ele me libertou. Aquela região que me via não dava nada por mim. Falava que eu era um perdido, que para mim era só a morte. Mas Jesus me libertou. E hoje eles me veem diferente. Hoje eles nem acreditam na pessoa que eles veem, que eles falam, você está diferente, você mudou. E eu andava a pele e o osso. E hoje, graças a Deus, Jesus me lavou por dentro e por fora. E sou feliz com Jesus. Esse é meu testemunho. Daniel Martins Vidal da Cruz. E eu congrego na Igreja Pentecostal Deus de Amor, São Bernardo Campo, da Vila Esperança.
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2: 1:14.
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1: É isso aí, meus irmãos. Boa noite. Que a paz de Cristo esteja com todos vocês, em nome do Senhor Jesus. Esse irmão que vos fala é o vosso irmão em Cristo, Bruno Santos. Estou aqui durante esse período da madrugada para que possamos buscar o socorro de Deus conforme o tema da nossa, do nosso programa. Que Deus abençoe a vida de todos, em nome de Jesus. Lembrando que o nosso programa tem como base, meus irmãos, o texto sagrado, a palavra de Deus. Salmo 121, versículo de número 1 diz: eleva os meus olhos para os montes, de onde me virá o socorro? Então você percebe que, de fato, quando nós andamos por caminhos que às vezes não encontramos soluções, saídas, basta olharmos para os montes, porque de lá virá o nosso socorro, como nos ensina a palavra de Deus. E se olhar para os montes se refere a olhar para aquilo que é firme, aquilo que tem alicerce, aquilo que tem fundamento. E de fato, quando nós colocamos a nossa fé em Deus, os nossos olhos em Deus, com certeza a nossa jornada será completa, em nome de Jesus. Desde já, meus irmãos, eu quero passar para vocês o nosso contato, o número de WhatsApp. Amém? Você que nos acompanha nessa madrugada, quiser mandar o seu pedido de oração, nome, o nome da sua família, o lugar de onde você fala, com certeza nós estaremos aqui às 2 horas da manhã orando por todos vocês, em nome de Jesus. E o nosso contato WhatsApp é 11 982 92 33 92. Isso mesmo, 11 982 92 33 92. Pedimos para que vocês mandem o seu nome, o seu endereço, o seu, de onde você fala, na verdade o nome da sua família, para que nós possamos estar orando por todos vocês, em nome do Senhor Jesus. Manda escrito, por favor, não em áudio, né, porque estamos ao vivo, não conseguimos colocar aqui para escutar no momento. Eu creio que vai ser um momento de muita bênção, muitas maravilhas nessa madrugada do socorro com Deus. Meus irmãos, eu quero passar para vocês também o nosso contato telefone. Você que quiser falar ao vivo aqui conosco, é 11-32-08-27-90. Vou repetir novamente, 11-32-08-27-90. Também temos outro número aqui, que é o 11-3208-2743. Você que se encontra nesse momento nos acompanhando, quiser ligar, falar conosco aqui ao vivo, pedir uma orientação, uma instrução fundamentada na palavra de Deus, com certeza nós estaremos aqui para que possamos te atender da melhor forma, em nome do Senhor Jesus.

0: Vamos agora ao primeiro ouvinte da nossa madrugada do Socorro com Deus. Alô, boa noite.
1: Alô, boa noite.
0: Pois não, qual que é o nome da senhora, minha irmã?
1: É Cássia.
0: Cássia, tudo bem com a senhora, minha irmã?
1: Tudo bem, da Igreja do Deus Amor de Francisco Morato.
0: Francisco Morato, que benção, minha irmã. Pois não?
1: Eu queria contar uma benção.
0: Ah, é? Pois não? O que que aconteceu, minha irmã? Conta pra gente em nome de Jesus.
1: Em 2024, estou tentando ligar e não consigo, agora consegui.
0: Ah, é? Conseguiu, graças a Deus. Vamos lá, minha irmã.
1: Em 2024, eu fui atropelada por uma moto.
0: Sim.
1: No centro de Morato.
0: Certo.
1: Eu bati a testa num poste, tirei 10 chapas, o corpo sozinho, não quebrou nem uma unha.
0: Meu Deus, que livramento, meu irmão.
1: O Francisco Morato da loja veio perto, o motoqueiro me levou para o hospital, ficou comigo, ele chorou bastante.
0: Entendi.
1: E foi evangelizei para ele, depois ele veio dentro do ponto-socorro.
0: Entendi.
1: Aí andando, aí de pé.
0: Meu
1: quebrou
0: Deus.
1: Uma unha.
0: É mesmo. A senhora recebeu esse grande livramento da parte do Senhor, então?
1: Pois
0: não
1: é,
0: precisou ficar...
1: Deus me deu, né?
0: Certo. Não precisou ficar internada, tomar remédio, nada disso?
1: Nada. A médica mandou tirar 10 chapas pela minha idade, né? Que eu comprei em fevereiro. 70 anos, 23 metros, 8 bisnetos.
0: Meu Deus, 70 anos a senhora tem?
1: Tenho. Eu tô naquele estado de 70.
0: Amém, minha irmã, que maravilha, viu? A senhora vê como que Deus é fiel, né?
1: Pois, senhora... Foi na rua, foi de dia, 10, 11 horas.
0: É mesmo, a senhora é membro da nossa igreja Deus e Amor, né?
1: Isso.
0: Amém, minha irmã, que maravilha. A família da senhora também serve a Deus?
1: Estão afastados, né?
0: Ah,
1: eu queria dar uma mão uma filha minha, Marcela. Essa daí, Deus tirou ela da cadeira de rosa. Ela tirou pedra na visita, foi entubada. Falaram que ela vai assinar o óculos da minha neta. Eu falei, não, não sei se não. A morte está e Jesus é vida. Aí
0: tirou
1: ela do tubo, está viva.
0: Entendi. Está viva, Marcela?
1: Tá.
0: Que maravilha, minha irmã. Tá bom. Coloquei o nome dela aqui que a gente vai estar orando para ela às 2 horas da manhã, tá bom? E coloquei
1: Sim.
0: o nome da senhora aqui também. A senhora quer acrescentar o nome de mais alguém?
1: Eu queria colocar o nome do meu neto, ex-presidiário, Marcelo, né? Agora está em liberdade, mas não tem nada a ver com Jesus. Eu disse para ele, da onde Jesus tirou ele?
0: Perfeito. Qual que é o nome dele? Não entendi, desculpa.
1: Marcelo.
0: Ah, Marcelo?
1: Isso.
0: Não, perfeito. Então, às 2 horas da manhã, já quero convidar a senhora também para orar conosco a oração da madrugada do Socorro com Deus, exatamente às 2 horas em ponto. Tá bom, minha irmã?
1: Isso. Eu queria dar um nome de mais uma pessoa, que é a mãe dele, 17 anos casada com o pai dele, né?
0: Certo.
1: Mas aí separou porque o pai dele traiu, aí ela foi morar com a mulher.
0: Entendi.
1: O nome dela é Mônica.
0: Mônica?
1: Isso, e a mulher que ela mora é Soraya.
0: Soraya?
1: Sim.
0: Não, entendi. A gente vai estar orando por ela também, minha irmã. Em nome de Jesus.
1: Porque
0: senhora...
1: eu falei para Deus, nada impossível. Porque o Senhor falou que escolheu os meus desde o meu ventre.
0: Não, com certeza. A palavra do Senhor diz que nós devemos esperar com paciência no Senhor, porque no tempo certo Deus ele faz o milagre. Só que, de fato, nós temos que fazer a nossa parte, né? Perseverar em oração, perseverar na obediência à palavra de Deus, como diz a palavra do Senhor em Josué, capítulo 24, versículo 15. Josué diz, eu, porém, eu e a minha casa serviremos ao Senhor. Ele creu dessa forma e, de fato, a família de Josué passou a servir ao Senhor conforme a sua fé, não é verdade? E a partir do momento que a gente passa a crer, a viver pela fé, seguindo a instrução do Espírito Santo, com certeza no tempo certo, eu creio que Deus ele fará um milagre. Toda a nossa casa, como disse Josué, de fato,
1: Sim.
0: servirá ao Senhor.
1: Sim.
0: Perfeito, minha irmã? Então, tá bom. Muito forte o testemunho da senhora, tá bom, minha irmã? Continua
1: Amém,
0: nessa fé.
1: Aí vou,
0: Deus.
1: Eu vou esperar você pensar que eu gosto de ouvir a oração. Que nós recebemos ali pra mim, tem que contar, né, pastor?
0: Não, com certeza, tem que contar. Exatamente. Perfeito, minha irmã. Tá bom?
1: Aprendi ela na Bíblia, já que a gente tirou. Gênesis, Apocalipse, Salmo, definir a palavra.
0: Sim.
1: Jesus.
0: Sim, não, perfeito, está na Bíblia, né, testificar, uma vez que o testemunho ele fortalece, né, minha irmã, a nossa fé, então é importante nós compartilharmos com os nossos demais irmãos aquilo que Deus ele tem feito na nossa vida. Quando nós vivemos com esse propósito, não é verdade? De glorificar Deus e exaltar o nome do Senhor, com certeza o compartilhamento daquilo que Ele tem feito na nossa vida serve para que o nome do Senhor venha exaltado. Isso, minha irmã, é característica de pessoas que de fato têm o amor para com Deus. Porque aquele que ama, ele procura exaltar, ele procura glorificar. E o testemunho, não é verdade, conforme contou a senhora, um livramento que Deus deu, de fato serve para que o nome do Senhor seja glorificado em nome de Jesus. Tá bom, minha irmã?
1: Amém.
0: Mais alguma coisa, minha irmã?
1: Obrigado.
0: De nada, Deus abençoe. Boa noite, minha irmã.
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0: Boa noite, meus irmãos. Que Deus continue abençoando todas as vidas que têm nos acompanhado em nome de Jesus. Vamos agora ao Pão Diário com o tema Só Vitória, com o nosso pastor Lorival de Almeida.
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5: E eu não posso deixar de refletir na palavra de Deus. Como é importante a gente refletir, como é importante a gente escafrunchar coisas que nos fazem bem. Eu quero falar sobre... Eu já falei sobre esse tema outras vezes, né? Mas eu retorno ao assunto porque esse assunto não se esgota com tanta facilidade. É um assunto de enorme abrangência e com várias vertentes. E quero falar sobre as questões da vitória. Mais um período e mais um tempo que a gente ouve pessoas... Só vitória, pastor! É a campanha da bênção, da vitória. Todo mundo fala de vitória. É vitória, vitória, vitória. Vitória é ruim? Não, não, não. Vitória é muito bom. Vitória é excelente. E eu tenho o costume de responder, né? Pastor, só vitória? Às vezes eu respondo, não, não. Tem algumas derrotas também. E as derrotas, elas fazem parte da vida. Parece até estranho dizer isso, né? Mas dependendo da situação e dependendo do coração da pessoa, às vezes uma derrotinha aqui, outra derrotinha ali, podem parecer ser muito mais saudáveis do que uma vitóriazinha aqui, uma vitóriazinha ali. Estranho, né? Estranho. Partindo de um pastor falar isso, ah, mas esse pastor deve estar com o quê? Deve estar com a peste, como alguém... Não, nada disso. Porque, ouvintes, o que acontece é que nós somos seres que, por natureza, nós temos uma característica de nos elevarmos, né? De subirmos num tijolinho e querer já passar discurso. E, às vezes, uma derrota... Às vezes uma situação que nos faz ir ao vale do sofrimento em alguns momentos da vida, nos faz descer do pedestal, não é? Onde nos elevamos ali e nós acabamos então vindo para o nosso devido lugar. Digo a vocês que muitas coisas que são tão boas na vida de algumas pessoas são a causa da sua própria derrota. Quantas pessoas não têm nada, de repente conseguem adquirir algum bem e se esquecem de Deus? Eu digo a você, de repente seria melhor ter continuado sem ter nada, né? Você diz, eu não, pastor, eu não acho. Tudo bem, você tem o direito à sua opinião. Mas o que eu estou dizendo é uma realidade. Entre você deixar de ter uma vida mais simples e ter uma vida mais regalada, porém sem Deus, eu prefiro que você tenha uma vida mais simples. É isso que nós estamos falando. Às vezes, uma questão que parece ser uma derrota, nos edifica. Nos faz, às vezes, nós entendemos a nossa posição na vida, diante de Deus, diante das circunstâncias, diante de tudo. E às vezes uma vitória pode prestar um desserviço a coisas boas, tirar-nos, eu diria, da presença de Deus e de repente nos colocar numa situação, essa vitória, de afastamento completo do Senhor, deixando até em muitos casos algumas pessoas de pertencer ao rol de servos de Deus. O Lorival, irmão, está pregando a cultura da derrota, a cultura do derrotado. Não, de jeito nenhum. Claro que não. Mesmo porque não existe nada de errado na vitória, desde que você saiba entender os propósitos, desde que você saiba se manter no seu lugar onde Deus te colocou e que Deus seja glorificado da sua vitória. Não há nada de errado no sucesso. A vida bem-sucedida faz parte dos planos de Deus para você. E eu vou dizer a você que, às vezes as grandes vitórias, os grandes sucessos, né, chegam a ser inevitáveis para quem, à semelhança de José, por exemplo, é uma árvore frutífera à beira de uma fonte. A Bíblia fala em Gênesis 49, 22. Sucesso é uma situação normal para quem preza a comunhão com Deus. Mesmo nas circunstâncias mais contrárias, como no ano da seca, não é? Essa pessoa não deixa de dar fruto. Agora, se a pessoa, uma vez tão gente boa, né? Uma vez tão agradável, de repente, depois do sucesso, essa pessoa entra pelo caminho completamente da imprudência. E essa pessoa começa a fomentar na sua vida aquele sentimento horroroso. Deus me livre, de soberba. Ora, a soberba precede a ruína, é o que diz a Bíblia. Que a Bíblia fala em Provérbios. Então, nesse caso, para que a vitória? Nesse caso, para que o sucesso? Eu digo, ouvintes, muitas pessoas, às vezes, não creem. Eu, particularmente, já tive situações na vida que eu disse, Senhor, até aqui eu quero ir. Daqui para frente não quero mais. Para mim está bem como está. Não porque eu fosse me tornar exatamente soberbo, não, não. Mas eu cheguei pontos na minha vida que eu falei com Deus, Senhor, olha, tá bom. E pessoas que estavam comigo quiseram continuar, mas eu observava um sentimento de afastamento de Deus nessas pessoas. Eu observava um sentimento de soberba. Eu observava um sentimento de desprezo às coisas de Deus em detrimento ao conhecimento e à infiltração dessas pessoas em processos que completamente afastavam-nas de Deus e tornavam essas pessoas como mundanas mesmo. E eu falei, não é esse o caminho que eu quero. Então, Senhor, agradeço o Senhor até o que o Senhor me deu até aqui, mas daqui para lá eu me separo desse caminho. E as pessoas que estavam comigo continuaram e não tem nenhuma delas servindo a Deus mais. Desapareceram. Essas pessoas se tornaram, infelizmente, escravizadas pelos seus próprios bens, escravizadas pelo meio que acabaram entrando, não é? Escravizadas pela sociedade que acabaram se infiltrando nela e já não tem mais forças, pelo menos até o presente momento, de retornar a serem brasas vivas como haviam sido um dia. Aí é onde eu digo a vocês que não valeu a pena o sucesso. Mesmo porque mais vale, ouvintes amados, uma alma salva do que o mundo inteiro perdido, não é? Apesar de ser muito difícil lidar com o fracasso, eu tenho a sensação que parece ser muito mais difícil ainda lidar com o sucesso. Nós temos uma história, por exemplo, a história de Gideão, né? A vitória de Gideão sobre os midianitas foi fantástica. Não tem como negar isso. Depois de ter o seu exército de 32 mil homens, eu diria reduzido pelo Senhor para 300... e desarmados ainda, carregavam apenas trombetas em uma das mãos e tochas acesas na outra. A Bíblia fala que Gideão avacalhou com os midianitas, e eles mesmos se mataram com as suas próprias espadas. A Bíblia fala em Juízes, está no capítulo 7. Se nós olharmos, ouvintes, aquele número de soldados, menos de 1% de todos os voluntários, era uma medida preventiva contra a soberba. Observe vocês o que diz a Bíblia, a fim de que Israel não se orgulhe contra mim, dizendo que a sua própria força o libertou, Juízes 7, 2. Deus viu aquele monte de gente e falou, se eles ganharem a batalha, bom dizer que não, fomos nós, não foi Deus. Quantas ocasiões nós vemos isso acontecer? A gente acha que foi a gente, né? Se nós observarmos os acontecimentos posteriores à vitória de Gideão sobre os midianitas, nós vamos saber que de repente o próprio Gideão não soube lidar com a vitória. É verdade que ele rejeitou a oportunidade de se tornar rei de Israel por aclamação popular. Gideão não tomou o devido cuidado, portanto, para evitar que aquela estrondosa vitória se tornasse objeto de idolatria. A Bíblia fala que ele recolheu 20 quilos e meio de brincos dos midianitas. E com esses brincos, que nós podemos chamar de os trunfos da vitória, fez um manto sacerdotal que, além dos valores, não é, o valor material e histórico, os valores material e histórico, foi aos poucos obtendo valor também religioso. Apesar de Gideão ter tido a coragem de despedaçar o altar de Baal, que pertencia aos próprios pais por ocasião do seu chamado, ele se tornou responsável pelo retorno à idolatria. Observe você que a vitória, em si, não foi ruim. A vitória foi boa. Mas a partir do momento que não se soube lidar com a vitória, isso que eu estou contando para vocês agora, que é o que poucas pessoas conhecem e contam, também é verdadeiro. Infelizmente, O mesmo homem que havia tomado a atitude de lutar contra os midianitas, despedaçar os altares de Baal, se tornou então, ele mesmo, depois da vitória, o responsável pelo retorno dessa maldição chamada idolatria. O manto sacerdotal cravejado com as joias arrancadas dos midianitas foi colocado em Ofra, que era a cidade natal de Gideão, e acabou se tornando ali um objeto de adoração e uma armadilha para a família e para todo o povo de Israel. Havia até os que ridiculamente faziam peregrinações a Ofra e dobravam os seus joelhos diante daquele ídolo. Se tornou um ídolo. Então essas pessoas se tornaram adoradoras da vitória e não de Deus, que tornou possível a vitória. Então quero dizer a vocês, ouvintes, que existem momentos na vida que um não de Deus é melhor do que um sim. Existem momentos na vida que aquela caidinha que dá uma raladinha no joelho é melhor do que o estar de pé. Porque as pessoas às vezes não estão preparadas para degustar uma vitória e prestar honras e glória e louvor e adoração àquele que propiciou a vitória. Àquele que nos deu a vitória. E começam, como eu já disse, se colocar entre Deus e a vitória, entre, foi meu esforço, não sei o que lá, se esquece de Deus, coloca o manto em Ofra e vira ali aquele negócio, objeto de peregrinações e coisas dessa natureza. Então eu vou dizer a vocês, ouvintes, que de repente, em alguns momentos, nós temos que acreditar que quando somos derrotados em algum momento da vida, nós devemos levantar as mãos para os céus e perguntar a Deus, Senhor, o que o Senhor quer me ensinar com isso? Para que nós possamos receber de Deus vitórias maiores num futuro mais muito próximo. Quantas pessoas, infelizmente, se utilizaram dessa forma grosseira de manifestação para dar lugar à soberba e, infelizmente, terminar em ruínas. Eu vou dizer a você, ouvinte, isso é muito mais comum do que você pensa. Eu, nesse momento, desafio você aí, que está ouvindo essa programação, pense em alguma pessoa que você a conheceu tão fervorosa, tão cheia de Deus, mas recebeu algumas vitórias na vida, recebeu algum tipo de coisa, principalmente relacionada à prosperidade, e foi se afastando de Deus, e já não quer mais saber de Deus. Pessoas que se julgam, né, depois de terem passado, eu diria, por um bom processo acadêmico, que é bom, isso é ótimo para a sociedade, os nossos filhos, netos, todos eles, com certeza, eles estão vivendo e vão viver um tempo que quem não tem uma formação acadêmica não tem nada, não é? No meu tempo de jovem, não era fácil você conseguir, eu diria, se formar numa universidade. Era difícil, não é? Mas hoje já se tornou corriqueiro, hoje já se tornou carne de frango, não é? Quem não tem é até mesmo, às vezes, jogado às traças, desprezado. Mas quantas pessoas, depois de passarem, pela misericórdia de Deus, buscar de Deus uma universidade pública e coisas assim, se afastam de Deus, permitindo, infelizmente, a entrada da soberba? Pense nisso. Quantas pessoas não estão preparadas para receber o que estão pedindo? Então, olha, se as coisas não têm acontecido na sua vida, pergunte a Deus, Senhor, o que o Senhor quer que eu mude? Senhor, o meu coração agrada ao Senhor. Meu Deus, não estou preparado. Me diga o porquê. E aí você vai ver que entendendo você entendendo como José entendeu, você vai ser uma árvore frutífera à beira de uma fonte e o sucesso para você vai ser nada mais, nada menos do que a complementação das promessas de Deus na sua vida. Aí vale a pena, porque você vai glorificar a Deus nas suas vitórias, na sua prosperidade, no seu crescimento, em tudo que você colocou a mão e Deus abençoou dando o crescimento. Então, olha, ouvinte, é só vitória? Não, às vezes não é só vitória. Às vezes tem alguma coisa que acontece que não significa naquele exato momento uma vitória, mas certamente traz uma mensagem que vai transformar a nossa vida numa vida verdadeiramente vitoriosa.
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0: Aí eu tinha um caroço aqui no braço, estava do tamanho de uma jabuticaba. Assim. Tinha outro debaixo do braço, assim.
1: Tinha outro caroço embaixo do braço.
0: O caroço se fechou.
1: E o que aconteceu?
0: Aí eu falei assim, só Jesus mesmo para dar um fim nesse caroço. Viu? Aí eu fui orando. Falei, Jesus, o senhor der a vitória, eu vou contar a bênção. Viu?
1: Só do senhor prometer contar a bênção, Jesus curou desses caroços que você tinha.
0: Curou. O caroço foi ficando pequeno, foi ficando pequeno.
1: Foi diminuindo e sumiu.
0: Diminuindo aí, ó.
1: Só tem a cicatriz.
0: Sumiu. E o outro de bordo do braço, eu peguei e pus a mão assim, peguei ele assim, ele saiu na mão, saiu assim.
1: Curado por Jesus.
0: Curado por Jesus.
1: Amém. Que Deus abençoe. Que Deus abençoe. Amém.
2: Glória a Deus, aí está, amados ouvintes, é o que Deus está fazendo na Igreja Pentecostal Deus é Amor. A Igreja Deus é Amor é uma igreja marcada pelos milagres de Jesus, marcada pelos dons espirituais. E hoje, encerramento desta grande campanha, Pai, Filho e Espírito Santo. Venha você também receber a bênção do Senhor, a bênção que enriquece e não acrescenta dores. Avenida do Estado, 4568, no bairro da Liberdade, próxima à Praça da Sé, ao Parque Dom Pedro II. Hoje, um milagre de Deus espera por você. Lembrando que hoje é tarifa zero, hein? Tarifa zero nos ônibus municipais aqui da cidade de São Paulo. Ninguém paga passagem, então aproveite, venha com fé, venha buscar a presença de Deus, venha se encher do Espírito Santo e o Senhor Jesus vai fazer milagres e maravilhas.

0: Espírito Santo, muita gente já chegando para participar deste batismo, e eu quero chamar a sua atenção, atenção, atenção, irmãos, atenção, atenção, pastor Ed Carlos, vamos às informações, a chegada do povo, a chegada dos irmãos que vão se batizar, em nome do Pai, do Filho e do Espírito Santo, é com você, pastor Ed Carlos.
1: Muito obrigado, pastor Levi e ouvintes da cadeia nacional e internacional, a Voz da Libertação, estamos de volta aqui diante das margens do Rio Jordão de Jesus, do Bororé, para este grande batismo desta manhã, onde Deus está enviando a multidão, as caravanas chegando do leste, oeste, norte e sul de São Paulo, para as pessoas se batizarem, em nome do Pai, do Filho e do Divino Espírito Santo. Meu irmão, seu nome?
2: Meu nome é Alan.
1: Alan, você chega de qual bairro?
2: Paraisópolis, Zona Sul.
1: Paraisópolis, Zona Sul de São Paulo. Irmão Alan, conta para os ouvintes a sua experiência com Deus, a libertação, a transformação, o que Deus fez na sua vida na igreja Deus Amor, a qual hoje você está pronto para se batizar aqui diante das margens do Rio Jordão.
2: A paz do Senhor, glória a Deus, todos os ouvintes, né? Deus me libertou das drogas, né? Das drogas, da bebida, mais de 2 anos, uma libertação gratificante. Deus me honrou, né? Das promessas, casa própria, e Deus vem fazendo a obra, né? E vai alcançar bastante mais pessoas, em nome de Jesus.
1: Que maravilha é o que Deus operou na sua vida. Você viveu, então, aproximadamente 2 anos no mundo do vício, no mundo das drogas. Você fumava, você bebia. Quantos anos, aproximadamente?
2: 2 anos atrás, né? Antes de Deus me libertar, eu bebia, fumava, muitas baladas, né? Deus me libertou de tudo isso, graças a Deus, sou grato.
1: E agora liberto por Jesus.
2: Liberto por Jesus.
1: Transformado pelo poder do sangue de Cristo.
2: Glória a Deus, transformado.
1: Já deu uma olhada diante das margens do Rio Jordão?
2: Sim, sim.
1: Como está o seu coração, a sua fé?
2: Muita ansiedade, muito feliz, coração muito, né, pegando fogo, em nome de Jesus, já ser bênção e vitória.
1: Já em contagem regressiva.
2: Contagem regressiva, falta menos de uma hora aí.
1: Coração batendo forte.
2: Coração batendo forte, muita ansiedade.
1: Vai morrer-se o velho homem e tornar-se uma nova criatura.
2: Isso, morreu o velho homem e tornar-se uma nova criatura.
1: Se batizando em nome do Pai, do Filho e do Espírito Santo.
2: Amém.
1: Digo obrigado, Jesus.
2: Obrigado, Jesus.
1: Deus te abençoe.
2: Deus te abençoe.
1: Aí está, ouvintes, com a participação. O teu nome é?
2: Alan.
1: Alan, muito obrigado, irmão Alan, pela sua participação na programação A Voz da Libertação. Parabéns por esta decisão, parabéns por este dia especial para a sua vida. Amém. Pastor Levi e ouvintes, vamos seguir ouvindo a voz do povo na programação A Voz da Libertação. Meu irmão, seu nome?
3: Gustavo.
1: Você chega de onde?
3: Osasco.
1: Osasco, veio de longe, que benção. Seja bem-vindo.
3: Amém.
1: Glórias a Deus. Conta para os ouvintes como que está a sua expectativa para o batismo.

0: sua fé?
1: Ah, tô, muita ansiedade, né?
0: Tá ansioso, aguardando o momento que Deus preparou, né?
1: Isso mesmo, aguardando.
0: Vai morrer se o velho homem tornar-se uma nova criatura.
1: Pra Deus, isso mesmo.
0: Aleluia, tá feliz com Jesus?
1: Bastante.
0: Tô vendo que você tá emocionado, é porque Deus preparou um dia especial, né?
1: Isso mesmo.
0: Já deu uma olhada diante das margens do Rio Jordão?
1: Já.
0: No dia, Deus preparou um dia abençoado.
1: Isso mesmo.
0: Vai morrer se o velho homem daqui a pouquinho.
1: Isso, ô glória.
0: Tornar-se uma nova criatura.
1: Isso.
0: Deixa o seu nome para os ouvintes.
2: Glória a Deus, Deus abençoe pastor Ed Carlos, Deus abençoe os irmãos aí que estão acompanhando a rádio Deus é Amor, que maravilha, né? Batismo em nome do Pai, do Filho e do Espírito Santo aqui na represa do Bororé. Irmão Jonatas, vamos ouvir o louvor, o Jordão de Jesus com o Ivan Luiz, pode ser? Jordão de Jesus é um hino que eu gosto muito. Hoje é dia de batismo, hoje é dia em que nós estamos na presença do Senhor. Vamos acompanhar aí, cantor Ivan Luiz louvando a Deus aqui na rádio Deus é Amor, 8h45, Jordão de Jesus.

0: 8 horas e 47 minutos em São Paulo, 8h47. Que Deus abençoe você que está aí ligado na Rádio Deus e Amor nesta manhã abençoada. Gente, ó, lembrando que hoje à tarde a presença do pastor Milton Almeida aqui na sede mundial. Hoje à tarde, pastor Milton Almeida aqui no Templo da Glória de Deus, na Avenida do Estado, 4568. Hoje é o encerramento da campanha de 21 dias de oração com o pastor Milton de Almeida.
1: Olá, meus irmãos, a paz do Senhor, Deus abençoe a vida de vocês. É quem fala com vocês, é seu irmão, pastor Milton de Almeida. Estou aqui para convidar para este próximo domingo, às 15h, naquele grande culto de libertação, palavra de Deus. Convido vocês para estar conosco neste domingo. O endereço é muito fácil, Avenida Prefeito Pereira Passos, número 10, aqui no centro de São Paulo. Repetindo, Avenida Prefeito Pereira Passos, número 10, entrada principal pelos pedestres e também pelos carros de acesso ao estacionamento. Convido a todos vocês a trazer uma pessoa enferma com você, trazer uma pessoa a mais para receber a bênção, porque nós estaremos orando e o Senhor Jesus com certeza estará manifestando a sua glória e o poder sobre a sua vida. Deus abençoe, te espero, até lá, na paz do Senhor.
0: Glória a Deus, 8 horas e 49 minutos, está aí a confirmação do pastor Milton Almeida para o grande culto desta tarde aqui em nossa sede mundial, na Avenida do Estado, 4568, hoje, culto especial, o encerramento da campanha de oração e jejum, 21 dias de oração e jejum, e o pastor Milton vai ministrar a palavra de Deus e orar em favor de todos. Deus abençoe. Lá em Vitória, capital do Espírito Santo, está a nossa irmã Isabela, acompanhando a programação. Deus abençoe, Isabela. Obrigado pela audiência. O Sidney está na cidade de Rio Claro, São Paulo. Alô, Sidney. Obrigado pela audiência. Deus abençoe o povo de Rio Claro, acompanhando a Rádio Deus e Amor nesta manhã. Lá em Uberlândia, Minas Gerais, está a nossa irmã Célia. Oi, irmã Célia, paz do Senhor Jesus, Deus abençoe você. Nosso irmão Edinaldo Ferreira está dizendo assim: estou fazendo aniversário hoje, parabéns Edinaldo, Deus abençoe você, muitos anos de vida, que o Senhor Jesus te abençoe. Aguinaldo, ele está ouvindo a gente, está pedindo orações. Daqui a pouquinho, Aguinaldo, estaremos te apresentando ao Senhor e o Senhor vai entrar com providência na sua vida. A Meire Santana, ela nos ouve na cidade de Santo André, São Paulo, e ela diz assim: bom dia, pastor Levi, a paz do Senhor, ore por mim e pela minha família. Sim, Meire, vamos orar. A irmã Elaide de Itaquera está dizendo: feliz e abençoado domingo. Oi, Elaide, obrigado pela audiência, Deus abençoe você, um feliz domingo para você também, que Deus te abençoe. O nosso irmão cantor Ivan Luiz, o cantor Ivan Luiz está nos ouvindo lá em Parelheiros. Deus abençoe, cantor Ivan Luiz, obrigado pela audiência aqui da Rádio Deus é Amor. Vamos com mais milagres, irmão Lucas, irmão Jonatas, vamos com milagres. Deus está fazendo milagres nos cultos com o pastor Davi Miranda Filho, e hoje é dia de milagres, hoje é dia de oração, hoje é entrega da campanha Pai, Filho e Espírito Santo.
2: O seu nome, irmã?
3: Áurea Ferreira.
2: Conta a bênção recebida das mãos de Jesus.
3: A bênção é que a primeira vez que eu vim aqui, que eu não andava sozinha. Eu sempre andei em companhia de alguém, do meu esposo, de qualquer pessoa, mas sozinha eu não vinha aqui, que se eu viesse eu não voltava para casa. Até Carapicuíba, no bairro onde eu moro, eu não ia à noite, que eu tinha muito medo, por causa da labirintite. Mas depois eu vim aqui esse dia, eu recebi um milagre muito grande, porque Deus me deu grande força, grande livramento para chegar até aqui. Demorei para chegar, mas aí, graças a Deus, eu cheguei. E logo na porta, Deus me visitou ao saudar o irmão porteiro. E aí, eu entrei para dentro e participei do culto inteiro, e aí eu vi que Deus me libertou no final, que eu estava vendo tudo claro, eu via tudo feito estrela, tudo embaraçado, mas eu vejo tudo claro até o dia de hoje, graças a Deus. Hoje eu vou sozinha, venho aqui só eu e Deus e os anjos, vou em Carapicuíba, o lugar mais longe que eu vim até hoje é aqui, que eu achava que eu nunca ia vir na minha vida. Mas eu pedi a Deus: Senhor, me traz aqui, me leva nessa igreja pelo menos um dia. E hoje eu vim, já é a quarta vez. Graças a Deus, eu rendo graças a Deus por isso, porque eu não tinha força de andar só. Mas Deus é a minha grande força.
2: Uma pergunta, irmã. Essa enfermidade que a senhora sentia nas vistas, a senhora via tudo embaçado, como é que era? Explica para nós.
3: É, tudo embaraçado por causa da labirintite, ela deixa a gente tonta. A tonteira é tão forte que dá vontade de vomitar. E aí a gente vê tudo embaraçado. Aí eles falavam que eu tinha que comer, falar que comer nada, isso aqui é a labirintite. Quanto mais eu comia, mais ficava tonta. Aí depois que eu vim aqui, eu fico até sem comer, e graças a Deus eu não vejo nada embaraçado. Minha vista clareou, e eu como a hora que dá, e fico muito bem, graças a Deus.
2: Por causa dessa enfermidade, a senhora não podia andar sozinha.
3: De jeito nenhum.
2: E agora a senhora vem de Carapicuíba para cá sozinha.
3: Graças a Deus.
2: E está enxergando perfeitamente.
3: Perfeito.
2: Só de a senhora vir para a igreja, chegou aqui e o milagre aconteceu.
3: Ah, já aconteceu logo na entrada, que Deus já me visitou já.
2: Há quanto tempo a senhora sofreu dessa enfermidade?
3: Mais de 5 anos.
2: Mais de 5 anos. Veja, irmãos, a senhora chegou aí no médico?
3: Cheguei, eu tenho 3 carteirinhas de acompanhante. E quando eu andava sozinha, eles diziam que eu não podia andar sozinha, que os outros podiam tomar minha carteirinha, caso eu fosse hospitalizada.
2: Claro. Imagina, irmãos, uma pessoa que não enxerga direito por causa da enfermidade. E ela não enxergava bem. Labirintite, que fala?
3: É, labirintite.
2: Então, a pessoa que sofre dessa enfermidade, ela vê, às vezes, daqui a pouco, está tudo se mexendo, não é assim?
3: Tudo se mexendo, tudo vagalume, tudo tremendo. E um medo muito grande da noite. A noite é que não vê nada mesmo. Mas agora eu não tenho medo, não. Eu vou à noite em qualquer lugar.
2: Agora suas vistas clareou, a senhora diz.
3: Graças a Deus, está tudo clarinho. Deus libertou mesmo.
2: Foi um milagre muito grande.
3: Foi um milagre mesmo, porque eu tinha até medo da noite. Dentro de casa, eu já ficava com medo da noite.
2: Por causa
3: da vista. Não era coisa de Deus.
2: Mas agora curado e liberta.
3: Curado e liberta pelo sangue de Jesus.
2: Amém. Que Deus abençoe a tua fé em nome de Jesus. Grandes milagres Deus está operando nesta igreja.
0: É a Igreja Pentecostal Deus e Amor, a Igreja dos Milagres. É a campanha Pai, Filho e Espírito Santo. Hoje é o encerramento. Daqui a pouquinho, às 10 da manhã, o pastor Davi Miranda Filho, aqui na Avenida do Estado, 4568, aqui na Liberdade. Venha, Deus tem uma vitória para você aqui na Igreja Pentecostal Deus e Amor. 8h55.
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5: Guarda minha vida e livra-me. Não me deixes decepcionado, pois eu me refugio em ti. Que a integridade e a retidão me protejam, porque a minha esperança está em ti. Salmos 25, 20, 21.
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0: 8:59, nós vamos identificar as emissoras e já já voltamos com você aqui na Rádio Deus e Amor. Bom dia!
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0: 9 da manhã, 5 minutos em São Paulo, 9:05. Que Deus abençoe você. Nós vamos ao giro de informações. O assunto é segurança digital. Bom dia.
1: E chegou o momento de informação aqui na Rádio Deus é Amor. Backup doméstico. Cópias de segurança evitam perda de fotos, documentos e arquivos importantes. Olha, fazer backup em casa deixou aí de ser uma medida complicada e passou a fazer parte de uma prática que é fundamental. A perda de arquivos pode acontecer por falha no computador, defeito no celular, apagamento acidental, roubo, queda do aparelho ou ataque que bloqueia os documentos. O guia que vamos comentar agora destaca a regra 321, com padrão de proteção. A ideia é manter 3 cópias dos dados em 2 tipos diferentes de mídia, com uma cópia fora de casa, geralmente na nuvem. Na prática, isso pode significar manter os arquivos no computador, uma cópia em HD externo e outra em serviço de nuvem. Assim, se um equipamento falhar, por exemplo, ainda haverá outra camada de proteção disponível. Também é importante lembrar que sincronizar arquivos não é exatamente a mesma coisa que fazer backup. Se um arquivo for apagado por engano, a exclusão pode ser replicada na nuvem e, por isso, é importante conhecer recursos com lixeira e versões anteriores. Descarte de dados. Apagar arquivos não basta para eliminar informações de dispositivos antigos. A destruição segura de dados se tornou uma medida muito importante em um cenário de vazamento e fraudes virtuais. O simples descarte de equipamentos eletrônicos pode deixar informações sensíveis expostas, caso os dados possam ser recuperados. Entre os métodos usados estão a destruição física, sobrescrição de dados, desmagnetização e destruição lógica. E cada técnica tem aplicação específica e pode ser escolhida conforme o nível de segurança necessário. A destruição segura protege informações pessoais, financeiras e corporativas. Então, quando os dados não são eliminados de forma adequada, podem ser acessados por pessoas não autorizadas e usados em fraudes, roubo de identidade ou exposição indevida. O conteúdo também destaca a importância da documentação e certificação após o processo. Registros sobre quais dados foram destruídos, como isso foi feito e quais métodos foram usados, ajudam a comprovar a conformidade e a segurança.
0: Nove da manhã, 8 minutos em São Paulo, 9:08. Que Deus abençoe você que está acompanhando a programação da Igreja Pentecostal Deus é Amor. Hoje é dia 27 de setembro do ano de 2026. 27 de setembro de 2026, nós estamos aqui na presença do Senhor, porque na presença do Senhor há abundância de alegria. Nós vamos à represa, nós vamos às margens do Jordão de Jesus. Daqui a pouquinho, o nosso pastor Ed Carlos tem mais informações. Povo chegando, povo participando, muita gente vindo aqui à sede mundial e muita gente chegando também lá na represa do Bororé, às margens do Bororé, aonde dentro de instantes vai acontecer o batismo bíblico em nome do Pai, em nome do Filho, em nome do Espírito Santo de Deus. E o povo está chegando com muita fé, com muita alegria para serem batizados em nome do Pai, do Filho e do Espírito Santo. E nós vamos acompanhar aí o nosso pastor Ed Carlos, entrevistando as pessoas que vêm de todas as partes, as pessoas que vêm até mesmo do interior, e elas vêm com fé, vêm com alegria para participar. Pastor Ed Carlos, é contigo, servo de Deus.
2: Muito obrigado, pastor Levi, ouvintes do programa Voz da Libertação. Deus o abençoe. Mais uma vez estamos ao vivo aqui diante das margens do Rio Jordão de Jesus, acompanhando a chegada do povo, as pessoas chegando para se batizarem em nome do Pai, do Filho e do Divino Espírito Santo. Pastor Levi, já está uma multidão e Deus preparou um dia maravilhoso, o clima aqui está uma bênção. Vamos então ouvir a voz do povo, que é o que marca a programação, a Voz da Libertação. Minha irmã, seu nome?
3: Camille.
2: Camila, chega da onde?
3: Eu chego da Setorial de Parelheiros.
2: Setorial do Parelheiro, seja bem-vindo, vem na caravana de Parelheiros, glória a Deus. Seja bem-vinda, Camila, fala para os ouvintes como que está a sua fé, a sua expectativa para se batizar em nome do Pai, do Filho e do Espírito Santo.
3: A minha fé está muito grande, a minha expectativa está lá em cima, acredito que vai ser uma bênção, a presença de Deus vai se derramar e vai ter renovo.
2: Glórias a Deus, seja de uma olhada diante das margens do Rio Jordão, como Deus preparou um dia maravilhoso, e como que está o seu coração batendo forte, em contagem regressiva?
3: Meu coração está batendo muito forte, a ansiedade está lá em cima, e esse dia está maravilhoso que Deus preparou.
2: Glórias a Deus, está com a fé 100% aguardando esse momento. Vai morrer se o velho homem tornasse uma nova criatura.
3: Com certeza, o velho homem vai morrer.
2: Se batizando em nome do Pai, do Filho e do Espírito Santo.
3: Em nome de Jesus.
2: Glórias a Deus. Deus te abençoe, Camila, pela sua participação na cadeia nacional e internacional, a Voz da Libertação. Tem mais um abençoado aqui, o seu nome?
4: Davi.
2: Davi, vocês também vêm da caravana do Parelheiros.
4: Sim, isso mesmo.
2: Davi, seja bem-vindo ao batismo. Fala para os ouvintes como que está a sua fé para ser batizado em nome do Pai, do Filho e do Espírito Santo nesta manhã.
4: Olha, minha fé está firme, eu estou renovado. É uma experiência que... é uma experiência única na sua vida, você nunca vai ter de novo, sabe? Algo que eu não estou esperando e não vai acontecer mais, nunca mais na minha vida, sabe?
2: Glórias a Deus, já está em contagem regressiva para ser batizado. Já deu uma olhada diante das margens do Rio Jordão. Deus preparou um dia maravilhoso. Como está a tua expectativa em contagem regressiva?
4: Ah, minha expectativa está grande, sinceramente estou muito ansioso, sabe? Poder ser batizado, para o velho homem poder morrer, para o novo nascer. E só tenho que esperar em Deus, sabe? Sou grato por tudo, por ele ter feito
2: minha vida. Feliz com Jesus.
4: Amém, isso mesmo.
2: Glórias a Deus. Digo obrigado, Jesus.
4: Obrigado, Jesus.
2: Deus abençoe, Davi, pela sua participação.
4: Amém, muito obrigado, viu?
2: Amém, glória a Deus. Tem mais uma ovelha de Jesus aqui. Vamos ouvir mais uma pessoa testemunhar. Seu nome?
5: Camille.
2: Camille, chega da onde?
5: Do Cipó, em Bugaçu.
2: Cipó, em Bugaçu. Seja bem-vindo aqui ao Bororé, aqui o grande batismo. Conta para os ouvintes a sua experiência com Deus, a sua fé para ser batizado nessa manhã.
5: Ah, eu creio que eu vou ser batizado e vai ser nova vida com Jesus e guiada pelo Espírito Santo.
2: Glórias a Deus. Já está em contagem regressiva para esse momento especial.
5: Sim, graças a Deus.
2: Glórias a Deus. Já deu uma olhada já diante das margens do Rio Jordão. Como que está a sua expectativa, a sua fé para esse momento?
5: Ai, tá meio gelado, mas Deus vai abençoar.
2: Não, glórias a Deus. Aí vai morrer se o velho homem tornar-se uma nova criatura.
5: Sim, em nome de Jesus.
2: Mas ao entrar na água, você vai receber o impacto do poder de Deus, a presença de Deus. Aí vai se tornar caliente, como a árvore espanhola, vai ficar quente com a graça de Deus, né?
5: Sim, glória a Deus.
2: Agora o clima, Deus preparou um dia bom, já daqui a pouquinho já tem um sol abençoado, né?
5: Sim, graças a Deus.
2: Digo obrigado, Jesus.
5: Obrigado, Jesus.
2: Deixa o seu nome para os ouvintes.
5: Meu nome é Camille Bianca e eu agradeço a Deus por essa rica oportunidade na minha vida.
2: Deus te abençoe.
5: Amém.
2: Aí está, ouvintes do programa Voz da Libertação, mais uma participação aqui na programação. Os jovens que irão se batizarem em nome do Pai, do Filho e do Espírito Santo. Tem mais uma japonesa aqui, vamos ouvir. O nome da irmã?
6: Lidiane.
2: Lidiane chega da onde?
6: Em Bugaçu,
2: glória a Deus, seja bem-vinda, vem da caravana de Bugaçu. Conta para os ouvintes a sua experiência, a sua expectativa para se batizar, a transformação que Deus fez na sua vida.
6: Tudo de bom, né?
2: Tudo de bom.
6: Você
2: chegou na igreja, Deus amou, foi liberto, foi transformada, ou nasceu no berço evangélico, fala para nós.
6: Sim, há muito tempo eu já vinha indo na igreja, só que aí eu fui na Adventista durante muito tempo, frequentei a congregação cristã, mas Deus sabe de todas as coisas, né? E agora eu tô na Deus e Amor, e agora o Senhor fez o chamado e eu vou me batizar para a glória de Deus.
2: Glórias a Deus, Deus chamou você e falou, é aqui na Deus e Amor em que você vai servir a Cristo. Daqui a pouquinho vai morrer esse velho homem e tornar-se uma nova criatura, né?
6: Glória a Deus.
2: Tá em contagem regressiva.
0: Horas e 14 minutos, aí está, amados ouvintes, é a transmissão, né, Deus fazendo milagres e as pessoas sendo impactadas. Hoje é

Rivair Silva, ainda não? Daqui a pouquinho, pastor Rivair vai estar conosco. E olha, gente, 10 horas da manhã, 10 horas da manhã, pastor Davi Miranda Filho, pastor Davi Miranda Filho, na campanha Pai, Filho e Espírito Santo. E hoje é o encerramento desta grande campanha. Hoje é o dia que Deus vai abençoar o seu povo. E você pode correr para cá, hein? Avenida do Estado, 4568, no bairro Liberdade. Pastor Davi, Deus usando o seu servo com poder e autoridade. Nós vamos com uma bela canção. Daqui a pouco a gente volta com vocês. Música.

0: horas e 17 minutos. Gente, a partir de agora, nós vamos transmitir ao vivo, direto do altar aqui do Templo da Glória de Deus, pastor Rivair Silva, já com a multidão, e daqui a pouquinho, o pastor Davi Miranda Filho. Vamos lá, pastor Rivair Silva, é contigo, servo de Deus.
1: Atenção para o top de 5 segundos. 5, 4, 3, 2, 1...

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1: As batalhas, porque acredita, meu Deus, que nesta manhã levará a meu milagre para casa. Tu és o Deus que cura, tu és o Deus que restaura, tu és o Deus que dá livramento. Clama, igreja, clama, clama, clama, porque só tem um que pode pelejar pela tua casa. O nome dele é Jesus de Nazaré. É ele que peleja, é ele que livra, é ele que age, é ele que cura, é ele que transforma as nossas lágrimas em um cântico de vitória. Meu Deus, eu tenho uma certeza que nesta manhã o milagre tão desejado levaremos para a nossa casa. Derruba, meu Deus, as muralhas que impede, derruba, meu Deus, os impedimentos. Ora, meu irmão, ora, isso em contato diretamente com Deus, a tua oração está sendo ouvida. Clama que Deus te dará, clama que Deus pelejará por ti, clama. Meu Deus, que coisa linda é ver o teu povo clamando, que coisa linda, ó Deus, é ver o teu povo suplicando, que coisa linda, ó Deus, é ver o teu povo entrando na tua presença, porque necessita de um milagre. Levanta os seus pedidos, levanta as fotografias, levanta tudo para Deus e ora. Clama, clama, o braço forte do meu Deus estendido já está. Ó Deus, cura esta pessoa, Senhor, que não consegue, meu Deus, ficar um minuto, Senhor, sem, ó Deus, sem sentir.

é dores em todas as partes do corpo. É dores nos rins, é dores do fígado, é dores, meu Deus, que se espalhou por todas as partes do corpo, mas nós estamos crendo, crendo, meu Deus, que o Senhor fará maravilhas acontecer por intermédio da oração, por intermédio da intercessão, por intermédio do grande clamor. Nós entregamos tudo nas tuas mãos, ó Deus. É a batalha, é a prova, é a luta, meu Deus, está entregue nas tuas mãos agora. Conceda o teu milagre e confirma a tua bênção, em nome de Jesus. Diga amém. Pode bater palma e dar glória para Jesus, meus irmãos. Se assente, pode se assentar, tome o seu assento, por gentileza. Daqui a pouquinho, pastor Davi Miranda Filho, quem está com pressa da vitória, diga glória a Deus. Isso, quem está com pressa da vitória, diga glória a Deus. Deixa eu fazer uma pergunta para vocês. Quem já colocou o seu pedido na urna? Quem já colocou? Quem não colocou, já coloca, porque vai ficar aqui diante do altar a semana inteira recebendo oração. E quem crê no poder da oração desta igreja? Quem crê? Quem crê? Quem crê? Então, já que você crê, então vamos cantar para Jesus assim, ó. 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Bem bonito. Subindo eu vou, subindo eu vou, subindo eu vou. Nas palmas assim, ó. Eu não quero mais. E aí? 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Canta. 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Quem crê em Deus? 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

dizia aí. Quem canta mais bonito aí, vamos lá, vamos ver. Quem adorar a Deus com mais fé, a vitória vai ser maior. E aí?

na coroa. Subindo eu vou, subindo eu vou, subindo eu vou, o quê? Amém! Quem está nessa promessa, diga glória a Deus. Quem está nesta promessa, diga glória a Deus. Queridos irmãos, deixa eu fazer uma pergunta para você. Quem ama a obra missionária? Quem ama? Quem ama? Deixa eu fazer uma pergunta. Na sua casa tem alguém para Jesus salvar? Tem alguém para Jesus salvar? E quem quer que Jesus salva? Quem quer que Jesus salva? E quem crê que Jesus salva, diga glória a Deus. Nós vamos fazer uma oração agora, irmãos, e nós vamos colocar em nossas mãos uma oferta chamada evangelização. Nós vamos ajudar a evangelização mundial. Quem sabe que a nossa igreja é uma igreja evangelística? Quem sabe disso? Quem sabe disso? A nossa igreja é uma igreja evangelística. Neste momento, nós temos muitas emissoras de rádio em todo o território brasileiro e em outros países também, transmitindo a palavra de Deus para dentro de um presídio, dentro de um hospital, para dentro de uma casa, tudo isso com a ajuda de vocês. E através da ajuda de vocês, nós vamos conseguir dar mais um passo de avanço. Quem está me entendendo, diga glória a Deus. E você vai ver o que é a salvação de Deus. Tem pessoas que você vai falar de Jesus para ele não quer ouvir. Mas de repente ele está dentro do carro, sintonizando o rádio, ele está ouvindo a voz de Deus falando com ele, através da ajuda de vocês. Então nós vamos ajudar a casa de Deus agora. Irmãos obreiros, irmãs obreiras, já prepara o alfoli que nós vamos ajudar a casa de Deus. Oferta da evangelização. Quem ama, quem ganha alma, sábio. E quem quer essa sabedoria de Deus? Quem quer essa sabedoria de Deus? Quem quer essa sabedoria de Deus, diga glória a Deus. Você vai levantar uma oferta para Deus agora. Eu não sei qual é a oferta que você vai levantar. Se é um real, se é dois, se é cinco, aquela que Deus colocar no seu coração. Qual é o valor de uma alma para você? Pastor, para mim não tem valor uma alma. A alma já foi paga na cruz do Calvário. E quem crê nesta promessa de Deus, diga glória a Deus. Uma alma vale muito mais do que nós pensamos ou imaginamos. E nós vamos ajudar a obra de Deus a dar um avanço agora, um passo a mais, porque a promessa de Deus é muito grande para salvar. Você vai dizer igual Josué: eu e a minha casa serviremos. Serviremos. Quem crê nesta promessa, diga glória a Deus. Então já fica em pé. Fica em pé. Quem crê que Deus pode fazer prosperar esta semente? A semente é pequena, mas a colheita vai ser grande. Quem crê assim, diga glória a Deus. A nossa equipe de GC já disponibilizou para você. O QR Code já está disponível na tela. Você que quer ajudar pelo aplicativo do seu banco, já abre o aplicativo, já coloca e já mira para os telões e já ajuda a casa de Deus. Deixa uma oferta da evangelização. Você já vai começar a ser um missionário agora. Você já vai começar a ser um evangelista agora. Quem está me entendendo, diga glória a Deus. Ah, pastor, eu não tenho essa fé de ir para outro país. Você não tem, mas eu tenho fé de ir. Então ajude a obra de Deus a enviar homens e mulheres para os outros países, para os outros estados, para as outras nações, para ganhar alma para o reino de Deus. Quem me entende, diga glória a Deus. Então levanta para Deus, levanta para Deus. Faça o Pix agora. Eu também vou fazer aqui. Você já vai fazer aí. Os ouvintes também já vai fazer. Vai ajudar a casa de Deus, porque nós estamos no domingo do Espírito Santo. Quem crê que Deus já está presente neste lugar? Então levanta o voto para Deus agora, levanta a sua oferta para Deus agora. Nós vamos expulsar a miséria. Diga: sai, miséria! Toda a igreja em pé, quem crê que Deus pode te abençoar, então já levanta as mãos. Eu não tenho oferta, levanta as suas mãos. Deus vai te dar uma semana repleta de vitória. Quem crê assim, diga glória a Deus. Deus vai te dar uma semana repleta de vitória. Só quem quer viver uma colheita dos céus, já levantou as mãos, já levantou as mãos. A Bíblia diz que Isaac semeou e colheu naquele mesmo ano, porque o Senhor o abençoava. Quem crê que Deus vai te abençoar também? Deus vai abençoar. Deus vai te abençoar, meu irmão, porque você está semeando em uma terra fértil. E quem semeia, colhe. Quem semeia? Quem semeia? E quem tem fé chega aonde?
quer. Quem tem fé chega onde quer. A Bíblia diz que trouxeram para Jesus 5 pães e 2 peixinhos. Para muitas pessoas era pouco, mas colocou nas mãos da pessoa, e quem é a pessoa certa? Jesus. Se nós colocar nas mãos de Jesus, irmãos, você vai ver o que Jesus ele é capaz de fazer por mim e também por você. Quem está me entendendo, diga glória a Deus. Você vai ver o que ele vai fazer na sua mente, é tão pouquinho. Tem um testemunho de uma senhora que ela diz: pastor, eu fiz uma oferta a Deus de tudo que eu tinha, e o tudo que eu tinha era 10 centavos. Eu dei para Deus, e quando eu cheguei em casa já estava lá o telegrama que eu estava aposentada. Há mais de 5 anos lutando para ser aposentada e não aposentava. O que que Deus fez? Através da fé, se ela está sendo fiel no pouco, no muito, eu também o colocarei. Quem crê nesta promessa? Quem crê nesta? Deus vai abrir muitas portas esta semana. Quem crê? Deus vai abrir muitas portas ainda hoje. Quem crê? Deus vai fazer algo extraordinário ainda hoje. Quem crê? Levanta esta mão, porque é uma oração que vai mudar a trajetória da sua vida. É uma oração que vai mudar a trajetória da sua casa. Então levanta para Deus e começa dando glória, glória, glória, glória. Reclamando a Deus, repreendendo tudo aquilo que atuava na sua vida. Na sua vida acadêmica, na sua vida financeira. Meu Deus, nós estamos crendo, Senhor, que nesta manhã, através da nossa oferta, ó Deus, olha o teu povo ajudando com o Pix, olha o teu povo ajudando com uma transferência bancária. Meu Deus, atende agora, Senhor, neste momento, através da oração, Senhor, nós estamos crendo que operando, Senhor, ninguém pode impedir. Olha o teu povo levantando, meu Deus, para socorrer a obra da evangelização. Senhor, nós estamos crendo que mais um passo esta obra está dando, Senhor, por intermédio da oferta, por intermédio da ajuda em que o teu povo está dando nesta manhã. Fiel no pouco e no muito, o Senhor o colocará, meu Deus, como Isaac semeou e colheu naquele mesmo ano. O segredo é porque o Senhor o abençoava. Então abençoa esse povo, abençoa, meu Deus, este povo que clama, este povo que te adora, este povo que glorifica, este povo que está na fé, Senhor, porque está crendo, meu Deus, que quando o Senhor vem para fazer, homem nenhum pode impedir. Nós te repreendemos, espírito da miséria, nós te repreendemos, expulsa, meus irmãos, sai miséria, sai devorador, sai toda a peste do inferno, todo espírito do olho gordo, espírito da destruição, tem que cair por terra agora, meu irmão. A bênção já está na palma das tuas mãos. Meu Deus, eu creio que através desta oração, Senhor, o Senhor é poderoso para fazer o que o homem não fez. Por intermédio da oração, Senhor, repreende agora esse espírito da miséria. Sai, sai, sai. Abre as portas, meu Deus. Abre as portas ao teu povo, abre as portas para a tua igreja, abre as portas para aqueles que têm sido fiel, ó Deus. Nós oramos agora pelos dizimistas, nós oramos agora pelos ofertantes, nós oramos agora, meu Deus, por aqueles, Senhor, que estão depositando com toda a fé, está crendo que fiel no pouco, no muito, o Senhor o colocará. Nós estamos crendo, meu Deus, que toda a peste do inferno, todas as crises, nós daremos a volta por cima, porque o Senhor é o nosso pastor. E nada nos faltará, não vai faltar saúde, não vai faltar alimento, não vai faltar alegria, não faltará, meu Deus, dentro desta casa. Expulsa, meus irmãos, sai, sai, sai, espírito da inveja, é para expulsar. Jesus te deu autoridade, não é para passar a mão na cabeça da miséria, é para expulsar. Então expulsa, expulsa, expulsa, sai, sai, sai, espírito da miséria, demônio do olho gordo,
acordo, sai daí, meu Deus, traz as tuas bênçãos sobre a vida deste povo que crê, confirma o teu milagre, em nome de Jesus, diga amém, diga vitória é nossa, pelo sangue, o Senhor é o meu pastor e nada, o Senhor é o meu pastor e nada, pode colocar dentro do alfolim, pode colocar dentro do alfolim, que Deus abençoe, que Deus prospere sobre a sua vida e que nada venha faltar. Quem crê assim, diga glória a Deus. Que Deus te abençoe, que nada venha faltar. Quem recebe, diga glória a Deus. E os nossos irmãos colaboradores, os obreiros, vão entregar o voto para vocês, porque faltam poucos minutos. Hoje é o último dia da campanha. Pastor Davi já está com o coração aceso pela chama do Espírito Santo. Quem crê assim, diga glória a Deus. E a Bíblia diz que no último dia da festa, Jesus se pôs em pé e disse, quem tem sede, vem a mim. Quem está com sede de vitória? Quem está com sede de vitória? Uma pergunta, quem tem causa na justiça? Quem tem causa na justiça? Quem crê no poder da oração? Quem crê no poder da oração? Todos nós cremos, né, irmãos? Se nós não cresse no poder da oração, nós não estaríamos aqui. Então nós vamos entregar o voto para vocês. Vocês têm tempo suficiente para fazer o pedido de vocês. E daqui a pouquinho o pastor Davi vai fazer a oração. Deus faz justiça em prol dos teus escolhidos. Quem crê que Deus faz justiça por você? Quem tem causa na justiça, quem está sendo humilhado, quem está sendo injustiçado, pega esse voto, coloca o nome de todas as pessoas que você conhece. Eu não sei qual é o teu propósito nesta campanha. Quem está desde o primeiro dia nesta campanha? Quem está? Então hoje é dia de dar o grito da vitória. Hoje é dia de dar o grito. Hoje é o dia de dar o grito. Porque você perseverou igual Jacó. Jacó segurou o anjo e disse, eu não te largo enquanto não me abençoar. Quem está segurando o anjo aí? Quem está segurando o anjo aí? Quem está segurando? Então hoje a bênção vai ser recalcada, transbordando e sacudida. Então já pega o voto, já prepara aí o seu pedido. Na hora que o pastor Davi for fazer aquela oração especial da entrega do seu voto, você já vai agarrar a sua vitória, porque Deus vai fazer do impossível se tornar o quê? Possível. Deus vai fazer do impossível se tornar possível. Quem crê nisso? Quem crê nesta palavra? Quem crê? Deixa eu ver quem já pegou o voto nas mãos. Levanta ele aí. O voto do livramento. Levanta ele aí. Meu Deus do céu. Estou vendo muita gente sem o voto. Desse lado aqui. Passa aqui, irmãos obreiros. Porque as irmãs estão com mais fé do que os irmãos hoje. Cadê as irmãs de fé? Cadê as irmãs de fé? Já chegou as irmãs de fé? E os homens de fé? Cadê os homens de fé? Já chegou também? Então já pega o voto. O último dia da campanha, meu irmão, você passou por muitas provas. Quem passou por provas no período desses dias? Porque quando você fala de oração, o inferno se levanta. Se levanta ou não se levanta? Mas não tem importância, irmão. Se levantou para dar o grito da derrota hoje. Se levantou para cair por terra hoje. Se levantou para cair por terra hoje. Porque hoje quem vai levantar a bandeira da vitória somos nós. Somos nós que vamos levantar a bandeira da vitória, eu e você. Porque nós perseveramos. Olha quantas pessoas desistiu. Olha quantas pessoas foram vencidas pela prova, pela luta, pela batalha. Mas olha nós aqui firme, forte, esperando a bênção de Deus. Quem está esperando a bênção de Deus? Quem está? Então já fica em pé com esse voto nas mãos que Deus vai selar agora. Deus vai selar agora. Quem crê que Deus vai selar com a vitória? Quem crê que Deus, antes de você pedir, Deus já preparou para te dar. Antes de você pedir, Deus já preparou para nos dar. E quem crê que Deus vai te dar, diga glória a Deus. Mas tem pessoas que pedem coisas pequenas para Deus. Irmãos, não tem como esperar coisas pequenas de um Deus tão grande que nós servimos. Quem está entendendo, diga glória a Deus. A Bíblia diz, pediste, pediste, não recebeste, porque pediste. E quem vai pedir mal aí? Eu não vou pedir mal, eu vou pedir coisas boas. Quem vai pedir coisas impossíveis para Deus? Porque o possível você faz.
E o impossível, quem vai fazer por nós é Deus. E Deus vai fazer por você o impossível nesta manhã. O impossível nesta manhã. Pega mais votos aqui, Lindenberg, tem bastante gente pedindo. Já fica em pé que nós vamos orar, já vamos preparar a fé, porque daqui a pouquinho o pastor Davi Miranda Filho já estará no altar de Deus, levantando as mãos e orando. Orando hoje, a capetaiada vai sair do teu caminho, a vitória vai chegar. Hoje o mal não vai resistir, porque é o último dia da campanha. Então já fica em pé, já fica em pé. Levanta para Deus o voto, levanta para Deus. Abre ele, porque Deus vai visitar tudo que é seu agora. Deus vai lá na causa da justiça. Aquela causa que não sai, vai sair hoje. Aquela muralha do impedimento vai cair por terra hoje. Vai ter vitória, diga, vai ter vitória. Vai ter vitória, vai ter vitória. Não vai, meus irmãos. Quem não pegou o voto, mas deseja pegar, eu quero pegar, levanta as mãos, que os obreiros estão passando aí, os obreiros estão passando aí. Quero ver todo mundo com o voto nas mãos. Dá o meu aqui também, me dá o meu também, que eu vou fazer, porque eu quero levar a bênção para casa. Quem quer levar a bênção para casa já está com o voto, já está com a caneta na mão, irmã, já está escrevendo ali. Escreve mesmo, irmão, escreve mesmo, porque nós servimos a um Deus que lê o nosso pedido. Nós servimos a um Deus que lê o nosso pedido. Quem crê que Deus vai ler o teu pedido? Quem crê que Deus vai ler? Quem crê? Quem ainda não colocou o pedido na urna, já coloca. Já coloca, porque nós temos apenas 5 minutos. 5 minutos para o seu pedido estar dentro desta urna e vai ser colocado nas mãos de Deus. Quem crê que vai ser colocado nas mãos de Deus? E as mãos de Deus vai entrar em ação em prol da sua vida e vai trazer uma resposta de vitória. Então levanta para Deus, levanta para Deus, levanta para Deus, levanta para Deus, levanta. Levanta para Deus o voto e adora a Deus assim, ó. Renova-me, Senhor Jesus, bem bonito. Já não quero ser. Renova, Senhor. Renova-me, Senhor Jesus. Põe em mim seu corpo. A igreja, porque tudo que há necessita ser. Põe a mão no teu coração assim, ó, bem bonito. Porque tudo que há dentro do meu necessita mais de ti. Renova-me, Senhor Jesus, põe em mim seu coração. Mais uma vez, vai lá. Renova. Bem bonito. Já não quero ser igual. Solta a voz, porque tudo que há necessita

dentro do meu. E aí? Necessita mais de ti. Levanta as mãos, bem bonito. Quem pede, Deus dá, meus irmãos. Já não quero ser igual. Renova, Senhor. Senhor Jesus, põe em mim

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Levanta as mãos e adora, bem bonito. 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

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Mais uma vez, e aí? 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

dentro, necessita. Começa dando glória, glória, glória, glória, glória. Ora, Deus, agora, Deus quer ouvir a tua oração, isso, clama. Já vamos orar agora, orando e apresentando também a vida do pastor Davi Miranda Filho. Senhor, nós estamos já orando com este povo, já aguardando, meu Deus, o momento da nossa vitória. Senhor, já estamos entregando tudo nas tuas mãos, porque nós cremos. Isso, abre a tua boca, que Deus vai ouvir a tua oração agora. Clama sem economia, meu irmão, clama agora, é abrindo o coração agora, clama, clama, clama, clama que a mão de Deus está estendida. Senhor, nós estamos orando pela nossa diretoria, Senhor, nós estamos orando pela vida da nossa presidente, irmã Irene Miranda, nós estamos orando agora, Senhor, pela vida, meu Deus, da nossa querida irmã Débora, pastor Lorival de Almeida, Davi Miranda Neto, Senhor, por todos os diretores da nossa igreja, nós estamos orando agora, meu Deus, pela vida do pastor Davi Miranda Filho, que vai fazer uma cruzada evangelística pelo Brasil, Senhor, objetivo ganhando almas para o reino. Senhor, guarda o teu servo em cada viagem, ó Deus, abrindo a boca, Senhor, o Senhor falando, no abrir e fechar da boca do teu servo, eu creio que haverá milagres, meu Deus, acontecendo lá no Rio de Janeiro, vai acontecer milagres lá na Bahia, em todo o território, aonde o teu servo colocar os pés, Senhor, seja com ele, livra ele, Senhor, ó Deus, aqui estamos, orando pelo ministério geral, orando, Senhor, pelas almas, que hoje no grande batismo estão cumprindo com a justiça divina, meu Deus, a resposta do evangelismo. Hoje nós iremos ver a resposta da oração, dos trabalhos, ó Deus, realizados, Senhor, ó Deus, salva mesmo as almas que estavam aflitas. Clama, meu irmão, clama pela nação, clama pelo Brasil, clama pela igreja, clama pelas almas, calabasturiando lá para calabasteia, meu Deus, eu creio, Senhor, que é por intermédio da oração, o Senhor fará maravilhas, livrando, protegendo, guardando o teu povo, meu Deus, que vem vindo de leste a oeste, de norte a sul, no propósito de clamar, meu Deus, nós clamamos pela vida do teu povo, Senhor, que estão a caminho desta grande concentração, o teu povo, meu Deus, que viajou dias, horas, Senhor, para chegar aqui, meu Deus, para receber a sua bênção, honra a fé deste povo, clama, meu irmão, clama, oh, meu Deus, que coisa tremenda, que eu já tô recebendo aqui, eu já tô sentindo a presença de Deus, olha a unção de Deus descendo sobre a sua vida, olha a unção de Deus descendo sobre a sua casa, isso, clama, clama, porque é o último dia, é no último dia a vitória é nossa, é no último dia que os céus irão se abrir, é no último dia que o câncer vai explodir, é no último dia que esse espírito da enfermidade vai sair, meu Deus, entra, Senhor, entra na vida deste povo, olha o povo, meu Deus, que entendeu o poder da oração, Senhor, usa mesmo, meu Deus, o teu servo, pastor Davi Miranda Filho, meu Deus, que vai, Senhor, orar com este povo, a oração do batismo com o Espírito Santo, a oração da libertação, a oração Jesus Cristo te dá saúde, ó Deus poderoso, usa mesmo nas tuas mãos, Senhor, os obreiros, as obreiras que estão em santo jejum a ti, Senhor, porque entendeu, meu Deus, que estas castas de demônios só saem através da oração e do jejum. Põe a fé em ação, meu irmão, fé em ação agora, orianda la baia, orimicalabasturianda la pra calabasteia, Senhor, o Brasil clama por um avivamento, desperta.
desperta o teu povo para a oração, desperta o teu povo para o clamor, Senhor, como diz a tua palavra, quando ouvires a voz do Senhor teu Deus, não endureçai-vos o vosso coração. Olha o teu povo orando, esse povo não se cansa de orar, e o Senhor não se cansa de ouvir a oração. Senhor, atende, atende este clamor, é o clamor dos dizimistas, é o clamor dos ofertantes, é o clamor, Senhor, de uma alma que está tendo uma experiência viva contigo hoje. Jesus dá saúde, Jesus restaura, Jesus cura. Orianda lá para Calabasto, orianda lá baia. É hoje, meu Deus, o dia em que este povo receberá. É hoje, meu Deus, o dia em que este povo será tocado pelas mãos do Senhor. Manifesta o teu poder, ó Deus. Manifesta, Senhor, a tua existência, a tua graça, o teu refrigério sobre a vida deste povo que está na fé clamando, Senhor. São os provocadores de milagres. Senhor, este povo, quando ora, o Senhor atende. Esta igreja, quando ora, o Senhor atende. Cria, ó Deus, um coração novo, Senhor. Cria, ó Deus, um coração novo, Senhor, e dai-nos o teu Espírito. É porção dobrada do teu Espírito nesta manhã. É renovo, Senhor, é a graça. Orianda lá para Calabasteia. Já tem crente sentindo, já tem crente recebendo isso. Quem abre o coração, Deus derrama. Quem dá lugar, Deus enche. Quem clama, Deus atende. Senhor, Senhor, atende, atende a oração, meu Deus, daqueles que estão dentro de um presídio. Atende a oração daqueles que estão dentro de um hospital, ó Deus. Atende a oração do pai de família. Atende a oração desta querida mamãe que clama pela libertação do filho. Ela não entrou nesta campanha em vão, ela entrou nesta campanha em um propósito, ó Deus. Senhor, o teu povo já disse que só sai daqui na hora que a vitória chegar. Eu creio, meu Deus, que a vitória chegará nesta manhã. Eu creio, meu Deus, que o milagre chegará nesta manhã, ó Deus. É manhã de ser tocado, é manhã de ser livre. Cura esse câncer, cura, meu Deus, cura mesmo, Senhor, esta mulher com câncer de mama, câncer no ovário, câncer no útero, câncer no pulmão, em várias partes do corpo, meu Deus. Eu creio que hoje o Senhor usará o teu servo nas revelações do Espírito Santo, meu Deus. A doença não vai resistir, o mal não vai resistir. Oricalabasto, orianda labaia, orianda lá para Calabasteia. É hoje, meu Deus, que nós veremos mais uma vez o teu poder sendo derramado sobre o Brasil, sendo derramado sobre as vidas que estão clamando. Isso, meu irmão, clama! Que coisa tremenda, é o clamor da igreja. O clamor da igreja incomoda o inferno. O clamor da igreja incomoda o inferno. Isso, clama, clama, clama. Clamas a mim e responder-te-ei. Anunciar-te-ei coisas grandes e firmes que ainda não sabe. Peça para Deus fé. A fé é o firme fundamento das coisas de Deus. Isso, clama, meu irmão, clama. Peça para Deus agora, cria, ó Deus, renova, ó Deus, renova o teu povo, Senhor, renova a fé da tua igreja, renova, meu Deus. Queremos ser, Senhor, ó Deus, queremos ser um vaso novo. Peça para Deus agora, meu irmão, peça para Deus agora, minha irmã. Orianda lá para Calabasteia, a glória da segunda casa é maior do que a primeira. Olha o derramamento do Espírito Santo, olha o derramamento da graça, olha o derramamento do renovo. Senhor, eu creio que o Senhor usará o teu servo. Eu creio, ó Deus, que o Senhor já está presente, em nome de Jesus. Diga amém. Quem orou pela vida do pastor, diga glória a Deus. Então levanta as duas mãos, porque ele já está

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22: 10 horas e 3 minutos.
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Irmãos, por que eu falo para vocês não parar? Porque hoje o fogo vai queimar todo o mal. A graça de Deus está sendo derramada. Os céus estão abertos agora. E os ouvidos do Senhor estão atentos à oração deste lugar. Os olhos do Senhor estão aqui olhando para você. E você vai receber graça, poder, unção. Vamos orar. Não pare de orar, irmãos. Não pare de orar. Todo mundo clamando numa só fé. Toda a igreja. Glória, glória, glória, glória, glória, glória, glória, glória, glória, glória, glória a Deus. Senhor, meu Deus e meu Pai, mais uma vez estamos diante da Tua presença. Deus de amor, Deus de bondade, Deus de misericórdia, Deus de compaixão, o Senhor que tudo sabe, o Senhor que tudo vê, o Senhor que tudo conhece. Estamos reunidos aqui, Senhor, para Te adorar na beleza da Tua santidade. Estamos aqui hoje, Senhor, para testemunharmos que realmente o Senhor pode ouvir cada oração, cada clamor, cada pedido que fazemos diante de Ti. Ó Deus, vem ouvir, vem escutar a nossa oração. Nesse momento glorioso, quantos irmãos que não mediram dificuldade, mas se esforçaram para estar aqui, em santo jejum a Ti, em santa consagração, pedindo a Tua ajuda, pedindo a Tua misericórdia, pedindo a Tua compaixão. Ah, que momento maravilhoso! Ah, que momento glorioso de oração! Quantas orações estão sendo feitas agora! Quantos pedidos, quantos clamores! Os meus irmãos que estão de joelhos, outros que estão orando em pé, outros que estão, ó Deus, em suas casas, nos seus automóveis, aonde quer que eles estejam. Senhor, vem nos visitar, vem derramar do Teu poder, vem derramar da Tua graça, tirando o vazio da nossa alma, preenchendo com Teu Espírito Santo, como o Senhor diz: buscar-me-eis e me achareis, quando me buscar de todo o vosso coração. Estamos aqui com o coração aquebrantado, Senhor, pedindo o Teu socorro. O socorro vem do Senhor que fez os céus e a terra. E o Senhor sabe, Senhor, quantos que estão aqui hoje, já na última esperança, quantos que estão aqui, ó Deus, pedindo uma resposta urgente do Senhor. Vem, Espírito Santo, vem tocar, vem renovar, vem fazer sinais, maravilhas e prodígios para o testemunho da Tua palavra, para o testemunho do Teu nome, e toda a terra e o céu possa glorificar o Teu nome, e todos dizendo numa só voz: só o Senhor é Deus, só o Senhor é Deus, que pode ouvir, que pode responder. Jesus disse: todo poder foi me dado nos céus e na terra. Poder maravilhoso, poder glorioso, poder divino. E toda a Tua igreja nesse momento, Senhor, orando a campanha do Pai, do Filho e do Espírito Santo, esta campanha maravilhosa, a campanha da oração, a campanha da consagração.

com a tua igreja. O Senhor quer renovar a sua igreja. Feliz é a nação cujo Deus é o Senhor. Oh, que coisa linda, Senhor. Este momento de ver toda a tua igreja orando, toda a tua igreja clamando, toda a tua igreja pedindo o Senhor.

rocha, a oração daqueles, ó Deus, que estão com seus corações aquebrantados aqui agora, aqueles que estão, ó Deus, com a fé, sabendo que a resposta vem de Deus.

Ensina a tua igreja a orar. Não deixa ninguém desanimar. Ensina-me, Senhor. Muitas vezes não sabemos como orar, como convém pedir. Mas o teu Espírito...

de estarmos diante de Ti, a Tua igreja orando, a Tua igreja clamando, a Tua igreja glorificando, a Tua igreja adorando ao Senhor. O verdadeiro amor, a verdadeira adoração, a qual assim que o Senhor nos chama, vinde.

tua igreja neste dia. Quantos que vieram, Senhor, no objetivo de ser renovado. Ó Deus, ó Pai, eu creio que agora, Senhor, o Senhor está atento a ouvir a oração deste meu irmão que veio buscar consagração, este irmão que veio buscar o batismo com fogo e com o Espírito Santo. Meu Deus e meu Pai, esse

santos perseverando num só amor, numa só fé, num Deus vivo que reina para sempre. Deus Altíssimo, Santo do Santo, é o

distância, em outros estados do Brasil, em outros estados e também em outro planeta, em outra terra, Senhor, lá nos países da Europa, da Ásia, da Oceania, Senhor, da América Central, da América do Norte, da América do Sul, Senhor, da América Central também. Ó, meu Deus e meu Pai, nesse momento santo de oração, eu oro aqui agora, Senhor, porque sei que o Senhor pode responder, que o Senhor pode ouvir e abrir os céus e derramar chuvas de bênção, chuvas de vitória, chuvas de milagre,

Senhor, em nosso favor, para nos ajudar. Precisamos da Tua ajuda, Senhor. Precisamos da Tua misericórdia. Precisamos da Tua compaixão. Oh, Deus tremendo.

igreja orando, a tua igreja clamando, o céu se abrindo e a glória de Deus sendo manifesta.

os grandes milagres, com as grandes maravilhas. Louvado seja o nome do Senhor. Santo, santo é o Senhor, digno de honra, de glória, de majestade, de adoração. Pai, Filho, Espírito Santo, contempla agora cada irmão que está agora orando, que está intercedendo pela sua família. Quantas lutas, quantas aflições, quantas batalhas espirituais, Senhor. Mas eu sei que agora a mão do Senhor está estendida para operar sinais, maravilhas em nossas vidas. Vem, Espírito Santo. Vem, Jesus. Vem, ó Deus, ao nosso encontro, derramando graça.

como é bom ver, ó Deus, o povo se humilhando perante a tua face. Um Deus que merece honra, um Deus que merece glória, um Deus que merece adoração, um Deus que merece prostração dos homens, joelhos dobrados, rosto no chão, clamando, pedindo a tua ajuda, pedindo a tua misericórdia, pedindo a tua compaixão. Como precisamos da tua ajuda, Senhor. Miserável, miserável somos diante de ti. Quantos pecados temos praticado, quantos erros, quantas desobediências. Mas agora, Senhor, estamos pedindo perdão, estamos pedindo salvação. Tem misericórdia da minha vida, tem misericórdia da vida de cada um que está aqui. Tem misericórdia também dos milhões e milhões de ouvintes, Senhor. A todos que nos acompanham através desta oração, meu Deus e meu Pai, visita agora esta pessoa que está, ó Deus, no balão de oxigênio. Ó Deus, Pai, abençoa agora esta pessoa que não está conseguindo respirar, esta pessoa que está passando pelo vale da sombra da morte. Mas o Senhor diz: eu sou a ressurreição e a vida. Aquele que crer em mim, ainda que esteja morto, viverá. Visita agora, Senhor, esta pessoa.

glória, glória, glória. Meu Deus e meu Pai, olha dos céus agora, Senhor, para todos aqueles, ó Deus, que nesta manhã gloriosa estão buscando, Senhor, a Tua face, buscar-me-eis.

pode. Abençoa agora, meu Deus, e que ele seja curado, que todos sejam tocados pelo teu poder. Eu creio na resposta divina, eu creio na resposta celestial, eu creio, Senhor, que agora, nesse exato momento, o Senhor acampe de redor dos que teme, os guarda e livra de todo mal, de todos os perigos. Oh, glória!

Senhor quer fazer morada dentro de nós. Por isso oramos, por isso clamamos, por isso invocamos o nome do Senhor. Ouve a oração desta mãe que está preocupada com seus filhos. Ouve a oração deste pai que está orando a favor da sua família. Aqueles que estão doentes, aqueles que estão enfermos, aqueles que estão, a Deus, sofrendo. Mas agora o poder de Deus, a graça de Deus.

Senhor revelar os teus grandes mistérios. Eu creio que agora, Senhor, o Senhor pode ouvir. É o Senhor que compreende a situação.

nós cremos num Deus que dá resposta, um Deus que ouve a oração, um Deus que desce fogo dos céus para queimar todo o pecado, para queimar toda a iniquidade, um Deus que faz coisas incríveis, o que o homem não pode fazer, Deus pode fazer. Oh, que coisa tremenda, Senhor. Contempla dos céus agora, Senhor. Cada pessoa agora, Senhor, que está orando conosco agora, na sua casa, ó Deus, no seu trabalho, ou talvez no seu carro, no seu automóvel, ou aqui na igreja também, Senhor. Que maravilha! Que maravilha, Senhor! Olha dos céus agora, Senhor, esta pessoa, ó Deus, que chegou aqui aflita, esta angústia, esta tristeza, tira agora esta angústia, tira agora esta tristeza desse coração. Quantas lágrimas estão sendo derramadas, quantos, meu Deus, pedidos estão diante do teu altar, porque nós sabemos que o Senhor é o único que pode salvar. Só Jesus salva, só Jesus liberta, só Jesus tem o poder de responder às orações. Deus Pai, Deus Filho, Deus Espírito Santo, ouve a oração agora, Senhor, deste jovem também, ó Deus, que está pedindo força, Senhor, levanta.

ó Deus, os pregadores da tua palavra, ó Deus, os evangelistas da tua seara, grande a seara, são poucos os ceifeiros, ó Deus, ó Pai, olha dos céus agora também, ó Deus, esta pessoa, ó Deus, que está agora pedindo uma resposta financeira, meu Deus, abre as portas que estão fechadas, Senhor. Abre as portas para que esta pessoa possa ter condição. Dá sabedoria também para este problema financeiro ser resolvido da melhor maneira possível. Ajuda, Senhor. O Senhor é dono da prata e do ouro. E a porta que o Senhor abre, ninguém pode fechar. Um Deus que pode dar vitórias grandes. A vitória do povo de Deus. A vitória da tua igreja, Senhor. Ó Deus, ó Pai. A tua igreja que ora tem vida. A tua igreja que ora tem comunhão com os céus. Ó, que coisa tremenda, aleluia! Glória, glória, glória, glória, glória a Deus. Louvado e exaltado seja o nome de nosso Senhor. Olha agora do céu, Senhor, esta pessoa que veio hoje, Senhor, pedindo também, ó Deus, os dons do Teu Espírito Santo. Ó Deus, é necessário nós entendermos a necessidade da santificação em nossas vidas, procurar obedecer a Deus em toda maneira de viver, porque o Senhor diz, sede santo, porque eu sou santo, sede santo em toda maneira de viver, santifica a minha vida, Senhor, santifica a tua igreja, santifica os milhões e milhões de ouvintes, Senhor, que estão pedindo, Senhor, perdão, santificação, libertação completa, Senhor. Eu creio que agora, meu Deus, este meu irmão, esta minha irmã, que está orando, Senhor, pedindo a Deus para o Senhor dar entendimento, dar, Senhor, dá sabedoria à tua igreja para continuar no ministério da oração, no ministério do jejum, esse ministério da consagração. Oh, oh, oh, maravilha! Santo, santo é o teu nome, Senhor. Eu oro por

nunca desanimar, orar sempre, permanecer perseverante, Senhor, diante de Ti, a perseverança sagrada, Senhor. Ó Deus, o Senhor fala daquela parábola da viúva e do juiz. Tanto ela insistir, o juiz deu a sua causa ganha. Assim somos nós diante de Ti, pedindo a Tua ajuda, pedindo a Tua bênção, a Tua justiça, pedindo, Senhor, a Tua misericórdia para conosco. Vem, vem, Espírito Santo, não deixe esta pessoa ficar vazia. Vem, Espírito Santo, não deixe este irmão ficar vazio, mas todos cheios da Tua graça, a porção dobrada, a unção dobrada, o Teu Espírito Santo, para que este povo seja agora sacudido pelo Teu poder, impactado pela Tua graça, derramada aqui agora. Oh, oh, oh. Maravilha, maravilha, maravilha, Senhor. Senhor, continua dando a Deus entendimento à Tua igreja para caminhar no caminho da salvação, no caminho do perdão, no caminho da transformação. Quantos, ó Deus, que estão desviados do Teu Evangelho, quantos que já aceitaram a Jesus, mas desanimaram, desfaleceram na fé, mas agora, Senhor, com as Tuas mãos poderosas, levanta este homem que caiu, levanta esta mulher que caiu, meu Deus, dando força, dando graça, ó Deus, ouve a oração deste homem, ouve a oração desta mulher, ouve a oração da Tua igreja, ouve a oração de todos, ó Deus. Eu oro aqui agora, Senhor, a favor desta mãe que está intercedendo pelos seus filhos. Liberta das drogas, Senhor, liberta dos vícios. Só Tu tens esse poder, Senhor, e eu creio, Senhor, nós cremos que o Senhor tem a solução, tem a libertação, tem o milagre. Por isso estamos diante de Ti, Senhor, orando, clamando, pedindo, porque o Senhor diz: tudo que pedires em meu nome, eu farei para que o Pai seja.

Senhor. Os problemas, cada dia que passa, está aumentando mais, Senhor. Quantas lutas, quantas aflições, quantos problemas, mas nós cremos num Deus que tem resposta, um Deus que ouve, um Deus que faz uma obra maravilhosa. Não existe causa perdida para o Senhor, mas sua causa ganha. Oh, glória, glória, glória, glória, glória. Santo é teu nome, Senhor. Santo, santo é o Senhor. Digno de honra, de glória, de majestade. Toda honra, toda glória seja dada a ti. Oh, Deus, continua, Senhor, trazendo o povo para orar. Continua trazendo o povo para consagrar. Traga os desviados para ouvir a tua palavra. A fé vem pelo ouvir e ouvir a tua palavra. Desperta, Senhor, desperta a fé desta pessoa. Desperta a fé deste homem, desta mulher. Ó Deus, a tua palavra é santa, a tua palavra é verdadeira. Ó Senhor, a tua palavra diz: por se multiplicar iniquidade, o amor de muito esfriaria. E é realmente, Senhor, quantos que estão frios espiritualmente, quantos que estão, ó Deus, desanimados espiritualmente, quantos e quantos, Senhor, que não consegue mais orar, não consegue mais ler a Bíblia, não consegue mais nem sentir a necessidade da oração. Toca, Senhor, toca agora, Senhor. A tua palavra diz que é o teu Espírito Santo que convence. Convence este homem, convence esta mulher. Convence esta pessoa, Senhor, a prestar um

pedindo a tua ajuda, pedindo a tua misericórdia. Oh Senhor, miserável homem que sou diante de ti, como Paulo dizia, quem me livrará deste corpo de pecado? Ajuda, Senhor, não deixa ninguém cair, não deixa ninguém desanimar, mas todos perseverando na oração, todos perseverando na consagração, todos perseverando, ó Deus, e estar diante de ti, a um Deus que é digno de louvor, a um Deus que é digno de honra e de glória. Oh, oh, oh. Glória, glória, glória, glória, glória! Louvado seja o teu nome, Senhor. Louvado seja o Senhor que conhece os corações e sabe a sinceridade deste meu irmão que está agora com os joelhos dobrados. Este irmão, esta irmã, ó Deus, que está pedindo uma resposta deste problema, desta luta, desta aflição, deste problema que parece que não tem mais fim. O que é impossível para o homem é possível a ti, Senhor. Ori clama, se clama, se clama. Teriri clama, suriando lava. Oh Deus tremendo. Vai libertando, vai fazendo algo sobrenatural, Senhor, para o testemunho da tua palavra, para o testemunho do teu evangelho, Senhor. Eu oro, Senhor, porque sei que o Senhor pode ouvir cada oração. É verdade, são muitas, mas o Senhor tem esse poder de ouvir cada oração, cada clamor, cada pedido que cada um está fazendo. Meu Deus, os irmãos que estão em todo o Brasil, em todo o mundo, que propuseram também orar junto conosco, visita agora, Senhor, aonde quer que esta pessoa esteja, visita com a tua graça, com o teu poder, visita agora com a tua cura, com a tua libertação. Oh, que coisa linda, Senhor, que coisa tremenda é o teu poder, a tua glória, a tua unção. Oh, glória, glória, glória, glória, glória. Não desanime, igreja, todo mundo orando, todo mundo clamando, todo mundo pedindo, buscando. O Senhor está dizendo, buscar-me-eis e me achareis, quando me buscar de todo o vosso coração. Meu Deus e meu Pai, que nós podemos ter outras campanhas de oração, Senhor, que nós podemos ter outras campanhas de jejum também, de consagração, e todo ser, ó Deus, revestido com a tua graça, com o teu poder de uma maneira tão gloriosa. Meu Deus e meu Pai, vem agora, Senhor, vem agora, Senhor, responder à oração desta pessoa que está pedindo a salvação da sua família, que está pedindo a salvação do seu matrimônio, que está pedindo a salvação, Senhor, da sua casa. Tem misericórdia, Senhor, tem de compaixão as lutas espirituais.

igreja, a unção divina do Senhor para com o seu povo, que nesse momento santo de oração, estão todos eles clamando, orando, dizendo: vem nos ajudar, Senhor, vem ao auxílio desta pessoa, entra nesta causa agora, Senhor, este problema que está na mão do juiz, esta causa.

incrível, o nosso Deus é poderoso, o Senhor conhece cada coração, o Senhor conhece a mente do homem, a mente da mulher, por isso estamos aqui, Senhor, nesse momento, orando, clamando, pedindo, e o Senhor fazendo algo sobrenatural. É o Senhor que pode ouvir a oração também das crianças, Senhor. Estas crianças também que estão orando, aos adolescentes, à juventude, a todos que sabem, ó Deus, que o Senhor pode ouvir. Basta clamar com sinceridade, basta clamar com o coração aquebrantado. Ó Deus, ó Pai, eu sei que agora, Senhor, muitos irmãos agora já estão sentindo o renovo espiritual, já estão sentindo o renovo da Tua graça. É isso que nós estamos precisando. A Tua igreja precisa de poder. Sem o Teu poder nada somos, sem Ti nada somos, mas tudo posso naquele que me fortalece. É o Senhor que capacita, é o Senhor que fortalece, é o Senhor que nos dá graça para nós continuarmos nesta batalha, a batalha da oração, a batalha do jejum, a batalha da consagração, esta batalha espiritual. Ó Senhor, meu Deus e meu Pai, eu creio que agora muitas pessoas, ó Deus, estão conseguindo vencer esta batalha espiritual. Tira o desânimo, Senhor, tira a preguiça, tira, Senhor, este povo precisa buscar, a Tua igreja precisa clamar, a Tua igreja precisa pedir. Ó Deus, ó Pai, vem Espírito Santo, vem tocar agora nesta pessoa que não consegue nem abrir a boca para orar, esta pessoa que não consegue nem fazer algo de esforço. Ó Deus, levanta esta igreja no ministério da oração e do jejum, esta pessoa que está aqui, Senhor, seja tocada agora, sinta a necessidade da oração, sinta a necessidade da glorificação, sinta a necessidade de estar diante do Teu altar, Senhor, pedindo, clamando, buscando, e o Senhor derramando poder, e o Senhor derramando graça, o Senhor derramando a unção. Fala com a Tua igreja, fala porque o Teu servo ouve, fala porque queremos ouvir a Tua voz, precisamos ouvir, Senhor, a voz do Espírito Santo falando conosco. Ó Deus, que todos possam ouvir a voz do Senhor, a voz do Senhor dizendo: clama a mim e eu responder-te-ei, e anunciar-te-ei coisas grandes e firmes que ainda não sabe. Sim, Senhor, o Senhor responde a oração, o Senhor responde o jejum, o Senhor responde cada pedido, a dedicação. Nós viemos aqui, não foi em vão, Senhor. Eu creio que nós viemos aqui porque estamos diante do Teu altar, como o Senhor já me mostrou. Não somente eu orando, a igreja orando, mas os anjos também orando conosco, clamando, pedindo, invocando o Seu santo nome. Santo é o Senhor, santo é a Tua palavra, santo, santo, santo, Rei dos reis, Pai eterno de misericórdia, Pai eterno de compaixão. Não desampare a nossa oração, mas atenta a ouvir um pedido de um coração que precisa da Tua ajuda, este coração que está aflito, este coração que está, ó Deus, machucado por tantas lutas, por tantos problemas. Quantas pessoas, ó Deus, que têm passado diversas lutas, diversas situações, mas o Senhor é Deus fiel. Deus é o Senhor que conhece o coração, o Senhor conhece todas as coisas. O Senhor foi, é e será sempre o mesmo Deus que ouve a oração, o mesmo Deus que responde, o mesmo Deus que opera milagres e maravilhas. Quem chegou aqui hoje enfermo seja curado. Quem chegou aqui hoje, Senhor,
oprimido seja liberto. Quem chegou aqui vazio, seja agora, ó Deus, cheio do Teu Espírito Santo, de uma forma tão santa, de uma forma tão gloriosa. Eu oro sim, porque o meu dever é orar e nunca desanimar. O meu dever, o dever da igreja é orar, o dever da igreja é glorificar, o dever da igreja é estar diante de Ti. Eu oro também pelas igrejas, Deus de amor, espalhada por todo o mundo, Senhor. Aonde há uma porta da Tua igreja aberta, leva o povo para ouvir a Tua palavra, leva o povo para Te adorar, almas sejam salvas, vidas sejam libertas, vida seja transformada, como diz a Tua palavra, ide por todo o mundo, pregai o Evangelho a toda criatura, aquele que crer e for batizado será salvo, mas quem não crer será condenado, esses sinais seguirão os que crer. Em nome de Jesus nós oramos, em nome de Jesus nós clamamos, em nome de Jesus nós pedimos o Teu auxílio divino. Orienta, Senhor, esta família, orienta este homem, Senhor, que está com dúvida para soluções de alguns problemas, dando sabedoria para que possamos resolver os problemas de uma forma sábia, Senhor. Ó Deus, a Tua palavra diz, quem tem falta de sabedoria, peça que o Senhor dá livremente a todos que pedem com fé. E eu creio que agora, Senhor, muitas pessoas já estão curadas, muitas pessoas já estão libertas, muitas pessoas já receberam a vitória. Que alegria! Todos nós vamos sair daqui hoje gritando, gritando, louvando, dizendo: o Senhor ouviu a minha oração, o Senhor respondeu o meu pedido, o Senhor deu vitória na minha vida, o Senhor deu vitória na minha casa, minha família, o Senhor deu vitórias grandes para tudo que, Senhor, é necessário em nossas vidas. Ó, meu Deus e meu Pai, eu acredito, Senhor, eu acredito, eu tenho fé, que cada pessoa hoje aqui, Senhor, está sentindo o Teu poder que está sendo derramado, a Tua graça que está sendo derramado, a Tua unção que está sendo derramada agora, e todo este povo, ó Deus, recebendo este poder, ó meu Deus, manifesta, manifesta o Teu poder aqui agora, para esta pessoa sentir que valeu a pena estar aqui nesta manhã. Que esta pessoa possa sentir, dizendo: estou aqui, estou adorando ao Senhor, estou aqui glorificando o nome do Senhor. Vem, vem Espírito Santo, vem, vem Senhor, acende uma labareda de fogo, acende, Senhor, brasa viva do Teu altar aqui agora. Toca nesta pessoa, Senhor, toca neste homem, nesta mulher, toca no meu irmão, toca na minha irmã, para que todos possam sentir a operação divina, o milagre divino, a unção divina do Teu Espírito Santo aqui agora. Oh, que coisa linda! Glorifique e dá lugar, glorifique e dá lugar ao Espírito Santo, glorifique e dá lugar ao Espírito Santo. Abra teu coração, abra teu coração. Deixa Jesus tocar, deixa Jesus revelar, revela os teus mistérios aqui agora, Senhor, revela as tuas maravilhas aqui agora, revela o teu poder sobrenatural aqui agora. Esta pessoa que nunca pôde sentir, que esta pessoa sinta agora a mão de Deus tocando, sinta o calor do Espírito Santo, sinta a graça divina aqui agora, de uma forma tão gloriosa, de uma forma tão divina, poder de Deus, graça de Deus, a unção do Espírito Santo aqui agora. Oh, que coisa tremenda! Oh, meu Deus, vem, vem Espírito Santo, vem tocar, vem revelar os teus mistérios, vem revelar as tuas maravilhas, vem fazer algo sobrenatural, porque o Senhor é bom e a sua misericórdia dura de geração em geração. Ó Deus, ó Pai, Deus bondoso, Deus misericordioso, dá mais chance para este povo, dá uma chance para esta pessoa que caiu, porque ele quer voltar ao primeiro amor. Lembra onde caíste, diz a tua palavra,
arrepende e pratica as primeiras obras. Se não te arrependeres, virei até ti e tirarei de ti o teu catiçal. Tem misericórdia da nossa vida, tem compaixão da tua igreja, tem compaixão de toda a humanidade. Ajuda-nos, Senhor, a viver em novidade de vida. As coisas velhas se passaram, tudo se fez novo, Senhor. Meu Deus e meu Pai, eu sei que o Senhor agora está olhando esta pessoa e está vendo, Senhor, a sinceridade, a fé. Aumenta a fé deste irmão, Senhor. Ele precisa de um milagre, ele precisa de uma resposta. Aumenta a fé desta irmã, Senhor. Não deixa ninguém duvidar do teu poder, não deixa ninguém duvidar da tua graça, não deixa jamais, mas que todos possam crer, acreditar, confiar e saber que o Senhor está respondendo, que o Senhor está ouvindo, que o Senhor está agora abrindo os céus e trazendo as bênçãos celestiais, anjos subindo e descendo, trazendo as bênçãos, trazendo as vitórias, trazendo os milagres, a resposta divina, chuvas de bênção, chuvas de vitória, chuvas de milagre, chuva de respostas. Sim, Senhor, eu creio que a resposta chegou, a vitória chegou, a bênção chegou. Ah, meu Deus, que coisa tremenda! O Senhor está aqui, o Senhor está fazendo maravilha, o Senhor está passeando no meio da tua igreja. Eu posso sentir o Senhor passeando no meio do teu povo. O fogo queimando, o fogo queimando, o fogo, ó Deus, purificando, o fogo, ó Deus, trazendo purificação agora. Ore, clama, se clama, terrama, te clama, suriclama, dá lugar ao Espírito Santo, dá lugar, ere, clama, se clama, oririririria, ó maravilha, Senhor, brasa viva. É o fogo do Espírito Santo, é a graça de Deus, é a unção do Espírito Santo sendo derramado aqui agora de uma forma tão gloriosa. Vem Espírito Santo, vem, vem preencher a vida deste povo, Senhor, para que todos sejam, ó Deus, revestidos da tua graça, do teu poder. Oh, que maravilha! Que maravilha, Senhor! Ó Deus, ó Pai, eu creio que agora, Senhor, o Senhor tem poder, o Senhor tem graça, o Senhor tem a unção para fazer sinais, maravilhas e prodígios. O Senhor tem poder para realizar algo muito grande. O Senhor tem poder agora, Senhor. Ó Deus tremendo, ó Deus tremendo. Ó Deus, olha dos céus agora, esta minha irmã, Senhor, que está pedindo uma resposta urgente, uma resposta urgente, uma vitória urgente. Esta pessoa que já não sabe mais o que fazer. Quantos que já bateram em tantas portas, Senhor? Quantos que já bateram em tantas portas e as portas continuaram fechadas, mas abre a porta agora, abre as portas agora, para a bênção ser completa, para a vitória ser completa, para a resposta ser completa. Sim, Senhor, eu posso crer, eu posso confiar, porque o meu Deus é um Deus de palavra. Passa os céus, passa a terra, mas as palavras do Senhor jamais passará, e por isso nós confiamos no teu poder que está sendo derramado aqui agora, nessa graça que está sendo derramada aqui agora. Oh, coisa tremenda, Senhor! Oh, que coisa linda, Senhor! Oh, Deus, nós atendemos o pedido para estarmos diante da tua presença. Agora pedimos, Senhor, queima todo o pecado da nossa vida, tira de nós toda a iniquidade, tira todo o mal, toda a arrogância, tira todo o orgulho da minha vida, Senhor. Me faz uma pessoa humilde, tira tudo aquilo que está de ruim na minha vida, no meu coração, na minha mente. Tira, Senhor, tudo que está atrapalhando a tua presença. Não deixa jamais, Senhor, eu me afastar, mas sempre permanecer
na oração, na consagração, na santificação. Eu creio, Senhor, que o Senhor é um Deus que ouve, um Deus que responde, um Deus que batiza com fogo e com Espírito Santo. Ó Deus, ó Pai, eu sei que o Senhor agora está abrindo os céus e derramando chuvas de bênção, chuvas de vitória, chuvas de milagre também, porque assim é da Tua vontade, Senhor. Ó Deus, abençoa este irmão, ó Deus, que está agora pedindo, ó Deus, um milagre tremendo, ó Deus, que para ele ou para ela é impossível, mas para Deus tudo é possível, o que crer. Sim, Senhor, nós cremos. O que o homem não pode fazer, o Senhor pode fazer. O que o homem e a mulher não pode tentar resolver, mas o Senhor já está resolvendo. Eu posso crer, eu posso acreditar que a bênção é completa, que a vitória é completa, que o Senhor está aqui fazendo algo sobrenatural. Oh, glória, glória, glória, glória, glória. Oh, glória, glória, glória, glória, glória. Glorifica a Deus, igreja. Dá lugar ao Espírito Santo. Deixa Deus tocar na tua vida. Deixa o Senhor tocar no teu coração. Oh, glória, glória, glória, glória, glória. Oh, glória, glória, glória, glória, glória. Oh, louvado, louvado a Deus. Glorifica, glorifica. Dá lugar ao Espírito Santo. Oh, que coisa linda, Senhor. O Senhor derramando poder, o Senhor derramando graça. Bate palma e glorifica, bate palma e glorifica, bate palma e glorifica. Dá lugar ao Espírito Santo, graça divina, a unção divina, o teu Espírito Santo. Manda fogo, manda fogo, manda fogo, manda fogo, manda fogo, Senhor. Brasa viva o teu altar aqui agora. Manda, manda, manda, Senhor. Abre os céus e derrama a graça, derrama poder, derrama unção, derrama e derrama, para que todos sejam renovados. Bate palma e glorifica, bate palma e glorifica, bate palma e glorifica. A unção de Deus, a graça de Deus, o poder de Deus que está sendo derramado. Renova, renova, eu preciso de renovação, a igreja precisa de renovação, todos nós precisamos ser renovados, por isso estamos aqui, Senhor, na fé, na comunhão, orando, clamando, pedindo, santifica a nossa vida, santifica a tua igreja, Senhor, santifica o teu povo, brasa vindo o teu altar agora. Todo este povo sentindo a comunhão, sentindo o poder, sentindo a graça. Oh, glória, glória, glória, glória, glória, glória, glória, glória, glória. Oh, glória, glória, glória, glória, glória, glória. Glorifica, dá lugar ao Espírito Santo. É tempo de buscar, é tempo de orar, é tempo de ser renovado, é tempo de nós estarmos aqui, Senhor, para testemunharmos da Tua palavra, do Teu Evangelho.

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Renova, renova este irmão, renova este irmão, Senhor. Oh, glória. Oh, glória. Oh, glória, glória, glória, glória, glória, glória, glória. Sinta a presença de Deus. Sinta a glória de Deus. Sinta um poder de Deus sendo derramado.

0: mais forte.
1: É o poder de Deus. Mas que fogo é este?
0: Canta, igreja, tá bonito, igreja.

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8: 11 horas e 1 minuto.
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visitar nosso irmão pastor Lorival, Senhor. Que o Senhor agora acampe de redor dele, dando saúde, dando o milagre da cura, dando o milagre, Senhor, para testemunho da Tua Palavra, do Teu Evangelho. Nós cremos num Deus que pode. Nós cremos num Deus que realiza milagres incríveis. Eu creio no milagre que faz maravilhas. Este Deus que ouve a oração. Esse Deus que ouve a nossa oração. Esse Deus que sabe quanto precisamos da Tua ajuda. Vem ajudar, Senhor. Vem ajudar. Visita agora onde ele estiver, Senhor. Visita agora, Senhor, para que ele possa ter saúde, que ele possa respirar normalmente, que possa ter um milagre realizado, para que todos saibam que o nosso Deus é um Deus de milagre, um Deus de maravilha, um Deus que pode fazer coisas incríveis acontecer. Eu creio, Senhor, a igreja crê. Nós cremos num Deus que pode fazer milagres grandes. Visita agora, Senhor. Visita agora, Senhor, dando a bênção completa, dando o milagre completo, que ele possa logo, logo estar testemunhando no milagre que recebeu, a vitória que o Senhor deu. E o Senhor visita ele agora, com o teu poder, visita ele agora, com a tua graça, visita ele agora com a tua unção. Ó Deus, fazendo algo sobrenatural, grande é o Senhor, grande é o Senhor em poder. Grande é o Senhor em milagre, grande é o Senhor em vitória. É no nome de Jesus que nós oramos, é no nome de Jesus que nós pedimos, porque o Senhor diz: tudo que pedires em meu nome, eu farei, para que o Pai seja glorificado no Filho. Confirma a tua bênção, confirma o milagre, confirma a libertação. Diga: eu creio no grande milagre que Jesus está operando nesse momento. Amém. Dá glória a Deus, dá glória a Deus. Você precisa aprender a glorificar. Abra a boca e glorifica. Abra a sua boca e glorifica. É isso que Deus quer. Vamos adorar a Deus, adorando ao Senhor na beleza da sua santidade, adorando ao Senhor digno de honra, de glória. Glória, glória, glória a Jesus. Quantos irmãos que ainda não é batizado com o Espírito Santo? Quantos de vocês? Vem aqui na frente. Vocês que ainda não são batizados com fogo e com o Espírito Santo, vem aqui. Tem irmãos que às vezes já é batizado, mas não fala os dons de língua. Quando a pessoa fala em línguas, é um dom. Quem quer receber os dons de língua? Vem à frente também. Quem quer receber os dons de língua? Batismo com fogo e com o Espírito Santo. Ajuda aqui, irmãos obreiros. Ajuda aqui, irmãs obreiras. Melhor ficar em pé, senão não vai caber. Melhor ficar em pé. É muita gente. Olha a multidão que quer receber o Espírito Santo. Quer receber. Quem quer buscar os dons do Espírito Santo? Dom de revelação, dom de profecia, dom de interpretação. Venha buscar os dons do Espírito Santo. Lembra que hoje é dia de Pentecostes, igreja! Você que está me ouvindo também pode receber o batismo com fogo e com o Espírito Santo. Chegou o momento de nós fazermos a oração da glorificação. Quem sabe o que significa a oração da glorificação? Você vai só dar glória, glória, glória, sem parar. Não adianta começar e desanimar. Todo mundo glorificando, glorificando, para receber o batismo com o Espírito Santo. É assim que nós recebemos o Espírito Santo, não é, igreja? Glorificando. Fecha os seus olhos, fecha os seus olhos. Todo mundo numa voz só. Glória, glória, glória, glória. Glorifica, glorifica, glorifica. Glória, glória, glória, glória, glória, glória. Glória, glória, glória, glória, glória, glória, glória. Todo mundo glorificando. Ouvintes, glorifica o Senhor agora. Glorifica, porque é o poder de Deus sendo derramado. A graça de Deus está sendo derramada. Glorifica o Senhor agora. Glória, glória, glória, glória, glória, glória, glória, glória, glória, glória, glória, glória, glória.
Batiza, batiza com fogo e com o Espírito Santo, Senhor. Este irmão que está buscando os dons de língua, dom de profecia, dom de revelação, de interpretação, dom da ciência. Ó Deus, vai dando maravilhas aqui agora para este povo sentir e sair daqui renovado. Glorifica, glorifica, não desanima. Glória, glória, glória, glória, glória, glória, glória, glória, glória, glória, glória, glória, glória, glória, glória, glória, glória, glória, glória, glória, glória, glória, glória, glória, glória, glória, glória, glória, glória, glória, glória, glória, glorifica, glorifica, dá lugar ao Espírito Santo. Abre o teu coração, tenha fé, confiança, glorifica, batiza, batiza, como foi nos dias de Pentecostes, Senhor. Em Atos dos Apóstolos, todos estavam reunidos e foram repartindo línguas de fogo, repartindo línguas de fogo. Reparta agora, Senhor, reparta agora línguas de fogo para este povo receber poder. Batiza, batiza, batiza. Sim, Senhor, conforme o Senhor disse, que o Senhor disse que enviaria o teu Espírito Santo, que ficasse em Jerusalém, até que do alto sejais revestido do fogo do Espírito Santo. E todos foram cheios do teu Espírito Santo, da mesma forma que agora, Senhor. O dia de Pentecostes é o dia de nós buscarmos a renovação. Enche a tua igreja, enche o teu povo. Graça, brasa viva do teu altar, que esta pessoa sinta a necessidade de glorificar, sinta a necessidade de receber. Glória, glória, glória, glória. Dá lugar ao Espírito Santo, irmão. Dá lugar ao Espírito Santo, irmã. Dá lugar ao Espírito Santo. Se você não dá lugar, você vai ficar vazio. Mas agora é a hora de encher. Agora é a hora de receber. Receba, receba poder. Receba unção. Receba graça. Receba poder agora. Em nome de Jesus, receba o batismo com fogo. Batiza, Senhor. Batiza este homem. Batiza a mulher com fogo e com o Espírito Santo. E todo este povo, sentindo a graça, sentindo o poder, sentindo a unção agora. Glória, glória, glória, glória, glória. Oh, que maravilha! Receba agora, receba esta graça, receba este poder. Oh, remeclama, ser clama, teririanda lavacé, rema, clama, surianda, clama, clama, pede com fé. Glória, glória, glória, glória, glória, glória, glória, glória, glória, glória. Batiza, batiza este irmão, batiza esta irmã com fogo, batiza com brasa viva no teu altar, Senhor. Todos nós queremos receber poder, todos nós precisamos de poder, precisamos da tua graça, precisamos da tua unção. Oh, que coisa linda! Desça fogo do céu agora, desça fogo do céu, como Elias pediu, desça fogo do céu aqui agora. Fogo, brasa viva, fogo no altar do Senhor. É a brasa do Senhor, é o fogo queimando, é o fogo queimando, purificando, santificando. O sangue de Jesus tem poder para batizar com fogo. Batiza, Senhor, batiza. Glória, glória, glória, glória, glória, glória, glória. Não desanima. Glória, glória, glória, glória, glória. Glória, glória, glória. Glorifica o Vintes. Glorifica onde quer que você esteja. Glorifica também aonde quer que você esteja. Você vai receber poder. Glorifica. Glória, glória, glória, glória, glória. Oh, glória, glória, glória, glória, glória, glória. Oh, glória, glória, glória, glória. Batiza, batiza, Senhor. Enche este povo da tua graça. Não deixe ninguém ficar vazio, mas repleto da tua graça, repleto do teu poder, repleto da tua unção. Oh, Deus, estamos buscando, estamos clamando. Quem busca, encontra, quem bate, se abre. Aqui estamos, Senhor, pedindo poder, pedindo renovação, que este povo possa sentir quanto é bom orar, quanto é bom glorificar. Glória, glória, glória, glória, glória, glória, glória. Glorifique, igreja, glorifique e receba poder, glorifique e receba unção, receba o poder sobrenatural. Glória, glória, glória, glória, glória, glória, glória, glória. Renova, renova a tua igreja. É isso que nós precisamos. É uma renovação completa. Abre os nossos corações com sinceridade, Senhor, para este povo receber poder. Glória, glória, glória, glória, glória, glória, glória. Santo é teu nome, santa é tua palavra, santo é teu evangelho. Oh, que maravilha, Senhor. É o Senhor batizando, é o Senhor renovando. Oh, que maravilha, Senhor. Toca, toca agora, Senhor, neste corpo, nesta alma, nesse espírito, Senhor.
Santifica, Senhor, santifica para o povo receber poder, para receber a unção completa. E todos saem daqui cheio do teu Espírito Santo. Oh, glória, glória, glória, glória, glória, glória, glória, glória, glória, glória, glória. Oh, glória, glória, glória, glória, glória, glória. Glorifica, glorifica, glorifica. Glória, glória, glória, glória, glória, glória, glória, glória, glória, glória, glória, glória. Oh, glória, glória, glória, glória, glória, glória. Glorifica, glorifica. Glória, glória, glória, glória, glória, glória, glória, glória, glória, glória. Santo, santo é teu nome. Santo é o teu poder. Santo é o Senhor que batiza com fogo e com o Espírito Santo. Todos aqui cheios do teu Espírito Santo. Todos aqui cheios da tua graça. Todos aqui cheios da unção. Oh, glória, andalabalaba. Ori, clama-se, clama-se. Rime, clama-se, andalabalaba. Oh, glória, glória, glória, glória. Batiza, batiza, batiza este irmão. Batiza esta irmã, Senhor. Todos com a tua graça, com o teu poder, com a tua unção divina. Oh, Deus tremendo, Deus de poder, Deus de misericórdia, Deus de compaixão, vai renovando este irmão, vai renovando esta irmã, Senhor, porque o Senhor é um Deus verdadeiro, Jesus Cristo. Não desanime, igreja, não desanima, não desanime, igreja. Glorifica agora, glorifica, dá lugar ao Espírito Santo. Glória, glória, glória, glória, glória, glória, glória, glória, glória, glória, glória, glória, glória, glória, glória, glória. Glória, glória, glória, glória, glória, glória, glória, glória, glória. Santo, santo, santo é o Senhor. Digno de honra, de glória. Glória, glória, glória, glória, glória. Glória, glória, glória, glória, glória. Batiza, batiza com fogo, batiza, Senhor. Este irmão que está desanimado, dá ânimo nesse coração. Dá ânimo nesta vida agora. Dá ânimo, Senhor. Sinta, que eles sintam, Senhor, a necessidade de buscar, a necessidade de clamar, a necessidade de glorificar. Glorifica, irmão. É, o Senhor está batizando, o Senhor está renovando, o Senhor está fazendo maravilha. Oh, glória, glória, glória, glória, glória. Oh, glória, glória, glória, glória, glória, glória. Glória, glória, glória, glória, glória, glória, glória, glória. Glória, glória, glória, glória, glória, glória, glória, glória. Santo, santo é teu nome, Senhor. Maravilha o teu poder aqui agora, maravilha a tua unção aqui agora, e todos recebendo o poder sobrenatural. Oh, glória, glória, glória, glória, glória, glória, glória, glória, glória, glória, glória, glória, glória, glória, glória, glória, glória, glória, glória, glória, glória, glória, glória, glória, glória, glória, glória, glória, glória, glória, glória, glória. Derrama graça, poder de Deus. Clama, clama, clama com fé. Busca com fé. Não desanime. Glória, glória, glória, glória, glória, glória. Glória, glória, glória, glória, glória, glória, glória. Glória, glória, glória, glória. Aleluia, aleluia. Aleluia, aleluia, aleluia, aleluia. Oh, glória, glória, glória, glória, glória, glória, glória. Oh, glória, glória, glória, glória, glória, glória, glória. Oh, glória, glória, glória, glória. Santo, santo é o teu nome, Senhor. Santo é o teu poder agora. Fala, fala, fala, toca, toca, Senhor. Renova, renova esse irmão. Glória, glória, glória, glória, glória, glória. Receba poder agora. Receba unção agora. Receba graça agora. Receba, receba. Oh, maravilha. Poder de Deus, graça de Deus. A unção do Espírito Santo agora. Oh, glória, glória, glória, glória, glória. Batiza, Senhor, batiza esse povo, Senhor. Renova a tua igreja, renova o teu povo, Senhor. É isso que nós precisamos, é isso que nós precisamos, Senhor. Uma renovação completa, a bênção completa, a vitória completa.

estão provando a primeira vez o batismo com o Espírito Santo, a primeira vez que está recebendo esta graça, esta unção, o fogo que queima como brasa viva, este corpo que está agora sentindo o calor do Espírito Santo, o calor da unção de Deus aqui agora, o poder de Deus que está sendo derramado, a unção de Deus que está sendo derramado. Oh Deus tremendo, oh Deus tremendo, Deus de poder, Deus de misericórdia, Deus de compaixão, toque em todo este povo, Senhor, e este povo seja liberto completamente, pela graça, pela unção divina. 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Oh, maravilha, Senhor. Oh, maravilha, Senhor. Poder de Deus sendo derramado. Poder de Deus sendo derramado agora. Poder de Deus sendo derramado agora. Em nome de Jesus. Em nome de Jesus. Desça fogo dos céus aqui agora. Desça fogo do céu aqui agora. Sim, Senhor. Não deixe ninguém duvidar do teu poder, mas crer, acreditar que o Senhor está aqui hoje fazendo algo sobrenatural, que o Senhor está fazendo algo maravilhoso aqui agora pelo teu poder, pela tua graça divina, a unção divina, todos os dons sendo dados à tua igreja, os dons mais excelentes do teu Espírito Santo, Senhor. Aleluia! Aleluia! Aleluia! Louvado e exaltado seja o nome do Senhor. Glória, glória, glória, glória, glória, glória, glória, glória. Glória, glória, glória, glória, glória, glória. Santo, santo é o Senhor. Santo, santo é o teu nome. Santo é o Senhor. Batiza, batiza, batiza, Senhor. Este meu irmão que está buscando os dons do teu Espírito Santo. Este irmão que está buscando os dons de língua, dom de profecia, dom de revelação, dom de interpretação, dom da ciência. Oh, glória, glória, glória, glória, glória, glória. Oh, glória, glória, glória, glória, glória, glória, glória. Glória, glória, glória, glória, glória. Glória, glória, glória, glória. Batiza, batiza, batiza, Senhor. Batiza, batiza, batiza agora. Batiza com fogo e com Espírito Santo. Batiza agora, Senhor. Graça divina, poder divino. Glória, glória, glória, glória. Glória, glória, glória, glória. Glória, glória, glória, glória. Aleluia. Batiza, batiza, Senhor. Batiza, Senhor. Batiza com fogo e com o Espírito Santo. Glória, glória, glória, glória. Glória, glória, glória, glória, glória. Amém, Jesus. Amém, Jesus. Glória, glória, glória, glória, glória, glória, glória, glória. Vamos, igreja. Glória, glória, glória, glória, glória. Bate palma e glorifica, bate palma e glorifica. Poder, poder de Deus, graça de Deus, a unção do Espírito Santo. Glória, glória, glória, glória, glória, glória, glória, glória a Deus. Glória, glória, glória, glória, glória a Jesus. Santo, santo, santo é o Senhor. Glória, glória, glória, glória, glória. Pode voltar para os seus lugares, irmãos. Pode voltar para os seus lugares. Santo, santo é o nome do Senhor. Santo, santo é a graça de Deus. Ouvintes, muitos de vocês creem que recebeu também o batismo com fogo e com o Espírito Santo. Muitos receberam o batismo, a graça de Deus, a unção completa. Oh, que maravilha! Diga, manda fogo, Senhor! Manda fogo, Senhor! Brasa viva do seu altar. Irmãos, chegou o momento de nós orar por libertação. Pessoas que precisam de libertação, pessoas que estão oprimidas, pessoas que estão sendo

sufocado por legiões satânicas. Vem aqui na frente. Obreiros, obreiros, ajuda nós aqui. Pessoas que precisam de libertação. Vem aqui, pode vir. Pessoas que precisam de libertação. Você sente a tua vida oprimida. O espírito maligno está perturbando a tua vida de dia e de noite. Pessoas que estão pensando até mesmo na morte. O espírito assassino está derrotado em nome de Jesus. Vem à frente, você que precisa de libertação. Você que precisa de libertação. Você não aguenta mais o sofrimento. Você não aguenta mais o desespero. É problema de tudo quanto é lado na tua vida. Você já não sabe mais o que faz. Vem receber libertação aqui agora. No ministério de Jesus, Jesus expulsava demônios, igreja. Jesus disse, em meu nome expulsarão os demônios. Em nome de Jesus vamos expulsar. Vem à frente. Vamos expulsar toda a legião do diabo. Toda a obra maligna que está perturbando a sua casa, a sua família, o seu matrimônio. Esse demônio que está oprimindo você de dia e de noite. Que não deixa você dormir. É uma perturbação terrível. Muitas pessoas que estão oprimidas de uma maneira terrível. Mas agora chegou a hora da libertação. Eu posso ouvir o glória a Deus, igreja? Vamos ficar em pé e vamos fazer a oração de libertação. Os irmãos já estão cansados, irmãos? Aqui é o culto da oração de libertação e de cura divina, irmãos. Cadê os obreiros? Cadê os obreiros? Cadê os obreiros? Opa! Já tem um demônio se manifestando aí já. Vamos lá. Queima ele, Jesus! Vai queimando agora. Toda a legião do diabo. Toda a casta maligna. Todo espírito maligno. Vai sair desta vida. Vai sair deste homem. Vai sair desta mulher agora. Toda a perturbação do inferno. Toda a casta maligna. Esse demônio que está perturbando esta família. Esse demônio que está perturbando esta casa. Esse demônio que está perturbando. Você vai sair desta vida agora. Você vai sair deste homem agora. Você vai sair desta mulher agora. Todo mal seja repreendido agora. Sai agora. Sai agora. Sai agora. Todo mal sai. Toda casta maligna sai. Toda perturbação do inferno sai agora. Não adianta resistir. O sangue de Jesus tem poder. O sangue de Jesus tem poder para desfazer. Expulsa, igreja. Sai, sai, sai, sai. Expulsa, igreja. Todo mal sai. Toda casta maligna sai. Toda opressão diabólica sai agora. Não adianta resistir. Não adianta resistir. O sangue de Jesus tem poder. O sangue de Jesus tem poder para desfazer toda a obra do diabo. Esse demônio que oprime este homem. Esse demônio que oprime esta mulher. Não adianta. Não adianta. Você que está agora oprimindo esta vida, você vai sair agora. Você vai sair agora. É no nome de Jesus. É pelo sangue de Jesus. O sangue de Jesus tem poder. O sangue de Jesus tem poder. O sangue de Jesus te derrota. Sai deste homem, Satanás. Sai desta mulher. Esse demônio que está oprimindo. Este espírito maligno, satânico, que está oprimindo esta mulher, este homem. Você vai sair agora. No nome de Jesus. Queima ele, Jesus, queima ele, queima, queima, queima. Expulsa igreja, toda a perturbação do inferno sai, toda a casta maligna sai agora. Vai libertando o Senhor, vai libertando este homem, vai libertando esta mulher, liberta este jovem, liberta Senhor, esse adolescente, liberta agora com o teu poder. Liberta, Senhor, as pessoas que estão em casa também, liberta essas famílias que estão orando também, pedindo libertação. Em nome de Jesus, sai desta casa. Todas as cadeias, seja aberta agora. Todos aqueles que estão presos pelas correntes espirituais, seja quebrada agora. Toda corrente maligna, todo mal sai agora. Toda opressão do diabo sai agora. Toda casta maligna sai agora. Não adianta, o sangue de Jesus tem poder. O sangue de Jesus tem poder. Para desfazer todo o mal. Para desfazer toda a casta maligna. Vai queimando, vai queimando, vai queimando. Todo o mal. Expulsa, igreja. Expulsa, igreja. Sai, sai, sai, sai, sai. Sai agora.
perturbação, sai. Toda casta maligna, sai. Toda opressão do diabo, sai, sai, sai, sai agora. Sai agora. Sai agora toda perturbação. Em nome de Jesus Cristo. Amém. Irmãos, cuidado aí, tem muitas pessoas caídas, possesso demônio. Cuidado aí, irmãos. Muitas pessoas, vai orando, vai expulsando obreiros, vai expulsando obreiros. Vai expulsando. Dá um tom aí.

0: Amém. Pode voltar para os seus lugares. Pode voltar para os seus lugares. Pode voltar para os seus lugares. Todos voltando para os seus lugares. Chegou a hora da oração da cura. Chegou a oração do milagre. Quem chegou enfermo aqui hoje? Fique em pé e coloca a mão sobre a tua cabeça. Fique em pé e coloca a mão sobre a tua cabeça. Você que chegou aqui paralítico, cego, coxo, mudo, surdo, paraplégico, zaguete, canceroso. Vamos fazer a oração da cura. E você vai receber a cura aqui agora. Quem crê no milagre de Jesus, diga, eu creio. Coloque a mão sobre a tua cabeça, irmãos. Coloque a mão sobre a tua cabeça. É um ato de fé. É um ato de fé. Coloque a mão sobre a tua cabeça para receber o milagre da cura. Quem crê que Jesus cura, começa dando glória, glória, glória, glória, glória, glória, glória. Glória, glória, glória, glória, glória, glória. Opera milagres aqui agora, Senhor. Opera maravilhas aqui agora. Para esta pessoa voltar para sua casa curado. Esta pessoa que chegou enferma, doente, até mesmo desenganado pelos recursos humanos. Há poder no nome de Jesus. Há poder no nome de Jesus para curar. Esta pessoa que chegou aqui, ó Deus, tomando remédio, fazendo tratamentos médicos. Esta pessoa, Senhor, que chegou aqui, ó Deus, sentindo dores terríveis. Mas agora, a operação divina, o milagre divino, para esta pessoa voltar curada instantaneamente. O milagre de Deus aqui agora. E esta pessoa possa testemunhar que o Senhor pode ouvir e responder cada oração. Opera milagres agora, Senhor. Que esta pessoa possa enxergar. Que esta pessoa muda possa falar. Que o surdo possa ouvir. Esta pessoa que chegou aqui com dor nos quadril, na coluna, nas pernas, dores no joelho, enfermidade na clavícula, nos ombros, nos braços, enfermidades do pulmão, enfermidade no coração. Esta pessoa que chegou hoje cancerosa, esta pessoa que sofre do câncer, opera o milagre agora para o testemunho da tua palavra, para o testemunho do teu evangelho. Eu creio que a mão de Deus está estendida e o milagre de Deus sendo operado aqui agora. Visita esta pessoa que está no hospital, visita esta pessoa que está no leito de enfermidade, esta pessoa que está, ó Deus, ligada em aparelhos, esta pessoa que está passando pelo vale da sombra da morte. Jesus é a ressurreição e a vida. Quem crer em Jesus tem a vida, tem o milagre, tem a vitória. Nesse momento santo, eu creio que o Senhor agora está aqui para curar, para revelar, para fazer sinais incríveis acontecer, para o testemunho da tua palavra, para o testemunho do teu evangelho. Eu creio agora que a mão do Senhor está aqui. Esta mãe que ora pelo seu filho, esta mãe que ora pela sua filha, este irmão que está pedindo uma resposta, a resposta vem de Deus, o milagre vem de Deus, o milagre vem de Jesus. É o Senhor que tem poder para curar, é o Senhor que tem poder para dar saúde, é o seu poder de Deus que pode fazer sinais, maravilhas e prodígios agora. Esta pessoa que chegou aqui, Senhor, no estado crítico, esta pessoa que já fez exame, esta pessoa que já fez tratamento, esta pessoa que tantos anos está tomando remédio, mas agora, o que é impossível ao homem, é possível a ti, Senhor. Pai de misericórdia, Deus de compaixão, Deus de piedade, aumenta a fé desta pessoa, para que receba o milagre agora. Aumenta a fé deste homem, desta mulher, para que todos recebam o milagre agora. Em nome de Jesus, o milagre seja completo, a vitória seja completa. Em nome de Jesus agora, eu creio que esta pessoa que está sentindo enfermidade, doença, todo mal-estar, seja todos curados aqui agora. Em nome de Jesus, eu creio que a mão de Deus está aqui. Eu acredito que o poder de Deus está aqui. Eu creio na unção do Senhor está aqui para fazer milagres. E todos vão testemunhar do milagre recebido, da vitória recebida. A mão do Senhor está aqui. Eu creio, nós podemos sentir. Toca nesta pessoa agora, Senhor. Toca nesta enfermidade agora para curar. Toca nessa doença agora para curar. Toca agora, Senhor, e esta pessoa será curada instantaneamente. Eu creio no nome de Jesus. Esses sinais seguirão os que crer. Em meu nome, colocar as mãos sobre os enfermos e os curarão. E em nome de Jesus agora, receba a saúde, receba a cura, receba o milagre. E, ó Deus, confirma a vitória da cura divina agora. Confirma o milagre agora, para que esta pessoa possa testemunhar da bênção, do milagre. E eu creio que agora é o Senhor que cura, é o Senhor que liberta, é o Senhor que faz esta pessoa enxergar, o mudo falar, o surdo ouvir, o canceroso sendo curado, esta pessoa que tem bronquite, esta pessoa que tem asma, esta pessoa que sofre das mais terríveis no seu pulmão. Mas agora, operação divina, ora com fé, igreja, ora com fé, igreja, clama com fé, igreja, e o Senhor está curando agora, o Senhor está dando saúde aqui agora, o Senhor está fazendo milagres aqui agora. Eu creio na mão de Deus, eu creio na operação divina, é o Senhor que tem poder nos céus e na terra para curar esta pessoa. Ó Deus, eu creio, eu acredito que o Senhor está dando um coração novo para esta pessoa que chegou aqui sofrendo terrivelmente, enfermidade no fígado, enfermidade no intestino, enfermidade, ó Deus, nos rins, enfermidade, ó Deus, nas pernas, nos ossos, a pessoa que está em infecção, inflamação interna, opera milagre agora, para o testemunho da tua palavra, e todos serão curados em nome de Jesus, todos serão curados pelo teu poder divino agora, em nome de Jesus, em nome de Jesus, em nome de Jesus. Opera milagres, Senhor, pelo teu poder, opera milagres pelas tuas maravilhas. Eu creio que agora a mão do Senhor está aqui, curando, libertando, em nome de Jesus Cristo. Amém, amém, Jesus. Dá glória a Deus, dá glória a Deus, dá glória a Deus. Irmãos, presta atenção no que Jesus está fazendo aqui. Quem crê no milagre? Aqui tem duas pessoas que chegaram aqui com muita dificuldade de mexer com os braços. Mas o Senhor curou e agora você vai mexer normalmente com seus braços. Duas pessoas, onde está? Você chegou aqui que quase não conseguia mexer. Era muito pouquinho que você mexia com os braços. E Jesus te curou aqui agora. Onde está? Vem aqui na frente contar o testemunho. Vem aqui na frente contar o milagre. Você não estava conseguindo mexer com os braços. Estava quase totalmente paralisado. Mas agora o Senhor curou e você agora vai contar a bênção recebida das mãos de Jesus. O Espírito de Deus, que não se engana, está me revelando uma pessoa. Escute bem. O diabo tem sufocado a sua vida e diz que muitas vezes você escuta uma voz que vai te matar. Aonde está essa pessoa que fica ouvindo essa voz? Que o inimigo vai te matar, que você vai morrer. E nós vamos orar e Jesus vai libertar. Onde está essa pessoa que está, ouve essas vozes terríveis, que vai te matar, que vai acontecer alguma coisa, mas o sangue de Jesus tem poder. Onde está essa pessoa? Aqui na frente. Aqui na frente. Ora por ela, obreiros. Ora por ela. Todos digam glória a Jesus. Segura, segura, segura. Olha aí quem quer matar ela. Dá uma olhada. Olha aí, quem quer matar ela? Está vendo aí a revelação do Espírito Santo, irmãos? Pessoas oprimidas. Mas Jesus está libertando aqui agora! O Espírito de Deus, que não se engana, está me revelando quatro pessoas. Escute bem. Você sente nas tuas pernas, como se tivesse as tuas pernas queimando. Quatro pessoas, você sente a tua perna como se estivesse queimando. Vem buscar o milagre de Jesus aqui agora, vem. Vem para frente contar a benção. Que aconteceu aí, pastor?
1: Pastor Davi, Jesus está fazendo milagre. Como é o seu nome?
0: Pacífico. Deixa aqui comigo, deixa aqui comigo.
1: O pastor está perguntando.
0: Seu nome, irmão?
1: Pacífico.
0: O que foi que aconteceu?
1: Eu cheguei com os braços tudo sem poder fazer um movimento, né? Eu no meu trabalho também não estou conseguindo trabalhar, mas eu recebi a cura pelo nome de Jesus Cristo. Agora,
0: o senhor chegou aqui, estava com seus braços paralisados.
1: É,
0: não tinha movimento.
1: Não tinha movimento nenhum.
0: O que o senhor está fazendo agora, o senhor não podia fazer
1: não
0: antes.
1: Não podia fazer.
0: E como é que está fazendo agora?
1: Agora estou fazendo com os dois.
0: Como é que chama isso?
1: A cura divina.
0: Milagre!
1: Milagre!
0: Milagre! Milagre, milagre que Jesus está operando. Vamos ouvir outra pessoa. O seu nome? Como?
2: Pedro Fernandes.
0: Irmão Pedro, qual foi a bênção que Deus te deu aqui agora?
2: A bênção que eu estava com a dor no braço há dias, há muitos dias, e não consigo levantar o braço. Até para dormir eu sentia dor. Agora, em nome de Jesus, eu estou curado.
0: Está feliz com esse milagre?
2: Graças a Deus, estou feliz.
0: Então dá glória a Deus, igreja, dá glória a Deus.
2: Deus. Aleluia, glória a Deus.
3: Pastor Davi,
0: diga, Jesus está curando.
3: Pastor Davi, mais uma pessoa curada.
0: O nome desta pessoa?
4: Sônia, irmã Sônia.
0: Irmã Sônia.
4: É que eu estava sentindo.
0: Como?
4: Irmã Sônia.
0: Sim, o que, que a senhora estava sentindo?
4: É muita dor no braço, não conseguia levantar o braço para cima e nem sequer passar assim bilhete, não conseguia firmar no ônibus, né? E não estava conseguindo levantar a mão para cima nem para orar. E eu já consegui levantar a mão, pôr na cabeça. E, ai, glória a Deus, aleluia, devido, né? Aleluia, Jesus. E eu tive um acidente, está com uns 3 meses, que eu caí assim também por cima dos braços, né? E no meio da rua, bati com tórax, né? E também o Senhor, ele me deu o livramento e eu fiquei com esses braços assim sentindo, né? E não passava. Mas aí eu estava lá atrás, eu senti, né? Na hora da cura. Aí o Senhor cessou essa dor, até desinchou mais. Glória a Deus. E eu agradeço a oportunidade em nome do Senhor Jesus. Aleluia.
0: Milagre, milagre, milagre. Jesus está realizando.
3: Milagres, pastor Davi. Os paralíticos já estão andando.
0: Que aconteceu? Qual o nome dessa senhora?
5: Eu estava com dor no joelho, que não aguentava andar e me queimou nas pernas. Espero em Deus, Jesus Cristo, que eu estou curada.
0: Eu quero saber o que tinha acontecido que a senhora não conseguia andar. Por que a senhora andava com essa bengala?
5: Porque eu tinha dor no joelho e eu não aguentava fazer.
0: Tinha uma dor muito forte.
5: Era muito forte a dor.
0: Então anda agora com a muleta nas costas, anda. No ombro, isso. Anda para lá, para todo mundo ver. Quem pode dar glória a Deus? Quem pode dar glória a Deus? Quem pode dar glória a Deus pelo milagre?
1: Pastor Davi, Jesus continua fazendo milagres. Como é o seu nome?
6: É Valcírio.
0: Conta pra nós, conta pra nós, o que foi que aconteceu?
6: Eu fui fazer uma mudança de Cambuí pra cá, aí quando chegou eu fui afastar um guarda-roupa, e aí o meu braço ficou duro, doendo, e eu não conseguia nem mexer. Aí eu fui pra igreja, aí o pastor orou, aí melhorou. Aí comecei a mexer. Só que daí, a dor é terrível, não consigo nem levantar o braço, igualmente da senhora aqui. Aí agora, semana passada eu vim, aí Deus tirou a dor. Aí eu vim dar o testemunho e não consegui. Aí, quando foi essa semana, começou tudo de novo. Aí agora, graças a Deus, Deus falou para mim, não, dessa vez você vai lá dar o testemunho que não vai voltar dor nem nada, você está curada.
0: Dá glória a Deus por isso, igreja!
3: É tremendo, pastor Davi, o que Deus está fazendo aqui nessa manhã. Mais uma pessoa curada. Seu nome?
7: Iraci de Jesus da Silva.
0: Que foi que aconteceu que a senhora estava doente?
7: Sentia muita dor no braço, que eu não podia carregar nem uma bolsinha desse tamanho. Aí então era aquela dor, começava daqui e vinha para o ombro, do ombro vinha para as costas, aí descia para as pernas, me dava uma fraqueza que eu não acabava tudo mesmo, meu amor. Aí eu tinha que estar parando e bebendo água. E agora eu cheguei hoje aqui a pulso, agora arrepia meus braços, graças a Deus.
0: Curada por Jesus, igreja. Chorando, emocionada pelo milagre recebido. Está feliz com esse milagre, irmã?
7: Estou feliz. Pastor,
0: quem curou a senhora?
7: Foi Jesus.
0: Foi Jesus. É Jesus que cura. É Jesus que liberta. O nome da senhora?
7: Glória a Deus. Lucio Osório Evaristo.
0: Conta para nós o que foi que aconteceu.
7: Irmã, cheguei aqui com esse braço aqui todo dormente, esse lado dormente. Eu não mexia com as minhas mãos e nem com o meu braço.
0: A senhora chegou que não tinha movimento?
7: Não tinha movimento, minhas mãos estavam todas dormentes. Eu não conseguia mexer com o braço.
0: Mas a senhora está mexendo agora?
7: Foi depois da oração que meu braço desenvolveu.
0: Milagre aconteceu?
7: Aconteceu.
0: Milagre aconteceu?
7: Aconteceu.
0: Dá glória a Deus, igreja! Milagres, levantando a mão, pastor, milagre aconteceu.
3: Milagres.
7: Milagre.
0: Seu nome, irmã?
7: O braço do santo. Aleluia, não aguentar levantar meu braço. Só para pegar, caiu no chão. E agora, depois da oração, recebi a cura, pastor. Aleluia.
0: Todo mundo feliz porque o milagre está acontecendo, igreja.
7: Graças a Deus.
0: Quanto tempo esta dor? Quanto tempo essa enfermidade?
7: Muito, uma semana. Muita semana.
0: E era muita dor?
7: Muita dor. Não aguentava levantar meu braço.
0: Cadê a dor?
7: Subiu.
0: Curada por Jesus?
7: Curada por Jesus.
0: Quem pode dar glória a Deus por isso? Jesus é bom, é bom, é bom, até demais. Ninguém sabe agradecer as obras que ele faz. Jesus é bom, é bom, é bom, até demais.

0: Amém. O nome da senhora.
1: Francisca.
0: O que foi que aconteceu?
1: Na hora da revelação das pernas, né? Partia que eu sinto aquela queimação, aquele assim, friviano nos pés e das pernas. E eu creio que na hora eu fui curada, porque eu senti e fui curada, né?
0: A senhora sentia as suas pernas queimando?
1: Queimando, eu tempo tem. Faz dia que eu senti. Eu estou nessa campanha, do começo, a favor da minha saúde, né?
0: E agora vai levar a vitória e a saúde completa.
1: Eu creio.
0: Veio receber e está levando a vitória.
1: Levando, em nome de Jesus.
0: Quem dá glória a Deus por isso, igreja? Vamos ouvir outro testemunho. Seu nome, irmã?
2: Jucimária.
0: O que foi que aconteceu?
2: Eu estava com 3 caroços, 2 nesse braço e 1 nesse.
0: Doía caroços?
2: É isso. 2 nesse braço e 1 nesse. E eu comecei a procurar. Não
0: sumiu os caroços?
2: Sumiu. Estava bem inchado e doendo bastante. Aí eu fui para o hospital 2 vezes essa semana, sem aguentar doendo, né? Que era tumor, que se chama furúnculo, não sei. E agora não estava confrontando mais.
0: Desapareceu 3 tumores.
2: Isso, 2 aqui e 1 aqui.
0: Um em cada perto do seio aqui.
2: Isso, nas axilas.
0: E agora curado.
2: Curado, não estou achando mais, graças a Deus.
0: Cadê o caroço?
2: Sumiu, desapareceu.
0: O caroço desapareceu, igreja! Milagres, milagres.
3: Gastrite, pastor.
0: Seu nome, irmão?
4: Kevin.
0: Conta pra nós, qual foi a benção?
4: Eu sofria já uns 3, 4 anos de gastrite nervosa, refluxo. E todas essas pangastrite, e não podia ficar um dia sem tomar remédio. Tomava hidróxido de alumínio, pantoprazol, bromoprida. E domingo passado, eu estou fazendo os 3 dias da campanha. Domingo passado acabou o remédio, não comprei mais e estou comendo tudo normal, para honra e glória de Deus.
0: Curado por Jesus!
4: Curado.
0: Espera só um minutinho. O senhor sofria enfermidade aonde? No estômago?
4: Já fiz aquela endoscopia 2 vezes e eu tinha todas essas coisas, gastrite nervosa, pangastrite, refluxo, tomava 3 tipos de remédio, hidróxido de alumínio, pantoprazol e bromoprida.
0: E depois que o senhor começou na campanha aqui, Pai, Filho e Espírito Santo, cadê a enfermidade?
4: Sumiu, desde o último domingo eu não tomo remédio nenhum.
0: Como parou de tomar
4: normal.
0: Remédio?
4: Parei.
0: E está se alimentando normalmente?
4: Sim, normal.
0: Não sente mais nada?
4: Mais nada.
0: Como que chama isso, igreja? Milagres de Jesus!
3: Asma, pastor. Curado da asma.
0: Qual o nome do senhor?
5: Paulo Pereira.
0: Qual foi a benção?
5: Eu, asma.
0: O senhor chegou aqui sofrendo da asma.
5: Eu tomei asma. Eu tomei asma a noite todinha.
0: O que é esse aparelho que está na tua mão?
5: É para asma.
0: Quando o senhor sente falta de ar, o senhor apertava essa bombinha para poder respirar.
5: Respirar para andar.
0: Quanto tempo o senhor falou que estava sofrendo da asma?
5: 2 anos.
0: 2 anos. E como é que o senhor sabe que está curado agora?
5: Eu curado porque eu vim de Sorocaba, né? Eu saí 4 horas lá da minha casa.
0: O senhor saiu de Sorocaba hoje?
5: 4 horas.
0: 4 horas da manhã?
5: Tomando bomba.
0: E aí o senhor veio e não está sentindo mais nada?
5: Aí quando chegou da descida ali que eu tomei no metrô, aí eu disse assim, ó, você vai cair aqui agora. Eu não vou.
0: Mas o senhor não apertou mais a bombinha?
5: Não apertei a bomba mais.
0: Mas como?
5: Quando eu cheguei no santuário, aí eu já senti a cura já.
0: Está liberto, não, curado podia, por Jesus.
3: Ele não podia correr, pastor. Se corresse, faltava...
5: Se comia, barriga estufa.
3: Então vamos correr aqui agora como prova do milagre. Abre o corredor, abre o corredor. Quem está vendo esse milagre, diga glória a Deus. Corre, Senhor, corre, Senhor. Olha ele se movimentando, correndo. Cadê a falta de ar?
5: Acabou.
3: Sumiu.
5: Subiu.
3: Quem te curou?
5: Jesus.
0: Dá glória a Deus por isso, igreja. Dá glória a Deus por isso.
6: Pastor Davi, Jesus continua fazendo milagres. Como é o seu nome?
7: Meu nome é Célia.
0: Qual foi a bênção que a senhora recebeu?
7: Irmão, eu estava com muita dor mesmo. E eu fiquei muito assustada, louvado seja Deus. Irmão, eu senti os ossos roendo assim em mim. Aleluia, Jesus. Eu falei, Jesus, se o Senhor me curar, eu vou contar a minha bênção, Senhor. Tem misericórdia. Irmão, eu estava vendo que ia cadeira de roda. Que eu não conseguia fazer movimento nenhum, nenhum. Tudo que eu ia fazer, eu tinha que pensar e controlar a dor. Amande, canta, rapa. E aí, louvado seja Deus, eu pedi para Jesus, coloca, Senhor amado, a cartilagem, Jesus, que está acabando aqui em mim, Senhor. Aleluia, e o Senhor colocou, irmão. Olha, eu estou, olha, irmão, olha.
0: Não está sentindo mais nada.
7: Não.
0: Curada por Jesus. Milagre, milagre, milagre.
8: Mais um milagre, pastor Davi. Seu nome, irmão?
9: Isaías.
0: Ô, irmão, vocês têm que esperar. Vamos primeiro essa aqui. Só um minutinho. Seu nome, irmã?
7: Eu me chamo Cristiane, irmã Cristiane.
0: Conta pra nós, o que foi que aconteceu?
7: Esse meu sobrinho, essa aqui é a mãe. O meu sobrinho, com um aninho e pouco, foi desenganado. Ele tem uma doença rara, que no Hospital Santa Marcelina ele era segundo caso. Ficou internado, não era câncer, mas ele tomava todas as medicações de câncer, né? E ele foi o segundo caso do Hospital Santa Marcelina, o primeiro caso morreu, ele é desenganado pelas medicinas, está em tratamento no, na instituição Tuca, e aí quando foi essa semana, bateu a tomografia, deu câncer na cabeça, nós temos o laudo, e quando foi agora na oração, Jesus curou ele.
0: Glória, glória, glória, glória, glória! Vocês estão ouvindo o milagre, igreja? Vocês estão ouvindo um milagre, igreja? Explica para nós. Há quanto tempo ele já nasceu assim?
7: Ele não tem o lado, ele não tem o lado do cérebro, ele não tem o lado do cérebro direito. Nasceu com paralisia, ele não anda, ele nasceu com paralisia. E aí foi ficando doente, doente, os médicos não descobriam. Quando descobriu, era uma doença rara, que o nome é difícil de falar. Só que entrou em tratamento como câncer, porque não tinha câncer. E nós orando, pedindo a Deus, aí eu falei para minha irmã, vamos na instituição Tuca, vamos falar para o médico que ele não vai mais fazer o tratamento, porque quem vai operar é o Senhor. Aí os médicos colocou na justiça, ele está na justiça, porque os médicos dizem que nós queremos usar a fé, que nós estamos falando que o nosso Deus ia curar ele. E aí o médico disse, ele vai morrer e a culpa é de vocês. Eu falei, se ele morrer, o meu Jesus ressuscita, mas eu creio na vitória. Aí ele fez, aleluia, glórias a Deus. Vários exames, não deu nada. Aí o médico disse, agora vai fazer uma tomografia da cabeça para ver. E essa semana bateu a tomografia, deu câncer na cabeça. Ele tem um porte aqui no peito, que ele usa as medicação. E a minha irmã ligou para mim e falou, deu câncer na cabeça. Eu falei, domingo é a cura. Domingo nós vamos voltar com milagre. E ele tava, aleluia, Jesus. Com o caroço bem aqui na testa, estufado, colocava a mão, eu sentia. E agora na oração, Jesus curou ele do câncer na cabeça, aleluia.
0: Glória, glória, glória, glória, glória. Milagres, milagres, milagres, só Jesus pode fazer. Tá feliz com esse milagre, irmão?
7: Muito feliz. Quando começou essa campanha não pode parar, irmão. Quando foi essa campanha, a minha filha ali lutando para tirar a carta de motorista, ela não é crente. E ela falou, mãe, eu vou fazer essa campanha. Deus vai me ouvir. Eu falei, vai, Deus vai usar o servo dele. E quando foi a semana passada, lutando tanto, várias vezes tentando, não conseguia. Quando foi no outro domingo, ela veio aqui, quando foi na semana, ela foi tirar a carta e passou para a honra e glória do nome santo do Senhor Jesus. Glórias a Deus, aleluia.
0: O Senhor é maravilhoso. É um milagre atrás do outro. É uma vitória atrás do outro. Quem crê? Quem acredita? Vamos ouvir os testemunhos. Muito
8: pastor
0: obrigado,
8: Davi, Deus abençoe. Mais uma criança curada. Seu nome, meu irmão?
9: Isaías.
0: O que, que foi que aconteceu?
9: A minha filha, ela tinha... Nós estávamos começando a fazer a campanha aqui desde o início. E domingo agora, nós viemos de manhã, no domingo passado nós viemos de manhã e à tarde ela estava saindo, ela convulsionou e caiu do colo do meu filho com a cabeça já desmaiada. Nós corremos para o hospital, cheguei, ela já estava toda parada, já não respondia. Passamos, os médicos não sabiam responder o que era e quando nós

0: e olhando para mim e para a mãe dela.
1: Milagres, milagres, milagres, só Jesus pode fazer. Vocês ouviram, irmãos? São pais que estão contando, a mãe que está segurando a criança. A senhora está emocionada por quê?
2: Porque ela estava desfalecida. Eu sou a tia, ela estava desfalecida. E quando meu irmão colocou a oração, ela voltou. Eu fiquei muito grata a Deus, muito grata. Ela voltou com a oração e os médicos nem sabiam o que ela tinha. Os médicos falou: eu não sei o que ela tem, vamos fazer exame. E meu irmão falou: a gente vai colocar na oração agora. Vamos ter fé que ela vai voltar. E ela voltou.
1: Dá glória a Deus pelo milagre, igreja! Deus faz milagre, igreja? Você acredita? Quem crê que está recebendo um milagre? O nome da senhora?
3: Maria Rita.
1: O que foi que aconteceu?
3: O milagre foi com meu cunhado no interior do Amazonas. Ele estava internado, o médico disse que ele estava com uma hérnia grande e teria que ser operado, né? E aí eu falei para o meu irmão, que ele é dirigente da Igreja Deus e Amor no interior do Amazonas, sobre esta campanha. E ele falou que eles iam acompanhar pelo rádio e eles acompanharam desde o início. Meu cunhado estava internado e quando eles começaram a fazer essa campanha, o meu cunhado, o médico deu outro diagnóstico, ele não ia mais precisar operar, que ele já não tinha mais nada, que ele foi curado. E além dele ser curado, domingo, ele foi batizado com o Espírito Santo no momento da oração.
1: Dá glória a Deus pelo milagre, pela vitória, igreja! Que Deus abençoe.
3: Amém.
1: O nome da senhora...
4: Aparecida Cândida da Silva.
1: Peraí, tá, tem duas falando. Aqui da frente primeiro, só um minutinho. O seu nome, irmã?
5: É Silvia.
1: O que foi que aconteceu?
5: Eu vim domingo pro primeiro dia da campanha. Domingo. E eu tinha um refluxo de 5 anos. Atacando o estômago, a garganta ficava tudo aqui. E quando amanhecia o dia, já tinha que correr pro banheiro, porque era muito, muito refluxo. E para a honra e a glória do meu Senhor, de domingo para cá, acabou.
1: Curado, curada, curada por Jesus, igreja. Tinha um refluxo. A senhora já acordava, corria para o banheiro para vomitar.
5: Corria para o banheiro. E qualquer comida que eu comia, eu tinha que correr para o banheiro, porque saía muito. Era muito. Eu dizia, eu estou com pneumonia, porque isso não é justo. Chegava lá, não era nada. Eu ia fazer uma ressonância, mas eu não quis fazer. Eu acreditei que Deus ia me curar e Ele me curou.
1: Não sente mais nada?
5: Não, não sinto mais nada.
1: Desde o primeiro domingo que a senhora veio?
5: Foi domingo que eu vim, o primeiro domingo.
1: Aí a senhora, e agora não sente mais nada?
5: Não sinto mais nada.
1: De lá pra cá não sente mais um refluxo?
5: Nada.
1: Não
5: nada.
1: Precisa correr pro banheiro pra vomitar?
5: Acabou tudo. Eu disse, eu vou testemunhar. Porque eu não quero que volte mais. E já recebi muitas coisas, mas eu vou gravar depois lá.
1: Amém, que Deus abençoe. Dá glória a Deus pelo milagre, igreja. O nome da senhora?
4: Aparecida Cândido da Silva.
1: O que foi que aconteceu?
4: Eu estou com glaucoma na vista, no olho direito. E estou fazendo tratamento. Só que o médico que não tem cura, que eu tenho que ficar em casa apanhando colírio. Eu não podia chegar aqui na igreja e ficar olhando essas luzes assim, ó. Que eu não enxergava, embaçava tudo. E agora eu estou aqui na caridade, não estou sentindo nada. Eu creio que eu fui curada, me aviso por Jesus.
1: As vistas foram abertas!
4: Foram abertas. Hoje eu estou olhando para as luzes, ó. Está tudo limpinho, tudo claro. Não tem embaçamento, nada, me aviso. E eu falei, o segundo domingo passado, eu estava no primeiro domingo, eu estou nessa campanha desde o início. Eu falei, no final eu vou contar meu testemunho. Eu estou contando para a glória do Senhor Jesus, que Ele me curou a minha vista. Glória a Deus, aleluia.
1: Milagre, milagre, só Jesus pode fazer. Que Deus te abençoe.
4: Graças a Deus, amém.
1: O nome do senhor?
6: Wellington.
1: Conta para nós o que foi que aconteceu.
6: Eu sofri há 4 anos com tendinite. Esse braço aqui é tudo inchado. Não aguentava pegar peso, fazer força, nada. Não dormia direito. E domingo passado, eu fui curado. Eu peguei força essa semana, bati bastante com a marreta, arrancando uma porta e vi que não inchou mais.
1: Você já tinha até esquecido da dor.
6: Tinha esquecido da dor.
1: Porque o milagre aconteceu.
6: O milagre aconteceu.
1: Já faz uma semana.
6: Uma semana já, graças a Deus.
1: Não sente mais dor?
6: Não, nada.
1: O braço não inchou mais?
6: Não inchou mais, nada.
1: Tá mexendo com as mãos,
6: mesmo
1: tá curado?
6: Normal.
1: Dá glória a Deus por isso, igreja! Nós vamos ficar aqui até amanhã ouvindo testemunho. Meu Deus, quantos milagres. Quem recebeu o milagre? Quem recebeu o milagre? Seu nome?
7: Maria.
1: O que foi que aconteceu?
7: Eu, desde o primeiro dia da campanha, eu fiz três domingos. E com dor no ombro, nessa parte aqui do braço aqui da costa e do lado da costela. E agora eu levantei, mas não estava aguentando levantar meus braços. E agora eu estou levantando os braços e não está doendo mais. Louvado seja Deus.
1: Curada por Jesus!
7: Obrigado, Jesus. Obrigado.
1: Amém. Vamos ouvir outro, senão não vai dar tempo. Acabou o testemunho? Amém, amém. Quem crê que está levando a vitória? Quem crê que está levando a vitória? Quem gostou da campanha? Espera só um minutinho, irmão. Quem que ficou contente com essa campanha Pai, Filho e Espírito Santo? Logo, logo voltaremos a fazer outra campanha, tá bom, irmãos? Logo, logo estaremos fazendo outra campanha. Irmão, leva lá para o quartinho do testemunho. Leva lá, porque é muita gente. Quem crê que a vitória foi completa?
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nós, está entregando, Senhor, os seus pedidos, os seus projetos, a sua família. Meu Deus, atende, atende. Atende esta oração, Senhor, atende este clamor que nós estamos apresentando a Ti, meu Deus. Que lindo, Senhor.

suas mãos agora para resgatar esta alma que está perdida, Senhor. Esta pessoa, meu Deus, que foi tomada por um apagão na sua memória. Senhor, o Senhor pode restabelecer, restaurar agora, meu Deus, a vida desta pessoa que está, ó Deus, com o seu sentimento ferido, Senhor, está tendo recaídas. Meu Deus, o Senhor pode estender as tuas mãos agora, resgatando esta alma, socorrendo esta vida.

sobre a vida de milhares e milhares de vidas que estão clamando de coração aberto. Ó Deus, eu creio, como diz a tua palavra, que nesta peleja não tereis que pelejar, o Senhor pelejará por nós. Peleja, meu Deus, agora por aqueles que estão com diagnóstico do médico, Senhor. O médico já informou, é somente por um milagre, e o teu povo clama, clama, clama por este milagre, porque sabe, ó Deus, que milagre é somente o Senhor que faz. Eu já estou vendo o milagre acontecendo, eu já estou vendo, meu Deus, o milagre, Senhor, acontecendo na vida deste povo que está clamando.

câncer vai desaparecer, a enfermidade vai desaparecer, a força do mal cairá por terra e o teu nome vai ser glorificado nesta terra. Meu Deus, estende as tuas mãos, que é poderosa, Senhor, para levantar os que estão caídos, para ajudar os que estão, Senhor, em um vale, meu Deus, precisando muito, Senhor. É uma palavra somente, e o milagre acontecerá. Dai esta palavra, Senhor, para mudar, meu Deus, a história, para mudar, meu Deus, esse sentimento, para mudar, meu Deus, esta alma que está ferida. Dai uma palavra, Senhor, para alegrar o coração daqueles que estão, ó Deus, até mesmo com

Senhor, ouça esse clamor, atende esta oração, esta mamãe que está orando pelos seus filhos, orando pela sua casa, orando pela família. Senhor, ela assumiu esse papel de intercessora, atende esse clamor, ó Deus, atende, meu Deus, o pedido de milhares e milhares de vidas que no meio das grandes batalhas, ó Deus, eles estão te clamando, no meio das grandes guerras, ó Deus, eles estão invocando o teu nome, porque acredita que operando, Senhor, ninguém

tuas maravilhas, as muralhas vão cair por terra, Senhor, e o teu nome será glorificado. É hoje, meu Deus, o dia em que este povo contemplará que operando, Senhor, ninguém pode impedir. Meu Deus, eu apresento este hospital,

médico deu minutos, deu dias, deu horas de vida, Senhor, mas eu creio que o Senhor pode reverter esse quadro agora, Senhor. As crianças estão orando, os jovens estão orando, a igreja está orando e os

e milhares de vidas que estão neste propósito de oração. Eles não perdem um dia da oração, eles não perdem, ó Deus, um dia do clamor. Restaura, meu Deus, agora, restaura, Senhor, a fé, restaura, Senhor, agora, meu Deus, a fé deste homem que vai ver o milagre acontecer, que vai ver as tuas mãos operando, que vai ver, Senhor, que o Senhor é poderoso para colocar um ponto final na batalha que eles estão enfrentando. É testemunhos, Senhor, nós ouviremos testemunhos de pessoas.

palavra, Senhor, ela entra no coração do homem, ela entra no coração da mulher. Ó Deus, desperta este povo para clamar, Senhor. Ó meu Deus, nós estamos crendo que por intermédio da oração, coisas extraordinárias, nós viveremos, viveremos o milagre, viveremos a cura, viveremos restauração, Senhor. Veremos, meu Deus, que nesta peleja, o Senhor não, ó Deus, o Senhor não deixará os teus servos pelejar sozinho. Nesta peleja não tereis que pelejar, o Senhor pelejará por nós. Peleja, meu Deus, peleja por esta vida, peleja por esta casa, peleja, meu Deus, agora, por aqueles que estão sendo tomados, agora pelas lágrimas.

crises e mais crises os teus servos têm enfrentado. Meu Deus, desperta a fé do que ora, desperta a fé do que chora, para viver o extraordinário do Senhor. Não é amanhã, é hoje, meu Deus, é hoje, Senhor, que veremos, ó Deus, o céu se abrindo e milagre acontecendo. Ó Deus da misericórdia, ó Deus do socorro, bem presente na hora da angústia. Quantas vidas, ó Deus, que estão mandando seus pedidos de oração. Olha quantas vidas estão compartilhando esta oração, estão, Senhor, enviando a pessoas que estão necessitando de receber o milagre. Esta oração, Senhor, não chegou até esta mulher em vão, chegou para um propósito, e o propósito é milagre. Milagre, milagre, milagres é o que vai acontecer agora. Este povo vai ver que o Senhor não mudou, que o Senhor é o mesmo ontem, hoje, e será

crises, crises e mais crises, de dores, ó Deus. Senhor, ele já buscou os médicos e não sabe mais o que fazer. São tantas coisas, Senhor, que tem surgido, que tem acontecido, mas eu creio que agora, neste momento de oração, o Senhor no seu nome será glorificado. O Senhor entrará, meu Deus, como médico dos médicos e fará a cirurgia que tem que ser feita. Meu Deus, esta pessoa que diagnosticou um câncer está demorando o tratamento, Senhor, e as dores só estão aumentando. Ela está fraquinha, Senhor, não se alimenta mais, não tem mais força nas pernas, não tem mais força de andar. Mas eu creio que agora, neste momento de oração, o Senhor já está colocando as tuas mãos, que é poderosa para trazer um milagre. É milagres, milagres que nossos olhos contemplará. É milagres e milagres que os nossos ouvidos

Deus, que veremos as Tuas grandezas, que veremos, Senhor, as Tuas mãos, meu Deus, derramando sobre esse povo as Suas bênçãos. Entra nesta casa.

grandioso poder, mas eu creio que agora o Senhor dará um sinal, meu Deus, e mostrará para eles que o Senhor é poderoso para fazer muito mais do que pensamos ou imaginamos. Ó Deus, é agora, Senhor, a hora de ser abraçado por Ti. É agora, meu Deus, a hora de ter paz na nossa alma. É agora, meu Deus, a hora em que o Senhor vai vencendo tudo aquilo que atrapalhava a fé deste homem, tudo aquilo que atrapalhava a fé desta mulher. Tem que cair por terra para que ela venha viver as suas grandiosas promessas. É promessas que o Senhor faz, é milagres que o Senhor faz, é operar.

sobre os adolescentes, meu Deus, que estão orando com toda a fé, que estão clamando com toda a fé, porque já entendeu, Senhor, que é por intermédio da oração que nós receberemos, é por intermédio da oração que nós receberemos o grande avivamento, o despertamento, Senhor, porque assim o Senhor ensinou, ficai em Jerusalém, até que do alto sejai-vos revestido de poder. Levanta, meu Deus, agora os que estão parados, os que estão, ó Deus, desistindo de tudo, levanta em prol da vida deles, levanta em prol da vida delas, ó Deus, e traz o seu milagre. É milagres que os nossos olhos contemplarão a cada dia, a cada momento, Senhor, acontecendo na história de vida que nós estamos vivendo. Meu Deus, que coisa linda, que coisa maravilhosa, Senhor, é ver a fé do teu povo em ação. Oh, meu Deus, não há mal que resista o poder.

meu Deus, eu sei que o Senhor já está com as tuas mãos, que é poderosa para fazer coisas extraordinárias. Abre as portas, meu Deus, abre as portas para o teu povo. Honra, meu Deus, a nação brasileira, um país tão próximo.

a providência chegará. Senhor, manda, meu Deus, a tua providência para a vida desta criança, para a vida deste jovem, para a vida deste adolescente. Senhor, eu creio que os nossos olhos contemplarão o que Isaac contemplou, ó, meu Deus, naquela cidade de Gerar. Eu creio que neste momento o Senhor já está preparando, meu Deus, a fé do teu povo para contemplar, meu Deus, que quando a semente é semeada, é só aguardar os dias que a colheita vai ser grande. E eu creio, meu Deus, que grandes coisas nós iremos colher vindo das tuas mãos, Senhor. E eu creio, meu Deus, que muitas bênçãos receberemos, ó Deus, das mãos celestial, do Deus vivo e poderoso, que não perde batalha. Ó, meu Deus, entra como médico dos médicos, entra como Senhor dos senhores, entra, meu Deus, agora, e faz o que o homem não fez, meu Deus, neste momento de oração. Eu já estou crendo que o Senhor já está enviando os teus anjos aí para ir ao encontro da saúde do teu servo. Ó, meu Deus, eu creio que o Senhor é poderoso para fazer uma obra completa, para fazer, ó Deus, o que o homem não fez. Por isso nós estamos orando e apresentando a vida do pastor Lorival de Almeida. Coloca tuas mãos agora e dá saúde para o teu servo, da saúde, meu Deus, agora, da saúde, Senhor, para confundir. Ó, meu Deus, eu creio que neste momento o Senhor já está, meu Deus, colocando as tuas mãos e devolvendo a saúde por completa, para confundir a muitos, ó Deus, que chegou até mencionar, não tem mais o que fazer. Tem, ó Deus, porque nós cremos no poder da oração. A oração restaura, a oração transforma.

0: do livramento, meu Deus, agora. É o Brasil orando, é o Brasil clamando pela vida do teu servo. Faz o teu querer, faz, meu Deus, as tuas maravilhas por intermédio desta oração. Ó Deus, o Senhor sabe o que cada um almeja, e é por isso que eu oro apresentando toda a nossa diretoria nas tuas mãos agora. Eu oro apresentando a nossa presidente, irmã Erene Miranda, a vice-presidente, a nossa irmã Débora. Eu oro apresentando a vida do Davi Miranda Neto. Senhor, usa o teu servo que está numa grande missão. Usa mesmo, ó Deus, derramando da tua graça e da tua unção. É o que eu te peço e te agradeço em nome de Jesus, e você diz amém. Glórias a Deus, aí está mais um dia de oração, oração de encontrar com Deus. Queridos irmãos, eu tenho certeza que você que nos acompanha não quer somente a oração, mas que é o Deus que ouve oração. E o Deus que ouve oração está com as mãos estendidas para socorrer você, e eu quero convidar você agora para entregar totalmente a sua vida para Deus. Você vai fazer a entrega agora, levantando as suas mãos e aceitando o Senhor como único e suficiente Salvador. Diga assim: Senhor Jesus, escreve agora o meu nome no livro da vida e sela com teu sangue, porque eu prometo ser fiel até o fim da minha vida. Salva minha alma e me liberta para a tua glória. E você diz amém. Aí está o seu nome já escrito no livro da vida. Não sai daí não, que eu vou fazer mais uma oração para você. Mas antes eu quero falar com aqueles que estavam afastados dos caminhos do Senhor. Vamos voltar para Jesus hoje, meu irmão. Vamos voltar para Jesus hoje. Minha irmã, reconcilie com Deus agora, levantando as suas mãos e diga: Senhor Jesus, neste momento eu me reconcilio com o Senhor. Salva minha alma, liberta minha vida e transforma para a tua glória. E você diz amém. Aí está, queridos irmãos, você que aceitou e reconciliou com Deus, confessando diante dos homens e diante de Deus, não saia nunca mais da presença de Deus. Busque a igreja, Deus é a mão mais próximo de você, informe o pastor que você já tomou essa decisão de fazer uma entrega da sua vida para Deus, e você vai dar o continuamento nos próximos passos com a ajuda do homem de Deus. Você que deseja vir para a sede mundial, Avenida do Estado, 4568, a entrada do templo acontece pela Avenida Prefeito Passos, número 10. Você que está pelo YouTube, Facebook, rede de rádio, nós temos um correio eletrônico, queraceitarjesus@ipda.com.br. queraceitarjesus@ipda.com.br. Ou então, você que está em outro estado, em outro país, você pode também buscar a Igreja Deus e Amor mais próximo de você. Informe os obreiros, informe o pastor que você já está apto, porque você já fez uma entrega total da sua vida para Deus. Vamos orar. Senhor, entregamos essas vidas que já reconciliou, que te aceitou como único e suficiente Salvador, ó Deus. Livrai o teu povo, protegei o teu povo, abraçai esta alma e trazei a sua libertação, meu Deus, porque nós cremos que por intermédio desta libertação, vidas serão, Senhor, tocadas para estar indo, ó Deus, para receber a bênção do Senhor. Liberta eles e transforma eles e ajuda eles para continuar nesta jornada, porque sabemos que o Senhor está próximo para vir buscar a tua igreja. É o que eu te peço e te agradeço em nome de Jesus. Aí está, queridos irmãos, a oração que move as mãos de Deus. Já entregou tudo nas mãos de Deus? Então descansa agora e prepara para ver o agir de Deus. Faremos agora, queridos irmãos, a mudança diretamente para o santuário da oração, porque é de lá que o canal Direto com Deus irá prosseguir. Você pelo canal do YouTube, Facebook, e você pelo YouTube, Facebook, Instagram oficial da Igreja Deus e Amor, não sai daí não, porque daqui a pouquinho 2 da tarde, voltaremos com todos vocês. Vocês pela rede de rádio, agora 12:30, teremos ainda uma programação especial que vai até as 2 da tarde, com posto volante, com transmissões aqui do Templo da Glória de Deus em cobertura para a grande concentração que vai acontecer daqui a pouquinho, às 3 da tarde. Compartilhe, se inscreve no canal, ative as notificações e seja agraciado e abençoado pelo poder de Deus. Quem orou com vocês foi seu irmão em Cristo, pastor Ribeiro Silva. E não se esqueça que daqui a pouquinho, 3 da tarde, pastor Milton de Almeida ministrando a palavra de Deus aqui no Templo da Glória de Deus. Que Deus te abençoe, que Deus te guarde de agora para todo sempre. Você levanta as mãos e diga amém.
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0: Meio-dia e 37 minutos na capital do estado de São Paulo, 12:37. Deus abençoe você que está acompanhando a programação da Igreja Pentecostal Deus é Amor. Nós tivemos aí a oração do meio-dia e antes aquele grande culto, né? Pastor Davi Miranda Filho ministrou a palavra de Deus nesta manhã aqui na sede mundial. Gente, uma multidão se fez presente, pessoas que vieram de toda a grande São Paulo, pessoas que vieram até do interior para participar e foram abençoadas, né? Foram tocadas pelo Deus Todo-Poderoso. Hoje, domingo, dia 27 de setembro do ano de 2026, hoje, o último dia, o último domingo do mês de setembro. Mas a Igreja Pentecostal Deus e Amor não para, a festa não para, Jesus continua fazendo curas, milagres e libertações. O Senhor continua abençoando o seu povo e você que está em casa, corre aqui para a sede mundial, corre para cá, sabe por quê? Porque daqui a pouquinho à tarde é o encerramento da grande campanha, a grande campanha de 21 dias de oração e jejum, é a campanha de 21 dias de oração e jejum, um culto muito especial e nós vamos receber aqui o pastor Milton Almeida, ele que vem com unção, vem com autoridade e ele vem para ministrar uma palavra da parte de Deus, vem para orar através dos excelentes dons do Espírito Santo e o Senhor Jesus vai fazer milagres. Atenção São Paulo, atenção, atenção São Paulo, é hoje, hoje é o dia que Deus preparou para abençoar a tua casa, o teu lar, a tua família, é o culto especial aqui na sede mundial com a presença do pastor Milton Almeida. O endereço da sede é Avenida do Estado 4568, vem para cá São Paulo, vem para cá Brasil, hoje é tarifa zero nos ônibus municipais da cidade de São Paulo, hoje é tarifa zero, ninguém paga a passagem, é a oportunidade para você vir à casa do Senhor, adorar, bendizer, exaltar aquele que vive e que reina para todo sempre. Nós vamos acompanhar como Deus usa o pastor Milton Almeida, tanto na palavra, irmão Armando, quanto nas revelações do Espírito Santo e os milagres de Jesus acontecendo.
1: Os milagres são perfeitos, irmãos.
2: Os milagres são perfeitos, irmão.
1: Perfeito.
2: Perfeito.
1: E Jesus não faz pela metade, não.
2: E Jesus
1: não
2: faz pela metade.
1: Jesus não realiza o milagre pela metade.
2: Ele
1: não
2: realiza milagres por la mitad.
1: Mas por que acontece os milagres em nossos dias? Para que os incrédulos possam ver, ver e acreditar que é Deus que está operando.
2: Serve para que os incrédulos possam ver e crer em lo que estão vendo.
1: Para que os incrédulos.
2: Para que os incrédulos.
1: Abra os olhos.
2: Abra os olhos.
1: Para a realidade.
2: Para a realidade.
1: E chega o conhecimento, é uma conclusão que é Deus que está operando entre nós.
2: Chega na conclusão que é Deus que opera entre nós.
1: Compreendeu, meu irmão?
2: Entenderam, meu irmão?
1: Quando Deus toca, tudo fica bem.
2: Quando Deus toca, tudo queda bem.
1: Satanás só tem a perder.
2: Satanás solamente tiene, va a perder.
1: E você só triunfar, triunfando cada dia.
2: E tu puedes triunfar, triunfar cada dia.
1: Você, meu irmão, que está aí desesperado.
2: Você, meu irmão, que está aí desesperado.
1: Ninguém te entende.
2: Nadie te entiende.
1: Ninguém te compreende.
2: Nadie te compreende.
1: Mas tem um aqui entre nós que ele te entende, te compreende, te conhece muito bem.
2: Pero hay uno aquí que te comprende, que te conoce muy bien.
1: Te conhece muito bem.
2: Te conoce muy bien.
1: Se Jesus conhece a minha vida melhor do que eu.
2: Jesus conhece a minha vida melhor que eu.
1: Para que duvidar do poder que ele tem?
2: Para que duvidar do poder que ele tem?
1: Para que deixar para buscar ele a última hora?
2: Para que deixar ele buscar-lhe a última hora?
1: Para que deixar para o último momento?
2: Para que deixá-lo para o último
1: não,
2: momento?
1: Não, pastor, tá bem, eu tô bem, minha pressão está boa, não tenho dor de cabeça, eu não tenho nenhuma enfermidade.
2: Não tenho nenhuma enfermidade.
1: Eu fiz uma bateria de exame e deu tudo normal.
2: Fiz muitos exames e tudo foi bem.
1: Para que eu tenho que buscar a Deus?
2: Para que buscar a Deus?
1: Se estou bem fisicamente.
2: Estou bem no físico.
1: E espiritualmente, como é que você tá?
2: Espiritualmente, como está?
1: Como é que está a tua alma, teu espírito?
2: Como está a tua alma, teu espírito?
1: Tem gente aí, irmãos, que não tem enfermidade, mas está atormentado.
2: Tem gente aí que não tem, está atormentado.
1: Tem pessoas que estão oprimidas por Satanás.
2: Tem gente que está oprimida por Satanás, não tem enfermidade.
1: Tem pessoas que fazem uma bateria de exame, nada consta normal, mas a enfermidade continua ali, porque é um espírito de enfermidade que essa casta só sai com jejum e oração.
2: Nada, e eu solamente por ajuda e oração já posso sair desse mar.
1: Aqui entre nós tem pessoas com câncer.
2: Aqui há pessoas com câncer entre nós.
1: Alguns com, já com, na fase terminal.
2: Alguns já na etapa final.
1: E aí?
2: E?
1: Vai deixar de lado isso? Vai ou deixar o câncer te vencer?
2: Deixarás o câncer que vencer-te?
1: Ou você tem fé de levantar a cabeça e falar, eu temo ao Senhor?
2: Tens fé de dizer que
1: e confio nele.
2: Confio nele.
1: E este câncer para meu Jesus não é nada. Ele vai repreender hoje.
2: Para Jesus, o repreenderá hoje.
1: E vou voltar para casa curado.
2: E vou voltar sanado.

0: acontecem através da fé. Você ouviu aí a palavra de Deus com o pastor Milton Almeida. Através da palavra, a fé é acrescentada, e através da fé, irmão Armando, milagres acontecem. E todos os dias nós colhemos testemunhos aqui na Igreja Deus e Amor de pessoas que participam destes cultos e são abençoados. E hoje é o encerramento da campanha, 21 dias de oração, 21 dias de jejum em prol da obra do Senhor. E o Senhor Jesus vai operar milagres e maravilhas. Vamos acompanhar o que Deus faz? Vamos ouvir o que Deus está fazendo na Igreja Pentecostal Deus e Amor, nestes cultos de domingo à tarde.
1: Vamos lá, pastor Kleber.
2: Pastor, esta senhora está aqui agora testemunhando que foi tocada milagrosamente. Senhora, o nome da senhora?
3: Hilda.
2: Irmã Hilda, o que a senhora tinha era uma asma que fazia queimar e doer. O que que acontecia?
3: É asma grave que o médico falou. E eu tô muito, eu fui revelada que agora que eu tomo muitas medicações.
2: Aquela revelação dos remédios que tomava e não resultava.
3: Não resolve, porque é incurável.
2: E asma não tem cura, né?
3: É verdade, não tem cura.
2: E a medicina tratava, tentava, mas não resolvia.
3: Não resolvia.
2: Hoje a senhora chegou aqui sentindo o quê?
3: Dor no peito, no tórax.
2: E agora?
3: Agora, depois que o pastor orou, eu...
2: Cadê a dor?
3: Sumiu, sumiu.
4: Quem Jesus dá glória a Deus, igreja?
3: Fui curada, não tem nada, não estou sentindo.
2: Há quanto tempo tinha esse sofrimento do médico para casa, de casa para o médico? Quanto tempo?
3: Quatro anos.
2: Quatro anos de sofrimento?
3: Quatro anos.
2: Hoje o milagre chegou.
3: Chegou o milagre em nome de Jesus.
2: Está emocionada, pastor, está chorando, o milagre
4: irmãos,
2: chegou.
4: Eu estou falando com vocês aqui vendo, meus irmãos, como Jesus está curando pessoas aqui agora. Irmão Levi, vamos lá.
5: Jesus continua curando o pastor Milton. Como é o nome da senhora?
6: Hilda.
5: Marilda?
6: Isso.
5: O que a senhora estava sentindo?
6: Estava sentindo muita dor na coluna.
5: Há quanto tempo a senhora estava com essa dor na coluna?
6: Depois do Covid que eu peguei, eu fiquei com sequela na coluna e na bexiga.
5: Muito tempo sofrendo.
6: Muito tempo.
5: E agora, na hora da oração?
6: Da oração, fui curada.
5: Peraí, a senhora chegou aqui com dor na coluna?
6: Fiquei com dor na coluna.
5: Sumiu?
6: Sumiu.
5: Tem certeza?
6: A oração sumiu.
5: É, o que a senhora não podia fazer?
6: Não podia abaixar, quase não podia andar também.
5: Fazer o teste, abaixa, abaixa, levanta, dá uma... Fala pra mim, cadê a dor?
6: Sumiu.
5: Hã?
6: Desapareceu.
5: Quem te curou?
6: Jesus.
5: E vocês não dão glória a Deus, igreja?
4: Quem mais recebeu o milagre, levanta a sua mão. Vamos lá, Ítalo.
7: Meu irmão, seu nome?
8: José Wilson.
7: Irmão José Wilson, como você chegou se sentindo aqui nesta tarde?
8: Ah, eu venho sofrendo umas 3 semanas com dor de cabeça muito forte.
7: 3 semanas com muitas dores de cabeça. Você tomava remédios?
8: Não.
7: Não passava dor?
8: Não.
7: Você chegou aqui hoje no culto com muita dor?
8: Muita dor.
7: E o que que aconteceu no momento da oração?
8: Para a honra e glória do Senhor, eu senti a presença de Deus ali, tocando na dor, no profundo, e sumiu.
7: A dor de cabeça de 3 semanas, pastor Milton, na hora da oração, desapareceu para a glória de Deus.
4: Eu vou usar a fala dele. A presença de Deus na minha vida chegou e as dores desapareceu. É isso que acontece quando Jesus chega.
2: Deus está fazendo, enquanto pessoas estão testemunhando, Deus está operando, as pessoas estão buscando dores e caroços e não estão encontrando. Minha irmã, por gentileza, o nome da senhora?
9: Raquel.
2: Eu vi que no momento da oração, irmã Raquel, a senhora fazia prova, buscava, o que que tinha aí na perna?
9: 2 caroços que eu tinha aqui.
2: Tinha 2 caroços pelo lado de dentro da perna?
9: Isso aqui na perna.
2: E agora que a senhora está tocando, buscando, não está encontrando?
9: Não estou encontrando.
2: Cadê esses caroços?
9: Sumiram.
2: Quem arrancou?
9: Jesus.
2: Sentia dor quando você tocar? Hã?
9: Sentia dores, muitas dores aqui.
4: Então, irmã, pastor Kleber, esses 2 nódulos na perna, em formato de caroço, impedia a senhora caminhar?
9: Então, quando eu caminhava, eu sentia dores.
4: Sentia dores. E se a senhora caminhar agora, vai doer?
2: Vamos lá, minha irmã, caminha. Com confiança, com esperança, isso, com mais autoridade. Abre o corredor para ela fazer prova de Deus. Isso, minha irmã, acelera estes passos. Se andasse assim tão somente normal, sentia dor.
9: Sentia dor.
2: E agora, cadê a dor?
9: Não tenho mais.
2: Desapareceu os caroços e desapareceu também
4: dá
2: a dor, pastor
4: Dá tempo para correr agora, glória a Deus.
1: destas maravilhas que você tem acompanhado no programa A Voz da Libertação estão acontecendo na Igreja Pentecostal Deus é Amor. Venha você e toda a sua família receber os milagres de Deus. Templo da Glória de Deus, Avenida do Estado, 4568, Baixada do Glicério. A entrada é franca e a bênção é gratuita.
0: São exatamente na capital do estado de São Paulo, meio-dia e 48 minutos. Deus abençoe você que está acompanhando a programação da Igreja Pentecostal Deus é Amor nesta manhã. Da manhã abençoada, manhã de vitória, manhã tarde, né? Tarde de bênção na presença do Senhor. Dia 27 de setembro do ano de 2026. Deus abençoe a sua casa, a sua vida, a sua família. Nós vamos com louvor agora, né? A Priscila Santana vai cantar o louvor Lamparina, é do álbum Oásis, lançamento da gravadora MC Music. Vamos louvar a Deus com a nossa irmã Priscila. Daqui a pouco a gente volta com você. Boa tarde, Brasil!

0: Catarina é o hino que você está ouvindo na voz da cantora Priscila Santana, do álbum Oasis. São exatamente 12:54. Gente, daqui a pouquinho teremos a participação dos nossos pastores, que já estão ali nos postos volantes, e eles vão entrar ao vivo para dar para você todas as informações do que está acontecendo aqui no Templo da Glória de Deus. Deixa eu mandar um abraço aqui para o presbítero Eduardo Júnior. Ele está nos acompanhando na cidade de Nazaré da Mata, estado do Pernambuco. Presbítero Eduardo, que Deus te abençoe. Muito obrigado pela audiência do programa Voz da Libertação. Vamos meditar um pouquinho na palavra de Deus? Vamos lá. Livro de Ester, capítulo 4, versículo 1. Ester, capítulo 4, 1, diz assim a palavra do Senhor: quando soube Mordecai tudo quanto se havia passado, rasgou as suas vestes, se cobriu de pano de saco e cinza, e saindo pela cidade, clamou com grande e amargo clamor. E chegou até a porta do rei, porque ninguém vestido de pano de saco podia entrar pelas portas do rei. Em todas as províncias aonde chegava a palavra do rei e a sua lei, havia entre os judeus grande luto, com jejum, choro, lamentação, e muitos se deitavam em panos de saco e cinza. Quero falar um pouquinho sobre Ester. Você conhece Ester? Ester, ela era uma jovem judia que se tornou rainha ao se casar com o rei Axaxetes, o rei da Pérsia. Quando os pais da rainha Ester morreram, ela foi criada por um primo que se chamava Mardoqueu. Ela não contou para ninguém, nem para o rei, que era judia. O primo tinha um inimigo que se chamava Amã. Amã era um nobre poderoso da Pérsia. Amã era movido pelo ódio, e pelo ódio decidiu matar todos os judeus. Ele convenceu o rei a publicar um decreto para exterminar aquele povo em uma data marcada. Então, quando soube da ordem, a Bíblia diz que Mardoqueu pediu que Ester intercedesse junto ao rei para impedir a matança. Porém, Ester teve medo, pois ninguém podia se aproximar do rei sem permissão. Se fosse lá, o rei poderia ordenar a sua execução. Por outro lado, se não fosse, seu povo seria exterminado, incluindo ela mesma. O que fazer neste momento? O que fazer quando as coisas ficam difíceis demais e você não tem saída de um lado, você não tem saída do outro? A Bíblia diz que Ester e Mardoqueu convocaram todo o povo para um período de jejum e oração, enquanto Ester e suas servas e ela mesma jejuariam antes dela ir falar com o monarca. Ei, você tem jejuado? Você tem buscado a presença do Senhor? A Bíblia diz: buscai ao Senhor enquanto se pode achar, e invocai-o enquanto ele está perto. A Bíblia diz então que Ester convocou o povo para jejuar, e terminado o jejum, a rainha se apresentou perante o rei, e a Bíblia diz que a sua vida foi poupada. Quando ele descobriu que era o povo de Ester que seria destruído, publicou um novo decreto, permitindo que os judeus se defendessem. Dessa forma, os judeus mataram muitos dos seus inimigos, inclusive Amã, e Mardoqueu foi promovido pelo rei. Existem momentos que é preciso orar, é preciso jejuar, e é por isso que hoje nós estamos entregando estes 21 dias de oração e jejum. 21 dias em que estamos clamando ao Senhor. Deixa eu dizer uma coisa: para se chegar até a presença do rei, para ter acesso ao rei, é necessário estar em comunhão com Deus. Nós sabemos que quando Jesus morreu na cruz do Calvário, o véu do templo se rasgou de alto a baixo, porque o próprio Deus rasgou o véu, quebrando a parede da separação. O acesso ao trono da graça foi aberto. Hoje nós temos misericórdia, hoje nós temos graça, hoje nós temos Deus que nos atende no momento da nossa necessidade. Ei, está passando por uma dificuldade? Está passando por uma luta? Está passando por uma prova? Está passando por algo que tem afligido a sua vida? Eu quero te convidar para vir à casa do Senhor, buscar a sua presença, porque a partir do momento em que você buscar de todo o seu coração, Deus vai te dar uma resposta. Hebreus, capítulo 4, versículo 16, a Bíblia diz: "Acheguemo-nos, portanto, confiadamente junto ao trono da graça, a fim de recebermos misericórdia e acharmos graça para socorro em ocasião oportuna." Que Deus abençoe você. Que Deus abençoe a sua casa, o seu lar, a sua família. Que você entenda que é necessário buscar, que é necessário apresentar-se diante de Deus. Olha o que diz a palavra do Senhor. Hebreus capítulo 4, versículo 16. "Acheguemo-nos confiadamente junto ao trono da graça, a fim de recebermos misericórdia e acharmos graça para socorro em ocasião oportuna." Que Deus te abençoe, que você possa buscar ao Senhor de todo o seu coração, que você possa entender que quando nós nos aproximamos de Deus, crendo que Ele existe, que é galardoador daqueles que o buscam, alcançamos respostas e respostas poderosas da parte de Deus, o nosso Pai. Que Deus te abençoe. São 1:00 PM, identificação das emissoras, já voltamos com você.
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19: 13 horas e 3 minutos.
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0: estado de São Paulo, domingo 27 de setembro do ano de 2026. Deus abençoe a sua vida, a sua casa, a sua família, que esta manhã seja uma manhã de vitória, que esta tarde seja uma tarde de bênção, tarde ensolarada na capital paulista, o sol está brilhando, nós estamos agora com 24 graus no centro de São Paulo, e a oportunidade é esta, a oportunidade é agora, venha para a sede mundial, porque hoje, aqui na sede mundial, é a entrega da campanha dos 21 dias de oração, e a presença do pastor Milton Almeida, daqui a pouquinho, às 15 horas, hoje é tarifa zero nos ônibus municipais, ninguém paga passagem, e você é o nosso convidado, Avenida do Estado, 4568, aqui na Liberdade, próxima à Praça da Sé, ao Parque Dom Pedro II. E nós vamos à chegada do povo, vamos acompanhar os postos volantes, o nosso querido irmão Lindenberg, juntamente com uma equipe de irmãos obreiros, está ali na entrada principal do Templo da Glória de Deus, acompanhando a chegada do povo. Irmão Lindenberg, a paz do Senhor Jesus, seja muito bem-vindo aqui ao programa Voz da Libertação.
1: Glória a Deus, 13 horas e 5 minutos na capital paulista. Ótima tarde a todos, ouvintes, presbítero Levi, diácono Armando Medina, meus irmãos e amigos, companheiros da obra de Deus. Deus abençoe a sua vida, Deus abençoe a sua casa, a sua família, e nós já estamos aqui. No lugar dos acontecimentos, santuário, olha, o santuário está repleto de pessoas, uma multidão. Aqui em oração, a multidão já nesta grande expectativa. Após a oração com o pastor Davi Miranda Filho, o povo já aproveita para ficar para o culto da tarde, pastor Levi Muniz. E é uma bênção, o povo está com fé, numa grande expectativa, porque certamente Deus manifestará o seu poder e a sua glória aqui na Igreja Pentecostal Deus de Amor. Vem para cá, ouvintes, vem para cá, São Paulo, vem para cá, Brasil, porque onde nós estamos localizados, na Avenida do Estado, 4568, Liberdade, São Paulo, capital, onde você poderá vir também com sua família, com seu automóvel, com seu carro, pela Avenida Prefeito Passos, número 10. Então aproveite esta oportunidade, Jesus estará aqui para te abençoar, para te confirmar a bênção, o milagre, aquilo que você precisa, aquilo que você veio buscar da parte de Deus aqui na igreja. Deus é amor, Jesus está aqui para te abençoar. Jesus aqui está aqui para te entregar o milagre que você precisa, aquilo que você veio buscar. Deus tem bênçãos e bênçãos para te entregar. Meu irmão, o Senhor veio com muita fé. Sim. Buscar a presença de Deus, já está aqui em oração, aqui no santuário, vale a pena buscar a presença de Deus?
2: Vale sim.
1: O Senhor vem de qual região?
2: Como?
1: O Senhor vem de qual região de São Paulo?
2: Eu vim do Nordeste, de Pernambuco.
1: Oh, glória a Deus, Pernambuco, Recife, veio com fé, meu irmão, é muita fé.
2: É.
1: Quantas horas de viagem você, de Recife até aqui em São Paulo?
2: São 8 horas.
1: 8 horas de viagem?
2: É, 2 dias e 3 noites.
1: Meu Deus do céu, 2 dias e 3 noites.
2: É.
1: Para buscar a presença de Deus aqui na igreja Deus e Amor.
2: É. Até porque minha família, todo mundo sou evangélico, né?
1: Glória a Deus.
2: O berço evangélico.
1: O Senhor, através das campanhas e concentrações, já recebeu muitas bênçãos de Deus?
2: Já. Deus me livrou de muita coisa.
1: Conte uma bênção para edificar a fé dos ouvintes. Estamos ao vivo na Rádio Deus e Amor. Os ouvintes do Brasil e no mundo estão nos acompanhando. Então conte uma bênção para a edificação da fé dos nossos irmãos que estão em casa.
2: Olha, a bênção maior que eu tive na minha vida, eu estava saindo de Itaquera, era umas 22 e pouca da noite. Eu fui para o ponto do ônibus esperar o ônibus, apareceu uma mulher. Ela veio com uma certa conversa, quando eu gostei, pus ela no lugar dela, só que ela ladrona. Foi, chamou os caras, foram 3, me bateram tanto. Eu fui parar na Santa Casa de Santa Cecília, na UTI. Fiquei 1 mês e 15 dias. Olha aqui, pastor.
1: Meu Deus do céu, ouvintes.
2: Tá bem deformado. Agora eu tô me recuperando.
1: Agora está se recuperando, está na presença de Deus, o Senhor te guardou. a intenção era tirar a sua vida, mas Jesus guardou a sua vida.
2: O próprio médico que eu acompanho, faço acompanhamento com a neuro, e eles falaram: Jair, você escapou de morrer. Você escapou. Foi Deus que te...
1: Foi um verdadeiro milagre.
2: Foi.
1: Nasceu de novo.
2: Nasceu de novo.
1: Você está feliz com Jesus?
2: Estou, graças a Deus.
1: Confirme em nome do Senhor.
2: É Dejaí da Mota Silva.
1: Muito obrigado, meu irmão. Que Deus te abençoe. É isso aí, ouvintes, internautas, vocês que estão conosco através da Rádio Deus e Amor, que Deus abençoe grandemente a sua vida através da Rádio Deus e Amor. Nós já estamos aqui, o povo já está orando, o povo está clamando e buscando aqui na Igreja Pentecostal Deus e Amor, no santuário, uma multidão aqui presente para buscar e glorificar a este Deus que vive e reina para todo sempre. Já quero convidar você, toda a sua família, porque às 15 horas nós já estaremos nesta grande concentração, nessa tarde, pastor Milton Almeida ministrando a poderosa palavra de Deus aqui no Templo da Glória de Deus. Então aproveite hoje esta oportunidade de ser abençoado por Deus na Igreja Pentecostal Deus e Amor. O servo de Deus vai orar por milagres, por curas, por libertações, e milagres acontecerão. Milagres sobrenaturais acontecerão aqui na Igreja Deus é Amor. Glória a Deus. Minha irmã, o nome da senhora?
3: Elza.
1: A senhora vem de qual região?
3: Eu venho daqui de como é? Do lado, Jardim Rincão, Zona Norte.
1: Glória a Deus, Zona Norte, veio com muita fé.
3: É, que eu congrego aqui.
1: Aleluia, a senhora já recebeu bênçãos através das campanhas e concentrações na Igreja Deus e Amor?
3: Já, irmão, todas as campanhas aqui eu tenho recebido bênção. Eu faço as campanhas, passo no médico e Deus tem me abençoado.
1: Conte uma bênção, minha irmã, que a senhora recebeu de Deus.
3: Olha, a bênção que eu grande que eu recebi, que eu tinha uns problemas assim, que parece que era para fazer cirurgia. E eu coloquei tudo na mão de Deus. E não precisei fazer cirurgia.
1: Aleluia! Era necessário pelo médico passar por uma cirurgia, mas a senhora colocou na mão de quem pode resolver o problema.
3: Isso, e Deus curou, me curou desse problema. Eu completei agora, em julho, eu completei 78 anos. Não sei o que é um internamento. Não sei o que é uma cirurgia.
1: Meu Deus do céu.
3: 40 e poucos anos de batizada aqui, fui batizada como missionária da Vimirão.
1: Glória a Deus, é muitas bênçãos. Deus dá saúde. Quando nós cremos no seu mover, confiamos e obedecemos a palavra, Ele nos guarda.
3: Ele nos guarda, irmão. Eu mesmo sou guardada por Deus.
1: Vale a pena servir este Deus?
3: Ah, vale muito a pena. Com todos que estejam ouvindo, que venha para a casa do Senhor, que aqui é o lugar da bênção do Deus vivo e poderoso.
1: É o pronto socorro de Jesus, onde o enfermo sai curado.
3: Isso, irmão, isso mesmo. É o pronto socorro de Jesus, é aqui.
1: Glória a Deus, muito obrigado, minha irmã. Que Deus te abençoe grandemente. É isto, ouvintes. É isto aí, queridos irmãos e irmãs. Vocês que estão conosco ao vivo na Rádio Deus e Amor. Glorificamos a Deus pela sua vida, pela sua casa, por toda a sua família, por estas bênçãos que Deus tem realizado, tem feito na Igreja Pentecostal Deus e Amor. Então você que está em casa, não perca esta oportunidade. Vem buscar a Deus. Vem clamar a Deus aqui na Igreja Pentecostal Deus e Amor, onde estamos prontamente disponibilizados para recepcionar você e toda a sua família, sua casa. Você que está em casa agora, talvez está doente, está enfermo, está desenganado pela medicina, está precisando de uma resposta, está aguardando uma resposta de Deus, o resultado do exame, está preocupado com qual será o diagnóstico médico, mas Jesus está aqui para curar, Jesus está aqui para operar sinais e maravilhas na Igreja Pentecostal Deus e Amor. Estamos aqui, ouvintes, ouvintes da Rádio Deus e Amor, para te clamar a Deus pela sua vida. Meu irmão, o nome do Senhor?
4: Meu nome é Sebastião.
1: O Senhor vem de qual região?
4: Eu venho lá da Vila do Cocido.
1: Glória a Deus, está muito feliz de estar na casa do Senhor?
4: Estou muito feliz, meu.
1: Graças a Deus. O Senhor já recebeu muitas bênçãos através das campanhas, através da oração aqui no Templo da Glória de Deus?
4: Sempre recebo, sempre recebo já.
1: Conte uma bênção, meu irmão, para a edificação dos nossos ouvintes que estão em casa na Rádio Deus e Amor.
4: Bom, eu já tive problema de asma, tive problema de bronquite. Daqui na igreja, fui curado da igreja aqui de problema de asma e de bronquite.
1: O senhor tinha um problema de asma e bronquite, mas através da campanha aqui na sede mundial, o senhor recebeu um milagre.
4: Recebi milagre.
1: Nunca mais sentiu falta de ar?
4: Não, não. Nunca mais senti.
1: E o problema de bronquite também nunca?
4: Não, não. Gente...
1: Foi curado por Jesus?
4: Foi curado por Jesus.
1: Aleluia, que maravilha, mais um irmão curado, mais um irmão que foi curado de enfermidades que para o homem não tinha mais jeito, não tinha mais possibilidade, mas Jesus está curando, Jesus está operando milagres e maravilhas na igreja Deus e Amor. Ouvintes, venham correndo, porque ainda dá tempo de você testemunhar e também testificar das maravilhas de Deus na igreja pentecostal Deus e Amor. Corre para cá, porque Jesus está aqui operando maravilhas na igreja Deus e Amor. Presbítero Alan Feitosa, é muitas bênçãos. Olha, muitas pessoas já estão aqui no santuário, repletas de pessoas orando, clamando, já nessa expectativa para esta grande concentração nessa tarde, que Deus usará o pastor Milton de Almeida. Paz do Senhor, seja muito bem-vindo.
5: A paz do Senhor, Diácono Lindenberg, querida audiência, é uma tarde de milagres. Deus vai se manifestar aqui na sede mundial e você não pode perder de receber o seu milagre, a sua vitória, receber a bênção para a sua casa, para a sua família. O povo já está conosco para receber o milagre. Com toda certeza, Deus vai usar o pastor Milton de uma forma poderosa e almas vão ser salvas pelo poder do Senhor Jesus Cristo. Dá tempo ainda, atenção São Paulo, atenção Zona Norte, Zona Oeste, Zona Leste, Zona Sul, grande ABC DMR, dá tempo ainda de você estar conosco nesta tarde, aqui mesmo na Avenida do Estado, 4568, no bairro da Liberdade. E vamos ouvir o povo que está chegando. Minha irmã, seu nome?
6: Miriam.
5: Miriam está vindo de qual localidade?
6: De Campinas.
5: Campinas, veio buscar o Senhor Jesus.
6: Amém. Isso, vim buscar.
5: A irmã tem sido abençoada aqui na Igreja Deus Amor?
6: Muito.
5: Muitas vitórias?
6: Muitas vitórias.
5: Conte para nós uma bênção, um livramento, algo que Deus te entregou.
6: Deus me deu curas, né? Curas, o Senhor já me curou na Igreja Deus e Amor. Eu já fui curada de câncer no seio.
5: Câncer no seio?
6: Isso.
5: Constatado pela medicina.
6: Não chegou a ser constatado, que eu não procurei o médico, mas eu sentia, né? O caroço.
5: Caroço.
6: Isso.
5: Mais ou menos que tamanho que era o caroço?
6: Do tamanho de um grão de feijão.
5: E a irmã estava preocupada.
6: Isso. É, mas o Senhor me curou. O Senhor foi e curou.
5: Foi para a igreja, para os pés de Jesus, foi revelada e na mesma hora desapareceu.
6: E foi curada.
5: Acabou a preocupação.
6: Acabou a preocupação.
5: Quanto tempo a irmã estava com esse câncer?
6: Já fazia tempo já. Eu não tenho. Não me lembro muito.

0: milagre aconteceu.
1: Aconteceu.
0: Quem estiver nos ouvindo agora, que está sofrendo com câncer, com outros problemas de saúde, até mesmo que está na bebida, na depressão, quais as palavras da irmã? Fica em casa ou vem aqui para a igreja?
1: Vem para a igreja, vem buscar Jesus. Faça igual a nós, saímos lá de Campinas e viemos buscar Jesus aqui nessa igreja.
0: Aqui é o pronto-socorro de Jesus.
1: Aqui é o hospital de Jesus.
0: Quem entra enfermo sai curado.
1: Sai curado, para a honra e glória do Senhor Jesus.
0: Diga seu obrigado, Jesus.
1: Obrigado, Jesus, por tudo.
0: Deus abençoe, está aí o povo de Campinas, no templo da glória de Deus. A irmã estava com câncer, mas foi revelada por Jesus Cristo e o Senhor curou ela para a glória de Deus. Você também que está com enfermidade, você que está com câncer, venha depressa para a sede mundial. Deus vai te restaurar, Deus vai curar, Deus vai fazer uma grande obra. Não fica achando que não tem mais jeito. Muitas pessoas, quando recebem uma notícia desagradável, desanima, até mesmo quer entregar, como diz o provérbio popular, os pontos. Mas creia que a última palavra vem de Deus. Vamos ouvir mais uma irmã. Minha irmã, seu nome?
2: Vera Lúcia.
0: Everaldo, você está vindo de qual localidade?
2: Eu moro aqui no Jardim da Saúde.
0: Na Saúde. Vem buscar a bênção.
2: Eu fiz os três domingos da campanha. Eu não saio daqui às quarta-feiras. Faço as campanhas das quartas, campanha dos domingos. Graças a Deus. Sem Deus nós não somos nada, né, irmão? Não adianta.
0: Buscar o Senhor e quando posso achar, invocar e quando está perto.
2: É, sim. E aquela bênção, continuação da bênção, aquela da minha filha, da Ana Firma. A minha filha, né, aí ela começou, ela é dizimista, né? Ela é nascida e criada na igreja, mas ela não é dizimista. Aí,
0: ou seja, para nós entendermos, Deus abriu a porta do emprego para ela.
2: Foi, abriu a porta do emprego para ela, uma portona que revelou. Deus usou o nosso irmão pastor Rivaí numa quarta-feira.
0: Sim.
2: Ia ser uma porta bem grande. E ela entrou numa firma, uma firma italiana. A minha filha está num lugar, só porque ela, os três nomes dela, porque o pai dela é italiano, né? Então, os três nomes da minha filha é italiana. Ela se chama Andres Elaine Fabri Campanelli. E aí, ele falou, tu és italiana. Ela trabalhou lá. De manhã, quando ela levou o currículo, ela foi chamada. Aí ela trabalhou naquela quinta-feira, da segunda-feira. Quando eu cheguei em casa, ela escondeu, assim, começaram a rir. Aí eu peguei, dei uma pega nas duas. O que está acontecendo, né? Sabe, que eu sou a mãe assim, né? Aí a mãe arrumou um emprego. Eu estava aqui no culto, na campanha.
0: Buscando a Deus na quarta-feira.
2: É, e o Senhor fazendo a obra lá na minha casa. Não fica em casa, povão. A bênção está aqui.
0: Tem que vir para a igreja.
2: Tem que se mexer. Se não se mexer, o Senhor não trabalha.
0: Quanto tempo a sua filha estava desempregada?
2: Já estava 3 meses já desempregada. É, e ela é concursada, ela tem faculdade, tem tudo e desempregada.
0: O inimigo estava trancando tudo os caminhos dela.
2: Estava, ela trabalhou 16 anos. Ela trabalhou 16 anos numa firma na Cavaleira. Você entendeu? E aí ela é coordenadora de moda na Cavaleira. E agora ela é a coordenadora da loja de produtos de maquiagem, sabe? De beleza, os negócios assim. Ela é a coordenadora da loja. Agora ela foi chamada, ela trabalhou até o meio-dia. Quando foi o meio-dia, na hora do almoço, ela foi chamada no escritório e passou a ser a coordenadora da loja. E ela semana ela ganhou um carro da loja.
0: Deus deu uma promoção para ela e abençoou mais ainda.
2: Abençoou mais ainda, que essa semana deu um carro para ela, um Peugeot. Um Peugeot, não sei, eu não sei a placa, né? Mas deu um Peugeot prata pra ela, sem entender. Ela já tem uma moto.
0: É muita bênção, meu irmão.
2: Ela trabalha com a moto, né? Ela tem a moto e tem um carro.
0: Agora recebeu o carro.
2: Agora ganhou mais um carro da loja. Entendeu? Mas é dela. Mesmo se ela não ficar, o carro é dela. Os meus filhos são tudo assim, formados, estudados. Criei meus filhos sozinhos, mas são tudo formados. E tudo aqui da pequena Galileu, viu? Criei tudo aqui na igreja. Na hora da vigília, eu forrava um odredor no chão, ali, cobria com o outro, era a noite toda. Ali na vigília com o pastor Lorival, né? Aquelas vigílias gostosas que nós fazíamos. Mas, irmão, meus filhos são tudo criados. Minhas irmãs, não ficam assim em casa, entendeu? Não venha buscar a Deus. É, nós somos as pessoas certas, entendeu? O Senhor ouve a nossa oração. O Senhor ouve a nossa oração. Como também a bênção do meu filho, que eu tinha para contar. O meu filho, eu passei uma peleja com ele, entendeu? Aí eu pensei uma peleja, eu chegava em casa, aí eu falava assim, tem alguma coisa errada acontecendo aqui na minha casa. Aí eu fui na escola, eu ia a todo lugar procurando, e eu não achava, entendeu? Mas eu sabia que tinha alguma coisa errada. De repente...

0: telefone para mim da Grécia, irmão. Escute. Meu filho foi preso na Grécia. Falei, mas como que você está aí? Como foi uns dias antes? Eu liguei para ele. Ele falou assim, ele estava em Manhattan. Numa casa dançando lá com o Michael Jackson, uma turma de gente, em Manhattan. Eu falei, o que você está fazendo aí, João? Você está doido? Aí ele falou assim, mãe. De repente, aí quando foi esse dia que ligaram para a Grécia, da Grécia, falou assim, seu filho foi preso, né? Aí mandaram para o consulado, ligou. Aí ele ficou preso lá 6 anos. Sabe o que ele fez? Levou droga. E a Grécia fazia 2 anos que ela tinha abolido a pena de morte. O meu filho ficou preso lá. Aí o que aconteceu com ele? Os 6 anos. E eu falei, não, minha filha chorou. Eu falei, ninguém vai chorar. Não quero ninguém chorando atrás da porta. É isso que o diabo quer. Todo mundo chorando atrás da porta. A todo mundo, não é verdade? Falei, não. Eu falei, Senhor, eu não vou fazer nada. Eu vou entregar nas suas mãos. O Senhor sabe o que o Senhor fazer. Quem de mim para tirar os direitos do Senhor trabalhar na minha vida? Eu passo a minha esteleja, eu vou pro deserto, meu filho, mas eu vou pro deserto com a cara e a coragem.
1: Buscar a presença de Deus para o Senhor abençoar a família.
0: É, lá no deserto o Senhor fala conosco. As pessoas que estão no deserto, não desanime não. Fala com Deus que o Senhor está aí pertinho, escutando. O Senhor quer falar conosco, mas a gente tem que falar com Ele primeiro. Aí o que acontece? Ele ficou 6 anos preso lá. Foi julgado. Aí ele ia para os Estados Unidos para ser executado nos Estados Unidos. Saiu do corredor da morte.
1: Através da sua oração, Deus poupou a vida dele.
0: É, quando ligaram para mim, teve o julgamento dele. Aí eu peguei, sentei assim, e falei assim, quando ligaram para mim, disseram, amanhã é o julgamento dele, tudo bem. Eu falei, seja feita a vontade do Pai. Aí eu falei, seja feita a vontade do Pai. Fiquei esperando o julgamento. Terminou o julgamento na quinta-feira também à noite. Ah, já foi o julgamento dele, ele está indo embora para os Estados Unidos para ser executado lá, porque aqui nós não temos a pena de morte. Aí eu falei, bendito seja o Deus que me deu, bendito seja o Deus que me tirou. Aí eles não entenderam nada, foi aquele silêncio, porque o meu filho é o filho da promessa. Até o nome dele é o nome da promessa, João Batista. Aí eu falei assim... Aí eu falei para o Senhor, bendito seja o Deus que me deu e bendito seja o Deus que me tirou. Só falei isso. Foi um silêncio. O tribunal calou. Todo mundo calou. O que acontecia? Aí aquele mesmo que julgou ele foi lá na prisão. Foram lá onde ele estava. Porque lá eles não ficam presos, eles ficam trabalhando, né? Lá eles trabalham. Aí foi lá onde ele trabalha. E não é fábrica de bandido, não. Eles têm que estudar, eles têm que ir trabalhar e têm que ir na igreja. Todo domingo tem que ir confessar e tomar a hóstia. Aí acontecia que ele estava juntando as coisas dele para ele ir levado para os Estados Unidos. Aí todo aquele... Foram lá, chamaram ele, falou para o motor, o juiz, tudo, falou assim, quem é sua mãe? O que que é sua mãe? Quem é ela? O que ela faz? Conta pra nós. E sentou todo mundo em volta dele. E ele falou assim, a minha mãe é assim, assim, assim, assim, assim. E falou assim, moço, como é que foi que você caiu numa dessa? Ele falou assim, você é pretinho. Você não bebe, você não fuma, você não faz nada. Como é que você entrou numa roubada dessa? Ele falou assim, eu queria ser famoso. Aí ele falou assim, você é bobo. Que é isso? Isso aí é fama? Agora você vê uma coisa. Aí conversou, aí o meu filho deu toda a minha explicação sobre a minha pessoa. Ele falou assim, tá, junta tuas coisas todinha, arregaça a tua calça até o joelho. E ele arregaçou a calça dele até o joelho, calçou um chinelo de dedo, levaram ele no aeroporto e falou, manda pro Brasil. Falou pra ele, quando você voltar pra cá, pode vir o dia e a hora que você quiser, mas não traz essa porcaria aqui pra nós, que a gente aqui não usa isso. Entendeu? Aí falou, só que estava escrito todinho.
1: Deus é o grande livramento, minha irmã.
0: É, tá tudo escrito no passaporte dele. Ele pode viajar para tudo quanto é país e não tem problema nenhum.
1: Só Deus pode fazer isso.
0: Só Deus.
1: Diga-se obrigado, Jesus.
0: Obrigado, Senhor Jesus. Nós temos um Deus que peleja por nós, meu irmão. Nós temos um Deus que peleja
1: por nós. Deus te abençoe, minha irmã. Já é muito bem-vinda esta tarde, Domingo dos Milagres, pastor Milton de Almeida ministrando a palavra de Deus. Vamos ouvir o povo que está chegando aqui na sede mundial. Minha irmã, seu nome?
2: Elza Maria de Jesus Pereira.
1: Uma Elza, está vindo de qual localidade?
0: Hã?
1: Qual localidade a senhora está vindo?
0: É de São, Jardim São Luís.
1: São Luís, zona sul de São Paulo.
0: Isso. É, eu vim hoje, é para mim estar fazendo a campanha com Davi Filho, que eu queria muito fazer essa campanha com ele, mas como a minha filha nós cuida da nossa, a minha outra filha caçula, que ela tem problema autismo, e ela está para fazer a cirurgia, então, mas estourou, o caroço estava nela, estourou. Aí eu falei, Jesus, mas eu preciso ir lá na igreja, não deu para me vir aqui de manhã. Aí a minha filha, Deus falou, eu te levo lá, nós vai lá, nem for de tarde. Porque eu tava, ô irmão, eu tava andando na escada, a minha casa sobrada, eu subi lá pra cima, lá pra área, pra mexer numa roupa lá em cima. Quando eu desci, a cachorrinha subiu, aí eu olhei pra trás. Quando eu olhei assim pra trás, eu caí. A escada é alta, sobrada é alta, né? É três andamos. Aí eu quando eu desci, eu não escorreguei, irmão, eu pisei, eu vim direitinho, bonitinho, direitinho. Quando chegou um, dois, três, eu não vi, irmão, as três escadas, eu pus o pé de vez. Quando eu pus meu pé, eu caí, bati as costas, o braço. Ô, irmão, Deus foi tão maravilhoso que não bateu a cabeça.
1: Deus é o livramento de morte para a senhora.
0: Deus, irmão, que eu não bati a cabeça, eu bati todos os braços, as costas. E do lado, na sala, tinha uma mesa de mármore, que eu coloco assim meus remédios, do lado. E, irmão, eu segurei, aí eu chamei ela. Ela veio, quando ela veio, eu só falei assim para ela, Zenaide, deixa que eu... Jesus não quebrou minhas pernas. Jesus não quebrou minhas costas. Aí eu peguei e pus a minha mão assim, na mesinha de mármore. E na mesa lá do... E firmei a perna. Quando eu firmei a perna, eu vi que eu não quebrei minha perna, nem a coluna, nem bati a cabeça. Eu fiquei, irmão, 2 dias com dor no corpo. Eu não procurei médico. Eu olhei pro céu. Eu fiquei andando no quintal, não dormi, não fui deitar. Eu fui aqui andando. Aí eu falei assim, olhei pro céu, falei assim, ô Senhor, se o Senhor não quebrou nada em mim, eu vou contar um testemunho. Irmão, glória a Deus, irmão. Não precisou passar de médico, não precisou. Não precisou eu passar de mega assim para falar que eu caí. Mas, inclusive, eu estava com a consulta marcada. Aí o meu falei pro médico assim, ah, eu caí, doutor. Ele falou assim, ah, diabetes. Eu falei, não, minhas pernas estão muito fortes. Foi daí que eu olhei para trás. Irmão, eu estou contando, pela glória de Deus, porque a queda que eu tomei foi muito feia.
1: Lugar alto, né, minha irmã?
0: Lugar alto.
1: Só Deus que pode guardar.
0: Irmão, eu vim um monte de escada. Quando chegou em 3 escadas, meu Deus, eu coloquei meu pé. Quando eu coloquei meu pé, eu fui com tudo. Eu caí.
1: E hoje a senhora está vindo aqui para contar o testemunho e para agradecer a Deus.
0: Para me agradecer em nome de Jesus Cristo. Que glória a Deus.
1: Eu faço um convite para as pessoas para estar conosco nesta tarde. Não fica em casa, mas vim para a igreja.
0: Glória a Deus. Quem tiver ali, que muita gente assiste o YouTube também, né? Quem tiver aí sentado no coisas, pode assistir o YouTube, mas vem pra cá pra igreja. Vem aqui pra sede mundial. Inclusive aquele, o Kaique, viu, Kaique? Você tem carro, Kaique? Você pode correr pra cá agora. Em nome de Jesus.
1: Vem pra cá, São Paulo, vem pra cá.
0: Vem pra cá, São Paulo, vem pra cá, Brasil, em nome de Jesus.
1: Deus abençoe, querida irmã. Está aí o povo vindo contar a bênção, testemunhar da vitória, do livramento. Venha depressa. Temos também a escolinha O Pequeno Galileu. Então traga as crianças. Vem cultuar, traga as crianças para receber a bênção do Senhor. São 13 horas e 32 minutos aqui em São Paulo, horário oficial de Brasília. Nós vamos voltar ao som, aos estúdios, mas daqui a pouco já retornaremos aqui diretamente do Templo da Glória de Deus.
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0: 13h38 na capital dos Bandeirantes. Você acabou de ouvir essa linda canção com a nossa irmã cantora Débora Miranda. Profetiza. É o que o Espírito de Deus, ele nos inspira a profetizar. A profetizar a bênção do Senhor sobre a nossa casa, sobre o nosso ministério, sobre a nossa parentela. Então, querido ouvinte, eu já quero convidar você para estar presente daqui minutos mais aqui na nossa sede mundial, porque nós estamos nesta fé. Um culto especial, presença confirmada do nosso pastor Milton Almeida. Ele será instrumento de Deus para a sua vida. Você que comparecer aqui em nossa sede mundial, você certamente vai desfrutar do milagre. O milagre preparado pelas mãos do nosso Deus. O endereço é fácil. Avenida do Estado, 4568, bairro da Liberdade, entrada principal, Avenida Prefeito Passos, número 10, no centro da capital paulista. Nós já vamos ouvir alguns testemunhos, as pessoas que estão já aqui no Santuário da Oração, buscando a presença de Deus, já em preparação, para daqui minutos mais estar em adoração no Santo Culto, aqui na nossa sede mundial. Vamos ouvir os testemunhos. Seu nome, minha irmã?
1: Lisiane.
0: Irmã Lisiane, a senhora vem de qual localidade aqui de São Paulo?
1: Do Belenzinho.
0: Belenzinho. Irmã, conte uma benção, algo que a senhora recebeu de Jesus aqui na Igreja Deus de Amor. E vale a pena compartilhar com a nossa audiência?
1: Foi os meus exames de sangue e de coração que eu fiz, que deu tudo certo. Não deu nem a normalidade, não. Tá tudo normal comigo. Eu prometi a Deus que se desse tudo normal, eu ia contar a bênção.
0: E a senhora sentiu algum sintoma, algum mal-estar que te levou a fazer essa bateria de exames?
1: Aí eu senti uma dor no peito.
0: Sentiu uma dor no peito, uma dor forte?
1: Em cima do coração.
0: Quanto tempo durou essas dores?
1: 2 semanas.
0: 2 semanas sentindo muitas dores no peito, e isso levou a senhora a uma preocupação. Poxa, o que será que está acontecendo? Será que eu estou bem? Será que eu não estou bem? E a senhora colocou um propósito diante de Deus. Se Deus abençoar esses exames, não tiver nenhum problema, nenhum mal for diagnosticado, eu vou contar minha bênção no programa Voz da Libertação. E é o que a senhora está fazendo aqui, contando a bênção, contando o milagre. Esse é o poder do voto, o poder da fé em Jesus. Tem pessoas nos ouvindo agora, irmã Lisiane, que estão acometidas de enfermidades, acometidas de mal-estares, pessoas que estão, em alguns casos, até mesmo desenganadas pela medicina. Qual o conselho que a senhora pode dar para essas pessoas, um conselho com muita fé?
1: É participar das campanhas aqui na Igreja Deus e Amor, com fé, que consegue a sua bênção.
0: Colocou a fé em prática, Deus se manifesta e faz o milagre.
1: Sim.
0: E pessoas que ficam em casa, têm condições, às vezes, de estar conosco, têm o recurso, lembrando que em São Paulo, hoje, é tarifa zero para os ônibus. Então, não tem desculpa, né, minha irmã? Se não tem recurso, Deus prepara essa oportunidade para estar aqui em adoração. Faça um convite para essas pessoas, porque a senhora já está aqui, fazendo a sua parte, fazendo a campanha, buscando a presença de Deus, crendo no milagre. Crê que vai voltar para casa com vitória.
1: Sim, creio que vou voltar para minha casa com vitória. Convido a todos que venham participar da campanha hoje à tarde.
0: Vem para cá, São Paulo?
1: Vem para cá, Brasil.
0: Que Deus abençoe, irmã. Obrigado pela sua participação aqui no programa Voz da Libertação. É isso aí, querido ouvinte. Você está ouvindo o que Deus está fazendo aqui na Igreja Pentecostal Deus e Amor. Sinais, prodígios, maravilhas estão acontecendo. Vamos ouvir mais um testemunho. Seu nome, minha irmã?
2: Anitta.
0: Irmã Anitta, a senhora vem de qual localidade aqui de São Paulo?
2: Eu venho do Penteado.
0: Que maravilha, seja muito bem-vinda. Irmã Anitta, conte a bênção, aquilo que a senhora recebeu das mãos de Jesus aqui na Igreja Deus e Amor.
2: A bênção que eu recebi agora foi o... Como que é quando a gente recebe o dinheiro, como é que é? Aposentadoria. Todo mundo falava, você nunca falei não, aí depois... O meu filho disse, vamos lá. Aí acertou dentro de, não foi nem 2 meses, já recebi.
0: Ou seja, a senhora colocou ali, diante da presença de Deus, a necessidade, né, de se aposentar, fez ali a sua parte, juntamente com seus filhos, e a aposentadoria saiu.
2: Saiu, eu fiz a aposentadoria do primeiro mês, eu dá todo, não queria nada. E foi rapidinho, viu?
0: Deus honrou a sua fé. Tirou todo o bloqueio, tirou todo o impedimento e o milagre aconteceu. Tá feliz com Jesus, minha irmã?
2: Nossa, maravilhosa, né? E agora tem assim oferta para dar, né? Tem, né?
0: Deus preparou tudo.
2: Bem rápido.
0: Essa bênção foi pequena ou foi grande para a senhora?
2: Foi grande, muito grande.
0: Qual foi o segredo? Colocar a fé em prática.
2: Colocar a fé em prática, é.
0: Tem pessoas que estão nos ouvindo agora que estão com a vida toda amarrada, irmanita. Cheia ou cheias de impedimentos. E o segredo para alcançar a vitória é colocar a fé em prática, é colocar a necessidade diante do Senhor.
2: Não vem na igreja, não pede nada para Deus. É gozado, a pessoa está dando uma coisa, pede para Deus, não pede uma coisa, ninguém, né? Quando Deus pede uma coisa, ninguém quer dar. Mas Jesus é bom demais, e essa igreja aqui, ó, é maravilhosa.
0: Convido o povo para estar conosco, porque daqui a pouco o pastor Milton Almeida vai estar pregando, orando pelos mais excelentes dons do Espírito, e Deus fazendo maravilhas. Convido o povo.
2: Eu conto a todos, eu convido a todos que venham. Venham aqui para a sede mundial, porque Jesus está aqui com seus braços abertos. E aquilo que nós pedimos para Ele, Ele dá para nós. E é rápido. É só nós pedir e seguir as suas palavras.
0: Que maravilha. Deus abençoe, irmã Anitta. Obrigado pela sua participação aqui no programa Voz da Libertação. É o que Deus faz, querido ouvinte. Sinais, prodígios, maravilhas, coisas extraordinárias. As mãos de Jesus vão operar nessa tarde. E eu tenho certeza, você que comparecer aqui, não vai voltar para casa, não vai voltar para casa da mesma maneira, não vai voltar para casa do mesmo jeito. Deus faz sinais, Deus faz prodígios e também maravilhas. Por isso não fique em casa não, vem para cá porque Deus já preparou essa oportunidade para que você seja abençoada. Seu nome, minha irmã?
3: Neuza.
0: Irmã Neuza, de qual localidade a senhora vem, de São Paulo?
3: É de São Paulo mesmo, eu moro na Zona Oeste, Jardins.
0: Jardins, Zona Oeste. Seja bem-vinda, irmã Neuza. Conte uma bênção, algo que a senhora recebeu de Jesus aqui na Igreja Deus e Amor.
3: Ó, irmã, eu vou contar uma, porque eu já recebi muitas. Foi livramento, foi... Eu fui liberta de vício, de cigarro que eu tinha, já tem mais de 20 anos. Tem 30 e poucos anos que eu tô aqui na sede Deus e Amor. Eu só tô viva, irmã, porque eu tô nesse caminho do Senhor.
0: A senhora é um milagre.
3: E aqui nessa igreja, em 2022, eu tive um câncer muito grave. Mas eu não perdi a esperança. Foi o Deus que me libertou, o Deus que já me curou disso, daquele, ele não vai me abandonar nessa. Pela fé que eu tenho, né, e tudo direitinho. E aí eu passei a tomar quimioterapia.
0: Quanto tempo a senhora sofreu com esse câncer, minha irmã?
3: Ele começou lá em 2022, eu estou em 2026, né? Agora eu estou curada. Fiz cirurgia e tudo, um irmão aqui orou para mim, Humberto Ramos, que ele é muito usado, e ele falou, não, o médico já, o Deus já fez sua cirurgia, você faz a cirurgia que o médico está pedindo, você não vai sentir nada. Eu fiz uma cirurgia aberta mesmo, grandona, não senti nada, já cicatrizou tudo. Agora eu estou fazendo, de cada um mês, dois meses, os exames de sangue, o médico está maravilhado com a minha cura, porque o meu câncer era muito grave.
0: Muito grave, minha irmã? Praticamente uma situação muito difícil.
3: Difícil, eu fiquei toda inchada lá em 2022. Se eu não tivesse nesse caminho, eu não tava viva mais não, porque quem me curou foi Jesus. Porque a medicina não cura essa doença. A minha não tinha cura. O médico falou, é muito grave a situação dela. Chamou a minha família e tudo, né? Eu afastei do trabalho, fui fazer o tratamento no interior e tomei as quimio e tudo, né? E isso foi em 2022, igual eu tô falando. Fiquei toda inchada. Mas sempre com fé, eu vou sair dessa que Deus vai me curar, né?
0: Sempre crendo no milagre, não desanimando hipótese alguma. Tem gente que enfrenta uma situação como essa, ou até vezes uma situação menor, e acaba perdendo a fé. Mas a senhora foi exemplo, continuou crendo que Deus ia operar um milagre.
3: Ele ia operar, eu crendo, não, eu sabia que a doença era muito grave, né? Mas eu não perdi a fé, porque ele falei, não, ele me curou disso, daquilo, tudo aqui nesse caminho que estou, nessa igreja, então ele vai me curar dessa, ele não vai me abandonar. Aí fiz cirurgia tudo, igual o irmão falou, que ia ser sucesso, foi mesmo. E hoje eu estou curada pela honra e a glória do Senhor. Agradeço a Deus pela vida que ele me deu. Nasci de novo. Estou curada, irmão, porque os exames que eu estou fazendo não estão dando nada mais. O médico está impressionado, querendo mudar a foto lá na clínica onde eu faço tratamento do câncer, né? É uma clínica de câncer lá no interior. E ele está maravilhado, falou, vamos pôr outra foto.
0: Já quer usar o caso da senhora como exemplo.
3: Como exemplo. Ele está maravilhado, o médico, que ele vê lá em 2022, tudo que eu tenho lá na clínica, o caso era grave, como eu estou falando. E estou aqui curada, graças a Deus, sem palavras para agradecer a Deus.
0: Esse é o poder do nosso Deus, o Deus que cura, o Deus que restaura, o Deus que fecha a sepultura. É o Deus que nós servimos aqui na igreja, Deus de amor. Dá um conselho para as pessoas que estão nos ouvindo agora, que estão enfrentando situações parecidas com a da senhora. Qual o conselho que a senhora pode dar para essas pessoas?
3: Que venha para Deus é amor, para buscar sério, qualquer um a Deus é amor, né? Porque eu estou nesse caminho, tem mais de 30 anos nessa igreja. Então, que venha buscar sua cura. Que para medicina, as curas não... Essa doença mesmo não tem cura, igual a minha, que era grave. Não tinha a cura na medicina, mas Deus me curou. E eu estou curada. O médico está assim, impressionado com a minha cura, os exames de sangue, tomo que eu faço, não tem nenhum sinal, não tem nada. Ele só está acompanhando, porque ele fala que esse caso tem que acompanhar por 5 anos. Quer dizer, o meu está no último ano, só para acompanhar. Nesses dias mesmo eu fiz exame e vou voltar lá nele agora, né, no começo. Agora para uma consulta, eu já vi lá no exame, está tudo perfeito, tudo maravilha, irmão.
0: Como está a sua fé para o culto dessa tarde, minha irmã? Daqui a pouco o pastor Milton Almeida vai estar conosco, pregando a palavra de Deus, orando pelos mais excelentes dons do Espírito. E eu creio que coisas extraordinárias vão acontecer. Como está a sua fé? Eu estou vendo que a senhora está aqui no santuário da oração, já buscando a presença de Deus, com a fé inabalável, crendo no milagre.
3: Inabalável. Então aqui é bênção, aqui é milagre. Vem buscar suas curas, eu convido os irmãos para vir. Eu estou sempre aqui e é bênção. Aqui é bênção, irmão. É bênção.
0: Então... Que maravilha. Deus abençoe, irmã Neuza. Obrigado pela sua participação aqui no programa Voz da Libertação. Grande é a sua fé. E eu tenho uma certeza, querido ouvinte, você que comparecer, você será abençoado por Jesus. Não fique em casa, não. Se você tem condições de estar conosco, venha para cá. Venha para cá porque Deus vai honrar a sua fé. Deus vai honrar o seu propósito e milagres extraordinários vão acontecer. Porque o milagre não cessou, querido ouvinte. O milagre é real, é verdadeiro. E a Deus e amor tem sido impactada pelo poder de Deus. Você é o nosso convidado. Vem para cá ver o que Deus está fazendo aqui na igreja Deus e Amor. Coisas extraordinárias, coisas que o ouvido não ouviu. É o que Deus preparou para cada um de nós aqui na igreja Deus e Amor. Venha para cá. Avenida do Estado 4568, bairro da Liberdade, é isso mesmo, bairro da Liberdade, centro da capital paulista. Esse é o endereço da sua bênção, esse é o endereço do seu milagre, vidas transformadas, casamentos restaurados, famílias reconstituídas, tudo isso Deus faz, tudo isso Deus opera aqui na igreja Pentecostal, Deus é amor. Por isso vem pra cá, porque Deus preparou essa oportunidade para que a sua vida seja impactada, para que a sua vida seja abençoada pelo nosso Cristo, o Deus que tudo pode, o Deus que tudo faz, e nenhum dos seus pensamentos podem ser impedido. Presbítero Alain, o povo de Deus está sendo convidado para experimentar, vivenciar tudo que Deus está fazendo aqui na igreja Pentecostal Deus de Amor. Andam dizendo por aí que o milagre acabou. Na verdade, o milagre não cessou e nós estamos aqui vendo, ouvindo e contemplando tudo quanto Deus tem feito aqui na nossa igreja Pentecostal Deus de Amor. Seja bem-vindo.
4: Realmente, Diácono Douglas, estamos contemplando as maravilhas de Deus, o povo recebendo cura, libertação. Irmã, qual que é o seu nome?
5: Maria Aparecida.
4: Irmã Maria Aparecida, a senhora está vindo de qual localidade?
5: Bom Retiro.
4: Bom Retiro. Aqui bem próximo, né, minha irmã?
5: É, pertinho aqui.
4: Veio buscar a benção essa tarde.
5: Eu vim batizar, fui pro batismo meu sobrinho.
4: Ah, está vindo do batismo.
5: É, eu cheguei e vim agradecer a Deus aí, agora vou pra casa.
4: Como é que foi o batismo, Maria Aparecida?
5: Nossa, muita gente, maravilhoso mesmo, com a benção. Foi tanta gente, mas estava lotado lá de gente.
4: Seu sobrinho foi batizado?
5: Foi, graças a Deus.
4: Quantos anos ele tem?
5: Tem acho que é 30 e poucos anos.
4: Feliz?
5: Tá feliz, tô feliz demais. Eu ganhei pra Deus, vivia na droga.
4: Era escravizado nas drogas.
5: Escravizado nas drogas.
4: Quanto tempo ele estava nas drogas?
5: Ixi, uns 2 anos ou 3, por aí.
4: A família sofria?
5: Sofria, nós todos, né? Porque as famílias não querem isso, né? Mas tem outro, mas eu tô orando e eu vou sair de lá. Vou tirar ele lá de dentro, que nesse outro.
4: A irmã jejuou, orou, participou das campanhas aqui na Igreja dos Amor?
5: Todo dia eu orava por ele, jejuava, buscava a Deus e ele saiu. Tava pesado, mas Deus tirou, graças a Deus.
4: Vale a pena orar pela família?
5: Vale a pena, e vai vir mais, não só ele não, vai vir mais.
4: Eu creio. Irmã Aparecida, qual é o sentimento de ver aquela pessoa na droga e depois contemplar a libertação e agora o batismo? Qual é o sentimento da senhora?
5: Eu senti muito sentimento, porque muitas almas sofrendo ali. Já preguei muita palavra para eles. Estou satisfeita, glorifiquei a Deus, vim agradecer a Deus aqui agora, vou para casa e já tirei muito da droga. Lá da Cacoananda, ali do Bom Retiro, da Duque de Caxias. Saí umas 7 horas de casa, ia para a igreja de a pé, ia pregando o evangelho para eles todos. Tinha gente que tinha medo, mas eu ia sozinho em Deus. Pegava eles, ganhei várias almas para Deus lá. E vi eles na igreja, e tinha um que queria dar o testemunho, e ele já estava na palavra e disse que eu ia dar. Muitos eu tirei, só foi um nem dois não. Aí eu passava assim nos cantos, ele dizia, irmã, tudo bem, Pai do Senhor? E eu, Pai do Senhor, eu nem te conheço. Ele dizia, foi só aquele que você apegou a palavra, que eu estava com aquela moita, ferido, que você apegou a palavra está aqui dentro. Eu ganhei muito, graças a Deus.
4: É ordem de Jesus, ide e pregai o evangelho a toda criatura.
5: Eu gosto muito de pregar o evangelho para eles, adoro. Lá no Bom Retiro eu trouxe um aqui, que ele ia lá para lá e para cá à noite. Eu trouxe ele aqui, o irmão Zé ia levar ele lá para as quintas. Ontem mesmo teve outro também lá do Duque de Caxias, peguei a palavra para ele, disse, pegou o endereço que vinha para ir para as quintas. Eu gosto de evangelizar, sabe, eu adoro. É o que Deus quer de nós, né?
4: Sim, uma ordem divina para nós pregarmos a palavra, falar do amor dele, e ele resgata, liberta de qualquer situação.
5: A gente tem que orar para poder ir, porque ela vai mexer com os mangangá, né? A gente tem que ir preparado.
4: Tá? Maria Aparecida, deixa uma palavra agora para as famílias, pai, mãe, tio, tia, avô, avó, que tem pessoas na família que está nas drogas, nos vícios. Dê uma palavra para essas pessoas.
5: Eu falo para os pais, tias, tia, para os papai e mamãe, que quem estiver se ouvindo nas drogas, ora, busca a Deus, jejum, porque Deus vai tirar quem tirou meu sobrinho e vários da família dos outros. Porque é uma vida sofrida. Vocês vão buscar a Deus, busca a Deus de dia e de noite por eles, porque vocês vão ter a recompensa, porque a recompensa Deus vai dar, que Ele vai tirar eles das drogas. Confia em Deus e vá em frente, porque o poder de Jesus Cristo é grande para poder a gente ir para a glória de Deus. A gente tem que buscar Ele, porque a glória de Deus é poderosa e maravilhosa. A gente tem que ir para os pés de Deus, porque Ele que sofreu na cruz por nós, foi quem sofreu, morreu na cruz por nós. A gente tem que sofrer para buscar as almas para ele.
4: Quem estiver na droga, vem depressa para a igreja.
5: Quem estiver na droga, vem depressa para a igreja pentecostal. Deus é amor. Que já somos, Deus é amor, que ama todos nós. E principalmente a vocês que estão nas drogas. É um sofrimento que a gente tem muita dó. Por isso que eu vou buscar a Deus, as almas que estão lá fora, porque é um sofrimento muito grande. Eu peço a todos que tiver família assim, vá buscar a Deus, vá tirar eles da droga, porque grande é o seu galadão que Deus vai dar.
4: Qual que é o nome do seu sobrinho?
5: Ringo.
4: Ringo. Feliz, minha irmã.
5: Estou feliz demais, graças a Deus.
4: Diga-se obrigado, Jesus.
5: Obrigado, Jesus, por tudo que Deus fez por Ringo e por minha família todos. Tem outro, mas eu vou tirar também. Vou lá buscar ele.
4: Amém.
5: É lá na... Esqueci.
4: Amém. Deus te abençoe, viu, minha irmã? Deus te abençoe poderosamente. A sua vida, a sua família, em nome de Jesus. Está aí a irmã Maria Aparecida retornando do batismo. Veio para agradecer a Deus aqui na sede mundial. Vamos ouvir mais uma irmã que vai contar a benção. Qual que é seu nome?
6: Geni.
4: Irmã Geni, está vindo de qual localidade?
6: Daqui de Mogi das Cruzes.
4: Mogi das Cruzes. Veio buscar a benção.
6: Sempre estou aqui buscando a benção.
4: Conte para nós uma vitória que Deus te entregou, Mangeni.
6: É, eu estou sempre aqui fazendo as campanhas aqui na sede mundial, sempre procurando buscar da parte de Deus uma bênção e uma vitória. E que eu recebi da parte de Deus nos últimos dias fazendo a campanha, eu fui curada. É, eu estava sentindo que o meu ouvido ele não estava bem já fazia muito tempo. Eu estava ficando surda. Já fazia uns 2 anos que eu estava surda. Eu não estava mais ouvindo do meu ouvido esquerdo. Estava com muita dificuldade para ouvir. Eu falei para Deus, será que eu vou ficar surda? Não vou ouvir? É, aí eu comecei a fazer as campanhas aqui na igreja. Para a honra e glória do Senhor Jesus, eu fui curada.
4: E agora está restaurada, a dor desapareceu.
6: Não tem dor, não tem enfermidade, eu estou ouvindo perfeitamente bem. Não sinto mais nada, para a glória de Deus eu fui curada.
4: Vale a pena fazer campanha aqui na Igreja Deus e Amor?
6: Vale sempre muito a pena. A Igreja Deus e Amor, só da gente conseguir chegar até aqui é uma vitória. Quando você chega, coloca o pé até aqui, é mais uma vitória. Sentou lá no banco, você já está sendo curada. E quando você recebe a oração, a saúde é restaurada. Só vitória.
4: Quem estiver nos ouvindo, que está com enfermidades, tem que vir depressa para a igreja.
6: Venham todos para cá. Hoje é domingo, nós teremos culto agora à tarde. Venham todos para cá. Ainda dá tempo ainda de você buscar uma bênção, uma vitória, uma cura. Se você está com um parente enfermo em casa, venha receber a bênção que Jesus cura.
4: Amém. Deus abençoe, minha irmã. Esse lindo testemunho, curada, está ouvindo agora perfeitamente para a glória de Deus. Vem para cá, São Paulo, porque hoje é tarifa zero. É, você não vai pagar nada no transporte público, porque hoje é tarifa zero em São Paulo. Então venha depressa aqui mesmo na Avenida do Estado, 4568, na Liberdade. A entrada principal é pela Avenida Prefeito Passos, número 10. Temos aqui o amplo estacionamento, coberto, gratuito, não vai pagar nada. Vem estar conosco, pastor Milton de Almeida, ministrando a poderosa palavra de Deus, orando por milagres, por libertações. Vem receber a sua bênção, a cura, a libertação, aqui no templo da glória de Deus. Exatamente agora são 14 horas em ponto, horário oficial de Brasília. Nós vamos retornar o som aos estúdios, mas retornaremos com vocês já em áudio e vídeo também. Deus abençoe São Paulo, Deus abençoe Brasil.
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27: 14 horas e 5 minutos.
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33: Nossa equipe é muito rápida.
32: É muito rápida. E lembrando, pastor, que nós estamos também com a grande rede de rádios Deus e Amor, glória a maior a rede de rádios do Brasil. Deus abençoe você que é ouvinte da rádio Deus e Amor. Se você quiser nos assistir, é só entrar no canal direto, no canal Deus e Amor Oficial, canal Deus e Amor IPDA Oficial, Play. 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
33: em
32: todos os canais,
33: estamos
32: levando a palavra de Deus.
33: Daqui a pouco vai estar no TikTok, daí por diante também, transmitindo a palavra de Deus. O nosso objetivo é dizer que Jesus te ama e podemos orar por você para que Deus possa abençoar. Então, te faço uma pergunta. Precisa de oração? Já coloca o seu nome aí, já compartilhe, porque nós vamos orar por você agora. 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
32: Tarifa zero nos ônibus municipais da cidade de São Paulo. E hoje, pastor Ribair, estamos encerrando a campanha de 21 dias de oração, de jejum, em favor da nossa igreja, do nosso ministério. E hoje o pastor Milton Almeida vem com aquela palavra poderosa da parte de Deus. E ele não só vai pregar, como também vai orar através dos dons do Espírito Santo.
33: Milagres.
32: E o Senhor Jesus vai fazer milagres.
33: Igreja Deus e Amor é uma igreja de milagres, queridos irmãos. Chegou aqui, a doença desaparece e a vitória ela vem. Então vamos falar com Deus, vamos clamar a Deus, apresentar a sua vida em um minuto de oração.
32: Senhor nosso Deus, Pai de amor, Pai de bondade, Pai de misericórdia, mais uma vez, Senhor, nós estamos na Tua presença santa e gloriosa. Te louvamos, porque o Senhor nos dá a oportunidade de, através desta live, falar do Teu amor, falar da Tua bondade. Meu Deus, em nome de Jesus Cristo, abençoai agora cada pessoa que nos ouve, aqueles que nos acompanham. Abençoai, ó Pai, todos aqueles que participam desta programação e acreditam que o Senhor é poderoso e pode mudar a história. Meu Deus e meu Pai, abençoe aqueles que nesta tarde virão ao templo da Tua glória para Te adorar. Aqueles, ó Pai, que virão aqui à Igreja Pentecostal Deus e Amor, ao templo da glória de Deus, para participar desta grande concentração de fé e milagres. Usa, Senhor, usa o pastor Milton Almeida com unção, com autoridade. Usa, Senhor, os Teus filhos que vão ministrar, que vão louvar e exaltar o Teu nome. E eu creio, ó Pai, que a vitória será grande na vida do Teu povo, em nome de Jesus Cristo.
33: Ó Deus, guarda o Teu povo que está a caminho, Senhor. Olha quantas vidas que estão fazendo prova contigo, porque já sabe, meu Deus, que o milagre vai acontecer. Quantas vidas, meu Deus, que estão prostrados neste momento diante de uma situação, mas estão gritando.

0: vivo, levantando o que está caído e dando graça, Senhor. Traga o teu povo, meu Deus, para esta grande concentração. É o que nós te pedimos e te agradecemos em nome de Jesus. E todos dizem amém. 14:09, nós vamos agora de um lindo louvor, queridos irmãos, uma oração específica para Deus guardar você. E o louvor que vem, Levi?
1: Eu quero ver com a nossa irmã Débora Miranda. É um clipe bonito, lançamento MC Music, e eu quero oferecer para todos que estão sintonizados com a Voz da Libertação.
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0: 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Vamos de louvor e já voltaremos com todos vocês.

0: 14 horas com 15 minutos, eu quero ver mais um lançamento da gravadora MC Music, nossa querida irmã Débora louvando a Deus, queridos irmãos, que lindo este louvor, falou profundamente ao seu coração, já é um sinal que Deus tem algo muito grande reservado para você hoje aqui no Templo da Glória de Deus, e por isso queremos convidar vocês que estão nos acompanhando, você doente, enfermo, você que carrega problemas muito difíceis de ser resolvido pelos olhos humanos, não tem mais o que fazer, nós estamos te convidando para estar hoje no Templo da Glória de Deus, ouvindo a voz de Deus que vai falar fortemente ao seu coração daqui a pouquinho, às 3 da tarde. Pastor Milton vai levantar as suas mãos e orar, apresentando a vida daqueles que precisam de um milagre das mãos de Deus. Então venha fazer parte deste grande culto e você vai voltar para casa agradecendo a Deus, porque vai valer a pena tudo que Deus está preparando para você, meu irmão. Vai valer a pena. Deus reservou uma bênção muito grande para você nesta tarde de hoje. Vamos lá agora, queridos irmãos, dividir tela com os nossos irmãos que estão lá na entrada principal do templo, já trazendo as precisas informações, queridos irmãos, já estamos já na fé, queremos ouvir a chegada do povo, equipe de fé da sede mundial já posicionada, e daqui a pouquinho, queridos irmãos, já vai trazer na íntegra a chegada do povo para esse grande culto. Queridos irmãos, se estiver nos acompanhando, daqui mais alguns minutos já chamaremos vocês, então já fique posicionado, porque o que nós queremos ouvir é o povo contando, é o povo testemunhando, é trazendo aquele panorâmico muito lindo da chegada do povo, tudo congestionado, vai ser algo tremendo o que Deus vai fazer através da sua chegada no Templo da Glória de Deus. Nós vamos de testemunho, a nossa irmã de Celia Barbosa, ela foi curada do câncer, você crê que Deus pode curar? Você crê que Deus pode realizar um milagre, meu irmão? Sirva de exemplo para você esse testemunho, para despertar a sua fé, para você não ficar em casa e entender que existe um Deus que está curando na Igreja Deus e Amor. Vamos de testemunho de Cileia, vai contar o que Deus fez na vida dela e em seguida já voltaremos com todos vocês.
1: No ano de 2005, eu fui acometida com uma enfermidade a qual eu não sabia que eu estava, e ali nos exames de rotina, a doutora, ela descobre e fala para mim que eu estava com câncer. E ali eu

0: se eu já iria morrer, se ele já iria me preparar e me levar. No dia seguinte, pela manhã, chegou uma irmã na minha casa, dizendo para mim que estava orando por mim nas madrugadas, e Deus mandava ela me dizer que eu não iria morrer sem antes contemplar tudo aquilo que Deus ele me prometeu. E ali eu fui para um hospital, a qual a própria médica me indicou, para que eu viesse passar pelo processo, né, de exames e também cirurgia, porque ela disse que estava no NIC 2 e para o NIC 3 era muito rápido. E ali, quando eu fiz todos os exames, e chegando no hospital determinado, né, por ela, quando eu estava na recepção, a recepcionista recebe um telefonema e ela olha para mim e diz: infelizmente, não poderemos marcar a sua cirurgia, porque acabo de receber a informação, comunicado, que todos os médicos entraram em greve. E ali eu saí daquele consultório, saí daquele hospital e fui para casa, confiando no Deus Todo-Poderoso, confiando no Deus da cura, no Deus que sara. Mas eu entendi que naquele momento foi Deus falando para mim que aquela enfermidade não era para a morte, mas era para a glória do Senhor. Eu entendi naquele momento que era Deus dizendo assim: ei, a terra pode estar em greve, mas os céus não. Um certo dia, num ciclo de oração, na Deus e Amor, né, que eu congrego na Deus e Amor, e ali eu sentindo muita dor, sentei no fundo da igreja, a pregadora pregou, passou revelações para a igreja, e não, Deus não falou comigo. E aí foi aonde também eu vim aprender que até o silêncio de Deus é milagre. E para a glória de Deus, naquele mesmo dia que eu cheguei em casa, eu pedi à irmã Marineide que passasse lá, porque a gente iria para um outro ciclo de oração. Eu estava deitada, já não podia mais me levantar. E ela estende as mãos e ora, intercede pela minha vida. E eu via, não via a mão dela, mas eu via uma mão que tocava em mim. E era como muito quente. Abria, eu via todo o movimento que fazia em mim, toda a cirurgia. Eu pude contemplar Deus fazendo na minha vida. E ali ela disse: irmã, eu não sei, porque ela não sabia da situação. Ela disse: eu não sei porquê, mas Deus manda lhe dizer que ele trocou o seu útero. São 20 anos, eu de pé para a glória de Deus. Amém? Creia e confie que o Deus da cura, ele ainda opera sinais e maravilhas.
1: 14 horas com 21 minutos, aí está mais um testemunho. Que coisa linda, é o poder do nosso Deus. Você que está doente, não perca a esperança. Você que está com câncer, não perca a esperança. Você que recebeu uma palavra dos médicos, não perca a esperança. Entrega nas mãos de Deus, confia em Deus e você vai ver que ele é médico dos médicos, ele é Senhor do Senhor, que pode restaurar a sua saúde. Um belo dia Jesus disse que ele veio para os que estão doentes, não para os que estão são, porque os que estão são não necessitam de médico, mas sim os doentes. E é por isso que nós estamos aqui, meu irmão, neste objetivo, neste propósito, de convidar você para fazer parte deste momento que Deus está preparando de trazer milagres para a sua vida. Então não vá para outro lugar, ainda dá tempo de você se programar, se organizar para fazer parte deste grande culto na Avenida Prefeito Passos, número 10, é a entrada do templo. Nós temos estacionamento, elevadores para conduzir você até o ambiente de culto, totalmente climatizado, um local muito fácil de acesso para você, meu querido irmão, que vem da Zona Leste, Zona Norte, ABCDMR, deixa tudo, vem para ver com seus próprios olhos a manifestação do poder do nosso Deus, que vai ser, queridos irmãos, notável nesta tarde de hoje. Nós vamos dividir tela com a nossa equipe de fé, que já está posicionado, nosso querido irmão Alan. Boa tarde, a paz do Senhor Jesus é contigo. Queremos ouvir a fé e a chegada do povo para esse grande culto.
2: Deus abençoe, presbítero Riva e Silva, querida audiência. Estamos aqui no P10, já para acolher os testemunhos do povo. Está chegando nesta tarde para receber a bênção, tarde dos milagres, da manifestação de Deus. Vamos ouvir o povo que marca esta programação. Vem para cá, meu irmão, por gentileza, daqui a pouco.

0: Pastor Milton de Almeida vai estar ministrando a poderosa palavra de Deus. Vem cá, minha irmã. Qual que é o nome da senhora?
1: É Valdete.
0: Irmã Valdete, está vindo de qual localidade?
1: De Guarulhos.
0: Guarulhos, zona norte de São Paulo. Veio buscar a bênção hoje?
1: Vim buscar, eu vim receber, né? Porque eu saí de casa com dor nos ombros, dor nos braços, nas pernas, no joelho. Saí toda dolorida de casa, né? Mas eu vou buscar minha bênção porque eu tenho certeza que o Senhor vai me dar. Né? E eu saí, estou saindo daqui, ó, sem sentir nada.
0: Sumiu as dores, irmã Valdete?
1: Sumiu todas as dores, né? O Senhor é bom demais, Jesus é maravilhoso. É uma pena que muitos se acomodam em casa, né? Não tem coragem de enfrentar, né? A chuva, o frio para vir, apesar que hoje está muito bom. Mas tá, todos os dias a gente recebe bênção aqui.
0: Dá tempo ainda, ó. São 14 horas e 24 minutos.
1: Eu recebi uma porção de manhã e vou receber outra agora à tarde.
0: Quem vir vai ser curado.
1: Em nome de Jesus.
0: Quanto tempo eu estava com essas dores?
1: Ah, já faz um tempo, hein? Eu tomo remédio, e não adianta nada, né? Aí quando ora, as dores desaparecem, quer dizer, é seta maligna, né?
0: O que o médico falou pra senhora?
1: Ah, ele falou que são dores articulares, que isso aí são coisas crônicas e não cura assim, né?
0: Mas... Ou seja, ele não deu garantia de cura. Irmão Valdete, toma o remédio, mas não vai ser curada.
1: A gente recebe uma oração e fica bom, sem sentir nada, que o negócio é esse, né?
0: Então, nós tem que... O mal foi embora.
1: Foi embora, a gente tem que confiar no Senhor Jesus, né? Deus deixou o homem, o médico, para fazer, para ajudar, né? Mas é Deus em primeiro lugar.
0: Faça o convite para as pessoas estar conosco nessa tarde.
1: Eu convido qualquer um que estiver sentindo alguma enfermidade em casa, que não estiver conseguindo ser curado, né, para vir aqui buscar, porque aqui está a cura. Aqui está a bênção, porque é o Deus poderoso, o Deus vivo que dá a bênção, não é o homem.
0: Aqui é o pronto-socorro de Jesus.
1: É o pronto-socorro de Jesus. A minha mãe já falava isso há muitos anos atrás e eu continuo dizendo.
0: A sua mãe também congregava aqui na Igreja Deus Amor.
1: Ela é em Salvador, ela era obreira de lá, né? E ela falava que a Igreja Deus Amor é o pronto-socorro de Jesus, e é mesmo.
0: E a senhora tem vivenciado essas bênçãos.
1: Ah, com certeza, né? A gente sempre recebe, nunca perde tempo de vir até a casa do Senhor. A gente só ganha.
0: Quanto mais vem na igreja, mais abençoado por Deus.
1: Quanto mais vem, mais abençoado e mais vontade de vir a gente tem.
0: Está feliz?
1: Graças a Deus, estou feliz, sim.
0: Igreja dos Amor, lugar de gente feliz.
1: Lugar de gente feliz e abençoada.
0: Amém, irmã Valdete. Seja muito bem-vinda ao culto desta tarde. Deus te abençoe, minha querida irmã. Está aí o povo contando a benção e feliz porque está aqui na casa do Pai. Você que está nos acompanhando, dá tempo ainda, venha para a casa do Pai, aqui mesmo na Avenida Prefeito Passos, número 10, no bairro da Liberdade, no centro da capital paulista. Vem para cá São Paulo, vem para cá Brasil, venha depressa, larga tudo que você está fazendo agora, dá tempo, daqui a pouco, pastor Milton de Almeida ministrando a mensagem da palavra de Deus. Vem pra cá, minha irmã, vem pra cá contar a sua bênção. Qual que é o nome da senhora?
2: É Cibele Botelho.
0: Irmã Cibele, está vindo de qual localidade?
2: Casa Verde Baixa, Zona Norte.
0: Casa Verde, Zona Norte. Veio buscar a bênção hoje?
2: Vim. Eu venho quase todos os dias.
0: E não hoje... perde?
2: Não. E hoje eu vim pra contar minha bênção.
0: Conte pra nós o que Deus fez na sua vida.
2: No final do ano de 2024, numa segunda-feira, eu deitei assim, normal, orei, deitei normal. Quando eu acordei toda torta do lado esquerdo, mas bem torta mesmo, que eu não conseguia me levantar. Aí minha nora já tinha ido trabalhar, meu filho também, e meus netos estavam saindo para trabalhar. E eles falaram, vó, o que que a senhora tem? Eu falei, não sei, eu sei que eu levantei para ir no banheiro e toda torta. Aí falou, ah, eu vou ligar pro meu pai levar a senhora no médico. Aí eu falei, não, não precisa que eu vou ficar bem. Aí eles chamaram. Aí meu filho veio. Aí quando, antes dele vir, eu falei, Senhor, se eu me voltar meu corpo normal, eu vou contar o testemunho. Irmão, quando meu filho chegou, meu corpo estava normalzinho, retinho.
0: Deus operou milagre.
2: Deus operou milagre. Aí meu filho falou, não, mãe, a senhora tem que ir, nós vamos no médico, vamos lá no AMA, né? Porque eu tenho que levar um comprovante, que eu saí do serviço, eu tenho que levar um comprovante. Eu falei, então vamos. Aí fomos tudo, aí passamos na triagem, porque eu imaginei que fosse ou pressão alta, ou diabetes, ou labirintite, né? Porque no meu caso, minha mãe e meu irmão faleceram dessas mesmas causas. Aí eu passei na triagem, pressão boa. É diabetes, normal. Aí depois passei pelo médico. Aí o médico pediu para mim falar o que tinha acontecido. Eu falei tudo, né? Aí, e depois eu ainda falei para ele que eu tinha problema de gastrite, para caso dos remédios que talvez ele fosse me passar, para não fazer mal para o estômago, né? Aí ele só passou remédio para estômago, omeprazol e mais dois. Aí eu falei assim, mas doutor, por que que eu fiquei toda torta? É porque a senhora está desidratada. Eu falei, mas desidratada? Aí tudo bem. Aí como eu estava passando no dentista, no posto lá, aí eu contei para a dentista, a menina falou que eu tinha tomado uma chuva muito forte na segunda-feira, né? A assistente da dentista falou, acho que a senhora teve um choque anafilático. Aí a dentista falou, não, eu acho que a senhora teve um AVC, um ameaço de AVC. A senhora já foi no médico? Eu falei, eu estou esperando a consulta com a doutora Sabrina, que está próximo para mim. Aí ela falou assim, a senhora fala tudo o que aconteceu. Aí eu falei tudo, aí ela já me encaminhou para fazer a tomografia computadorizada e para o neuro. Aí eu fiz a tomografia, aí depois passei para o neuro. Aí deu acidente vascular cerebral, que é um AVC, né? E isquemia cerebral não específica. Aí eu passei, depois voltei para ela de novo, aí passei no neuro. O neuro só pediu para mim tomar, continuar com os remédios que eu já estava tomando, né? E me passou a AS infantil. E dali nunca mais eu senti mais nada. Estou normal.
0: Deus te deu vitória.
2: Deu uma grande vitória, um grande livramento. Que, né, porque meu pai faleceu por causa de acidente, né? Sim. Com 82 anos. Eu pensei que eu não ia passar meu pai. Eu já vou fazer 85.
0: Que bênção.
2: Então, é só glória a Deus.
0: Graças a Deus.
2: Graças a Deus.
0: Nossa, velho, olha para aquela cana ali, ó. E faz um convite para as pessoas que estão enfermas, sofrendo, para isso, para vir aqui receber o milagre.
2: Irmãos, em nome de Jesus, vocês que estão enfermos, que estão com algum problema na família, com vocês mesmos, mesmo que vocês não sejam evangélicos, venham para a Igreja Pentecostal Deus Amor, que aqui é a casa da bênção. Vocês vindo, vocês recebem a vitória, em nome de Jesus Cristo. Amém.
0: A senhora tem sido muito abençoada.
2: Graças a Deus. Eu e o pessoal na minha casa, que ninguém é crente, só eu e meu pai que faleceu, né? Até o testemunho dele, quem entrevistou na época, na Conde Sazedas, foi a irmã Irene Miranda. Que ele fala, né, que ele adorava um Deus que não tinha mão, que tinha mãos, mas não apalpava, tinha pés, mas não andava, tinha nariz, mas não cheirava, tinha olhos, mas não enxergava. E ele largou tudo, ele era da Macumba. Aí ele veio para trazer a minha mãe, né, na Conde Sazeda. Aí, quando ele voltou para casa, ele pegou todos os bagulhos dele da Macumba, era sapato branco, roupa branca, aquele escolar, tudo, trouxe tudo para o missionário queimar. E dali ele foi o primeiro que aceitou, aí depois fui eu. Eu fui uma bênção.
0: Quantos anos a senhora está na igreja?
2: Desde 74.
0: Desde 74?
2: Em 1974, foi a época que minha mãe faleceu.
0: Que bênção.
2: Aí meu pai faleceu com 82 anos, mas sempre firme. Que até os jovens falavam que ele vinha do serviço, jantava, tomava banho e vinha para a igreja. Aí os jovens falavam, irmã, seu pai é uma experiência para nós. Ele vem do trabalho, ele trabalha ainda, vem, janta, toma banho e vem embora para a igreja, ainda fica nas vigílias. E aquelas viagens que o missionário fazia, sim, ele fazia também junto com o missionário. E ele faleceu, aí sou eu, né, que continuo lutando pela família.
0: Isso. Mas crê no Senhor Jesus Cristo, será salvo tu e a tua
2: família. Meu neto também, ele tinha um problema no testículo, que ele gritava de dor. Eu fiz um voto também, até inclusive eu já contei a bênção. Está curado, não tem mais nada dessa enfermidade no testículo.
0: Jesus curou ele.
2: Curou ele. Graças a
0: Deus. Vale a pena fazer voto com Deus.
2: Vale a pena, muito a pena.
0: Quem faz voto recebe a resposta.
2: Recebe a resposta. E o que o homem não faz, Deus faz tudo.
0: Ele resolve tudo.
2: Resolve tudo, seja financeiro, seja material, seja espiritual, seja o problema que for. Deus faz tudo.
0: Amém. Deus abençoe a senhora.
2: E não há Deus maior e nem melhor do que o nosso Deus.
0: Verdade. Deus abençoe, viu, minha irmã? Muito obrigado pelo seu depoimento, seu testemunho. Deus abençoe a senhora poderosamente.
2: Eu creio que eu vou contar a história da cura da catarata.
0: Amém. Eu creio também.
2: A médica me encaminhava para fazer cirurgia,
0: Sim, eu creio que a senhora vai contar mais bênçãos para a glória de Deus. Eu creio. Deus abençoe a senhora. Está aí o povo feliz e abençoado, pastor Rivas Silva, aqui na sede mundial. Diácono Lindenberg, o povo está sendo abençoado, feliz e chegando de todas as partes de São Paulo para receber a bênção nesta tarde, tarde dos milagres, pastor Milton de Almeida, ministrando a poderosa palavra de Deus. E hoje São Paulo é tarifa zero. Os ônibus não vai pagar nada. Então você não tem desculpa de não vir, porque Deus já preparou esta vitória para você. Venha depressa. O endereço de Diácono Lindenberg.
3: Avenida do Estado, 4568, Liberdade, aqui na capital paulista. Ouvintes, que Deus abençoe a sua vida. Ainda dá tempo, ainda temos oportunidade de você vir e testemunhar, testificar daquilo que Jesus está fazendo aqui na Igreja Pentecostal Deus e Amor. E temos mais vidas aqui, mais irmã, mais uma irmã serva de Deus. A paz do Senhor, minha irmã. Glória a Deus. Pode se aproximar mais, por favor. O nome da senhora?
4: Irani.
3: Qual foi a bênção que a senhora recebeu da parte de Deus?
4: É um livramento. Ontem eu estava saindo da igreja e o Senhor me deu, eu creio, eu uma doutora, que é minha amiga, nós ia caminhando, quando estava chegando perto do metrô aqui para entrar na rampa, vinha uma moça muito estranha, drogada, eu creio que ela estava assim com os olhos muito vermelhos, e ela pegou um tamanco bem de salto alto e pegou a mão assim. Aí quando ela veio para atirar na gente, ela jogou na frente do policial. Aí quando ela jogou, ela se afastou. Tinha dois policiais na hora. Aí o policial arrancou, ia tirar a arma para disparar, porque é defesa deles, né? Porque eles estão certos, né? Porque se pegasse no policial, ia pegar bem na testa dele. E eu clamei o Senhor quando ela veio para o lado da gente. Aí a gente caminhamos e ela foi atrás da gente. E os policiais ficou quieto, deixou lá, para lá, né? Ficou olhando e eu falei, Senhor, livramento para eles e para nós. Aí ela foi, ela ia colocar a mão na bolsa da doutora. Aí eu orando a Deus, aí ela se afastou. Quando ela se afastou, veio um moço, falou assim, olha, não mexe com elas. Elas são uma serva do Senhor. Não mexe, fica quieta aí. Ô tia, sobe a rampa, mas elas... Aí nós subiu. Eu creio que foi um grande livramento, porque o pastor Kleber orou por todo antes de nós sair ali para que o Senhor desse livramento para nós, né? Então, eu creio, porque quando nós estamos na presença do Senhor, o Senhor nos livra todo momento, todo instante. Quando eu saio de casa, eu peço para o Senhor e coloco o voto do livramento dentro da minha bolsa. E quando eu saio também, eu faço outro voto todos os dias. E o Senhor tem derramado grandes bênçãos, grande é o poder do Senhor sobre nossas vidas, né? E livramento para toda a nossa família.
3: Glória a Deus, irmã, sempre é importante nós fazermos propósitos em prol da nossa casa, nossa família. E recentemente estávamos, durante este mês de setembro, com uma grande campanha em prol aos familiares, ao casamento, à família. E sempre quando nós estamos representando a nossa família, Deus guarda. É onde nós colocamos os nossos pés, o Senhor livra. E sempre é importante ressaltar isso. A senhora sempre carrega o voto do livramento e Deus, ele honra a sua fé. Como a senhora havia agora afirmado, grande livramento de Deus para a sua vida. Vale a pena servir este Deus?
4: Vale a pena, muito. Porque nós temos que agradecer o Senhor todos os minutos, todos os momentos, todo instante, a favor da nossa família. Nós temos que clamar dia e noite, né? Quando eu acordo 3 horas da manhã, eu estou apresentando os pastores, estou apresentando a igreja, apresentando toda a minha família, todos que trabalham na obra do Senhor Jesus, porque Ele tem abençoado nós ricamente. E eu só digo, obrigado, Senhor, por tudo.
3: Muito obrigado, minha irmã. Confirme o nome da senhora e o seu endereço.
4: É Irani, estou vindo da Zona Norte.
3: Muito obrigado. Que Deus te abençoe grandemente. Ouvintes, internautas, vocês que estão aí nas plataformas digitais, na Rádio Deus e Amor, Jesus está operando, Jesus está curando, Jesus está salvando vidas. Almas foram impactadas nesta manhã e hoje à tarde Deus usará mais uma vez o pastor Milton de Almeida com poder e autoridade. Vem, pode se aproximar, minha irmã. Temos mais uma irmã, serva do Senhor, que contará a bênção de Deus que recebeu. Olhando para aquela câmera, minha irmã, isto, a paz do Senhor Jesus, o nome da senhora?
5: Severina da Silva.
3: Senhora vem de qual região de São Paulo?
5: Antes de São Mateus.
3: Antes de São Mateus, Jardim Imperador. Quantas horas de viagem, irmã?
5: É uma hora.
3: Uma hora, vale a pena. Tá calor, tá quente o tempo, mas vale a pena servir a Deus e vir à casa do Senhor.
5: É, sim. Sabe a minha bênção? Porque esse tempo atrás eu fiquei internada, né? Aí quando eu cheguei lá, o médico falou que eu tinha que fazer mão de ares, né? Aí depois eu fiquei lá 8 dias. Quando foi para sair, ele falou que não precisava mais eu fazer mão de ares. Isso já é uma bênção maravilhosa. Bênção tem muitas para contar, entendeu? Mas eu vou contar só essa que eu vou lá para cima.
3: Foi uma grande providência que a senhora recebeu de Deus, um grande milagre.
5: Uma grande bênção.
3: A senhora está feliz com Jesus por essa bênção, irmã?
5: Eu recebo bênção toda hora, irmão.
3: Aleluia! Vale a pena fazer campanhas, propósitos, nestas concentrações na Igreja Deus e Amor, recebe um milagre.
5: Recebo muito milagre, meu amor.
3: Faça um convite especial para quem está em casa, nos assistindo agora, nos ouvindo.
5: Em casa, venha receber a bênção, que é uma bênção maravilhosa que não recebe, porque eu tenho muitas bênçãos para me contar. Eu já fui de porém do coração, eu já fui desencadada do médico. O médico falou que não... E eu fui me operar. O senhor usou um irmão e falou: ó, irmã, a senhora vai fazer uma operação. Deus está falando que é na sua vida. A senhora vai. Eu fui, sabe? Aí eu fiquei em casa. De noite eu me senti mal. Aí meu filho falou, a minha filha, vai levar minha mãe, que minha mãe sentiu mal essa noite. Eu não falei para ninguém. Aí eu fui lá, quando eu cheguei lá, o médico já fez o exame, já me colocou no UTI. Mas vocês sabem, irmão, que eu não senti nada, não sei de nada. Aí quando eu cheguei em casa, irmão, uma moça de Belo Horizonte me ligou e falou assim: ó, irmã, Deus está falando que Deus é na sua vida e Deus estava com você na sua operação, irmão.
3: Aleluia!
5: Muito grande, irmão, tinha morrido umas 4 pessoas dessa operação, que eu tenho 2 pontos na fena, sabe? E graças a Deus eu não sinto nada.
3: É um grande milagre. Diga obrigado, Jesus.
5: Obrigado, Jesus. Eu agradeço a Deus todo instante.
3: Confirme o nome da senhora e o seu endereço.
5: Severina da Silva. Eu moro lá no Jardim Imperador, Rua Ceará, que é 58.
3: Que Deus te abençoe, minha irmã. Muito obrigado pelo seu testemunho. Amém. Glória a Deus. Obrigado. É isso aí. O povo está feliz. O povo está contente. Internautas, ouvintes. Olha, o povo está vindo para testificar daquilo que Jesus está fazendo na Igreja Pentecostal Deus e Amor. É o templo da glória de Deus, repleto de uma grande movimentação aqui no estacionamento, santuário de oração, o povo subindo já para o Auditório Renascença. É uma bênção. É uma maravilha o que nós receberemos de Deus nessa tarde. E já temos mais uma serva de Deus aqui conosco, sim. Ela contará com uma forma de gratidão e glorificação a Deus. Pode se aproximar aqui, minha irmã, do meu lado. Isso. Qual o nome da senhora?
6: Dionila.
3: A senhora vem de qual região de São Paulo, minha irmã?
6: Eu sou do Imperador.
3: Imperador. Qual foi a bênção que a senhora recebeu de Deus?
6: Irmã, eu estava de cama, não podia levantar, levantava caindo. E aí eu falei com assim: eu vou fazer uns exames, eu vou ter sozinha para o hospital. E aí essa irmã foi comigo para o hospital. E eu estava com a dor de cabeça aqui, assim, que essa dor de cabeça doía dentro do ouvido. E aí estava doendo, já estava passando para a cabeça toda. E eu lembrei que eu estava com medo de ser câncer. Aí eu falei com Jesus, conversei com Jesus, orei no raio, e aí eu orei no raio, aí o irmão no raio falou: vai, irmão, não mete, a senhora está fazendo a sua parte, mas vai no mete, Deus está fazendo a parte dele para a senhora, mas a senhora vai no mete para ver. Aí eu falei: Senhor, eu vou, mas eu não quero que aconteça, que tenha alguma coisa mais que dá mais trabalho para mim, ainda prometo na cabeça. Aí, quando eu cheguei no hospital, aí eu peguei a coisa, eu fiz a folha para passar no hospital. E onde eu passei com a médica e falei com a médica, ela falou assim: eu vou mandar você fazer um exame de cabeça. Falei, tá bom. Aí ela mandou fazer exame. Quando eu andei entrar no exame, encontrei uma irmã da nossa igreja. Aí ela estava lá, ela agarrou na minha mão, orou e falou, vai em paz, que não vai ter nada. E eu falei, irmã, em nome de Jesus, eu sei que não vai ter nada. E agora que Deus acabou de me curar. Porque quando ela orou, irmão, a minha cabeça adormeceu todinha. Eu estava com problema, que a minha cabeça adormeceu todinha daqui para baixo.
3: Sentia muitas dores, né, irmã?
6: Muita dor e assim, embaixo de mim, tudo os dores. Aí eu peguei, o que que eu fiz? Aí fiz um exame. Aí ele falou, você vai ficar de observação. Quando falou assim, eu falei, Jesus, tenha misericórdia de mim, Senhor. Porque a gente tem um modo de medicar no hospital. Aí eu falei assim, aí eu liguei para meu filho. Aí ele chegou lá, viu sentado numa cadeira lá. Ela falou, mãe, não tem condição a senhora ficar aqui. Eu vou marcar a folha e vou assinar numa folha. A senhora vai embora para casa, vou te levar para casa. E amanhã cedo a senhora vem pegar um exame, um resultado e vai passar no médico. É aí. E eu passei, quando eu cheguei, eu fui lá, peguei o resultado e passei na MET, irmão. Graças a Deus, não deu nem nada. Deu tudo normal.
3: Estava curada por Jesus?
6: Curada por Jesus. E eu cheguei lá, irmão, uma coisa tão que foi tão Deus, que eles não me deu nenhum remédio para tomar na veia e nem para tomar na boca. E eu falei, tô aqui, meu filho, eles não me deu remédio e nada, mas eu não tô sentindo nada.
3: A senhora estava preocupada com o resultado do exame, com alguns diagnósticos? Mas Jesus já havia curado a senhora.
6: Jesus já havia me curado, irmão. Glória a Deus. Jesus é muito bom e maravilhoso. Eu tô falando que a gente não somos nada, mas por nome do Senhor ser glorificado e a pessoa que orou por mim também, aumentar a fé dela, né? Pra glória de Deus.
3: Amém. Confirme o nome da senhora e o seu endereço, minha irmã.
6: Dionila Maria Jesus, meu endereço é rua... O meu endereço é Rua Estado, Ceará,
3: bairro Imperador.
6: É, o bairro Imperador. E o meu endereço é Viela José da Amaral, 44.
3: Muito obrigado, minha irmã. Que Deus te abençoe grandemente, tá bom? É isso aí, internautas e ouvintes da rádio Deus e Amor. Nós já estamos nesta grande expectativa, 14 horas e 45 minutos na capital paulista. Está em um clima completamente favorável. Nós não temos desculpa porque hoje é tarifa zero, ônibus municipais e você pode vir. Se não vier de carro ou de moto, você pode vir de ônibus. Então você pode vir glorificar a Deus. Estamos aqui localizados na Avenida Prefeito Passos, número 10, entrada principal, e você pode vir glorificar a Deus com você e toda a sua família, trazendo seus familiares, aqueles que estão enfermos. Talvez você está em casa e tem algum familiar, tem alguma pessoa, parente que está enfermo, está desenganado pela medicina e precisa de um milagre. Certamente Jesus tem este milagre para te entregar na igreja Deus e Amor. Temos mais um servo de Deus aqui também e ele contará aquilo que recebera da parte de... Pode se aproximar aqui, meu irmão, isto. Pode se aproximar mais para frente, isto, glória a Deus. Qual é o nome do senhor?
7: Cosmo.
3: O senhor vem de onde?
7: Mauá.
3: Mauá, glória a Deus. Veio com muita fé, meu irmão.
7: É, vim com muita fé.
3: Aleluia. O senhor já recebeu uma bênção da parte de Deus? Se porventura já, conte uma bênção para edificação dos internautas e ouvintes.
7: Eu já recebi muitas bênçãos, né, da parte do Senhor. Eu fui curado de leucemia no sangue, né?
3: Meu Deus.
7: Aí eu, comparecendo aqui na igreja, eu fazendo as campanhas aqui na sede mundial, né? De outras igrejas, Deus amou nos bairros e eu recebi esse grande milagre. Aí fui curado dessa enfermidade, né? Às vezes eu passava pelo médico, mas não dava resposta, né? Mas depois que eu vim para a igreja, Deus mudou. Também, no caso, assim, era que eu vim descobrir quando eu aceitei Jesus primeiro, né? Depois que eu aceitei Jesus, vim descobrir que eu tinha leucemia no sangue, né?
3: O senhor foi diagnosticado pela medicina, desenganado com a leucemia.
7: É, eu sou... Porque eu não tinha passado ainda no médico, assim, eu passava, mas não dava resposta. É, eu fui passado, mas não dava, ele não falava.
3: Mas sentiu os sintomas.
7: Sentiu os sintomas de leucemia, né? Só que eu vindo para a igreja, Deus amou, e fazendo as campanhas aqui, aí, na sede mundial, né? E Deus me curou dessa enfermidade.
3: Aleluia! Né? Tinha quanto tempo que o senhor estava com esta enfermidade, meu irmão?
7: Fazia muito tempo, né? Deve fazer, acho que deve acho que muitos anos, né, que eu tinha essa enfermidade.
3: Muito tempo sofrendo.
7: É, muito sofrendo dessa enfermidade, né? E eu acho, eu não sei quantos anos, mas é mais ou menos, acho que é uns 10 anos, mais ou menos, por aí, que eu vinha sofrendo. Que eu vinha sofrendo de leucemia, né? Porque eu era católico, né? Só vim descobrir, né? Porque você vê.
3: Entregou a vida para Jesus, aí descobriu que estava com a leucemia.
7: É, depois que eu entreguei a vida para Jesus, vim saber que eu estava com leucemia, né? Porque antes eu não sabia, o médico não falava nada e ele só dava, passava remédio, mas não explicava o que era, né? Falava.
3: Mas participando das campanhas aqui, frequentando a sede mundial, recebeu o milagre.
7: É, aí eu fiquei estando aqui na igreja do meu, eu recebi esse grande milagre. Eu passava o remédio, que é para passar a dor, né? É, você tá com dor de coluna, dor de não sei o quê. Aí, mas era, no caso era leucemia no sangue, né? Eu recebi esse grande milagre, né?
3: Aleluia. Está feliz com Jesus, meu irmão?
7: Feliz, graças a Deus. Aqueles que vierem nesta tarde vai receber esse milagre que eu recebi e vai ser maior do que esse milagre que eu recebi, né?
3: Confirme o nome do Senhor e o seu endereço.
7: Cosmo Laurentino da Silva, o endereço é Estrada do Lusitano, número 77, Mauá.
3: Que Deus te abençoe, meu irmão, muito obrigado. Presbítero Alan Feitosa, muitas pessoas já nesta grande expectativa, e nós também, daqui a pouquinho, já nós estaremos a caminho, indo diante ali do Auditório Renascença, já para testificar do que Deus realizará aqui na Igreja Deus e Amor, nesta grande concentração de fé e milagre. Nossos corações estão alegres, felizes, porque é um domingo onde Deus preparou para abençoar o seu povo.
0: É domingo do Senhor, domingo dos milagres. Você também pode estar conosco aqui na sede mundial. É um convite todo especial nessa tarde. Daqui a pouco, às 15 horas, vai dar início a essa concentração. E aguardamos você e também a sua querida família. Temos a escolinha O Pequeno Galileu. Traga as crianças para receber a bênção. Há pouco tempo eu estava entrevistando uma irmã que relatou que sempre que vinha para a igreja, trazia seus filhos, que era criança, e hoje eles estão sendo abençoados por Deus. Então traga as crianças, porque Deus já preparou as professoras para ensinar na linguagem infantil, e vai ser uma bênção você receber o seu milagre. A palavra do Senhor vai falar contigo, milagres vão acontecer, você que está desempregado, está passando por um processo difícil, enfrentando crises de ansiedade, depressão, vem receber a cura, a libertação. Deus tem poder de fazer uma grande obra. Então aguardamos você e também a sua querida e amada família, você que mora aqui próximo da região do centro, o povo do Ipiranga, do Brás, do Cambuci, os irmãos da Vila Mariana, da Moca, dá tempo ainda. Você também que mora na Zona Sul, Zona Leste, Oeste, o ABC, porque o trânsito está livre hoje, neste domingo. Então venha depressa, temos aqui um amplo estacionamento, coberto, gratuito. Você não vai pagar nada, então venha com a sua família para buscar a bênção. Venha adorar Jesus, vai ter louvor, palavra, oração e o principal, Jesus nos abençoando, nos guardando e nos livrando e nos derramando uma chuva de bênção sobre nós. Aguardamos você e a sua querida e amada família aqui mesmo na Avenida Prefeito Passos, número 10. Temos aqui uma recepção calorosa para recepcionar você e sua família. Então está tudo preparado, tudo organizado nessa tarde para Deus te abençoar. São 14 horas e 52 minutos. Vamos retornar o som aos estúdios e daqui a pouco vamos retornar com todos vocês.
8: ...52 minutos, Deus abençoe, pastor Alan Feitosa, amados ouvintes, internautas, aí está a expectativa das pessoas para o culto desta tarde, aqui no Templo da Glória de Deus. E daqui a pouquinho, o pastor Milton Almeida, ministrando uma palavra poderosa da parte de Deus, orando através dos dons do Espírito Santo, e você será muito abençoado. Igreja Deus e Amor, Avenida do Estado, 4568, na Liberdade. Nós vamos com uma linda canção, produção, vamos com uma linda canção, um lindo louvor. Daqui a pouco eu volto com você, daqui a pouco tem transmissão ao vivo, direto do altar, aqui do Templo da Glória de Deus, 2h53, boa tarde, Brasil!

0: Escondido no Senhor, lançamento da gravadora MC Music. São 14 horas e 57 minutos. Deus abençoe você que está acompanhando a nossa programação. Deus abençoe você que está aí nos assistindo. Olha, gente, daqui a pouquinho, hein? Daqui a pouquinho, transmissão ao vivo, direto do altar, aqui do Auditório Renascense, o grande culto desta tarde. Hoje nós vamos receber aqui na nossa sede mundial da Igreja Pentecostal Deus e Amor, o pastor Milton Almeida, ele que vem para pregar a palavra de Deus, para orar em favor de todos, e você vai ser abençoado, edificado, cheio da presença do Senhor, e vai glorificar o nome de Jesus Cristo. Igreja Deus e Amor, hein? Avenida do Estado, 4568. Lembrando que hoje tem Escolinha O Pequeno Galileu. Atenção papais, atenção mamães, hoje nós temos a Escolinha O Pequeno Galileu, para você trazer o seu filho, a sua filha, e juntos adorarmos e bendizendo e bendizermos o nome do Senhor Jesus. E a partir de agora, hein, transmissão ao vivo.
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2: 15 horas e 2 minutos.
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5: Expulsa em nome de Jesus, igreja. Sai em nome de Jesus, sai em nome de Jesus, espírito da infidelidade, espírito da violência, espírito da imoralidade, espírito satânico, que dia e noite está lutando contra as famílias, que dia e noite está batalhando contra o ser, agora nós te repreendemos, poder das trevas, poder do mal, alamada candala basuri alamaia, tepala basuri alamaia, vem com teu socorro, vem com teu poder glorioso, vem com as tuas mãos amigas, Pai.

tranca, Senhor, as portas, ó Senhor, ó Pai de amor, destes gastos que tem devorado este lar, e abre as portas da prosperidade, abre as portas da tua bondade, para que esta igreja

de Jesus, dá uma forte salva de palmas para Ele. Ô glória, ô glória, aleluia. Quem está vivendo para Cristo, levante as tuas mãos e diga glória a Deus. Hoje estávamos ouvindo o relato da senhora que ela estava e compartilhava na transmissão que a sua vida era uma completa destruição. Até que ela entendeu, pode tomar os seus assentos, que faltava nela uma decisão de fé para gerar respostas que ninguém lhe podia dar. Ela disse, eu busquei em todo lugar, pastor. Ela disse, eu busquei na terra.

0: ela entendeu que Jesus Cristo, Filho de Deus, estava de mãos estendidas para ela. E ela disse: pastor, eu fiz um propósito. Ela disse: eu fiz um propósito com Deus, que se o Senhor me libertasse, se o Senhor jogasse por terra aquela obra das trevas, ela disse, câncer no corpo, a filha na noite, na madrugada, na prostituição, o esposo separado com vergonha de ser chamado esposo dela, e tudo estava desabando. Aí ela disse, não, eu fiz um propósito com Deus. Ela falou, ninguém me evangelizou, pastor. Eu ouvi pela rádio e Deus me tocou e eu vi a casa de Deus. Quem foi assim também com você? Deus tocou no seu coração. Levante as mãos, diga glória a Deus. Querido, porque quando Deus toca no nosso coração, é só aceitar a ministração do Espírito dele. É só dizer, Senhor, eu entendi e eu estou aqui, eu quero receber. Então agora nós vamos fazer um propósito com Deus, mas pela nossa família. Diga comigo, a minha família não perecerá na miséria, nas dívidas. Quem sabia que 82% das famílias estão todas endividadas? Quem sabia disso, levante as tuas mãos. Como, pastor? 82% das... Não, não é dados meu. É dados bancários do BC, Banco Central do Brasil. 82% das famílias estão endividadas. Os cartões estão estourados. As dívidas estão nas portas da casa. E virou-se uma... E trabalhando, não é porque estão desempregados, não. Aí você pergunta, pastor, quem me tira desta situação? Quem crê que Deus arranca desta situação, levante as mãos, diga glória a Deus. E o que nós faremos? A nossa parte, colocar por obras a nossa fé. Prepare aí, pastores, nós vamos levantar o voto para Deus prosperar a nossa família. Diga comigo, prospera minha família. Não, não é prospera você não. Mais alto, diga, prospera minha família. Deus vai mandar condição, quem está desempregado vai ser empregado, quem está devendo vai receber condições para, e para de crer em promessa que está vindo aí. Você para, coronel, de ficar crendo nessas promessas, porque em campanha todo mundo promete tudo. Depois vem, você não creu em quem tinha que crer, creu em promessas. A promessa boa é a promessa de Deus, diga glória a Deus. Pastor Milton, na pandemia, falaram assim para mim, Kleber, não paga nada. Pastor Revair, ó, fica tranquilo, vai ter um salário universal, as dívidas vão ser subsanadas, a Europa vai injetar dinheiro no mecanismo da Sul da América e vocês não têm que pagar. Eu falei, Rosemary, aplica o procedimento dos cubanos, ô Ropelau. Aplica o procedimento, vamos pagar. Não, mas está dizendo, eu falei, vamos pagar, porque depois vai vir mais salgado. Não deu outra, querido. Lá no edifício, todo mundo perdendo apartamento, sendo leiloado, porque foi dado a informação errada. Creia que não, creia em Deus. Levante as tuas mãos, diga, sai Satanás. E aí os irmãos me procuram, pastor, estão me despejando, pastor, está vencendo o condomínio, estão falando que eu vou... Eu disse, meu irmão, você tinha condição de pagar? Eu tinha. E por que você não pagou? Não, porque falaram que ia perdoar a dívida. Você ainda vai entrar nessa, meu querido? Vamos fazer o que Jesus manda. Jesus manda buscar, ele nos faz prosperar e a gente paga as nossas dívidas. Quem entendeu, diga glória a Deus. Fica de pé, fica de pé. Agora nós vamos pedir esta prosperidade já para receber o pastor Milton também. Não vá crer em conto chino, hein? Você tem que crer na promessa de Deus. A Bíblia diz que é ele que abençoa e a bênção dele enriquece e não acrescenta dores. Diga comigo, meu Deus, Ih, mas você não pegou o voto e não orou junto. Diga comigo, meu Deus, eu creio no teu grande livramento que o Senhor já está trazendo e já está operando na minha casa, no meu lar e na minha família. E eu irei testemunhar. Assim de pé como você está, queridos que estão lá na segunda galeria, desce para cá, tem tantos lugares aqui ainda, assim como você está, guarda o seu envelope, vamos receber, mas é com alegria e com prazer, o pastor Milton que vai ser instrumento de Deus para abençoar a nossa vida. Aplauso para Cristo.
1: Glória a Deus. Cumprimento a todos presentes, irmãos de casa, com a paz do Senhor Jesus. Quem tem Jesus, diga amém. Aleluias. Alegrei-me quando me disseram. Mais alegre, o Senhor é o meu pastor. Operando Deus. Levantai as mãos aos céus, vamos falar com Deus.

Levante as mãos, fale com o Senhor. Senhor Jesus, neste momento aqui estamos nesta tarde, em Tua presença, Senhor, para lançar diante do Senhor o meu coração. Abri o meu coração ao Senhor, apresento o Senhor a cada irmão, a cada irmã, apresento a minha casa, a minha esposa. Senhor, eu creio, Senhor, na Tua presença. Venha falar ao meu coração. Preciso tanto ouvir a voz do Senhor.

quer através das emissoras de rádio, até mesmo pela internet, Senhor. Apresento a vida dos meus irmãos para que o Teu Santo Espírito possa mover de uma forma especial. Fala, Senhor, ao meu coração nesta tarde. Amém e amém, Jesus. Pode louvar a Deus, pode louvar. Glória a Deus. Mais alegre aplausos para Cristo. Aleluias. Se a gente fizer o seguinte, meus irmãos, misturar as palmas e glória a Deus, vai ficar bonito. Vamos lá? Palmas e glória a Deus, mais alegre. Mais alegre, mais alegre, mais alegre. Aleluias. Não,

a Bíblia. Quem trouxe a Bíblia se coloca em pé em reverência ao nosso bom Deus. Abra a sua Bíblia no Evangelho de Mateus, capítulo 8. Aleluias. Quem veio hoje para ser tocado por Jesus, diga amém. Quando Jesus toca o intocável, é isso que a gente vai falar um pouquinho nos meus 30 minutos aqui de mensagem. Quando Jesus toca o intocável, Mateus capítulo 8. Mateus capítulo 8. Glória a Deus. Se você tem motivo para glorificar a Deus, glorifica. Essa é a igreja Deus e Amor, é a igreja que faz barulho. Quem é pentecostal, dá glória. Quem é pentecostal, aleluia. Aleluias. E, quando Jesus toca o intocável, capítulo 8, versículo... Eu quero ler com vocês somente o versículo... Vamos ler os versículos 1 ao versículo 4, mas eu quero aproveitar um bom tempo sobre o versículo 3. Nos diz assim: e descendo ele do monte, seguiu uma grande multidão, e eis que veio um leproso e o adorou, dizendo: Senhor, se queres, pode tornar-me limpo. E Jesus, estendendo a mão, tocou-o, dizendo: quero ser limpo. E logo ficou purificado da lepra. Disse-lhe então Jesus: olha, não o digas a ninguém, mas vai e mostra ao sacerdote e apresenta a oferta que Moisés determinou para lhe servir de testemunho. Aleluias. Diga: Senhor, fala comigo. Pode tocar no intocável nesta tarde. Amém. Pode tomar seus assentos. Glória a Deus. Pode louvar, pode louvar, pode louvar. Glória a Deus. Porque Ele... Tá bonito.

Amém? Aqui foi só um ensaio, mas eu tenho certeza que os ouvintes de casa não ouviram. Mas se vocês deram o melhor desse louvor, somente esse trecho, vai chegar lá na região norte do nosso país. Porque os microfones aqui irão captar o som de vocês. E vai chegar lá com uma unção tremenda. Quem acredita nisto? Então, só vocês, quero ouvir, vamos lá.

Aleluia! Irmãos, vou aqui cronometrar meu tempo. Eu quero que vocês prestem muita atenção nas palavras que vocês vão ouvir dentro desse texto que lemos, porque aqui vai ser, irmãos, uma porta que vai se abrir para a sua cura, para o seu milagre. Porque Jesus, ele coloca diante de nós, nos confrontando com a palavra verdadeira para que nós possamos tomar atitudes certas, tomando atitudes assertivas. Aí fica melhor. Irmão, nós vemos aqui na passagem bíblica, e eu trago isso para o nosso tempo. Há momentos na vida da gente que não precisamos apenas de uma palavra de alguém, mas precisamos de um encontro com Jesus. A gente ouve muito nos bastidores, nos corredores, dizendo, olha, Jesus vai te dar vitória. O outro mais pentecostal, é só glória, né? É só vitória. E a gente está passando naquela luta, aquele problema, e a gente fala, é só vitória, irmão. Então, isso muitas vezes não é o suficiente. Podemos encontrar alguém que possa trazer uma palavra para o meu coração, mas o mais importante é quando esta palavra vem com a presença de Deus sobre a minha vida. E justamente Mateus apresenta este homem que carregava do seu corpo uma enfermidade. Uma enfermidade, uma lepra. Se nos dias de hoje, a gente sabendo que uma lepra não é tão assustador, mas se sentar um leproso ao lado da gente quer distância. Já que é onde tem álcool aí para desinfetar. Né? Não, o leproso, irmão, uma pessoa que tem uma enfermidade exposta na pele, ninguém quer chegar perto. E assim estava o leproso, meus irmãos. Mas o que eu vejo na bondade, na misericórdia de Jesus, o leproso não podia chegar perto, ou ninguém chegava perto dele. Mas o que eu acho lindo nessa passagem é a maneira que o leproso se aproxima do Mestre. Isso, irmão, serve de uma lição para nós crentes. Como nós nos apresentamos diante do nosso Deus? De que forma nós nos apresentamos diante dele? De que maneira nós expressamos as nossas necessidades para ele? E são perguntas, meus irmãos, que eu não faço para Jesus, mas são perguntas que eu faço para a igreja. Como nós nos apresentamos diante dele? Como nós nos aproximamos? E o leproso aqui nos dá uma lição, irmãos. Eis que veio um leproso até Jesus, e o que ele fez? O adorou dizendo, Senhor, se tu queres, pode limpar-me hoje. Em nenhum momento o leproso coloca em jogo aqui que Jesus não tem poder de resolver, de curar, de fazer o milagre. Simplesmente ele chegou, eu sou leproso, mas nada impede de eu adorar a ele. Tem gente que está com uma enfermidade, é o que impede ele muitas vezes se aproximar de Deus. Não, eu estou doente, eu não posso estar na presença de Deus, eu não posso orar, eu não posso buscar, eu não posso me estar no meio da igreja porque eu estou doente. Mas o leproso olhou de uma forma diferente. Eu estou leproso, eu sou leproso, mas nada impede de eu adorar a ele. Senhor, essa palavra, eu já vi pregador dizendo que o leproso foi mal educado, desrespeitoso com Jesus. Eu vejo de uma forma diferente. O leproso veio com temor e tremor falando assim, Senhor, se tu queres, pode limpar-me. Isso estou dizendo porque o Senhor tem poder. E o Senhor pode, se o Senhor quiser, o Senhor pode me curar. Nada vai impedir, nada. Mas o que eu vejo das palavras do leproso também, Senhor, eu estou lhe adorando, mas se o Senhor não me cura hoje, nada vai mudar, porque a minha adoração vai continuar a mesma. Vou continuar adorando ao Senhor, aleluias. E é um desafio para o enfermo chegar a esse ponto e dizer, Senhor, eu estou doente, mas nada vai impedir de eu te adorar. Eu estou enfermo, mas nada vai impedir de eu te servir. Nada vai me deixar eu de um lado para que eu venha desacreditar. Não, eu vou adorar, eu vou clamar, eu vou exaltar. E este processo, irmãos, é um processo que muitas vezes nós fechamos nossos ouvidos, fechamos nossos olhos para não compreender. E
Infelizmente é assim. Nós achamos que Deus é igual aquela roupa que está no cabide lá no seu roupeiro. O dia que eu for sair, eu vou usar e eu vou lá e pego. Deus não é assim. Deus te criou para adorar a Ele. Nada vai impedir de eu te servir. Nada vai me deixar eu de um lado para que eu venha desacreditar. Não, eu vou adorar, eu vou clamar, eu vou exaltar. E este processo, irmãos, este é um processo que muitas vezes nós fechamos nossos ouvidos, fechamos nossos olhos para não compreender. Infelizmente é assim. Nós achamos que Deus é igual aquela roupa que está no cabide lá no seu roupeiro. O dia que eu for sair, eu vou usar e eu vou lá e pego. Deus não é assim. Deus te criou para adorar a Ele. Compreender. Infelizmente é assim. Nós achamos que Deus é igual aquela roupa que está no cabide lá no seu roupeiro. O dia que eu for sair, eu vou usar e eu vou lá e pego. Deus não é assim. Deus te criou para adorar a Ele. Deus te criou para adorar a Ele.